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2: Manuel Pereira Ramos, o correspondente da Renascença em Espanha. No desporto, o Futebol Clube do Porto foi ao Funchal vencer o Marítimo por 2-1. Os Dragões começaram a perder, mas deram a volta ao resultado. No final, o técnico Francesco Farioli disse que o triunfo foi justo.
3: A forma como sofremos o golo foi surpreendente, mas são coisas que podem acontecer. A reação foi muito positiva, na procura do empate ainda na primeira parte, com várias oportunidades de golo. O mesmo na segunda parte. Concordo com o treinador adversário, quando ele diz que o campo inclinou numa determinada direção, mas ao contrário do que ele pensa. E acho que merecemos ganhar os 3 pontos.
2: Francesco Farioli, este domingo é a vez do Benfica receber na Luz o Vitória de Guimarães, um jogo com um relato aqui na Renascença.
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5: Boa noite, está com a Renascença e comigo, Manuel Cabral. Espero que tenha um ótimo fim de semana. E se é como eu, são mais as vezes em que dá os parabéns atrasados do que aquelas em que consegue dar um abraço aos seus amigos no dia de anos. Se isto lhe faz sentido, então já a seguir eu trago-lhe uma invenção que lhe vai dar muito, muito jeito. Antes disso, temos os Imagine Dragons com Radioactive. Está com a Renascença, sempre, nunca igual. Boa noite.

O escalema na Renascença, esta chama-se À Prova de Bala, e há pouco dizia-lhe que há uma inovação que o vai ajudar a não se esquecer do dia de anos dos seus amigos. E a verdade é que isto não é bem uma invenção, é mais uma atualização, porque o Facebook há anos que nos diz quando é que os nossos amigos fazem anos, mas há aqui um problema, é que o Facebook saiu mais de moda do que as calças à boca de sino. Na minha geração, são poucos os que ainda têm Facebook e, portanto, estamos-nos sempre a esquecer dos aniversários uns dos outros. Assim, pode ser que se evite aquela situação chata de ter que mandar uma mensagem ao nosso melhor amigo 3 meses depois dele ter feito anos a dizer: "Ih, esqueci-me dos teus anos, desculpa, muitos parabéns, gosto muito de ti." Eu espero que esta invenção chegue e chegue rápido, porque eu sou uma nulidade com datas. Portanto, isto vai-me ajudar muito e tenho a certeza que também vai dar muito jeito a muita gente. A chegar à Renascença é Olivia Rodrigo e esta que se chama Drop Dead. Está com a Renascença sempre, nunca igual, e comigo, Manuel Cabral. Espero que tenham um ótimo fim de semana.

0: Cyndi Lauper fazer a festa na Renascença com Girls Just Wanna Have Fun, e a chegar está o Charlie Puth com esta que se chama Attention. Está com a Renascença sempre, nunca igual. Boa noite e bom fim de semana.
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Train na Renascença com Drive-By. E atenção que hoje há futebol. A partir das 5h40 há bola branca especial para acompanhar o Benfica Vitória Sport Clube, que acontece às 6h com relato aqui na sua Renascença. Antes disso, ainda temos muita música, como esta do Pedro Santos, que toca agora e que se chama I Don't Know Me. Está com a Renascença. Boa noite.

Lady Gaga e Beyoncé na Renascença. Esta chama-se Telephone. Na chegar é James Arthur com Say You Won't Let Go. Está com a Renascença sempre, nunca igual. E comigo, Manuel Cabral. Espero que tenham um ótimo fim de semana e um excelente domingo.

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0: Rita Rocha na Renascença com mais ou menos isto. E mais ou menos é como vai estar o tempo hoje. No Porto, a máxima é de 20 graus, Coimbra chega aos 23 e Lisboa aos 26. Évora tem máxima de 29 graus e é a cidade mais quente hoje. E Faro chega aos 25 graus de máxima. Nas ilhas, Ponta Delgada chega aos 24 e o Funchal aos 25 graus. Vamos ter um dia nublado por todo o país. A chegar à Renascença é Olivia Dean e esta que se chama So Easy to Fall in Love. E já a seguir temos as notícias para atualizar a informação. O meu nome é Manuel Cabral e despeço-me por hoje. Espero que tenha um ótimo fim de semana, sempre, claro, na companhia da sua Renascença, sempre, nunca igual. Boa noite e bom fim de semana.
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4: 2:01 nos Açores. 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
5: Estados Unidos admitem juntar-se aos ataques sauditas contra os Houthis. 8 jogos, 8 vitórias. O Futebol Clube do Porto bateu o Marítimo por 2-1.
6: Boa noite. Os Estados Unidos admitem juntar-se aos ataques sauditas contra os Houthis. Donald Trump diz que Washington vai avaliar a situação e tomar uma decisão em breve. A reação surge depois de um novo ataque ao aeroporto internacional de Riad, que fez pelo menos 12 mortos e mais de 300 feridos. Foi o terceiro ataque esta semana contra o aeroporto da capital saudita. O Futebol Clube do Porto venceu o Marítimo por 2-1 no Funchal. Os Dragões estiveram a perder, mas deram a volta ao resultado com Piatuszewski a selar a vitória dos Dragões aos 84 minutos. No final, o técnico do Marítimo, Van der Gag, lamentou o resultado.
7: A equipa dentro do balneário ficou mesmo muito triste e, mais uma vez, quer dizer que nós fizemos muito, disputámos o jogo e no parte final toda a equipa do Porto estava dentro da sua grande área. Por isso também quer dizer, nós tentámos tudo, infelizmente não foi suficiente e nós temos de continuar neste trabalho.
6: Pelo Futebol Clube do Porto, Francesco Farioli destacou a reação da equipa e considerou justa a vitória.
8: A forma como sofremos o golo foi surpreendente, mas são coisas que podem acontecer. A reação foi muito positiva, na procura do empate ainda na primeira parte, com várias oportunidades de golo. O mesmo na segunda parte. Concordo com o treinador adversário quando ele diz que o campo inclinou numa determinada direção, mas ao contrário do que ele pensa. E acho que merecemos ganhar os 3 pontos.
9: And that's all, I think we really deserve to get the 3 points.
6: O Futebol Clube do Porto soma 8 vitórias em 8 jogos e lidera com 24 pontos, mais 6 que o Sporting e mais

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3: 3 horas, 2 nos Açores. 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
4: Donald Trump diz que a Ucrânia precisa de um novo presidente. O Futebol Clube do Porto venceu o Marítimo por 2-1. Boa noite. Donald Trump diz que é a altura de a Ucrânia ter um novo presidente. O chefe de Estado norte-americano considera que Volodymyr Zelensky já teve diversas oportunidades para alcançar um acordo com a Rússia. Aos jornalistas, esta madrugada, o presidente dos Estados Unidos culpou ainda o homólogo ucraniano pela crise dos combustíveis.
5: Acho que deviam realizar eleições. Ele poderia ter resolvido esta situação várias vezes. Não pode aumentar o preço do petróleo. Já o fez o suficiente. Se eu fosse presidente, isto nunca teria acontecido. Mas o presidente Zelensky poderia ter resolvido esta guerra. Poderia ter chegado a um acordo.
4: Moscovo já veio elogiar esta aproximação dos Estados Unidos depois de ter sido assinado ainda esta semana um acordo entre Trump e Putin para aumentar a produção de combustível russo, a exportação de combustível russo, uma estratégia preocupante na opinião de Manuel Peixe Torres. O comentador de assuntos internacionais da Renascença explica que com esta narrativa Trump procura ganhos internos antes das eleições intercalares dos Estados Unidos.
6: Donald Trump está a utilizar mecanismos difamatórios para colocar o ónus da responsabilidade da crise energética em Zelensky, tentando fazer acordos que atraiçoam a estratégia euroatlântica diretamente com Putin, para conseguir, de certa maneira, alavancar votos no dia das eleições intercalares. É lamentável, é profundamente preocupante.
4: Entretanto, na reação ao apelo de Donald Trump a eleições na Ucrânia, o ministro dos Negócios Estrangeiros ucraniano lembra o apoio da população ao atual presidente. Os Estados Unidos atingiram um navio mercante no Golfo do Omã esta madrugada, depois de a embarcação ter ignorado vários avisos e ter tentado furar o bloqueio naval ao Irão. O Comando Central Norte-Americano diz que o ataque deixou o navio sem propulsão, mas não provocou feridos entre a tripulação. Esta embarcação com bandeira do Panamá tinha saído de um porto irariano. A Arábia Saudita promete responder ao novo ataque dos Houthis contra o aeroporto internacional de Riad. Pelo menos 12 pessoas morreram e mais de 300 ficaram feridas. Foi o terceiro ataque esta semana ao aeroporto da capital saudita. O Futebol Clube do Porto foi ao Funchal vencer o Marítimo por 2-1. Os Dragões começaram a perder, mas deram a volta ao resultado. No final, Francesco Farioli falou numa vitória justa.

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1: 4 horas, 3 nos Açores. 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
2: Futebol Clube Porto soma 8 vitórias em 8 jogos na Primeira Liga. A portuguesa Madalena Costa é campeã do mundo de patinagem livre sénior.
3: Boa noite, o Futebol Clube Porto venceu o Marítimo por 2-1 no Funchal. Os Dragões estiveram a perder, mas deram a volta ao resultado, com a Pietro Zeski a selar a vitória aos 84 minutos. Francesco Farioli destacou a reação da equipa e considerou justa a vitória.
4: A forma como sofremos o golo foi surpreendente, mas são coisas que podem acontecer. A reação foi muito positiva, na procura do empate ainda na primeira parte, com várias oportunidades de golo. O mesmo na segunda parte. Concordo com o treinador adversário quando ele diz que o campo inclinou numa determinada direção, mas ao contrário do que ele pensa. E acho que merecemos ganhar os 3 pontos.
3: O Futebol Clube do Porto soma assim 8 vitórias em 8 jogos e lidera com 24 pontos, mais 6 que o Sporting e mais 8 que o Benfica. As Águias recebem este domingo vitória de Guimarães às 6 da tarde, com o relato na Renascença. Madalena Costa é campeã do mundo de patinagem livre sénior. A portuguesa somou 264 pontos no conjunto do programa curto e longo. Na reação à conquista, Madalena Costa fala na recompensa final pelo trabalho desenvolvido ao longo de uma época difícil.
5: Estou muito feliz com mais esta conquista, o meu 4º título mundial, 2º título em sénior e o 1º World Skate Games neste escalão, mas mais do que isso, acho que passa por sentir que todo o trabalho foi recompensado e, claro, por ter batido o recorde mundial, que era meu, do ano passado, e ter ultrapassado essa meta por 4 pontos. Foi uma época difícil, mas acho que tudo aquilo que aconteceu teve um significado, ajudou-me a tornar-me uma pessoa melhor, uma desportista mais focada.
3: Madalena Costa, campeã do mundo de patinagem livre no escalão sénior. Lá fora, Donald Trump diz que é a altura da Ucrânia ter um novo presidente. O chefe de Estado norte-americano acusa Volodymyr Zelensky de não conseguir acabar com a guerra e pede a Kiev que pare de atacar refinarias russas. Moscou já vai elogiar esta aproximação dos Estados Unidos, depois de ter sido assinado ainda esta semana um acordo entre Trump e Putin para aumentar as exportações de combustível russo. Na resposta, à Ucrânia lembra que a população apoia o atual presidente. Os Estados Unidos atingiram esta madrugada um navio mercante no Golfo de Oman, depois da embarcação ter ignorado vários avisos e tentado furar o bloqueio naval do Irão. O Comando Central Norte-Americano diz que o ataque não provocou feridos entre a tripulação. A embarcação com bandeira do Panamá tinha saído de um porto iraniano. A Arábia Saudita promete responder a um novo ataque dos húteis contra o aeroporto internacional de Riad. Pelo menos 12 pessoas morreram e mais de 300 ficaram feridas. Foi o terceiro ataque esta semana ao aeroporto da capital saudita.
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0: como o Benfica vai reagir à derrota no Dragão. A resposta chega às 6 da tarde, frente ao Vitória. Os relatos são na Bola Branca da Renascença e também no YouTube e em rr.pt. 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
1: 5 horas, 4 horas nos Açores. As notícias na Renascença, para já os destaques.
2: Guterres condena ataque dos úteis ao aeroporto de Riad. 12 pessoas morreram. Arcebispo de Braga pede mais medidas para habitação e famílias. Bom dia. António Guterres condena o ataque dos úteis ao aeroporto de Riad e exige o fim imediato das ações contra civis. Na rede social X, o secretário-geral da ONU fala numa violação do direito internacional. O ataque fez pelo menos 12 mortos e 300 feridos. A Arábia Saudita já prometeu uma resposta aos ataques, sendo que, entretanto, Donald Trump veio admitir que Washington se possa juntar a essa ofensiva contra os úteis. Donald Trump, que diz também que é a altura da Ucrânia ter um novo presidente. O chefe de Estado norte-americano acusa Volodymyr Zelensky de não conseguir acabar com a guerra e pede a Kiev que pare de atacar refinarias russas. Moscou já vai elogiar esta aproximação dos Estados Unidos depois de ter sido assinado ainda esta semana um acordo entre Trump e Putin para aumentar as exportações de combustível russo. Na resposta, a Ucrânia lembra o apoio da população ao atual presidente. Por cá, as políticas de habitação e do trabalho não são amigas da família. Ideia defendida pelo arcebispo de Braga, numa altura em que as conferências episcopais estão reunidas no Vaticano para avaliar a aplicação prática da exortação apostólica Amoris Laetitia. Dom José Cordeiro diz que há países europeus com melhores políticas que as portuguesas.
3: Mas era necessário, à semelhança do que estão a fazer outros países mais desenvolvidos, que têm políticas mais amigas da família do que, por exemplo, nós em Portugal. Acredito que neste momento também as avaliações a propósito destes 10 anos da Amoris Laetitia têm isso muito presente, porque é a realidade que nos toca viver hoje.
2: Dom José Cordeiro, arcebispo de Braga, o entrevistado deste domingo da Renascença e da Agência Eclésia. No desporto, Madalena Costa é campeã do mundo de patinagem livre na categoria sénior. A portuguesa somou 264 pontos no conjunto dos programas curto e longo. Na reação à conquista, Madalena Costa fala na recompensa final pelo trabalho desenvolvido ao longo de uma época difícil.
4: Estou muito feliz com mais esta conquista, o meu 4º título mundial, 2º título em sénior e o 1º World Skate Games neste escalão, mas mais do que isso, acho que passa por sentir que todo o trabalho foi recompensado e, claro, por ter batido o recorde mundial, que era meu, do ano passado, e ter ultrapassado essa meta por 4 pontos. Foi uma época difícil, mas acho que tudo aquilo que aconteceu teve um significado, ajudou-me a tornar uma pessoa melhor, uma desportista mais focada.
2: Madalena Costa, campeã do mundo de patinagem livre no escalão sénior. A fechar, o Benfica recebe este domingo Vitória de Guimarães, na Luz, um jogo que está marcado para as 6 da tarde e há relato para ouvir aqui na Renascença. No sábado, o Futebol Clube do Porto venceu o Marítimo por 2-1 e reforçou a liderança do campeonato com mais 6 pontos que o Sporting e mais 8 que o Benfica. Está tudo em rr.pt, eu sou o Jaime Dantas.
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Olá, como vai reagir o Benfica à derrota no Dragão? A resposta é este domingo na Luz, às 6 da tarde, frente ao Vitória. Relato do João Cruz, aqui na Renascença, ao vivo também no YouTube. Eu sou o editor do Desporto Luís Aresta e conto consigo na Bola Branca.

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4: 6:05 nos Açores. Notícias na Renascença, estes são os destaques.
5: O Guterres condena ataque dos úteis ao aeroporto de Riad. Arcebispo de Braga pede mais medidas para a habitação e para as famílias. Bom dia. Uma violação do direito internacional, é assim que António Guterres se refere na rede social X ao ataque dos úteis ao aeroporto de Riad, exigindo o fim imediato das ações contra civis. Este ataque fez pelo menos 12 mortos e 300 feridos. A Arábia Saudita já prometeu uma resposta aos ataques, sendo que, entretanto, Donald Trump veio admitir que Washington possa juntar-se a essa ofensiva da Arábia Saudita contra os úteis. Donald Trump, que diz também que é a altura de a Ucrânia ter um novo presidente. O chefe de Estado norte-americano considera que Volodymyr Zelensky já teve diversas oportunidades para alcançar um acordo com a Rússia. Aos jornalistas, esta madrugada, o presidente dos Estados Unidos culpou ainda o homólogo ucraniano pela crise dos combustíveis. Acho que deviam realizar eleições. Ele poderia ter resolvido esta situação várias vezes. Não pode aumentar o preço do petróleo. Já o fez o suficiente. Se eu fosse presidente, isto nunca teria acontecido. Mas o presidente Zelensky poderia ter resolvido esta guerra. Poderia ter chegado a um acordo. Moscovo já veio a elogiar esta aproximação dos Estados Unidos, depois de ter sido assinado ainda esta semana um acordo entre Trump e Putin para aumentar as exportações de combustível pela Ucrânia. O ministro dos Negócios Estrangeiros sublinha a importância e a aprovação da população ucraniana ao atual presidente. Por cá, as políticas de habitação e do trabalho não são amigas da família. Ideia defendida pelo arcebispo de Braga, numa altura em que as conferências episcopais estão reunidas no Vaticano para avaliar a aplicação prática da exortação apostólica Amoris Laetitia. Dom José Cordeiro diz que há países europeus com melhores políticas que as portuguesas.
6: Mas era necessário, à semelhança do que estão a fazer outros países mais desenvolvidos, que têm políticas mais amigas da família do que, por exemplo, nós em Portugal. Acredito que neste momento também as avaliações a propósito destes 10 anos da Amoris Laetitia têm isto muito presente, porque é a realidade que nos toca viver hoje.
5: Dom José Cordeiro, arcebispo de Braga, o entrevistado deste domingo da Renascença e da Agência Eclésia. A fechar, o Benfica recebe hoje o Vitória de Guimarães e procura regressar às vitórias no campeonato. Os encarnados entram em campo a 8 pontos do líder Futebol Clube do Porto e precisam de vencer para voltar a aproximar-se do primeiro lugar. Marco Silva admite esse atraso no objetivo de chegar ao topo do pódio, mas sublinha que o foco é vencer os jogos.
7: Não, nós temos é que ganhar jogos. Não há que esconder, nós tínhamos antes da última jornada tínhamos um objetivo claro, que era descender ao primeiro lugar, é com esse objetivo, é para isso que nós olhamos e estando nesta casa é o que temos de fazer. Neste momento, podendo ser mais ou menos difícil olhar para a tabela, nós não temos outra solução, que é ganhar jogos.
5: O Benfica Vitória de Guimarães começa às 6 da tarde com relato aqui na Renascença. Ontem o Futebol Clube do Porto venceu o Marítimo por 2-1 e segue isolado na liderança do campeonato com 24 pontos.
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0: Deus continua a convidar. Mas será que temos tempo para aceitar o seu convite? Na parábola de hoje, Jesus compara o reino dos céus a um banquete de casamento. Os primeiros convidados arranjam desculpas, uns vão para os seus campos, outros ocupam-se dos seus negócios. E o rei manda então chamar todos que se encontrarem pelos caminhos, bons e maus. Ninguém fica excluído. Este banquete é sinal da comunhão que Deus deseja viver com cada um de nós. Um convite gratuito, aberto a todos, sem distinção, porque o amor de Deus não conhece fronteiras nem fecha portas. Mas há perguntas que não podemos evitar. Que lugar ocupa Deus na minha vida? Como estou a responder ao seu convite? Que negócios, preocupações ou distrações me fazem adiar o encontro com Ele? Como acolho a sua graça que me é oferecida gratuitamente? Deus prepara a mesa e espera por nós. Não para nos julgar à entrada, mas para nos oferecer a alegria de uma vida em comunhão com Ele e com os outros. O convite está feito. Não deixemos para amanhã a alegria de nos sentarmos hoje à mesa de Deus. Escreve-nos São Mateus. O rei disse então aos servos: o banquete está pronto, mas os convidados não eram dignos. Ide às encruzilhadas dos caminhos e convidai para as bodas todos os que encontrardes. Então os servos, saindo pelos caminhos, reuniram todos os que encontraram, maus e bons, e a sala do banquete encheu-se de convidados. Sou o Padre Vítor Gonçalves. Consigo, a olhar o dia.
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2: Bom dia, são 7 horas 6 nos Açores. Aí estão as notícias. Primeiro, os títulos em destaque.
3: Bom dia, sou João Maldonado. Notícias na Renascença. Neste jornal, a reação das Nações Unidas depois do ataque ao aeroporto de Riad, na Arábia Saudita, e conhecemos os resultados da última noite no Campeonato Português com a vitória do Porto nos últimos minutos. Profundamente chocado, António Guterres condena fortemente o ataque dos rebeldes húteis ao aeroporto de Riad esta noite. O último balanço aponta para pelo menos 12 mortes e mais de 300 feridos. Na rede social X, o secretário-geral das Nações Unidas exige o fim imediato das ações contra civis. Lembra que representa uma violação do direito internacional. De acordo com os dados disponibilizados pela Autoridade de Aviação Civil Saudita, entre os mortos há 8 estrangeiros, incluindo o norte-americano. A Arábia Saudita já prometeu uma resposta a estes ataques. Donald Trump veio, entretanto, admitir que Washington possa juntar-se a essa ofensiva contra os húteis, classificou o ataque como horrível. E o presidente dos Estados Unidos da América falou nas últimas horas também sobre o caso da transmissão em direto de uma execução por fuzilamento de um antigo militar norte-americano condenado por homicídio de 13 pessoas. O caso tem sido muito polémico. Donald Trump diz que ainda não foi tomada uma decisão definitiva quanto a esta transmissão do fuzilamento.
4: He's a vicious killer, killed 13 people.
5: É um assassino cruel que matou 13 pessoas a sangue frio e feriu mais de 20. Algumas dessas pessoas nunca recuperarão as suas vidas no verdadeiro sentido da palavra. Ele era cruel, era violento. Há duas opções: não mostrar e mostrar. E ao mostrar, talvez outras pessoas não venham a fazer o que ele fez. Por isso, acabei por tomar esta decisão.
3: O presidente dos Estados Unidos, antes, o Papa veio reafirmar a oposição da Igreja Católica, salienta que a pena de morte é inadmissível e que a justiça pode funcionar sem o recurso à pena capital. Leão XIV lembra que há sistemas eficazes de detenção que não retiram completamente de quem pratica os crimes a possibilidade de redenção. Por cá, as políticas de habitação e do trabalho não são amigas da família. A ideia é defendida pelo arcebispo de Braga, numa altura em que as conferências episcopais estão reunidas no Vaticano para avaliar a aplicação prática da exortação apostólica Amoris Laetitia. Dom José Cordeiro diz que há países europeus com melhores políticas do que as portuguesas. Entende que em Portugal as construções não são feitas a pensar em famílias mais numerosas.
6: Mas era necessário, à semelhança do que estão a fazer outros países mais desenvolvidos, que têm políticas mais amigas da família do que, por exemplo, nós em Portugal. Acredito que neste momento também as avaliações a propósito destes 10 anos da Amoris Laetitia têm isso muito presente, porque é a realidade que nos toca viver hoje.
3: Dom José Cordeiro, arcebispo de Braga, é o entrevistado deste domingo da Renascença e da Agência Eclésia. Futebol, resultados do Campeonato Português, Casa Pia 0, Santa Clara 1, com um golo já depois do minuto 90 por João Vasconcelos, Académico de Viseu 2, Estoril 1, também com o golo de Vitória a ser marcado perto do final ao minuto 88. Com estes resultados, atenção, o Santa Clara sobe provisoriamente ao terceiro lugar da Liga, o recém-promovido Académico de Viseu fica à condição no quinto posto. E o Porto venceu este sábado também no Funchal, o Marítimo por 2-1. Os Dragões até começaram a perder, mas chegaram ao empate quase no final da primeira parte. A reviravolta da segunda parte, aliás, a reviravolta deu-se aos 84 minutos, com um golo do jovem polaco Oskar Pietuszewski, e num golo que foi validado pelo vídeo-árbitro. O jogador estava em jogo por apenas um centímetro. No final do encontro, o treinador do Marítimo não disfarçou a tristeza pelo resultado.
7: A equipa dentro do balneário ficou mesmo muito triste e, mais uma vez, quer dizer que nós fizemos muito, disputámos o jogo e no par final toda a gente, toda a equipa do Porto estava dentro da sua grande área. Por isso também quer dizer, nós tentámos tudo, infelizmente não foi suficiente e nós temos que continuar neste trabalho.
3: O treinador do Marítimo, Michel van der Gaag, em declarações à Sport TV, já Francesco Farioli salientou a reação positiva dos jogadores portistas quando se viram a perder.
8: A forma como sofremos o golo foi surpreendente, mas são coisas que podem acontecer. A reação foi muito positiva, na procura do empate ainda na primeira parte, com várias oportunidades de golo. O mesmo na segunda parte. Concordo com o treinador adversário quando ele diz que o campo inclinou numa determinada direção, mas ao contrário do que ele pensa. E acho que merecemos ganhar os 3 pontos.
3: Declarações de Francesco Farioli, o treinador do Porto, também à Sport TV, no final do encontro no Estádio dos Barreiros, no Funchal. Contas feitas, os Dragões somam a 8ª vitória consecutiva em 8 jogos do campeonato. O Porto é líder isolado com 24 pontos, tem mais 6 do que o Sporting e mais 8 do que o Benfica, que tem um jogo em atraso, joga esta noite no Estádio da Luz contra o Vitória de Guimarães. Um jogo que terá, claro, relato aqui na Renascença, tudo também sempre ao minuto em rr.pt. É o ponto final no jornal das 7 da manhã. A informação volta aqui à antena daqui por uma hora comigo, João Maldonado.
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11: Na Renascença, com Oscar, Daniel e Dina Isabel, até perto das 11 da manhã. Tenha um bom domingo, seja bem-vindo.
2: Estamos assim com ar fresco, não estamos? Estamos. Esperemos mantê-lo até às 11 da manhã. É isso mesmo, e temos a melhor música para lhe trazer. Começamos para já com a Adele.

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0: vamos embora ganhar assim mais algum dinheiro.
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0: 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Assim já aliviaste o meu erro.

0: É outono, mas isto nem parece, não é?
1: Pois não.
0: Nada. Céu pouco nublado é a previsão para este domingo. Nos Açores e na Madeira, mais nuvens.
1: É, eu tenho lá um filho de 15 anos que acha que nunca mais chega ao frio para ele estrear algumas roupas.
0: Sabes o que é que eu gosto? É aquela sensação que tive já, mas agora já não tenho, que é de pôr debaixo dos lençóis ou dos cobertores e já precisares ter ali algo. Isso! Há que saudades que eu tenho disso.
1: Mas ainda não vai ser possível, não. Porque as máximas são de 20 para o Porto, 25 para Faro, 26 para Lisboa. Ponte Delgada com uma máxima de 24, Funchal 25.
0: Muito bem. Aí está a música na Renascença para ouvir já a seguir, The Script.
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0: 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Os Calema.

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0: The Lumineers.

0: Vamos escolher uma palavra, eu e o Oscar, para falarmos aqui um bocadinho de alguma coisa que esta semana nos, assim, passou pela cabeça, não é?
1: Nos tocou mais.
0: A minha é barulho. E porquê? Porque eu fui a uma repartição pública tratar uns documentos, né? Portanto, é um sítio onde as pessoas estão à espera, onde usam muitos telemóveis, é para se distraírem. Só que às vezes esquecem que somos muitos. E se todos estivéssemos a ouvir o telemóvel com som, aquilo era um bocadinho difícil. E portanto, calhou-me lá uma senhora ao pé de mim, rapariga para a minha idade.
1: Chamada Zelda Voz, não me digas.
0: Não foi chamada, mas eram os vídeos que ela estava a ver. E a filha, que estava com ela, de vez em quando dava-lhe assim uma cotovelada. Mas a senhora diz que se não fosse assim, não conseguia ouvir. O que é que tu dizes? Não.
1: Olha, é uma daquelas coisas que também me irrita um pouco.
0: Fones, então, e fones, ou então
1: é mais.
0: Vê qualquer coisa que não tenha que ouvir som, não é? Às vezes já tem legenda dessas coisas todas. Portanto, mas é a facilidade com que as pessoas acham que à volta delas toda a gente tem que estar a ouvir. Às vezes as chamadas, aquilo
1: chamadas
0: que disseste é verdade.
1: Voz, é?
0: E com o vídeo e tudo e tudo.
1: Dá-me vontade de dizer, eu não estou interessado na sua vida.
0: Exatamente. Bom, há de haver um ou outro que nós podemos dizer, ponha mais alto. Qual é a tua palavra?
1: A minha palavra é esperança. E porquê que eu trago esta palavra esperança? Porque vivi um episódio esta semana que eu achei curioso. Reuni-me com os miúdos lá de casa, os sobrinhos e o meu filho, que era a única criança à mesa, porque os outros já são todos adultos.
0: A tua criança é de 15 anos?
1: De 15 anos.
0: Esse.
1: Então, motivo de conversa. Guerra na Ucrânia, guerra no Médio Oriente.
0: Pois.
1: O IAC vai revolucionar isto para pior. Estávamos a dar-lhe um mundo em que ele de repente começou a olhar para nós e disse...
0: Ui.
1: Eu quero viver. E eu pensei, realmente, ele tem razão. Nós, então, com esta formação cristã, devemos ser sempre agentes de esperança, deixamos-nos engolir por este mundo todo e não vendemos esta esperança. Vender, salvo seja, não é?
0: Não vender, transmitimos, pode vender coisas boas.
1: Não levamos, contagiamos as pessoas com esta esperança. Aliás, só levantando um pouco as leituras deste domingo, vão muito em cima disso, até porque temos alguém onde nos sustentar.
0: É verdade.
1: É, e que é Deus. Por isso, vamos ser cada vez mais agentes de esperança. Vamos deixar o resto para lá, muitas vezes, nas reuniões de família, em que vendemos um mundo tão negro. Ele não é assim tão mau.
0: Ai, que bonito. Já me estou a sentir parva por ter trazido uma palavra tão básica. Muito bem.
1: Culpa
0: bem
1: do miúdo.
0: Exato. Não. Mas é verdade. Às vezes deixamos-nos embrulhar nessa...
1: Eu gostei daquele grito. Eu quero viver.
0: Vou viver. Portanto, olha, aceito o conselho do Oscar. É um belíssimo conselho. Está na Renascença, um sítio de esperança também.

0: Está com a Renascença, Pequenas Grandes Coisas, Dina Isabel e Oscar Daniel, e agora vamos às notícias.
1: É daqui a pouco.
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2: Bom dia, são 8 horas 7 nos Açores. As notícias na Renascença, destaques a esta hora.
3: Bom dia, sou João Maldonado. Ataque ao aeroporto de Riad e as declarações de Trump sobre o presidente ucraniano Zelensky. Jovem portuguesa Madalena Costa, campeã do mundo de patinagem artística. Começamos pelos Estados Unidos. Donald Trump diz que é a altura de a Ucrânia ter um novo presidente. O chefe de Estado norte-americano considera que Volodymyr Zelensky já teve diversas oportunidades para alcançar um acordo com a Rússia e pôr fim à guerra entre os dois países. Em declarações aos jornalistas, nas últimas horas, o presidente dos Estados Unidos culpa Zelensky pela crise dos combustíveis.
4: Acho que deviam realizar eleições. Ele poderia ter resolvido esta situação várias vezes. Não pode aumentar o preço do petróleo. Já o fez o suficiente. Se eu fosse presidente, isto nunca teria acontecido. Mas o presidente Zelensky poderia ter resolvido esta guerra, poderia ter chegado a um acordo.
3: A Rússia veio já elogiar esta aproximação dos Estados Unidos, depois de, nos últimos dias, ter sido assinado um acordo entre Donald Trump e Vladimir Putin para aumentar as exportações de combustível russo. Profundamente chocado, António Guterres condena fortemente o ataque dos rebeldes houthis ao aeroporto de Riad esta noite. O último balanço aponta para pelo menos 12 mortes e mais de 300 feridos. Na rede social X, o secretário-geral das Nações Unidas exige o fim imediato das ações contra civis. Lembra que representam uma violação do direito internacional. De acordo com os dados da Autoridade de Aviação Civil Saudita, entre os mortos há 8 estrangeiros, incluindo um norte-americano. A Arábia Saudita já prometeu uma resposta aos ataques e Donald Trump veio, entretanto, admitir que Washington pode juntar-se a essa ofensiva contra os houthis, classificou o ataque como terrível. Por cá, o PS pede a audição parlamentar urgente de 16 entidades de setores afetados pelo aumento do custo da energia. Os socialistas querem fazer um diagnóstico e avaliar potenciais medidas. Entre estas entidades estão a Confederação Empresarial de Portugal, a Associação Portuguesa das Indústrias de Cerâmica ou a Associação dos Industriais de Vidro de Embalagem. Também organizações do setor dos transportes, da agricultura, das pescas, da restauração, hotelaria, serviços e desporto entram neste leque chamado à Assembleia da República pelo PS. É o concelho de maior densidade habitacional do país, onde a população aumentou 15% entre 2021 e 2025, o dobro da média nacional, e é o quarto município com mais residentes estrangeiros legais em Portugal. Na Amadora estão situados alguns dos bairros mais pobres da Grande Lisboa, mas o número de crimes por 1000 habitantes fica abaixo da média nacional e até da Grande Lisboa. A criminalidade geral desceu quase 8% desde o ano passado, num concerto que merece agora um livro da autoria da jornalista Cátia Bruno, autora de O Subúrbio, publicado pela Fundação Francisco Manuel dos Santos. Diz que os valores elevados da habitação também já chegaram à Amadora.
5: E obviamente que a história da Amadora sempre foi essa, não é? As pessoas trabalhavam em Lisboa e iam para a Amadora porque era mais barato viver na Amadora. O que acontece é que à medida que os preços sobem como sobem, a própria Amadora começa a ficar mais cara. E já não é o sítio onde é fácil, e o Fernando falava há pouco das rendas na Brandoa, por exemplo. Houve uma altura que eu ainda alimentei a esperança de conseguir comprar uma casa na Amadora, já alarguei, porque, e isso leva-me à pergunta de o que é que vai acontecer aos amadorenses quando a Amadora for demasiado cara para eles, não é? Para onde é que as pessoas vão?
3: Certo do capa à contracapa desta semana, com moderação do jornalista José Pedro Frazão, já disponível em podcast. Desporto, Madalena Costa é campeã do mundo de patinagem livre na categoria sénior. A portuguesa somou 264 pontos no conjunto dos programas curto e longo na reação à conquista. Madalena Costa fala na recompensa final pelo trabalho desenvolvido ao longo de uma época difícil.
6: Estou muito feliz com mais esta conquista, o meu 4º título mundial, 2º título em sénior e o 1º World Skate Games neste escalão, mas mais do que isso, acho que passa por sentir que todo o trabalho foi recompensado e, claro, por ter batido o recorde mundial, que era meu, do ano passado, e ter ultrapassado essa meta por 4 pontos. Foi uma época difícil, mas acho que tudo aquilo que aconteceu teve um significado, ajudou-me a tornar uma pessoa melhor, uma desportista mais focada.
3: Madalena Costa, de apenas 17 anos, é campeã do mundo de patinagem livre no escalão sénior. O Benfica recebe hoje o Vitória de Guimarães e procura regressar às vitórias no campeonato depois da derrota no Estádio do Dragão na última jornada. Os encarnados entram em campo a 8 pontos do líder, precisamente o Porto. O treinador Marco Silva sabe bem desse atraso para o primeiro lugar.
7: Não, nós temos é que ganhar jogos. Não há que esconder, nós tínhamos na última, antes da última jornada, tínhamos um objetivo claro, que era descender ao primeiro lugar, é com esse objetivo, é para isso que nós olhamos, e estando nesta casa é o que temos de fazer. Neste momento, podendo ser mais ou menos difícil olhar para a tabela, nós não temos outra solução, que é ganhar jogos.
3: O Benfica-Vitória de Guimarães começa às 6 da tarde com relato aqui na Renascença. Já o Porto venceu este sábado no Funchal o Marítimo por 2-1 e segue isolado na liderança do campeonato com 24 pontos. Os Dragões até começaram a perder, mas chegaram ao empate quase no final da segunda parte graças a um golo aos 84 minutos do polaco Oscar Pietuszewski, que estava em jogo num golo validado pelo videoárbitro por 1 centímetro. De resto, nos últimos resultados da Primeira Liga, Casa Pia 0, Santa Clara 1, Académico de Viseu 2, Estoril 1, dois jogos que terminaram com golos em cima do minuto 90. Atenção, o Santa Clara sobe provisoriamente ao terceiro lugar da Liga e o recém-promovido Académico Viseu fica à condição no quinto posto do Campeonato Português. Chega ao fim a edição das 8 da manhã. Voltamos daqui por uma hora, aqui em antena, comigo, João Maldonado. 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
12: Até às 11, aqui na Renascença, Dina Isabel e Oscar Daniel.
2: E nesta hora recebemos o Dom Manuel Clemente para o primeiro dia.
12: Será aí por volta das 8h30, mais minuto, menos minuto, porque para já temos a música dos Evanescence.

Olá, como vai reagir o Benfica à derrota no Dragão? A resposta é este domingo na Luz, às 6 da tarde, frente ao Vitória. Relato do João Cruz, aqui na Renascença, ao vivo também no YouTube. Eu sou o editor do Desporto Luís Aresta e conto consigo na Bola Branca.

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0: carinhosa e Sara Correia. Estava aqui a pensar no que é que é de fazer para o almoço, né? Normalmente juntamos mais gente ao domingo.
1: Ainda não pensaste?
0: Não, por acaso não. Mas também eu saio daqui às 11, não pode ser muito complicado, porque senão não
1: funciona.
0: Ainda
1: mais às churrasqueira do bairro.
0: Sou capaz de não ir, mas também não é preciso fazer muito complicado, porque o domingo é um dia bom para nós juntarmos pessoas, não é?
1: É muito bom. E eu tenho a sorte, sabes, porque lá em casa é a minha irmã que trata do almoço de domingo.
0: Ah, por isso é que estás aqui a gozar comigo. Está certo. Então é chegar.
1: Só que ela tem um problema. Antes das 3 ninguém almoça.
0: E é isso com o meu pai. Ela, eu fui. Isso na casa do senhor Rogério, que é o meu pai.
1: E correu mal.
0: Comecei às 3 da tarde, já está a pensar no lanche. Mas pronto, é o que é. Eu a mim não sou exigente. Se me disserem vem almoçar, é a hora que quiserem, não há problema nenhum. Portanto, é assim ao domingo. Espero que o seu domingo também seja assim, com um almoço bem agradável junto das pessoas de quem gosta. Dina Isabel e Oscar Daniel. Mais à frente vamos ter também Dom Manuel Clemente.

0: Mas pode contar com um céu pouco nublado, talvez mais nuvens nos Açores e na Madeira.
1: Com temperaturas de primavera, 20 de máxima para o Porto, 25 para Faro e 26 para Lisboa. Ponta Delgada tem uma máxima de 24, Funchal 25.
0: Portanto, olha, aproveitar enquanto existe.
1: Enquanto.
0: Este
1: para
0: sol.
1: Mim é muito bom.
0: Imagino que sim.
1: Não gosto do frio.
0: Ah, não deve estar muito longe. Pronto, olha, é o que é. Nós aceitamos.
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0: O primeiro dia aqui na Renascença, sensivelmente a esta hora, Oscar, com um convidado de quem gostamos muito.
1: É, Dom Manuel Clemente, muito bom dia, bem-vindo.
2: Bom dia, Dina e Oscar e todos aqueles que estão connosco neste domingo que Nosso Senhor nos dá.
0: E como tem sido hábito, vamos falar do primeiro dia, não é? E temos estado, ao longo das últimas semanas, a olhar aqui para a Carta Apostólica Dies Domini. Se calhar, Oscar, convidava-te a leres um excerto para partirmos daí para esta reflexão.
1: Segundo o testemunho unânime dos Evangelhos, a ressurreição de Jesus Cristo dentre os mortos aconteceu no primeiro dia depois do sábado. Naquele mesmo dia, o ressuscitado manifestou-se aos dois discípulos de Emaús e apareceu aos 11 apóstolos que estavam reunidos. Passados 8 dias, como testemunha o Evangelho de São João, os discípulos estavam de novo juntos, quando Jesus lhes apareceu e fez-se reconhecer por Tomé, mostrando os sinais da sua paixão.
2: Isso mesmo, Oscar, era bem. Reparemos que o Evangelho diz que estavam reunidos e depois estavam de novo reunidos, e isto é que é o ponto, não é? Porque é que este dia é tão importante para nós, de tal maneira que nós lhe chamamos, e bem, como acabamos de ouvir, também no Evangelho de São João, o primeiro dia. Porque é o dia da ressurreição, e na ressurreição de Jesus Cristo tudo recomeça, e é neste dia que nós também somos integrados, somos batizados, precisamente, para vivermos na nossa vida o dia que o Senhor nos concede e tudo aquilo que Ele nos concede neste dia ressuscitado, porque quando Ele terminou a sua vida na Terra e quando terminaram, quando o crucificaram, e ele depois aparece no primeiro dia da semana
1: seguinte.
2: Sendo
1: ressuscitado, qual é a necessidade de mostrar os sinais da sua paixão?
2: Exatamente, para nós termos mais a certeza que é ele, não é um fantasma, nem é algo que nós imaginamos, mas que é ele próprio, e por isso aparece com os sinais, ou melhor, mostra os sinais da sua morte, da sua paixão, que são os sinais da sua vida entregue por nós. Mas, como eu dizia, o importante, o particularmente importante, tudo isto é importante, o particularmente importante neste trecho do Evangelho de São João é, digamos assim, uma catequese. Quando nós falamos em catequese, estamos a falar em quê? Estamos a falar, até etimologicamente, na palavra, no eco que estas coisas depois produzem a nós, nas nossas vidas, e há 2000 anos que este eco inextinguível vai ressoando. E por isso não é apenas a contar o que aconteceu naquela altura, mas o que a partir daí, até porque a ressurreição de Jesus Cristo torna presente em todo o lado e em todo o tempo, continua a acontecer em nós. E repito, atenção à palavra, estavam reunidos. Porque ele próprio já tinha prometido isto, como está escrito no Evangelho, concretamente no caso, o Evangelho segundo São Mateus, quando ele diz: onde dois ou três estiverem reunidos em meu nome, eu estarei no meio deles. Ou seja, independentemente de qualquer manifestação que qualquer pessoa possa ter, e temos vários casos reconhecidos na vida da Igreja, a maneira, diria assim, habitual, prevista, para que a presença do ressuscitado, que é constante em todo o lado, em todo o tempo, como eu disse, se toca assim a cada um de nós, é quando estamos precisamente reunidos. A reunião do povo cristão, a reunião dos crentes, é o grande meio, a grande oportunidade, digamos, de sentir mais fortemente a presença do ressuscitado entre
0: nós.
2: E
0: neste primeiro dia acontece por todas as igrejas deste país, deste mundo, não é?
2: E às vezes nas situações mais difíceis e mais imprevisíveis, porque, vamos lá ver, nós, graças a Deus, aqui estamos bem, temos paz, mas há muitos sítios do mundo em que isto não acontece.
0: É verdade.
2: Temos aí todos os anos aquele relatório da liberdade religiosa no mundo, que às vezes é mais um relatório da falta de liberdade religiosa em todo o mundo, e de uma maneira calamitosa e até em aumento ou negativo, de ano para ano, e que toca particularmente os cristãos. Há muitos locais do mundo em que não é assim possível, não é permitido que os cristãos se reúnam ao domingo, num sítio também conhecido por todos eles, com igrejas levantadas. Não é impossível, é completamente impossível, é proibido. E em alguns sítios onde, apesar de tudo, existe uma comunidade cristã já e que se reúnem habitualmente, estão sujeitos a chegar lá e verem a igreja demolida, ou haver atentados durante as celebrações. Há disso em todo o mundo. Esse relatório que eu estava a dizer da liberdade religiosa, da falta dela do mundo, é muito claro acerca disto, que por sua vez é muito escuro, não é? E é muito triste que aconteça, mas continua a acontecer, e de maneira calamitosa, ainda que há poucos dias. Sim, foi aqui há uns 15 dias, lá no norte de Moçambique, concretamente em Pemba, na antiga Porto Amélia, mais uma igreja completamente destruída, escavacada por ditos jihadistas, né? E pronto, era uma igreja relativamente antiga, né, para aquela terra, e muito, muito estimada por todos eles. Está tudo destroçado, vão ter que reconstruir, como já aconteceu noutros sítios e noutros tempos. E esta oportunidade, os cristãos se reunirem, como costumamos dizer, debaixo de telha, para se abrigarem do sol e da chuva e das tempestades, para ter o mínimo de condições para fazerem a sua celebração, que essencialmente é sempre a mesma, e ouvir a palavra que nos anuncia esta presença de Jesus Cristo, e é depois fazer aquele sinal com que ele repartiu a sua vida, que nós chamamos de Eucaristia, a fração do pão e do vinho. Tão simples, mas tão complicado. Em muitos casos, muitíssimo complicado. E quando não pode ser celebração eucarística, mas reunirem-se assim com liberdade. Não há padre, mas há cristãos, e juntam-se e leem também a palavra de Deus e rezam. Bem, mas isto parece tão simples, às vezes é muito complicado. E em alguns países do mundo, olha, onde agora até o cristianismo está, digamos assim, florescente, estou-me a lembrar daquilo que os franceses chamavam com Xixina, não é? Lá os vietnames e as coreias, etc. Durante muito tempo, mesmo séculos, ou dois, três séculos, foi possível a reunião dos cristãos, assim, com liberdade. São casos curiosos. O cristianismo na Coreia, ainda no século XVII, e são leigos da Coreia, foram a Pequim, conheceram lá os jesuítas, que ainda lá estavam nessa altura, gostaram do que ouviram, e levaram a mensagem cristã para a Coreia, levaram até alguns livros litúrgicos, não é? Que depois lá traduziram na língua deles, e começaram a transmitir a fé aos filhos, mas não era possível nenhuma igreja organizada. Batizavam os seus filhos, e eles tiveram gerações e gerações, e de vez em quando perseguições, mas isso até ao princípio do século XX foi muito difícil. Mas tinham esta vontade de se reunirem, porque era precisamente quando se reuniam, e em especial neste dia, no primeiro dia, em que a sua vida recomeçava a partir da ressurreição de Jesus Cristo, que eles se encontravam. E este trecho que o Oscar leu, repito, esta catequese, diríamos, da Igreja de São João, é muito significativa, porque diz que no primeiro dia, portanto, no dia de Páscoa, no dia da ressurreição de Cristo, foi morto uma sexta-feira, está no sepulcro, e depois, na alvorada do terceiro dia, já não está no sepulcro. Já não há nenhum sepulcro que eu consiga encerrar. E eles estavam reunidos, não sabiam ainda do que é que tinha acontecido.
1: Mas há aqui alguma intenção nesta cronologia? Primeiro aos dois discípulos, depois aos 11 apóstolos?
2: Pois, porque isso vai acontecer com os de Emaús e depois vai acontecer, neste caso concreto, com o Tomé. E este do Tomé é particularmente significativo, neste trecho que o Oscar leu. Porque nesse dia de Páscoa, quando Jesus, que interessante o que diz o Evangelho, não foi preciso abrir-lhe a porta, apresentou-se no meio deles, traduz-se assim em português, tentando traduzir o que lá está escrito em grego, como o grego tentava traduzir o que tinha acontecido, pois bem, apresentou-se no meio deles e diz: a paz seja convosco, recebei o Espírito Santo, os pecados são perdoados àqueles a quem os perdoaste, portanto, todo este fruto da ressurreição de Jesus Cristo. Mas o Tomé não estava lá, e quando o Tomé chega, e eles lhe dizem: olhem, nem imaginas o que é que aconteceu. Ele esteve aqui, esteve no meio de nós, disse: não, eu não acreditei nada disto. Se eu não vi, se eu não tocar, não... Ah, vocês não estão bons da cabeça. E depois continuou o Evangelho com estes três que o Oscar leu. Oito dias depois, estavam de novo reunidos. E o Tomé está com eles. E como está com eles, vai ver.
0: Somos todos um bocadinho Tomé.
2: É uma experiência.
0: Né? Exatamente.
2: É isso que quer dizer. E reparem que estamos a falar dos primeiros dois domingos da história. Foi o domingo da ressurreição, oito dias depois estavam de novo reunidos, porque começa esta sucessão, que é uma novidade cristã, não havia domingos.
0: Dom Manuel Clemente, que é uma presença assídua agora no Pequenas Grandes Coisas. Já vamos voltar à conversa daqui a pouco. Vamos falar do exercício da caridade e, como sempre, nas últimas semanas vamos basear-nos na exortação apostólica de Lexité. Renascença, Pequenas Grandes Coisas, até às 11.

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0: Bom dia, está com a Renascença, pequenas, grandes coisas, agora com o primeiro dia, na segunda parte desta conversa com o Sr. Manuel Clemente.
1: E, como sempre, partimos aqui de um trecho extraído da Exortação Apostólica de Lexite e que diz o seguinte: observar que o exercício da caridade é desprezado ou ridicularizado como se fosse uma fixação somente de alguns e não um núcleo incandescente da missão eclesial, faz-me pensar que é preciso ler novamente o Evangelho para não se correr o risco de o substituir pela mentalidade mundana. Se não quisermos sair da corrente viva da Igreja que brota do Evangelho e fecunda cada momento histórico, não podemos esquecer os pobres.
2: Ah, que verdade tão grande, e não quero mais repeti-la como o Papa Leão faz nesta exortação. Porque às vezes pode ser um bocadinho secundarizada, isto é, quando nós vivemos, como agora se diz, uma bolha, numa bolha onde as coisas estão mais ou menos garantidas, etc., e para nós chega, como às vezes também soube dizer, podemos esquecer que para muitos não chega, nem chega nem há, não é? E portanto há aí uma questão que nós não podemos alienar e ficar fora dela, mas antes pelo contrário, se queremos ser cristão, se queremos reproduzir na nossa vida o que foi a vida de Cristo, que é isso que é ser cristão, e é por isso que Ele nos deu sobre o seu Espírito, para reproduzir em nós a sua vida, nós não podemos esquecer os outros, especialmente aqueles que estão à nossa espera, à espera de atenção, à espera de ajuda, à espera de apoio. Isto é essencial ao Evangelho, não é secundário. Às vezes, até nas nossas próprias comunidades cristãs, nós podemos julgar, bem, isto, quanto à missinha está garantida, há sempre aqui um senhor padre cá vem, mesmo que já está velhinho e doente, mas ainda chega, e portanto para nós está bem, às vezes nem nos lembramos muito que se calhar ali ao lado há quem não tenha, pronto, a parte litúrgica, a parte aqui dentro da igreja, está bem, depois a parte organizativa, também há quem toma conta, vendo dos dinheiros e tudo isso. E a parte da caridade. Ah, temos aí umas senhoras da Conferência de São Vicente de Paulo, como se fosse assim uma repartição. Uma coisa que não
1: secundária, uma repartição secundária.
2: Foi uma repartição, às vezes, secundária, bem no fim, como não fosse uma coisa que nos implica a todos, não é? E que não nos interessasse como manifestação de uma identidade verdadeiramente cristã. O que o Papa está a dizer é que não pode ser. Nós não podemos ter para nós um título, um nome, cristão no caso, que não corresponda àquilo que nós somos ou que devemos ser e queremos verdadeiramente ser, também reproduzindo essa atenção de Jesus Cristo àqueles que estão mais carenciados dela. Nunca podemos esquecer, não é? Aquele trecho que já aqui lembramos e não quero mais lembrar, aquele trecho que vem no capítulo 25 do Evangelho de São Mateus, que esse é que é o único juízo que Deus faz de nós. Tive fome, deves comer, tive sede, deves beber, estava sozinho, que foste visitar. Sem isto não há cristianismo. Não. Onde é que nós encontramos Jesus Cristo? Com certeza encontramos Jesus Cristo na palavra de Deus, e é isso que nós recebemos e até transmitimos, as nossas catequeses, tudo isso, com certeza. Também nos sacramentos, que são os sinais visíveis da sua presença, da sua graça, a Eucaristia, os outros sinais sacramentais, mas nos outros, nos pobres, onde Ele nos espera. Ele disse que nos esperava nos outros. Estou à vossa espera nos outros. Tive fome, deixe-me comer. Estava sozinho e foste-me visitar. E se nós não temos esta atenção, nós estamos a reproduzir a vida de Cristo. Estamos a atribuir-nos um nome, um título cristão, que não devíamos atribuir-nos, porque não fazemos isso. Não somos dignos desse nome, desse atributo. Porque foi realmente uma novidade cristã, quando nós reparamos, enfim, aquilo aqui que o Papa chama, de uma maneira também tão expressiva, não é? Uma corrente viva do Evangelho, que é o melhor que a vida da Igreja tem e tem sido. Quando nós reparamos, isto é uma novidade, e a fonte é Cristo, porque Ele não nos disse apenas para nos amarmos uns aos outros, disse: amai-vos uns aos outros como eu vos amei. E como é que Jesus nos deu o seu amor? Dando a vida.
1: Isto obriga-nos a recentrar no Evangelho.
2: Com certeza, filha, senão não há Evangelho. E também com aquela enfim, conclusão que o próprio Jesus apresenta no outro passo, de que é assim que encontramos a felicidade. E as pessoas sabem isso. Não há gente tão boa, tão feliz no mundo como a gente boa. Eu não conheço gente mais feliz do que a gente boa. Gente que se interessa pelos outros, gente que não vive fechada em si, nos seus problemas ou nas suas comodidades, seja lá o que for, mas fechada em si. mas realmente se interessa pelos outros. Essa gente é feliz, é livre, é uma gente livre. E às vezes, mesmo com problemas que não lhe faltam, até de saúde ou outros que os atacam, mas como supera isso pela bondade, pelo interesse pelos outros, pelos sentimentos de Cristo nele para os outros, essas pessoas são livres. Enfim, tem muitos exemplos desses, graças a Deus. É o melhor que aquilo que chama a pastoral, não é? Que esta atividade da Igreja nos mostra, é onde é que está a felicidade. É exatamente aí. Portanto, estas coisas não é só como uma obrigação. Também é uma obrigação, mas decorre de uma devoção. É algo a que nós nos devotamos. Toca-nos o coração e do coração passa para a vida. Então há coisa mais feliz do que ver um doente, coitado, que está ali atormentado, sozinho, pela nossa presença, e pouco e pouco, começar a esboçar um sorriso, os olhinhos a brilhar. Há lá coisa mais bonita que isto. Há lá coisa mais bonita do que ver alguém a quem ninguém liga nenhuma, ou que tenha alguma até deformação, mas pela atenção, ficar contente e começar às vezes até de uma maneira que a gente também entenda, expressar a sua alegria. Há lá coisa mais bonita do que isso. Não há. E as pessoas que vivem intensamente esta atitude de caridade, que é amar os outros como Cristo nos amou, e que é uma virtude, que diz São Paulo na Carta aos Romanos, que é o próprio Espírito de Cristo que põe no nosso coração, porque nós, só por nós, não conseguiríamos amar assim. Isso é um caminho de felicidade, mas é realmente, como digo.
0: Já a minha mãe me dizia que esse foi o mandamento mais difícil que Deus nos deu.
2: É, mas como é ele que o garante, não é? O São Paulo é isso, não nos deixa qualquer espécie de ilusão. O amor de Deus que foi infundido pelo Espírito nos vossos corações. Ou seja, ele próprio sentia, Paulo, não é? Que aquele amor era maior que ele e que o transportava e que o levou, tinha que alcorrear milhares de quilómetros, a maior parte deles a pé e com assaltos por caminho, para levar esta notícia da vitória de Cristo sobre a morte a todo lado, que é isto que é o Evangelho. E o amor de Deus tomou conta dele, não é? Como é que ele também diz, a caridade me constrange, me aperta para anunciar, para sair de mim, para ir ao encontro. Isto, como digo, não são ilusões, são realidades. É o facto cristão. É muito interessante, quando ainda andava neste mundo, mas agora podemos ler nos textos, não é? Quando a Madre Teresa de Calcutá, tão presente, não é? como ela era alegre, como ela era feliz, e tendo escolhido um caminho tão difícil, que era lá em Calcutá, tomar conta daqueles de quem ninguém fazia caso, estavam a morrer nas valetas, não é? Ela ia buscá-los, para pelo menos morrerem com dignidade, já que não tinham vivido com ela. E a alegria daquele olhar, uma alegria de gargalhadas, mas era uma alegria serena, pronto, quem está lá no ponto certo, não é? Está no ponto de Deus, está no ponto que Cristo trouxe ao mundo, não é? Isso mesmo, a caridade que o seu Espírito infunde no coração de tanta gente, e que vai muito além, enfim, da simpatia humana, que já não é nada mal, da filantropia, que é gostar das pessoas, mas isso está em si no coração de qualquer ser humano. Caramba, somos todos criaturas, todos nós dependemos uns dos outros, direto ou indiretamente, com certeza que não devemos ficar fechados àqueles que nos querem bem. Isso é uma atitude humana, não é? Mas os pagãos estranhavam nos cristãos, os pagãos antigamente, os pagãos estranhavam, vejam como eles se amam. Temos esse texto lá na literatura antiga, vejam como eles se amam, como é tão estranho, uns são escravos, outros são senhores, uns são daqui, outros vêm de fora, e no entanto gostam dos outros e servem. Isto é tão estranho, eles estranhavam.
1: Que exemplo.
2: Até há um caso no século IV, já no século IV, já depois da paz da Igreja no Império Romano, mas houve um imperador, um tal Juliano, que quis voltar atrás, quis voltar ao paganismo. Então ele chamou Juliano o apóstata, não é? E ele foi reinou muito pouco tempo, uns 2 anos ou 3, depois morreu numa batalha. Mas uma das coisas que ele exigia aos sacerdotes pagãos, vocês façam como fazem os cristãos, sirvam os outros, que não era hábito. Não era hábito.
1: Lá está, é pelo exemplo que se ganha.
2: Não
1: também
2: era costume.
1: Exato.
2: Mas para nós tem de ser.
1: Dom Manuel Clemente, que agora aos domingos faz parte deste nosso programa, é o primeiro dia. E, Dom Manuel Clemente, então, marcamos novo encontro na próxima semana, se Deus
2: Sim,
1: quiser.
2: Senhora, se Deus quiser, muito bem.
0: Até para a semana.
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0: Era um jovem adolescente, eu.
1: Já estamos a cortar os pulsos. Isto para aquelas as dores de... Como é que era? Eu não posso dizer a palavra que me vem agora à cabeça.
0: Dores de amor?
1: Isso. É que era estas músicas, era assim, choravas, não era muito chorar, mas pronto, ficavas ali em nostalgia e depois pensavas, se alguém me estivesse a ver agora era assim que eu estava.
0: Heroicamente.
1: As fitas que nós fazíamos.
0: Heroicamente, que nós adolescentes éramos assim.
1: Muito intensos. Temos notícias na Renascença às 9, continuação de um bom domingo para si.

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12: Bom dia, 9 horas 8 nos Açores. Vamos para as notícias. Primeiro, os títulos em destaque.
13: Bom dia, sou João Maldonado. Ataque no aeroporto de Riad. Houthis do Iémen renovam avisos à Arábia Saudita. Neste jornal, discutamos a análise às novas críticas de Trump a Volodymyr Zelensky. Começamos pelos rebeldes Houthis, que renovam o aviso às companhias aéreas e aos passageiros para que não usem os aeroportos da Arábia Saudita. O grupo radical, com origem no Iémen, diz que estas palavras devem ser levadas de forma séria. Na última noite, o aeroporto de Riad, capital da Arábia Saudita, foi atacado. Pelo menos 12 pessoas morreram e mais de 300 ficaram feridas. António Guterres diz-se profundamente chocado. O secretário-geral das Nações Unidas condena fortemente este ataque na rede social X. Exige o fim imediato das ações contra civis, lembra que representam uma violação do direito internacional. Os Estados Unidos, por sua vez, admitem juntar-se à Arábia Saudita na resposta a este ataque dos Houthis. Donald Trump classifica o que se passou no aeroporto como terrível. Nas últimas horas, o presidente dos Estados Unidos veio também dizer que é a altura da Ucrânia ter um novo presidente. Trump considera que Volodymyr Zelensky já teve diversas oportunidades para alcançar um acordo com a Rússia e pôr fim à guerra entre os dois países. Em declarações aos jornalistas, o presidente dos Estados Unidos culpa Zelensky pela crise dos combustíveis.
14: Acho que deviam realizar eleições. Ele poderia ter resolvido esta situação várias vezes. Não pode aumentar o preço do petróleo. Já o fez o suficiente. Se eu fosse presidente, isto nunca teria acontecido. Mas o presidente Zelensky poderia ter resolvido esta guerra. Poderia ter chegado a um acordo.
13: A Rússia veio já elogiar esta aproximação dos Estados Unidos depois de, nos últimos dias, ter sido assinado um acordo entre Donald Trump e Vladimir Putin para aumentar as exportações de combustível russo. Para o comentador da Renascença, para assuntos internacionais, Manuel Pois Torres, tudo não passa de uma tentativa do presidente norte-americano enganar o mundo.
15: Como Zelensky tem tido grande sucesso operacional na destruição e redução da capacidade de produção de petróleo na Rússia, Esta é uma excelente forma de internacionalmente tentar justificar que a grande crise internacional e a grande crise energética é causada não pelo bloqueio do Estreito de Hormuz, consequência da guerra entre Israel, o Irão e os Estados Unidos da América, mas sim por via daquilo que são as estratégias de Kiev em relação à Rússia. Mas isto é uma falácia.
13: Análise de Manuel Poes Torres, ouvido pela jornalista Marisa Gonçalves. Por cá, o arcebispo de Braga espera que o Santuário Eucarístico de Balazar, na Póvoa de Varzim, que é inaugurado esta tarde, possa ser um local de escuta. Dom José Cordeiro quer que o espaço seja uma porta aberta, onde haja sempre alguém disponível para ouvir.
5: Este dia da dedicação do da Igreja e do altar deste Santuário Eucarístico é para ser também uma porta aberta para quem chegar a Balazar e que possa encontrar, isso também estamos a trabalhar, para que haja sempre alguém que o escute e que este santuário possa cumprir a sua missão, porque quando alguém o visitar possa regressar à sua vida mais disponível para cuidar dos outros.
13: O Santuário de Balazar, na Póvoa de Varzim, dedicado à Beata Alexandrina, teve um custo a rondar os 14 milhões de euros. A inauguração está marcada para as 4 da tarde, na Póvoa de Varzim. Dom José Cordeiro, arcebispo de Braga, presida à celebração, é o entrevistado deste domingo da Renascença e da Agência Eclésia. Desporto, o Benfica recebe hoje o Vitória de Guimarães e procura regressar às vitórias no campeonato, depois da derrota no Estádio do Dragão. Na última jornada, os encarnados entrou em campo a 8 pontos do líder, precisamente o Porto. O treinador Marco Silva sabe bem desse atraso para o primeiro lugar.
6: Não, nós temos é que ganhar jogos. Não há que esconder, nós tínhamos antes da última jornada, tínhamos um objetivo claro, que era descender ao primeiro lugar, é com esse objetivo, é para isso que nós olhamos, e estando nesta casa é o que temos de fazer. Neste momento, podendo ser mais ou menos difícil olhar para a tabela, nós não temos outra solução, que é ganhar jogos.
13: O Vitória de Guimarães chega em 14º lugar, com apenas uma vitória, em 7 jogos no campeonato e 5 golos marcados. É um dos piores ataques da Liga. O treinador Tiago Margarido confia que a pausa para seleções, nas últimas semanas, ajudou a ultrapassar a fase menos positiva que o clube atravessa.
8: Esta paragem foi muito produtiva para nós, no sentido de fazermos um reset sobre esse tema. Trabalhamos muito a questão do último terço, a questão da finalização, tivemos jogos de treino. Penso que já ultrapassamos essa fase, porque conseguimos fazer 7 golos nestes jogos particulares.
13: Tiago Margarido, o treinador do Vitória de Guimarães. O Benfica Vitória começa às 6 da tarde, com relato aqui na Renascença e também acompanhamento ao minuto no site. Atenção que, com os resultados desta jornada, o Benfica está neste momento em 4º lugar, com menos um jogo, segue atrás do Santa Clara, que está em 3º, do Sporting e do Porto, que este sábado no Funchal ganhou ao Marítimo por 2-1 e segue isolado na liderança do campeonato, apenas com vitórias. Os Dragões até começaram a perder, mas chegaram ao empate quase no final da segunda parte. A reviravolta deu-se aos 84 minutos, graças a um golo do jovem polaco Oskar Piatuszewski, que estava em jogo num golo validado pelo vídeo-árbitro por apenas 1 centímetro. É o ponto final nesta edição das 9 da manhã. As notícias voltam aqui à antena da Renascença daqui por uma hora. Comigo, João Maldonado, mas tudo está sempre atualizado no site em rr.pt.
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18: Dina Isabel e Oscar Daniel na Renascença até às 11 e a esta hora temos...
19: Padre Vítor Gonçalves e Aura Miguel, mais à frente.
18: Padre Vítor Gonçalves, que nos vai ajudar a aprofundar as leituras deste domingo.
19: Eu já estive aqui a ler, não é? Fazemos-lo sempre antes, mas nada como o Padre Vítor chegar aqui e depois encontrar aqueles pequenos detalhes que nós não demos conta. Bem, por isso é que ele é padre, nós não somos. Também conta.
18: Já são muitos anos de altar.
19: Isso.

0: Ah, que giro, mas é aqui que se grava os anúncios.
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1: Um bom dia com a Renascença, momento para a chegada do Padre Vítor Gonçalves.
2: Cheguei.
1: Chegou.
0: Olá, bom domingo.
2: Bom domingo.
0: Bom domingo, Oscar. Bom domingo, Dina.
1: Viva.
0: Aqui estamos neste domingo que, de algum modo, marca o início de uma semana que culmina no próximo domingo. Faz 100 anos que foi instituído o Dia Mundial das Missões, no terceiro domingo do mês de outubro.
1: Já faz 100 anos?
0: Faz 100 anos. Foi em 1926, creio que foi instituído, e depois em 1027 que foi o primeiro. E, portanto... E este é o contexto, pronto, dos inícios deste século, 20 e tal, tinha acabado a Primeira Guerra Mundial, mas este sentido missionário, assim, de uma confirmação muito ligado a uma obra em Roma que era Propaganda Fidei, é uma palavra feia, propaganda da fé, mas no fundo quer dizer levar a boa nova a todos, e que se mantém lembrando uma coisa, a dimensão missionária não é simplesmente dos consagrados para a missão. A missão missionária é de todo cristão.
1: Nós.
0: É de todo cristão. Quer dizer, se é algo tão bom para mim acreditar em Jesus, eu ou sou muito egoísta, ou então não acredito no mesmo Jesus que se revelou há 2000 anos. Porque o desejo é que isso seja transmitido a outros. Epá, às vezes é mais fácil pensar, ah, eu não vou lá para longe, eu não tenho missão nenhuma a fazer. Pois, em casa, como nos escuteiros que se diz, o dever do escuteiro começa em casa, né? Em casa que é mais difícil, na vizinhança. E não é falar muito, mas é viver muito. Isso sim. Portanto, esta semana vai culminar no próximo domingo, onde temos um gesto de partilha com todos os serviços missionários e as obras missionárias, os ofertórios do próximo domingo. É bom dizer uma semana antes, que assim já estamos prevenidos.
1: E voltamos a repetir no próximo domingo, se
0: exatamente. Mas aí já alguns se calhar foram à missa.
1: É verdade. Vou lá esta hora, vez. É verdade.
2: E olhamos para as leituras deste domingo, Padre Vítor, e a primeira leitura do profeta Isaías anuncia-nos aqui um banquete que nos remete para o reino de Deus.
0: Epá, remete-nos para aqui que as coisas boas que nós gostamos deste mundo, que é mesmo de banquetes, não é? Opa, que a gente não se pela por uma boda, sim, ou simplesmente por um jantarinho com amigos. É muito bonito.
1: E às vezes é mais pelos amigos que pelo jantar.
0: Exatamente, porque é este... Cá está, Deus criou-nos a precisar. É uma tristeza que nós não precisássemos de nos alimentar, não é? Mas a vida é interessante, precisa de ser alimentada. Ora bem, o banquete e o... Já falei uma vez ou outra disto, que a própria Bíblia, todas as palavras à volta do verbo comer são em maior quantidade do que as palavras à volta do verbo rezar.
1: Ok.
0: Não, é que se a gente não come, não consegue rezar.
1: Tem que ter força, não é?
0: Percebe? E portanto, toda a Bíblia está feita de refeições, de festas, as celebrações festivas da vida. E aqui temos, já nesta primeira leitura do profeta Isaías, ainda na primeira parte, no capítulo 25, é também entendido como um apocalipse de Isaías. Apocalipse, nós pensamos logo num montão de desgraças, não é nada disso. Apocalipse quer dizer revelação. E uma revelação de algo tão substancialmente novo que quase se percebe que começa aqui, pode já realizar-se aqui, mas há de se realizar plenamente por ação de Deus num outro tempo e lugar.

0: quase. Há aqui quase um anúncio de vida eterna. É uma mensagem bela e cheia de esperança e que realiza-se numa história nova, outra, que vem das mãos de Deus. Ora, claro que aqui é dito em linguagem muito própria. Este texto é escrito provavelmente após o exílio da Babilónia. O povo está num dinamismo de reconstrução do templo e da sua vida após essa invasão que destruiu e que levou deportados muitos. E por isso este banquete de manjares suculentos, aonde não há nem triglicéridos, nem colesterol, nem nada. Vejam só, vinhos deliciosos, nem médicos a dizer cuidado, comida de boa gordura, vinhos puríssimos, que ao mesmo tempo é algo que não é muito comum, nem era comum neste tempo, se calhar só os mais ricos. E depois este banquete que tem uma outra característica, o todos, é para todos. E portanto, o Senhor que vai tirar o véu que cobria os povos, ele destruirá a morte para sempre. Cá está a tal carga de apocalíptica, que tem a ver uma revelação após esta nossa vida. E enxugará as lágrimas e fará de todas as faces e fará desaparecer da terra o opróbrio que pesa sobre o seu povo. Portanto, nós encontramos um pouco, numa linguagem também cristã, este banquete já presente naquilo que é para nós católicos e cristãos, a Eucaristia. Esse é já como que assim um aperitivo, mas já uma realização desse banquete.
1: No Salmo Responsorial, aliás, é um dos salmos que mais nos reconforta, creio eu, não é?
0: É belíssimo, e aqui com uma imagem que muito querida a Israel, a do pastor, não é? E ao mesmo tempo, com banquete. Também tem comida aqui para mim, preparais a mesa. O que é muito interessante aqui são as ações de Deus, os verbos que nós vemos. Leva-me a descansar, conduz-me, reconforta, guia, está comigo, prepara a mesa, perfuma a minha cabeça, faz transbordar o cálice. Cá temos novamente este júbilo, esta festa, que é uma promessa de Deus, mas já na primeira leitura se dizia, basta a palavra de Deus, é esse o garante que isso se há de realizar.
2: Muito bem, vamos aqui à segunda leitura, que é de São Paulo aos Filipenses, onde o apóstolo São Paulo fala dos tempos em que viveu com abundância, com escassez, mas há aqui uma frase da qual eu gostei em particular, que diz: tudo posso naquele que me conforta.
0: É verdadeiramente muito bonito, porque é no fundo essa consciência que o tal conforto de que falava à segunda leitura, o Senhor que me conforta, não vai nunca faltar. Pode não vir das maneiras que eu espero ou que eu entendo, mas não vai faltar. E é muito interessante isso, porque é o final da carta aos Filipenses. Paulo agradece a ajuda que os filipenses lhe fizeram chegar, provavelmente em meios materiais, porque ele está preso. E as prisões, era um bocado como todas as prisões, se lá chegam, bom, não seriam cigarritos, como se diz um bocadinho, perdoem-me os irmãos que estão prisioneiros, mas receber um miminho da família ou qualquer coisa, eram lugares às vezes de compra e troca para a sua subsistência. Portanto, ele agradece e ao mesmo tempo fala de uma relação nova com os bens, porque é esta liberdade diante das riquezas, porque a riqueza pode correr o risco de ser uma prisão. Uma prisão para quem a tem, e uma prisão para quem a não tem, mas vive em função de a querer ter, como se fosse a sua salvação. Ora, os bens, gosto tanto de dizer, chamam-se bens se estiverem a fazer bem. Se não estão a fazer bem, são maus. Porque nos prendem. Porque nos impedem de ser felizes e porque nos impedem de fazer bem com eles. Então, por isso, devem ser postos ao serviço do plano da salvação de Deus. A propriedade egoísta faz com que se tornem maus. E, no fundo, não somos donos, somos administradores. E então aí, a frase que tocou ganha um sentido grande.
2: Sem dúvida
0: tudo
2: que sim.
0: Tudo posso naquele que me conforta.
2: Ora bem, Evangelho. E lá estamos nós, outra vez, com um banquete para o qual todos são convidados, mas nem todos aderem, não é?
0: É, exatamente. No fundo, aqui, nós temos, provavelmente, certamente, a conjugação de duas parábolas. Uma primeira parábola que é muito imediatamente entendível, é preciso perceber a quem é que Jesus está novamente a dizer esta parábola, um pouco como na semana passada, são os mesmos, é o mesmo auditório, e é o auditório top de Israel, os príncipes, os sacerdotes e os anciãos do povo. Pronto. Então, nós vemos de facto aqui esta parábola como um reflexo da história da salvação. Desde o início, Deus chama a entrar em comunhão com Ele. O símbolo é as bodas do filho. A boda do filho, um casamento. Epá, os casamentos às vezes são um exagero, mas espero que sejam sempre sinais de uma abundância, não tanto de coisas, mas de amor ao longo do tempo. Há aqui a metáfora nupcial, que é muito frequente na Bíblia. Falar do amor de Deus como o amor de um esposo, de quem ama a amada, que somos nós. Não, a humanidade é a amada de Deus. Então, mensageiros são os profetas, a recusa do povo origina aqui algo que até parece que nos faz perguntar. Então, mas se o povo de Israel não tivesse recusado, nem todos fariam parte desse banquete. Não. Mas o convite é feito a todos, e claro que mesmo que o povo de Israel aceitasse, no fundo seria mais fácil. Porque o anúncio de todo aquele povo já a anunciar Jesus Cristo seria de maior, espalhar maior isso. Portanto, o que aqui está, no fundo também um apelo a que saibamos convidar as pessoas a libertarem-se. Viram as desculpas que eles deram, não é?
2: Sim.
0: Ah, tenho isto, tenho aquilo. A segunda parábola é a da veste. E porquê que será provavelmente, portanto, alguém que foi convidado, mas que não se vestiu com dignamente? Então, mas é preciso uma veste especial. Esta veste não significa um traje Armani, claro, uns sapatinhos pronto, próprios, não. Significa, primeiro, quando eu sou convidado, eu não tenho que pensar tanto em mim, mas no outro. Eu ir bem vestido é um sinal que honro o outro, que o respeito, e que no fundo é por causa dele, não é por minha causa. Eu, se pudesse, tinha ido de ténis e mais não sei o quê. E depois é esta indiferença e autossuficiência que fez com que os outros não quisessem ir. E por isso, que lugar ocupa Deus na nossa vida? É a primeira pergunta. Como é que responde ao seu convite? É a segunda. Quais as desculpas que arranjo para rejeitar e adiar o seu convite? É a terceira. E a quarta. Como acolho a sua graça? No fundo, vou ao banquete ou não? Já agora. Um dia, também espero ir.
2: Muito bem, Padre Vítor, uma vez mais obrigada por ter estado aqui connosco. Para a semana,
0: bom domingo.
2: Contamos
0: bom
2: consigo.
0: Bom domingo. E bons banquetes.
2: Esperamos que sim.

0: Hoje é um dia de céu pouco nublado, é aproveitar um domingo muito simpático, embora com mais nuvens nos Açores e na Madeira.
1: As máximas 20 graus para o Porto, 25 para Faro e 26 para Lisboa, 24 é a máxima para Ponta Delgada, Funchal com uma máxima de 25.
0: Nelly Furtado já a seguir.
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0: Tenham um bom dia com a Renascença. No momento em que decorre no Vaticano o encontro convocado pelo Papa Leão XIV para debater a aplicação da Amores Laetitia, 10 anos depois da sua publicação, o Arcebispo de Braga revela que na Arquidiocese estão a ser acompanhados 7 casais recasados.
1: É numa entrevista à Renascença e à Agência Eclésia, Dom José Cordeiro explica o processo de discernimento que deverá permitir novamente o acesso à comunhão dos casais acompanhados.
2: E Braga apresentou também uma carta pastoral sobre esse tema, o construir a casa sobre a rocha, nesse tal processo de acompanhamento, discernimento e integração das pessoas divorciadas em nova união civil. E vários casais foram acompanhados e neste momento estão a ser acompanhados 7 casais em processo de discernimento pela equipa arquidiocesana, mas também, e porque na altura já contou com a colaboração dos padres jesuítas, que estão presentes aqui na arquidiocese, neste momento em 3 casas, também eles orientam processos de discernimento de casais, entre aspas, recasados, tendo acompanhado 6 casais em segundas núpcias nos últimos 2 anos.
1: Dom José Cordeiro, Arcebispo de Braga, o entrevistado deste domingo da Renascença e da Agência Eclésia.
0: Entrevista para ouvir ali pelas 10:30, mais coisa, menos coisa. Bom dia.

0: Está com a Renascença. Bom dia. A Arquidiocese de Braga conta com um novo santuário eucarístico dedicado a Alexandrina de Balazar. O edifício de 14 milhões quer ser escola da palavra e de oração.
1: Ontem ocorreu a trasladação dos restos mortais da Beata Alexandrina para o novo santuário na Póvoa de Varzim e esta tarde de domingo é feita a dedicação da igreja e do altar numa celebração que é presidida por Dom Andrés Carrasco Sacoso, núncio apostólico em Portugal. A reportagem é da Isabel Pacheco.
2: Manuel tirou o dia para visitar a casa de Alexandrina em Balazar. É imigrante na França, confessa-se devoto da Beata, de quem herdou o seu segundo nome, Alexandrina.
3: E pronto, já é uma santa que eu acredito muito nela. Também tenho o nome dela eu, em masculino, né? Também sou Alexandrina. E confio muito nela.
2: Trouxe um grupo de amigos, entre eles Sónia Pereira, também migrante por terras francesas.
4: Viemos ver a Beata Alexandrina, porque eu conheci isso. Quando fui a Fátima, falaram-me que havia alguém no norte e que faleceu há pouco e que houve milagre. E que foi alguém que fez muito bem, que gostaria de conhecer.
2: São dois peregrinos que se juntam aos cerca de 150 mil que visitam todos os anos o túmulo de Alexandrina de Balazar, a freguesia rural da Póvoa de Varzim, por onde passam em média 250 mil pessoas durante as celebrações. Números avançados pelo Monsenhor Manuel Casato Noiva, reitor do santuário e presidente da Fundação dedicada a Alexandrina, em vésperas da inauguração do santuário eucarístico.
5: Este ano já passaram por aqui 21 grupos estrangeiros, não é assim? Não é só da Europa, é da Índia, é da Coreia, é da Malásia, é de todo lado.
2: Todos procuram o conforto ou uma graça de Alexandrina, a quem alguns chamam de médica de clínica geral, como revela a irmã Emília Almeida, postuladora da causa da canonização da Beata.
6: Há muitas convicções de graças que ela vai diariamente concedendo. O padre Manuel tem uma frase muito engraçada, que eu também pego nela, que a Alexandrina é médica de clínica geral, porque ela atende a todas as necessidades.
2: E para acolher os milhares de peregrinos, a Arquidiocese de Braga prepara-se para inaugurar o novo Santuário Eucarístico de Balazar, que quer ser uma escola da palavra e da oração.
5: Queremos aqui transmitir uma mensagem, queremos transmitir uma espiritualidade, queremos fazer aqui uma escola, a escola dos sacrários, a escola das ciências divinas, da palavra, da oração.
2: Pensado há 16 anos e inspirado na vida de Alexandrina, o santuário vai ter capacidade para 1.800 pessoas e custou 14 milhões de euros. O arcebispo de Braga, Dom José Cordeiro, fala de um momento marcante para a Igreja.
7: E este momento que leva mais longe os dias marcantes para Balazar e para a história da Igreja desta Arquidiocese de Braga e atrevo mesmo a dizer para a história da santidade na Igreja Católica.
2: A beatificação de Alexandrina aconteceu em 2004, após o reconhecimento pela Igreja do milagre da cura inexplicável de uma imigrante portuguesa com doença de Parkinson. Aguarda agora por um novo milagre para a sua canonização.
7: E a partir de Balazar, e muitos que não chegaram a vir a Balazar, já se operaram muitos milagres, muitas curas, mesmo físicas. Estamos à espera que seja reconhecido também o milagre para a sua canonização. O certo é que muitas pessoas que são curadas também não têm esse conhecimento, daí o estarmos a divulgar ainda mais, que devem entregar a documentação para ser analisada. Mas conhecemos muitas pessoas, eu conheço algumas, que devem a sua vida, a cura miraculosa, porque não foi explicada pela ciência, à intercessão da Beata Alexandrina Maria.
2: Irmã Emília acrescenta.
6: Eu costumo dizer que a Alexandrina quase nem precisava de um milagre para ser canonizada. Porque Jesus, quando lhe fez o grande convite dela viver só da Eucaristia, termina com uma frase que fala por si. Este é o grande milagre da tua vida. Portanto, ela não precisava de nenhum milagre.
2: O novo santuário, dedicado a Alexandrina, abre portas no segundo fim de semana de outubro, a trasladação dos restos mortais da Beata Alexandrina, a dedicação da igreja e do altar, marcam as celebrações.
1: A reportagem de Isabel Pacheco.
0: O Santuário Eucarístico de Balazar é inaugurado esta tarde, numa celebração com início marcado para as 16h.
1: A seguir temos a Aura Miguel. Como sempre, vamos olhar para esta semana que passou, relativamente ao Papa Leão XIV.

0: Já está connosco a Aura Miguel. Olá, Aura, viva, bom dia.
1: Olá, bom dia.
0: E vamos falar daquilo que se passou um bocadinho ao longo desta semana. Aliás, está a decorrer ainda a reunião que assinala os 10 anos da Amores Letícia. E obviamente tem sido intenso também aquilo que o Papa tem dito.
1: Sim, é um grande acontecimento convocado pelo Papa, que chamou de todo o mundo os responsáveis pelo Episcopado, portanto, além de bispos. Também participam os patriarcas orientais e alguns casais, 11 casais, para que seja mesmo auscultada a partir da base, no fundo, agora com esta expressão sinodal, a experiência, as dificuldades e, enfim, anseios e esperanças e preocupações também das famílias e o papel da Igreja em relação às famílias. No fundo, é um encontro à porta fechada, portanto os jornalistas não podem lá entrar.
2: Já foste.
1: Para falarem à vontade. Mas há algumas sínteses, mas no fundo o interesse principal é para que depois os bispos, quando regressem, venham. É uma espécie de refresh em relação a esse documento, mas é sempre na sequência. Aliás, o Papa, e não só o Papa, alguns dos intervenientes também lembram que isto é na sequência da Familiaris Consórcio, do pontificado de João Paulo II, e no fundo é também esta preocupação que a Igreja tem de viver a realidade tal qual ela é e não bloqueada ou congelada no tempo em que foi feito o documento. Portanto, já passaram 10 anos e é disso que estão a tratar.
3: E vai estar alguém de Portugal?
1: Sim, claro, foi convidado os presidentes das conferências episcopais do mundo inteiro, portanto, quando foi o anúncio ainda era o Dom José Ornelas, mas agora quem lá está é o Dom Virgílio Nascimento, o Bispo de Coimbra, porque ele é o presidente da Conferência Episcopal.
0: Muito bem. E então foi também tempo do Papa fazer um balanço da viagem na audiência geral? O que é que esteve mais em destaque?
1: Mas isso, ele fez o balanço já na outra audiência, na outra quarta-feira.
0: Na outra quarta-feira.
1: Nesta quarta-feira ele retomou as suas catequeses sobre o Concílio Vaticano II, sobre os documentos do Concílio, e ele ainda está na Gaudium et Spes, mas é interessante porque é uma leitura, de facto, é um bocado como acontece com a questão das famílias, atualizada com os desafios do nosso tempo. E ele sublinhou que, portanto, as preocupações da Igreja e a missão e a sua finalidade não têm natureza política, mas consiste no testemunho da fé e da caridade, justamente quando se empenha pela justiça, pela paz, pela fraternidade. Portanto, muitas vezes, aliás, havia alguém, perguntámos-lhe no avião, no regresso de França, que as posições que o Papa tomava também, de certo modo, tinham consequências políticas, então ele está a desrespeitar a laicidade, e ele diz que se fazer política é defender a vida e defender os princípios do Evangelho, sim, estou a fazer política, mas a política não é isso. E, portanto, de certo modo, ele recupera, a partir da Gaudium et Spes, com uma leitura atualizada e não menos simpática, porque ele diz que lembra que a lógica do lucro a todo o custo e a manipulação da informação correm o risco de exercer uma grande pressão para que as pessoas se conformem com um estilo de vida centrado no consumo, nos bens materiais, mas o nosso coração foi feito para olhar para o alto. E, portanto, é interessante que ele tem este jeito de fazer um diagnóstico simpático, quer dizer, não muito agressivo, mas a lembrar que isso não chega, porque o nosso coração pede mais. E, portanto, neste alerta, ele também lembra que os que acreditam em Deus, em Jesus concretamente, não podem aceitar esta opressão dos mais pequenos e pobres, nem estruturas injustas. E o discernimento deve ser feito por todos, não só pelos pastores, mas também pelos leigos. E isso exige um espírito equilibrado, são palavras dele, porque às vezes também depois há uma espécie de tendência ao ficar fechado numa bolha, ou ser um bocadinho agressivo, mais fundamentalista, não é nada disso. Aliás, basta olhar para o Papa para perceber,
0: sim,
1: que ele não é
0: claro.
1: Assim. E livre, portanto, devemos viver a fé, segundo ele pede, de modo livre das modas culturais e capaz de olhar para o mundo de forma positiva e ao mesmo tempo firme na preservação e apresentação da mensagem cristã. E ele repete já uma coisa que já tinha dito, que é, isto é mesmo um desafio, não é certamente diluindo os conteúdos e suavizando as exigências que se pode tornar o cristianismo atraente. Portanto, nada de cristianismo fofinho e confortável. O cristianismo é exigente e, portanto, não é diluindo a exigência que se aproxima das pessoas. É ao contrário, a verdade liberta e, portanto, tem que se ter coragem às vezes.
2: Em início do ano académico ele fala disso também para as universidades.
1: Pois foi, foi muito interessante porque há 7 universidades pontifícias, portanto era muita gente, era, foi uma missa na Basílica de São Pedro, cheinha, sobretudo sacerdotes, porque as universidades pontifícias têm a supervisão da Santa Sé e são sobretudo para a formação dos sacerdotes, não, assim, sobretudo no âmbito da teologia. E o que ele pediu foi exatamente que a inteligência deve fazer memória, não só para juntar dados, e os algoritmos nesse aspecto são mais rápidos do que nós, disse ele, mas recordando as experiências que se viveu e com ressonâncias que só a alma humana pode sentir. E, portanto, é preciso regressar ao coração para tomar a sério o que é que o coração deseja e não se deixar envolver por esta vertigem dos algoritmos. Mas também, disse ele, é uma expressão também muito interessante, que é promover a higiene da atenção. Porque às vezes estamos todos a falar imenso, mas não há interação e esta higiene curiosa, da atenção...
0: Muito curiosa essa expressão.
1: É uma fórmula interessante.
0: E
1: vamos
0: para finalizar... Sim, exato. Estamos no mês do Rosário, aliás, para a semana. Para nós assinala-se a última peregrinação deste ano ao Santuário de Fátima. O Papa continua a reforçar esta necessidade, não é?
1: Sim, sim, é sempre maio e outubro são os meses que o Papa pede para rezar todos os dias. Ele já tinha dito, anunciou isto em Lourdes, voltou a insistir no passado domingo e nas catequeses, foi o que aconteceu também desta vez, e pediu, agradeceu aquela iniciativa da Ajuda à Igreja que Sofre, que durante 7 dias, de 1 a 7 de outubro, 1 milhão de crianças rezaram o terço pela paz e pelo fim da guerra, e o Papa no passado domingo, durante o Ângelus, pediu exatamente para que todos rezemos, para que as pessoas sejam libertadas do flagelo da guerra, e em particular pediu para se rezar pela Terra Santa e pelas vítimas inocentes da violência. Portanto, aqui está uma indicação do Papa para todos nós.
0: E portanto, vamos segui-la. Obrigada, Aura. Até para a semana.
2: Bom domingo.
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0: Até às 11 aqui na Renascença.
2: Com Dina Isabel e Oscar Daniel e às 10 as notícias.

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8: Bom dia, sou João Maldonado. Houthis avisam passageiros para não usar os aeroportos da Arábia Saudita. Ataque ucraniano provoca apagão em região russa perto de Moscovo, capital do país. É para levar a sério, renovam os avisos rebeldes Houthis. O grupo radical com origem no Iémen diz que as companhias aéreas e os passageiros não devem utilizar os aeroportos da Arábia Saudita. Na última noite, o aeroporto de Riad, capital do país, foi atacado. Pelo menos 12 pessoas morreram e mais de 300 ficaram feridas. Os Estados Unidos admitem juntar-se à Arábia Saudita na resposta a este ataque dos Houthis. Donald Trump classifica o que se passou no aeroporto como terrível. Um ataque ucraniano destruiu um centro de dados da Yandex e paralisa vários serviços de consumo em massa na Rússia, com um apagão de grande escala, conhecida como o Google da Rússia, o centro de dados da gigante tecnológica, que encerrou totalmente as operações esta madrugada, depois de ter sido atingido por um ataque de drones a cerca de 180 km de Moscovo. Entretanto, nas últimas horas, o presidente dos Estados Unidos veio também dizer que é a altura da Ucrânia ter um novo presidente. Trump culpa Zelensky pela crise dos combustíveis e considera que já teve diversas oportunidades para alcançar um acordo com a Rússia e pôr fim à guerra entre os dois países.
9: Acho que deviam realizar eleições. Ele poderia ter resolvido esta situação várias vezes. Não pode aumentar o preço do petróleo. Já o fez o suficiente. Se eu fosse presidente, isto nunca teria acontecido. Mas o presidente Zelensky poderia ter resolvido esta guerra. Poderia ter chegado a um acordo.
8: Donald Trump nas últimas horas. Por cá, é o concelho de maior densidade habitacional do país e o quarto município com mais residentes estrangeiros legais em Portugal. Na Amadora estão situados alguns dos bairros mais pobres da Grande Lisboa, mas a criminalidade geral desceu quase 8% desde o ano passado. Fernando Ribeiro, músico e fundador dos Municipel, natural da Brandoa, neste concelho, afirma que, apesar da forte presença de imigrantes, a história do município não é de conflitos por causa do racismo.
10: A Amadora não existia. Praticamente era um campus, a Brandoa era uma quinta, e foi a terra de oportunidade para muita gente, para os meus pais, para pessoas que vieram das ex-colónias, para pessoas que vieram do estrangeiro, pronto, tal como falámos desse tecido que formou a cidade da Amadora. E, apesar das tensões que existiam e que de vez em quando existiam, a história maior da Amadora, na minha opinião, que eu vivi lá durante 30 anos, foi sempre a tolerância ganhou, quase sempre. Acho que a história maior, a história macro da Amadora, não é uma história de conflito racial, é uma história de tolerância e de oportunidade.
8: Excerto da capa à contracapa desta semana, com a moderação do jornalista José Pedro Frazão, já disponível em podcast. Desporto, Madalena Costa é campeã do mundo de patinagem livre na categoria sénior. A portuguesa somou 264 pontos no conjunto dos programas curto e longo da modalidade.
11: Estou muito feliz com mais esta conquista, o meu 4º título mundial, 2º título em sénior e o 1º World Skate Games neste escalão, mas mais do que isso, acho que passa por sentir que todo o trabalho foi recompensado e, claro, por ter batido o recorde mundial, que era meu, do ano passado, e ter ultrapassado essa meta por 4 pontos. Foi uma época difícil, mas acho que tudo aquilo que aconteceu teve um significado, ajudou-me a tornar uma pessoa melhor, uma desportista mais focada.
8: Madalena Costa, de apenas 17 anos, é campeã do mundo de patinagem livre no escalão sénior. Ponto final, na edição das 10 da manhã, as notícias aqui na Renascença voltam ao meio-dia, depois da transmissão da habitual Eucaristia. As notícias voltam comigo, João Maldonado, mas tudo está sempre atualizado no site em rr.pt.
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14: Isso mesmo, mais uma hora aqui consigo, Dina Isabel e Oscar Daniel.
7: E daqui a instantes recebemos o Padre Paulo, que vai trazer aqui alguns esclarecimentos de dúvidas sobre a fé. Já sabe, pode enviar a sua dúvida para oscar.daniel@rr.pt ou para dina.isabel@rr.pt.
14: E a pergunta de hoje tem a ver com o Natal. Já tem a ver com o Natal. Exato. Já vais saber porquê.

0: Está na altura de o Padre Paulo aqui na Renascença responder à pergunta de mais um dos nossos ouvintes, neste caso, uma ouvinte.
1: É, a Rita Nascimento enviou esta pergunta curiosa. Não estava a acreditar, Padre Paulo, quando vi enfeites de Natal em algumas lojas no final de setembro. Não estamos a ser vendilhões do templo. Bom dia, Padre Paulo.
2: Bom dia. Ora, bom dia. Bom dia também para a Rita e obrigado pela sua questão. Bem, eu quase que dizia que também, confesso que também fico um bocado surpreendido.
0: É, não é?
2: Quando vejo o Natal a chegar às montras ainda em setembro, a este ritmo, qualquer dia, acabamos de arrumar o guarda-sol da praia e já estamos a escolher o bolo rei.
0: Ou então é como diz a música, não é? Natal é quando o homem quiser.
2: Também pode ser, também pode ser. Bom, a Rita coloca-nos aqui uma questão. Eu confesso que por acaso ainda não vi. Quer dizer, veja a minha casa, sabe, Dina? Porque há coisas que eu nunca tiro durante o ano inteiro. Eu tenho sempre dois ou três presépios em casa.
0: Não é? Ah, por acaso também tenho.
2: É, pronto. E sem muita gente que até faz coleções de presépios.
0: Exato,
2: portanto, tem vários mesmo.

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3: 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Vende, seja para quem compra. Não é? Portanto, isto não é só no sentido, não é só no sentido do vendedor para o comprador, também pode ser no sentido do comprador, que às vezes somos todos nós, quando também reduzimos o Natal a esse exercício, às vezes frenético, da aquisição de bens e de elementos relacionados com o Natal.
4: Para não ser frenético, até agora vou-me contradizer. Se calhar quanto mais cedo começar a fazer as suas compras, melhor.
3: Às vezes dá mais jeito.
4: Exato, assim, com calma,
3: não entramos tanto em stress. Também é verdade, também é verdade. O comércio, vamos lá ver, o comércio faz parte da nossa sociedade e não há nada de errado na atividade comercial. Aliás, ela é necessária e é importante para o equilíbrio da sociedade e da economia e para a vida das pessoas. E, portanto, preparar as lojas ou preparar os espaços para aquele ambiente que também nos transporta para algo positivo, algo belo, algo que nos alegra, algo que nos faz recordar o ambiente familiar, algo que nos faz recordar também a atenção e a solidariedade para com os outros. Tudo isso são coisas boas. A questão que eu acho que, de facto, verdadeiramente nós precisamos de colocar é saber se no meio de tanta atividade comercial não acabamos por esquecer aquilo que é a razão de ser dessa atividade comercial, aquilo que é a razão de ser dessa celebração. Isso é que é importante, porque o Natal não começa ou não acaba, ou seja, o ritmo do Natal não é marcado pelos momentos em que aparecem os primeiros efeitos, ou as primeiras luzes, ou as primeiras decorações de Natal, mas sim para a atitude que nós temos diante desse mistério da encarnação, ou seja, desta afirmação de fé de que Deus se faz pessoa. E se faz pessoa para habitar no meio das pessoas e, se calhar, para dar sentido à vida das pessoas. Ou seja, Deus quer vir à nossa vida para, se quisermos, pintar de maneira diferente a nossa vida, fazer quase uma obra de arte nova na nossa vida. E aí sim, esse foco, que é, em meu entendimento, o mais importante, este mistério da encarnação, a presença de Deus no meio de nós, que aconteceu de forma real, carnal, há 2000 anos, mas continua a acontecer permanentemente na medida em que nós o trazemos para a nossa vida, trazendo aquilo que são os seus ensinamentos, aquilo que é a sua palavra, aquilo que são as suas exortações. É assim que a gente torna o Natal todos os dias, não é? Como bem dizemos. E por isso, esse saber fazer essa ponte e saber levar a que o Natal não se reduza a uma experiência comercial ou de qualquer ação de marketing, mas que se torne verdadeiramente existencial na nossa vida, esse, penso eu, que é o segredo. Portanto, as lojas podem perfeitamente antecipar os enfeites de Natal, mas nós não precisamos de antecipar ou de viver em ansiedade aquilo que é a nossa vida espiritual. Porque verdadeiramente o espírito de Natal não se compra, não vem embrulhado, não está disponível apenas para venda. É uma atitude que nós aderimos, que nós deixamos que invada o nosso espírito e que entre verdadeiramente na nossa vida. Por isso, eu quase que dizia, não nos compete a nós, nem estou aqui para condenar quem põe efeitos de Natal em setembro, mas estou aqui para deixar uma pergunta, deixam-me perguntas a mim, eu também deixo perguntas a quem nos escuta. Será que estamos a preparar o Natal ou estamos apenas a preparar as vendas de Natal? Não é? Essa é a grande questão.
4: Estava aqui a lembrar-me que, se calhar, quando estivermos numa loja com uma criança, nossos filhos, netos, seja o que for, sobrinhos, e alguém perguntar o que é o Natal, porque vê os efeitos, se calhar a nossa obrigação é explicar o que é o Natal.
3: Ora, aí está. Por isso, até diria que às vezes os efeitos são uma boa oportunidade e às vezes também nos ajudam a falar de coisas importantes, não é? Portanto, não acho que não é um mal, não é uma ação má, nem acho que se deva comparar a essa ideia dos vendilhões do templo. Agora, é claro, que esses enfeites não se fiquem por aí, não se esgotem em si próprios e que não nos levem a viver num frenesim ou numa ansiedade que nos afaste daquilo que é verdadeiramente o espírito de Natal. E como eu dizia no início, eu acho que às vezes ter algumas referências ao mistério do Natal, que é o mistério da encarnação de Deus, eu acho que só nos faz bem, porque faz-nos perceber que esse mistério é para viver sempre na nossa vida.

0: Pronto, Rita Nascimento, penso que já está mais tranquila. O Padre Paulo já respondeu à sua pergunta. Manda a sua pergunta, estamos aqui para isto. Estamos, não, está o Padre Paulo. Nós transmitimos e o Padre Paulo
1: responde. Para conversarmos um bocadinho sobre o assunto.
0: Exatamente. dina.isabela.rr.pt, oscar.daniel.rr.pt, ou então tem o nosso número do WhatsApp, que é o 962-007-500. Até para a semana, Paulo.
1: Até para a semana e para si que nos escuta, até mais logo. Vemo-nos na missa.
0: Padre Paulo Franco. Hoje, é verdade, depois das 11,
1: é verdade.
0: Exatamente, vamos até a Igreja dos Navegantes para transmitir a missa, como habitual aqui na Renascença.
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0: Hoje pode contar com um dia bom, digamos assim, um dia até um pouco nublado, embora com mais nuvens nos Açores e na Madeira.
3: As máximas são de 20 graus para o Porto, 25 para Faro, 26 para Lisboa, 24 é a máxima para Ponta Delgada, Funchal chega aos 25 graus.
0: A seguir temos o Escalema.
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0: Jorge Calema na Renascença. E está na altura de olharmos para a atualidade religiosa ao longo desta semana com a Ângela Roque. Olá, Ângela, viva, bom dia.
1: Olá, bom dia.
0: O que está a marcar esta semana é a morte do Bispo Emérito de Beja.
1: Foi uma das notícias que marcou de facto a semana. Dom António Vitalino Dantas morreu aos 84 anos no Hospital de Braga. As exéquias decorreram este sábado. As reações à sua morte destacam a proximidade, a atenção aos problemas e a coragem para denunciar injustiças. Foi dos primeiros, há mais de 15 anos, a alertar para a exploração laboral dos imigrantes no Baixo Alentejo, por exemplo. É o que lembram o antigo responsável pela obra católica portuguesa das migrações, Frei Sales Diniz, e a atual diretora, Eugénia Costa Quaresma.
2: Enquanto estudante, ele acompanhou a diáspora portuguesa, foi capelão. Depois, enquanto bispo de Beja, efetivamente, foi uma voz muito ativa contra a exploração laboral e contra o tráfico de seres humanos. E é, se calhar, uma das primeiras vozes a denunciar na sua diocese e a intervir.
3: Eu acho que o Dom António Vitalino não tinha papas na língua, como nós dizemos em bom português. Ele enfrentava às situações diferentes e dizia, sem se preocupar, digamos, com aquilo que hoje se chama o politicamente correto.
1: Fazemos também referência à morte do padre José Telmo Ferraz. O sacerdote de Bragança Miranda dedicou grande parte da sua vida aos mais desfavorecidos, tanto em Portugal como em Angola, onde foi responsável pela obra de rua e pela Casa do Gaiato de Malange, tendo sido distinguido pelo governo angolano em 2025, quando completou 100 anos de vida.
0: Na semana em que foi apresentado o Orçamento de Estado, destacamos o apelo do Presidente da República para que não se normalize a pobreza.
1: António José Seguro enviou uma mensagem em vídeo ao Congresso da CNIS, a Confederação das Instituições de Solidariedade, para lembrar que a pobreza não é um mero dado estatístico.
4: Não podemos continuar a tratar a pobreza como um problema de segunda linha para gerir quando sobra tempo e orçamento. Muito menos como simples dados estatísticos, porque cada número é uma pessoa, um rosto, uma família, um idoso, uma criança. Não podemos normalizar a pobreza.
1: Disse ainda que haver cada vez mais pobres entre quem até trabalha devia envergonhar os políticos.
4: O novo perfil das pessoas em risco de pobreza em Portugal já não é apenas o desempregado. É quem trabalha todos os dias, cumpre horário, paga impostos e não consegue chegar ao fim do mês com dignidade. Chamamos de trabalhadores pobres. É uma expressão que devia envergonhar qualquer sociedade que se diz desenvolvida.
1: E o Patriarca de Lisboa diz que a crise da verdade é uma das maiores crises da atualidade. Foi no almoço de abertura de ano da ACES, a Associação Cristã de Empresários e Gestores em Lisboa, Dom Rui Valério alertou para o imediatismo que marca a cultura dos dias de hoje, em que lembrou também a recente encíclica do Papa sobre a inteligência artificial.
5: Durante séculos, a humanidade procurou a verdade como um bem precioso. Procurá-la exigia esforço, estudo, diálogo, confronto de ideias. Hoje, porém, vivemos numa cultura profundamente marcada pela instantaneidade. Por isso, Leão XIV observa que a propagação dos meios de comunicação digitais gera uma cultura do imediato e da hiperestimulação. A verdade exige tempo, exige silêncio, exige capacidade de escuta, exige disponibilidade para aceitar que nem tudo pode ser reduzido a um cálculo.
1: Num discurso centrado no tema Líderes pelo Bem Comum, o Patriarca também tentou sensibilizar os empresários e gestores para a importância de integrar os imigrantes com as respectivas famílias.
0: A propósito do Dia Mundial da Saúde Mental, que se assinalou este sábado, falamos hoje de uma das instituições de referência nesta área, que é o Instituto das Irmãs Hospitaleiras do Sagrado Coração de Jesus.
1: Em Portugal, há 132 anos, as Irmãs Hospitaleiras asseguram boa parte da resposta que existe no país ao nível dos cuidados de saúde mental e paliativos. São 12 casas de saúde espalhadas pelo continente e ilhas, com 3 mil camas de internamento e uma oferta diferenciadora em termos de consultas e projetos, com uma atenção especial aos problemas que afetam a população idosa, como as demências, mas também os jovens, com consultas, por exemplo, para tratar distúrbios alimentares ou a dependência digital. Só em 2025 atenderam mais de 25 mil utentes, a maioria referenciados pelo SNS, mas o apoio do Estado fica muito aquém das necessidades, sobretudo porque os casos que recebem são hoje cada vez mais complexos. É o que diz em entrevista à Renascença Cláudia Antunes, coordenadora de Identidade e Pastoral da Saúde da Congregação.
6: As pessoas assistidas que nos chegam hoje começam a ter um grau de complexidade a nível clínico, de necessidades, de exigência, que isto obviamente tem impacto depois ao nível de toda a estrutura de apoio e de cuidado destas pessoas. E, portanto, estou a dizer isto porque, apesar de a diária, que é aquilo que efetivamente é acordado aqui com o próprio Estado e com o próprio Governo Regional de Açores e Madeira, apesar dessa diária ter vindo a ser ajustada, claro que ainda está aquém daquilo que são as reais necessidades neste momento.
1: São 12 unidades de saúde em todo o país, com muitas camas de internamento.
6: Estamos a falar em cerca de 3 mil camas de internamento. Ao longo do ano passado, acolhemos quase 9 mil pessoas assistidas a internamento. Estamos a falar de números 2025 e este ano para lá caminha.
1: É uma área que também exige alguma vocação, não é?
6: Sim, e graças a Deus que existem muitos colaboradores nossos que se sentem muito identificados com a missão, com este cuidado aos utentes, porque na realidade muitas das nossas pessoas assistidas estão connosco durante uma vida e, portanto, somos sua família e eles nossa família. Há uma identificação grande de muitos colaboradores com a missão.
1: E há cada vez mais leigos.
6: Quando nós hoje falamos nas irmãs hospitaleiras, falamos já de uma comunidade hospitaleira em que envolve irmãs, colaboradores, voluntários, leigos, hospitaleiros, pessoas assistidas, ou seja, de uma comunidade mais alargada que bebe do mesmo carisma. Em Portugal está a acontecer cada vez mais leigos a assumirem funções nas unidades das irmãs, mesmo na parte do Serviço Pastoral da Saúde.
1: E como assistentes religiosos, aliás, as irmãs foram, penso eu, pioneiras nesta capacitação de leigos para serem assistentes religiosos nas suas unidades de saúde.
6: Exatamente, sim. Tem vindo a aumentar. As irmãs foram pioneiras há umas boas dezenas de anos e isso continua a ser um desafio hoje em dia.
1: A dimensão espiritual é muito importante nos cuidados de saúde, na saúde mental também.
6: A intervenção espiritual sempre foi essencial e é um dos pilares do nosso modelo assistencial. Quem vem colaborar com as irmãs hospitaleiras tem noção disto, independentemente das suas crenças, desta intervenção espiritual e religiosa católica faz parte do modelo assistencial, respeitando sempre também as crenças das pessoas assistidas.
1: O resumo de uma entrevista que está disponível na íntegra no site da Renascença. Atenções centradas nos próximos dias, naturalmente, para as celebrações do 12 e 13 de outubro na Cova da Iria. No final será lançado o certificado da peregrinação a pé a Fátima. A última peregrinação internacional aniversária do ano vai ser presidida pelo Arcebispo de Braga, Dom José Cordeiro, que é hoje o convidado da entrevista Renascença Eclésia. E chega a Lisboa, a partir de terça-feira, a primeira Trienal de Arte Contemporânea do Vaticano. A iniciativa promovida pelo Dicastério para a Cultura e Educação da Santa Sé tem como comissário-geral o cardeal Tolentino Mendonça. Depois de passar por várias cidades, aqui em Lisboa há uma exposição espalhada por três espaços e que em comum tem o tema da casa, como explica o curador Nuno Crespo.
7: É como se fossem três salas da mesma exposição. Na Católica, em Lisboa, abordamos a casa a partir da ideia de desejo. Temos a Brutéria, onde a casa surge como esse lugar da coletividade, não de solidão, não de isolamento, mas de partilha. E no Museu do Chiado tem que ver com o nosso desejo. Uma casa nunca é só uma casa, mas é esse lugar da expressão da nossa subjetividade. É prolongamento da nossa individualidade, da nossa personalidade, do nosso desejo e da nossa maneira de habitar, não só a casa, mas também de habitar o mundo.
1: A exposição pode ser vista na Universidade Católica de Lisboa, na Brutéria e no Museu do Chiado a partir de terça-feira e deixo, Dina, esta como uma sugestão cultural.
0: Uma belíssima sugestão. Obrigada, Ângela. Um bom domingo para ti.
1: Um bom dia, um bom domingo.

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0: Vamos à música?

0: E este é o momento em que aqui no nosso programa surge a entrevista Renascença Eclésia,
1: conduzida pelo Henrique Cunha e Otávio Carmo.
2: Bom dia. Dom José Cordeiro, arcebispo de Braga, é o convidado deste domingo da Renascença e da Agência Eclésia. Como é habitual, acompanha-me na condução desta entrevista Otávio Carmo, da Agência Eclésia.
3: Decorre no Vaticano um encontro que foi convocado por Leão XIV para debater a aplicação da Amoris Laetitia, 10 anos depois desse documento. Acredito, naturalmente, que os bispos portugueses discutiram a realidade nacional na preparação para esta cimeira. Quais são as urgências maiores que é possível identificar nesta realidade familiar no nosso país?
4: O nosso presidente, Dom Virgílio, representa a Conferência Episcopal Portuguesa neste encontro de presidentes das conferências episcopais, 10 anos depois da Amoris Laetitia, a alegria do amor, que propõe e propôs e continua a propor à Igreja cuidar sobretudo de 4 pontos mais urgentes no que diz respeito ao matrimónio: a preparação para o matrimónio, o acompanhamento dos casais jovens, o apoio à família na transmissão da fé e a maior integração eclesial dos divorciados a viver em nova união. E isto está a acontecer e esperamos que aconteça cada vez mais e melhor na Igreja e de um modo especial nas nossas dioceses em Portugal.
2: Em 2018, quando era bispo de Bragança Miranda, publicou uma nota pastoral para a integração de divorciados a viver em nova união. Nessa altura, em Braga, onde é hoje arcebispo, foi criado um centro de escuta com o mesmo objetivo, com o mesmo fim. Como é que olha para o caminho feito, particularmente na aplicação do capítulo 8º da Amoris Laetitia? Que balanço faz deste caminho de discernimento?
4: Muito positivo. O processo foi iniciado e continua em curso. Acompanhar, discernir, integrar a fragilidade é um caminho de escuta, de paciência de ambas as partes, mas que está a dar os seus frutos. E Braga apresentou também uma carta pastoral sobre esse tema, o construir a casa sobre a rocha. Nesse tal processo de acompanhamento, discernimento e integração das pessoas divorciadas em nova união civil, e vários casais foram acompanhados e neste momento estão a ser acompanhados 7 casais em processo de discernimento pela equipa arquidiocesana, mas também, e porque na altura já contou com a colaboração dos padres jesuítas, que estão presentes aqui na arquidiocese, neste momento em 3 casas, também eles orientam processos de discernimento de casais, entre aspas, recasados, tendo acompanhado 6 casais em segundas núpcias nos últimos 2 anos.
2: Estava a perguntar-lhe se as comunidades católicas já aprenderam a não catalogar as famílias entre regulares e irregulares.
4: Seria bom que sim. O criar comunidade leva a isso, mas é um processo não fácil. Exige muita conversão pessoal, pastoral, missionária, para que exatamente não aconteça o que estás a dizer da catalogação das pessoas, porque todos têm que ser acolhidos. É provavelmente mais fácil em centros maiores e por isso também têm essa possibilidade de escolher onde são acompanhados, porque nem sempre no seio das suas comunidades paroquiais essa hospitalidade acontece sem rótulo e na atitude mais gratuita, mais evangélica.
2: É de alguma forma uma forma de resistência ainda?
4: E, sim, creio que sim. Mas também com muitos, muitos sinais positivos, graças a Deus, não só nas paróquias, mas também a nível de vários movimentos laicais. Existem esses grupos para casais em novas núpcias. E felizmente, além daquilo que disse e concretamente aqui na Arquidiocese de Braga, para além do acompanhamento que a equipa arquidiocesana faz, dos padres jesuítas, também outros movimentos, como o caminho neocatecumenal, como os focolares, em retiros, encontros de formação ou grupos de oração, igualmente também o Opus Dei, o renovamento carismático, a comunidade Shalom, o movimento apostólico Schoenstatt, empenham-se no acolhimento destes casais e no encaminhamento para uma resposta pastoral adequada. E é com muita alegria e com muita gratidão que temos várias situações em caminho.
3: Realmente, quando da publicação da Maris Letícia, a questão dos divorciados em Segunda União foi a questão do Mirante, mas é um documento amplo sobre a pastoral familiar, para quem nos está a ouvir e não se recorda tanto. O encontro que está a decorrer no Vaticano acontece num clima de crise económica, de precariedade laboral, de problemas de habitação, que são grandes entraves à família, e enfraquecem muito nos jovens a confiança no casamento. E a pergunta da pastoral da Igreja é que pode dar a esperança e acompanhar quem hesita em dar este passo por falta de condições materiais.
4: Essa é a realidade, e a realidade é superior à ideia que nós tínhamos também sobre o matrimónio e a família.
3: Como dizia Francisco.
4: Exatamente. E essas situações tão concretas como a que acaba de enumerar e traduzem esta mesma realidade do quotidiano das famílias, porque limita o sonho da abertura à vida, da própria qualidade de vida, até da questão vocacional na Igreja, porque está tudo interligado, e mesmo as políticas da habitação, do trabalho, não são amigas da família. Nós vemos na maior parte das cidades que as construções, na sua maioria, são de T0 ou T1, portanto não estão a pensar sequer numa possibilidade mais alargada da família. Claro que com toda a complexidade do tempo que nos toca viver, mas era necessário, à semelhança do que estão a fazer outros países mais desenvolvidos e nos quais não está presente tanto o alinhamento da doutrina social da Igreja, que têm políticas mais amigas da família do que, por exemplo, nós em Portugal. E acredito que neste momento também as avaliações que de todo o mundo chegam a propósito destes 10 anos da Amoris Laetitia têm isso muito presente, porque é a realidade que nos toca viver hoje.
2: Seria importante também os bispos portugueses sublinharem cada vez mais perante a sociedade e perante o Estado essa necessidade de se apoiar cada vez mais a família e ser-se amigo, o Estado também ser amigo da família.
4: Sim, sim, e nós não perdemos a ocasião disso mesmo. E de um modo especial, esta encíclica do Papa Leão XIV, a sua primeira, a Magnifica Humanitas, da Magnifica Humanidade, sem tratar expressamente a família, trata do desenvolvimento integral e integrado da doutrina social da Igreja neste tempo dos desafios tão grandes, como da inteligência artificial e destas problemáticas que estamos aqui também a referir, que importa conjugar, e todos somos poucos para que esse ambiente seja mais centrado na humanidade, na pessoa humana, na dignidade do amor, da família, do matrimónio, dos valores essenciais para a construção da paz, como o trabalho, como a dignidade da pessoa humana desde a sua concepção até à sua morte natural.
3: Teve a oportunidade de alertar numa intervenção pública para o facto de cada vez mais crianças e jovens precisarem de apoio psicológico e, pronto, da necessidade de também se preparar os filhos para as dificuldades da vida. As paróquias, sim, como é que têm atenção suficiente também à necessidade de amparar os pais que se sentem isolados e esgotados na educação dos filhos?
4: Esse é também um enorme desafio e, podemos dizer, uma prioridade pastoral na continuidade do que estava a dizer.
3: Sim.
4: Porque mesmo no projeto que a Conferência Episcopal apresenta para a catequese, tem em conta o ambiente familiar, porque na linha daquilo que também estava a referir, eu creio que o maior problema na Igreja hoje nem são as crianças, nem os jovens, os adolescentes, mas é a falta de adultos na fé. A Igreja tem que apostar cada vez mais, investir, mais nesse sentido do termo, na formação de adultos na fé. E por isso a iniciação cristã é hoje o grande, grande desafio, como está a acontecer noutros países, mas da Europa e em Portugal também, mesmo aqui na catolicíssima Braga, isso se sente, e tem que ser um acompanhamento harmonioso, que não é fácil. Alguns movimentos e grupos conseguem fazê-lo, mas nós ainda não estamos a conseguir ao ritmo, por exemplo, da transmissão da fé na catequese. Ainda temos muito esses limites do preparar a primeira comunhão, do preparar para o crisma, mas temos que mudar o paradigma de formar adultos na fé, formar comunidade, formar casa, no sentido de dar forma de Cristo, dar a luz do Evangelho ao nosso quotidiano, à nossa vida, ao ambiente de trabalho, ao ambiente da família, do sentirmos-nos a viver nessa casa onde habita Deus.
2: O Papa Francisco consagrou na Amoris Laetitia as três palavras que repetiu sempre como chave para a vida familiar: obrigado, com licença e desculpa. Acha que a crise da família hoje é, antes de mais, uma crise relacional e de falta de hospitalidade dentro da própria casa?
4: Também é. Essas três palavras eu recordo constantemente nos encontros com casais, com famílias e também quando tenho a graça de assistir a alguns matrimónios, porque essa gramática do coração, da casa, do respeito pelo outro como terra sagrada, e do valorizar as relações, como também pede o Papa Leão XIV na Magnifica Humanitas, é o cultivarmos as relações, e a começar por casa. É surpreendente também o número, a estatística do que conhecemos em relação à violência doméstica, à violência no namoro, a crise e a dificuldade na relação dos pais com os filhos, dos filhos com os pais e com os avós e com a família mais alargada, só com relações virtuais ou de faz de conta em ambientes mais íntimos, como é a família, é difícil que possamos viver na harmonia das diferenças e construir a paz.
3: Falava ainda há pouco numa resposta a uma questão do Henrique sobre os apelos que são precisos fazer ao Estado, sobretudo necessidade de materializar centralidade da família, apoio à natalidade. Pergunto-me, insisto aí, que apelo é que é preciso deixar, sobretudo para proteger a família neste contexto de rápidas transformações sociais que vivemos e de envelhecimento demográfico no país?
4: A família é a célula da sociedade e, não por acaso, também o Concílio Vaticano II a designou como Igreja Doméstica. É essencial, porque a família é a vida, é o santuário mais íntimo da vida.
3: Peço desculpa, queria insistir muito na questão da crise de natalidade, porque todas essas condições também limitam muito o desejo que muitas famílias têm de ter mais filhos.
4: É verdade, é verdade. Nós estamos a viver um inverno demográfico, e sentido em todos os lados, de modo especial também no interior, mas é muito sentido depois na coesão territorial, na coesão social e na necessidade de mais vida para que a família tenha também esse lugar primordial e singular na construção de uma sociedade mais justa e no desenvolvimento da paz. É preciso criar mais confiança, criar mais condições, porque aquilo que eu ouço aos casais novos, aos mais novos, é o medo de encarar o futuro, é a problemática toda que vivemos na complexidade desta aldeia global, no mundo em que nos toca viver, que faz temer e arriscar pela vida, pela educação, pelo crescimento das nossas comunidades.
2: Hoje é um dia de festa, vamos terminar de longe de hoje é um dia de festa na Arquidiocese, com a inauguração do Santuário Eucarístico Alexandrina de Balazar, esta tarde. Enquanto arcebispo de Braga, que valor pastoral atribui a este novo santuário?
4: É imenso a mensagem da Beata Alexandrina, que já está inscrita há muito no coração do povo como santa, mas ainda falta esse passo para a sua canonização. Agora, na materialização deste santuário eucarístico, que na sua arquitetura e nas artes subjacentes aparece como uma tenda grande que acolhe 1.800 pessoas sentadas, tem a centralidade de Cristo, a centralidade do altar, do qual nasce uma cruz que até perfura o teto e vai em direção ao céu e na continuidade da adoração. Aparece aqui também a centralidade da celebração e da adoração como uma prioridade pastoral e que já está a acontecer, nomeadamente na Arquidiocese de Braga.
2: São Dom José Cordeiro, muito obrigado e muito bom dia.
4: Eu é que agradeço. Bom domingo. Muito obrigado.
2: Nós vamos voltar para a semana com outro convidado.
5: Pequenas Grandes Coisas.
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1: E às 11, transmitimos a Eucaristia da Igreja Paroquial do Parque das Nações, Nossa Senhora dos Navegantes. O celebrante é o Padre Paulo Franco.
0: Dá bocadinho, ele disse até já. Sim, senhor. Dina Isabel e Oscar Daniel, de regresso no próximo domingo, depois das 7.

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Bom dia. A Renascença está a transmitir em direto a missa do 28º Domingo do Tempo Comum, a partir da Igreja Paroquial de Nossa Senhora dos Navegantes, no Parque das Nações. Preside esta celebração o cónego Paulo Franco, parco desta igreja. Todos os cânticos que vamos ouvir serão entoados pelo coro da paróquia.

0: Em nome do Pai, do Filho e do Espírito Santo.
1: Amém.
0: A graça de nosso Senhor Jesus Cristo, o amor do Pai e a comunhão do Espírito Santo estejam sempre convosco. Para onde Deus nos quer levar? Que meta é essa para onde somos encaminhados? Que de alguma maneira ilumina a nossa vida? Acompanha inclusivamente o exercício da nossa vontade? São questões que tantas vezes legitimamente colocamos, mas que hoje, de forma tão particular, Deus nos ajuda a encontrar resposta. Irmãos e irmãs, estamos reunidos para celebrarmos o Dia do Senhor, para nos alimentarmos da Sua Palavra e, sobretudo, para recebermos o Seu corpo e sangue, que, alimentados dEle, nos ajudam também a transformarmo-nos nele. Assim que nos acompanha através da emissão da Renascença, que a paz esteja consigo. É sempre uma alegria e uma graça podermos estar unidos para celebrarmos o domingo, para, no fundo, vivermos esta Eucaristia dominical, onde o Senhor hoje, uma vez mais, nos chama. Irmãos e irmãs, para mais dignamente celebrarmos estes santos mistérios, reconheçamos que somos pecadores. Confessemos os nossos pecados. Confesso a Deus Todo-Poderoso e a vós, irmãos, que pequei muitas vezes por pensamentos, palavras, atos e omissões. Por minha culpa, minha tão grande culpa. E peço à Virgem Maria, aos anjos e santos e a vós, irmãos, que rogueis por mim a Deus Nosso Senhor. Deus Todo-Poderoso, tenha compaixão de nós, perdoa os nossos pecados e nos conduza à vida eterna.
1: Amém.

0: Glória a Deus nas alturas e paz na terra aos homens por ele amados. Senhor Deus, Rei dos céus, Deus Pai Todo-Poderoso, nós vos louvamos, nós vos bendizemos, nós vos adoramos, nós vos glorificamos, nós vos damos graças pela vossa imensa glória. Senhor Jesus Cristo, Filho Unigênito, Senhor Deus, Cordeiro de Deus, Filho de Deus Pai, vós tirais o pecado do mundo, tende piedade de nós. Vós tirais o pecado do mundo, acolhei a nossa súplica. Vós que estáis à direita do Pai, tende piedade de nós. Só vós és o Santo, só vós o Senhor, só vós o Altíssimo Jesus Cristo, com o Espírito Santo, na glória de Deus Pai. Amém.
1: Oremos. Nós vos pedimos, Senhor, que a vossa graça preceda e acompanhe sempre as nossas ações e nos torne cada vez mais atentos à prática das boas obras. Por nosso Senhor Jesus Cristo, vosso Filho, que é Deus e convosco vive e reina na unidade do Espírito Santo por todos os séculos dos séculos.
2: Amém. No início da liturgia da palavra, retomamos a leitura do livro do profeta Isaías. Escutemos como Deus está sempre pronto para salvar o seu povo.
3: Leitura do livro de Isaías. Sobre este monte, o Senhor do Universo há de preparar para todos os povos um banquete de manjares suculentos, um banquete de vinhos deliciosos, comida de boa gordura, vinhos puríssimos. Sobre este monte há de tirar o véu que cobria todos os povos, o pano que envolvia todas as nações. Destruirá a morte para sempre. O Senhor Deus enxugará as lágrimas de todas as faces e fará desaparecer da terra inteira o opróbrio que pesa sobre o seu povo. Porque o Senhor falou, dir-se-á naquele dia, eis o nosso Deus de quem esperávamos a salvação. É o Senhor em que pusemos a nossa confiança. Alegremo-nos e rejubilemos porque nos salvou. A mão do Senhor pousará sobre este monte. Palavra do Senhor.
4: Graças a Deus.
2: Cantamos agora o Salmo 23. Responderemos: habitarei para sempre na casa do Senhor.

0: Tal como no domingo passado, a segunda leitura é da Carta aos Filipenses. Nesta leitura, São Paulo fala na providência de Deus, na qual podemos sempre confiar.
1: Leitura da Epístola do Apóstolo São Paulo aos Filipenses. Irmãos, sei viver na pobreza e sei viver na abundância. Em todo o tempo e em todas as circunstâncias, tenho aprendido a ter fartura e a passar fome, a viver desafogadamente e a padecer necessidade. Tudo posso naquele que me conforta. No entanto, fizestes bem em tomar parte na minha aflição. O meu Deus proverá com abundância a todas as vossas necessidades, segundo a sua riqueza e magnificência em Cristo Jesus. Glória a Deus, nosso Pai, pelos séculos dos séculos. Amém. Palavra do Senhor.
2: Graças a Deus.
0: Passamos neste momento à leitura da parábola do grande banquete no Evangelho segundo São Mateus.

0: Naquele tempo, Jesus dirigiu-se de novo aos príncipes dos sacerdotes e aos anciãos do povo e, falando em parábolas, disse-lhes: O reino dos céus pode comparar-se a um rei que preparou um banquete nupcial para o seu filho. Mandou os servos chamar os convidados para as bodas, mas eles não quiseram vir. Mandou ainda outros servos, ordenando-lhes: Dizei aos convidados, preparei o meu banquete, os bois e os cevados foram abatidos, tudo está pronto, vindo às bodas. Mas eles, sem fazerem caso, foram um para o seu campo e outro para o seu negócio. Os outros apoderaram-se dos servos, mataram-nos, trataram-nos mal e mataram-nos. O rei ficou muito indignado e enviou os seus exércitos, que acabaram com aqueles assassinos e incendiaram a cidade. Disse então aos servos: O banquete está pronto, mas os convidados não eram dignos. Ide às encruzilhadas dos caminhos e convidai para as bodas todos os que encontrardes. Então os servos, saindo pelos caminhos, reuniram todos os que encontraram, maus e bons. E a sala do banquete encheu-se de convidados. O rei, quando entrou para ver os convidados, viu um homem que não estava vestido com o traje nupcial e disse-lhe: Amigo, como entraste aqui sem o traje nupcial? Mas ele ficou calado. O rei disse então aos servos: Amarrai-lhe os pés e as mãos e lançai-o às trevas exteriores. Aí haverá choro e ranger de dentes. Na verdade, muitos são os chamados, mas poucos os escolhidos. Palavra da salvação, glória a vós, Senhor.
1: Este 28º domingo do tempo comum, a Renascença está a transmitir diretamente da Igreja Paroquial de Nossa Senhora dos Navegantes, no Parque das Nações. A presidir à celebração, temos o cónego Paulo Franco, pároco desta igreja.
2: O exercício da nossa vontade num contexto de liberdade é talvez das coisas mais belas que se configuram como elemento de profunda realização na nossa vida, onde experimentamos aquilo que pode efetivamente levar-nos e conduzir-nos à felicidade e à justiça, mas ao mesmo tempo pode-se transformar também num perigoso terreno movediço, onde, sem nos darmos conta, podemos afundar-nos quando, encerrados numa perspectiva individualista, numa perspectiva quase centralista da vida em nós próprios e numa vontade muitas vezes desprovida de sentido, nos pode conduzir a realidades e situações pouco agradáveis, para não dizer até destrutivas, da nossa própria vida. É isto que hoje está em causa nesta palavra que Deus nos oferece. Como é que nós exercemos a nossa vontade? Como é que nós, do ponto de vista do sentido, da razão de ser da nossa vida, como é que nós lidamos com o mundo, a história a que somos chamados e na qual estamos integrados? O Senhor Jesus pega numa imagem que já o profeta, na primeira leitura, também encontrava para explicar aquela que era a vontade, aquele que era o desígnio de Deus a respeito da humanidade. O banquete sempre foi, na tradição bíblica, o lugar do encontro, da comunhão, o lugar da eleição da dignidade da própria vida, o lugar onde se era incorporado em determinada condição e normalmente uma condição já reconhecida socialmente, o lugar onde se deixava entrar no seu mundo, aquele que convidava, permitia aos convidados entrarem num mundo novo, que era a vida daquele senhor que o recebia em sua casa, mas era o lugar também do diálogo, era o lugar da partilha, era o lugar onde, no fundo, a vida, e a vida em todas as suas dimensões, fosse ela social, fosse ela comercial, fosse ela familiar, onde a vida acontecia. Ora, é esta imagem que o profeta Isaías, na primeira leitura, e depois, mais tarde, nesta parábola que Jesus conta àqueles que o escutavam, é esta imagem que recolhem para nos mostrarem o que é que Deus deseja fazer connosco. Há pouco lançava-vos uma pergunta no início da nossa celebração. Onde é que Deus nos quer conduzir? Onde é que Deus... Aonde Deus nos chama? É aqui. Deus conduz-nos, deseja conduzir-nos a este encontro, a esta comunhão, a este deixar-nos entrar no seu mundo, a esta vontade que Ele tem de que nós possamos experimentar a sua justiça, aquilo que Ele sente que é justo garantir-nos a cada um de nós. Mas a beleza de tudo isto é que Deus não nos empurra para dentro deste banquete suculento, deste grande banquete de manjares. Deus convida-nos. E dizia-vos das coisas mais belas, mas ao mesmo tempo mais perigosas, é livremente nós manifestarmos a nossa vontade. Uns querem, outros não querem. Uns aceitam, outros rejeitam. Uns estão disponíveis a sair do seu mundo, da sua bolha, para entrar na história de outra pessoa, e outros não querem sair da sua zona de conforto. Mas aqui se joga a experiência da vida de Deus que vem até nós. Quando Deus nos mostra a sua vida como um banquete a que somos convidados, diz-nos que esta vida é uma vida para nós. A vida de Deus é uma vida aberta aos seus convidados. É uma vida onde Ele deseja integrar cada um daqueles que ama. É uma vida que Ele, na qual nos quer não só integrar, mas nos quer tornar dela protagonistas. Mas a verdade é que nós podemos aceitar ou rejeitar, dizer sim ou dizer não. E aquilo que Jesus nesta parábola apresenta é a vida na sua clareza total. Não tenho tempo, tenho os meus negócios, tenho outras coisas para fazer, nem sequer estou disponível e manifesto-me indiferente. Não é diferente hoje em dia. Quantas e quantas coisas na nossa vida acabam por ter este desfecho? Aquelas simples e aquelas às vezes fúteis, e com essas não há grande problema, mas também aquelas importantes, quando se lida com pessoas, quando estão em causa projetos com sentido e importantes, quando se relaciona com as responsabilidades da nossa vida. E por que não dizê-lo quando Deus está em causa? quando a vida espiritual é um dos temas centrais. Quantas e quantas vezes a desculpa do tempo, quantas e quantas vezes o apetite momentâneo, quantas e quantas vezes a necessidade de sair do nosso conforto, quantas e quantas vezes a preguiça nos impedem de aceitar o convite, de ir às bodas. Queridos amigos, hoje Deus interpela-nos acerca disto, da maneira como nós fazemos o exercício da nossa vontade, a maneira como nós lidamos com a liberdade da decisão e o que está na base dessa decisão, o que verdadeiramente em nós pesa quando manifestamos o que queremos. Pesa o apetite, pesa o ambiente cómodo, pesa a superficialidade em que tantas vezes assentamos as nossas decisões, ou pesam os princípios pelos quais nos queremos reger? A consciência do quão é importante determinada realidade para aquilo que é o compromisso da minha própria vida? E até o aprofundamento do sentido da minha existência, a razão de ser de eu caminhar pelo sítio A ou pelo sítio B. Mas não é só esta a questão que Jesus hoje nos coloca na palavra que nos oferece. Mesmo quando nós aceitamos, que postura apresentamos? De que maneira nos colocamos diante dessa realidade a que afirmativamente respondemos? Apresentamo-nos mantendo os traços do nosso individualismo e do nosso registro tantas vezes fechado numa cápsula de pensamento? Ou será que estamos disponíveis para que esta aceitação do convite que nos é feito traga consigo também a necessidade de uma mudança, de uma novidade, de algo que se torna necessariamente diferente? O traje nupcial para a festa que aquele convidado não envergou, ainda por cima não estava à espera de ser convidado, porque não nos esqueçamos que a história nos diz que aqueles que efetivamente entraram foram aqueles que entretanto foram descobertos nas encruzilhadas das ruas, provavelmente aqueles que nunca esperariam serem convidados para o casamento do filho do rei. Mas isso seria legítimo se, ao tempo, a obrigação de levar o traje fosse dos convidados. Mas não era. E isso leva-nos a perceber o sentido desta palavra. É que era hábito aquele que convidava, à entrada da festa, entregar um traje. O traje nupcial, o traje para a festa. Que os convidados deveriam vestir. E seria uma desonra para quem convidava olhar e ver alguém que não respeitava o seu convite. E seria um desrespeito para aquele que era convidado, seria uma falta de respeito não, no fundo, aceder ao pedido daquele que lhe abria as portas. Por isso, o problema deste homem que a parábola do Evangelho nos apresenta não é que não tivesse os trajes nupcial, é que não estava vestido com ele. Não se apresentava com dignamente, tendo as condições para tal, mais uma vez, no ato livre da sua vontade, decidiu uma coisa diferente. E essa decisão teve uma consequência. Como todas as decisões da nossa vida e também naquilo que é a nossa relação com Deus, Há uma novidade que é importante assumir, que é importante incorporar na nossa própria vida. No texto de Mateus, que nós escutamos, esta é claramente uma referência à veste batismal. Porque também quando, pelo batismo, nos incorporamos a Cristo, recebemos uma veste branca, que é símbolo da dignidade e da vida nova, dessa novidade que o batismo imprime na nossa vida. É este mesmo traje das núpcias de Deus. Este traje que, de alguma maneira, representa um olhar diferente da minha vida e um olhar diferente para a minha história. Que bela é esta síntese da vida espiritual que hoje nos é apresentado. Para onde caminhamos, aonde Deus nos chama. A este banquete que é a participação na justiça de Deus. Desligando tantas vezes a nossa vida daquilo que é meramente uma superficialidade e vestindo-nos de um espírito novo que nos permite abraçar de forma plena e total essa nova realidade a que Deus nos quer chamar, onde a fecundidade, onde a fartura, onde a beleza, onde a qualidade são abundantes. Que esta palavra hoje não só nos interpele, mas sobretudo nos ajuda a dispormos-nos com uma consciência mais profunda daquilo que verdadeiramente Deus quer para nós.
1: Logo após a homilia, a Assembleia fica em silêncio durante uns momentos. Permaneçamos de coração aberto. A palavra de Deus vai certamente ressoar em nós. Estamos na sua presença com a certeza de termos sido chamados ao banquete do seu Filho Jesus Cristo. Vamos agora professar a nossa fé, recitando o Credo.
2: Professemos a nossa fé. Creio em um só Deus, Pai Todo-Poderoso, Criador do céu e da terra, de todas as coisas visíveis e invisíveis. Creio no só Senhor Jesus Cristo, Filho unigénito de Deus, nascido Pai antes de todos os séculos. Deus de Deus, luz da luz, Deus verdadeiro de Deus verdadeiro, gerado não criado, consubstancial ao Pai. Por Ele todas as coisas foram feitas, e por nós homens e por nossa salvação, desceu dos céus e encarnou pelo Espírito Santo no seio da Virgem Maria de São Paulo. Também por nós foi crucificado, sob Pôncio Pilatos, padeceu e foi sepultado. Ressuscitou ao terceiro dia, conforme as Escrituras, e subiu aos céus, onde está sentado à direita do Pai. Não vai ter isso agora, para julgar os vivos e os mortos, e o seu reino não está a fim. Creio no Espírito Santo, Senhor da vida, e procede do Pai e do Filho, e com o Pai e o Filho adorado e glorificado. Ele falou dos profetas. Creio na Igreja, na Santa Católica e Apostólica. Professo o seu batismo para a remissão dos pecados. Espero que a ressurreição dos mortos e a vida do mundo que há visto.
3: Irmãs e irmãos, oremos ao Senhor nosso Deus, que convida todos os homens e mulheres para o banquete das núpcias de seu Filho, e digamos com alegria: ouvi, Senhor, o vosso povo.
4: Ouvi, Senhor, o vosso povo.
5: Para que o nosso Bispo Dom Rui Valério, seus presbíteros e diáconos, não se cansem de convidar todos os homens a tomar parte no banquete do Cordeiro, oremos ao Senhor. Para que os homens que ocupam cargos públicos se tornem servidores dos cidadãos e se preocupem sobretudo com os mais pobres, oremos ao Senhor. Para que Jesus ensine os seus discípulos a viverem na pobreza ou na abundância e a deixarem-se converter interiormente, oremos ao Senhor. Para que as palavras do Evangelho deste dia nos ajudem a alargar, sem preconceitos, o coração a todos os homens, oremos ao Senhor.
4: Ouvi, Senhor, o vosso povo.
5: para que os membros da nossa comunidade paroquial revelem nos seus gestos e palavras o rosto de Jesus aos que o procuram. Oremos ao Senhor.
4: Ouve, Senhor, o vosso povo.
3: Senhor nosso Deus, que nos convidais a subir ao Monte Santo, enxugai as lágrimas de todos os rostos e fazei desaparecer da terra inteira a violência e a miséria que destroem. Por Jesus Cristo, nosso Senhor.
4: Amém.
3: Lembro que estamos no segundo fim de semana do mês e, como sempre acontece na nossa paróquia, os ofertórios das missas deste fim de semana destinam-se ao pagamento da nossa Igreja. É a forma que a comunidade tem também de participar nesta responsabilidade que a paróquia tem junto do banco de amortizar a dívida e o pagamento dos juros associados relativos ao empréstimo para a construção da casa da nossa comunidade. Uma vez mais, agradeço a vossa sempre generosidade.
1: Ao começar a liturgia eucarística, o Senhor Diácono começa a preparar o altar. De seguida, o sacerdote agradece a Deus pelo pão e pelo vinho, prestes a tornarem-se no corpo e sangue de Jesus. É um momento em que todos podemos tomar uma atitude de nos oferecermos a Deus depois do seu convite. Proclamada nas leituras e explicada na homilia, a palavra de Deus vai estar presente sobre o altar. Temos aqui uma oportunidade de entregar toda a nossa vida. Tudo o que estamos a viver de bom, os nossos fardos presentes, as nossas feridas do passado e o nosso futuro. Peçamos a graça de saber viver na pobreza e na abundância. Afinal, o nosso Deus provê com abundância as nossas necessidades.

0: Oremos.
1: Aceitai, Senhor, as orações e as ofertas dos vossos fiéis e fazei que esta celebração sagrada nos encaminhe para a glória do céu. Por Cristo nosso Senhor.
2: Amém.
1: O Senhor esteja convosco.
3: Ele está no meio de nós.
1: Corações ao alto.
3: O nosso coração está em Deus.
1: Demos graças ao Senhor nosso Deus.
3: É nosso dever e nossa salvação.
1: Pai Santo, Senhor do céu e da terra, é verdadeiramente nosso dever, é nossa salvação, dar-vos graças sempre e em toda a parte, por nosso Senhor Jesus Cristo. Pelo vosso Verbo criastes o mundo e tudo governais com justiça. Feito homem, vós nulo destes como mediador, para nos anunciar as vossas palavras e chamar-nos a seguir os seus passos. Ele é o caminho que nos conduz até vós, é a verdade que nos liberta, é a vida que nos enche de alegria. Por meio do vosso Filho, reunis numa só família todos os homens que criastes para a glória do vosso nome, resgatados com o sangue da sua cruz e marcados com o sinal do Espírito Santo. Por isso, agora e para sempre, com todos os anjos, proclamamos a vossa glória, cantando com alegria.

Sois verdadeiramente santo e digno de glória, Deus, amigo dos homens, que sempre os acompanhais no seu caminho. Verdadeiramente bendito é o vosso Filho que está presente no meio de nós quando nos reunimos no seu amor. E como outrora aos discípulos de Emaús, ele nos explica o sentido da Escritura e nos reparte o pão da vida. Nós vos suplicamos, Pai Clementíssimo, enviai o vosso Espírito Santo para que santifique este pão e este vinho, de modo que se convertam para nós no corpo e sangue de nosso Senhor Jesus Cristo. Na véspera da sua paixão, durante a última ceia, tomou o pão, bendisse-vos, partiu e deu aos seus discípulos, dizendo: Tomai todos e comei. Isto é o meu corpo, que será entregue por vós. De igual modo, no fim da ceia, tomou o cálice, deu-vos graças e deu aos seus discípulos, dizendo: Tomai todos e bebei. Este é o cálice do meu sangue, o sangue da nova e eterna aliança, que será derramado por vós e por todos para a remissão dos pecados. Fazei isto em memória de mim.

0: Mistério da fé.
1: Anunciamos, Senhor, a vossa morte. Proclamamos a vossa ressurreição. Vinde, Senhor Jesus.
0: Pai Santo, celebrando o memorial de Cristo, vosso Filho, nosso Salvador, que pela sua paixão e morte na cruz fizestes entrar na glória da ressurreição e glorificastes, sentando-o à vossa direita, anunciamos a obra do vosso amor, enquanto esperamos a sua vinda gloriosa e vos oferecemos o pão da vida e o cálice da salvação. Olhai para a oblação da vossa Igreja, na qual vos oferecemos o sacrifício pascal de vosso Filho, como nos foi entregue, para que pelo Espírito do vosso amor sejamos contados agora e por toda a eternidade entre os membros do vosso Filho, cujo corpo e sangue comungamos. Deus Todo-Poderoso, pela participação nestes santos mistérios, vivificai-nos com a luz do Espírito Santo, conformai-nos à imagem do vosso Filho e fortalecei-nos no vínculo da unidade, em comunhão com o nosso Papa Leão, o nosso Patriarca Rui, com todos os bispos, presbíteros e diáconos e todo o povo cristão. Fazei que todos os fiéis da Igreja, reconhecendo os sinais dos tempos à luz da fé, se empenhem com toda a diligência e sinceridade no serviço do Evangelho. Tornai-nos atentos e generosos para com as necessidades dos irmãos, de modo que, participando nas suas dores e angústias, alegrias e esperanças, lhes levemos fielmente a boa nova da salvação e sigamos, juntamente com eles, o caminho do vosso reino. Lembrai-vos dos nossos irmãos que adormeceram na paz de Cristo e de todos os defuntos cuja fé só vós conhecestes. Admiti-os a contemplar a luz do vosso rosto e dai-lhes a plenitude da vida na ressurreição. E também a nós, ao terminarmos a nossa peregrinação sobre a terra, recebei-nos na vossa morada eterna, onde viveremos sempre convosco e com a Virgem Santa Maria, Mãe de Deus, Senhora dos Navegantes, com São José, seu Esposo, os Apóstolos e os Mártires, e em comunhão com todos os santos, vos louvaremos e glorificaremos por Jesus Cristo, vosso Filho. Por Cristo, com Cristo, em Cristo, a vós, Deus Pai Todo-Poderoso, na unidade do Espírito Santo, toda a honra e toda a glória por todos os séculos dos séculos.
1: Amém.
0: Fiéis aos ensinamentos do Salvador, digamos cheios de confiança: Pai nosso, que estais nos céus, santificado seja o vosso nome. Venha a nós o vosso reino, seja feita a vossa vontade, assim na terra como no céu. O nosso de cada dia nos dai hoje. Perdoai-nos as nossas ofensas, assim como nós perdoamos a quem nos tem ofendido. E não nos deixeis cair em tentação, mas livrai-nos do mal.
2: Livrai-nos de todo o mal, Senhor, e dai ao mundo a paz em nossos dias, para que, ajudados pela vossa misericórdia, sejamos sempre livres do pecado e de toda a perturbação, enquanto esperamos a vinda gloriosa de Jesus Cristo, nosso Salvador.
3: Vosso reino, glória e glória para sempre.
2: Senhor Jesus Cristo, que dissestes aos vossos apóstolos: deixo-vos a paz, dou-vos a minha paz. Não olheis aos nossos pecados, mas à fé da vossa Igreja, e dai-lhe a união e a paz segundo a vossa vontade, vós que viveis e reinais pelos séculos dos séculos.
3: Amém.
2: A paz do Senhor esteja sempre convosco. Com gesto fraterno, saudai-vos uns aos outros na paz de Cristo.
4: A paz de Cristo esteja sempre contigo, meu irmão, e contigo, minha irmã.

0: Felizes os convidados para o banquete do Reino dos Céus.
1: Eis o Cordeiro de Deus que atira o pecado do mundo.
2: Senhor, eu não sou digno que entreis em minha morada, mas dizei uma palavra e serei salvo.
3: Enquanto a Assembleia se aproxima da comunhão, vamos ouvir um cântico. Todos nós, que por alguma razão não podemos receber o corpo de Cristo, peçamos a Jesus que ainda assim Ele venha ao nosso coração. Em qualquer circunstância em que nos encontremos, Cristo quer irradiar a sua presença na nossa vida. Podemos dizer todos juntos: Senhor Jesus, Tu que conheces o meu coração, como não Te posso receber no sacramento do altar, peço que venhas habitar no meu ser e que te unas a mim pelo Espírito Santo. Mantenhamos agora um espírito de adoração enquanto ouvimos o cântico de comunhão.

passamos agora para um momento de ação de graças. Cristo deu-se por inteiro na cruz, na palavra proclamada nas leituras e, por fim, no banquete da Eucaristia. Tínhamos presente nas nossas orações todos os que hesitam ao ouvir o convite de Deus a participar na vida que Ele nos quer dar. Alguns de nós podemos não estar preparados para aceitar este convite, mas o Espírito Santo é capaz de transformar o nosso coração para sermos capazes de viver os desafios de viver o Evangelho. Neste 28º domingo do tempo comum, meditámos no banquete nupcial como símbolo da festa que viveremos do céu, mas também da assembleia de todos os filhos de Deus quando se reúnem em nome de Jesus. No Evangelho de hoje, somos convidados a experimentar a alegria festiva que só Jesus nos pode dar. Agora, neste preciso momento, Jesus quer fazer-nos viver a alegria da ressurreição, mesmo que estejamos a passar por um período de cruz. Habitaremos para sempre na casa do Senhor, como dizia o Salmo responsorial. Podemos estar certos de que a bondade e a graça de Deus nos hão de acompanhar todos os dias da nossa vida. Não temos de temer nenhum mal, porque Jesus está sempre presente connosco. Rezemos pelo nosso Papa Leão XIV, pelos nossos bispos e por todo o clero. Peçamos também por quem sofre de problemas de saúde mental, seja por ansiedade, depressão ou transtornos. Que a paz de Deus, nosso Pai, preencha todas as dimensões da nossa vida. Oremos também pelo fim da guerra em todas as partes do mundo e para que a graça de Deus nos acompanhe em todas

0: Oremos. Deus de infinita bondade, que nos alimentais com o corpo e o sangue do vosso Filho, tornai-nos também participantes da sua natureza divina, Ele que vive e reina pelos séculos dos séculos.
1: Amém.
0: A todos a continuação de um santo domingo, uma boa semana, para si que nos acompanhou através da emissão da Renascença, que a bênção de Deus chegue também até si, onde se encontra. O Senhor esteja convosco.
1: Ele está no meio de nós.
0: Abençoe-vos Deus Todo-Poderoso, Pai, Filho e Espírito Santo.
1: Amém.
2: Glorificai a Deus com a vossa vida, idem em paz e o Senhor vos acompanhe.
1: Graças a Deus.
3: 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Hoje estiveram consigo Rui Fernandes e Ruben Lobo, e despedimos-nos desejando-lhe um santo domingo e uma boa semana. 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
5: Meio-dia, 11 horas nos Açores.
6: O anjo do Senhor anunciou a Maria.
5: E ela concebeu do Espírito Santo.
6: Ave Maria.

0: Rogai por nós, Santa Mãe de Deus,
1: para que sejamos dignos das promessas de Cristo.
0: Oremos. Infundi, Senhor, a vossa graça em nossas almas, para que nós, que pela anunciação do anjo, conhecemos a encarnação de Cristo, vosso Filho, pela sua paixão e morte na cruz, e com a intercessão da bem-aventurada Virgem Maria, alcancemos a glória da ressurreição. Por Cristo, Senhor nosso.
1: Amém.
0: Glória ao Pai, e ao Filho, e ao Espírito Santo.

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1: Boa tarde, Leão 14 anunciou que vai ser operado é já esta semana, depois do ataque ao aeroporto de Riad. Trump abre a hipótese de se juntar à Arábia Saudita na luta contra os rebeldes hutis. Começamos por Leão 14. Vai ser operado esta semana o anúncio de um nódulo circunscrito ao pulmão. Foi anunciado pelo próprio Papa no final da recitação do Ângelus na Praça de São Pedro, no Vaticano.
2: De recente, durante alguns controles, os médicos me han trovato.
1: Recentemente, durante alguns exames, os médicos detectaram um nódulo circunscrito no pulmão. Foi detectado numa fase muito inicial e está bem localizado. Os médicos consideram oportuno intervir e, por isso, seguindo os seus conselhos, decidi submeter-me a uma cirurgia para o remover. A cirurgia já está marcada para os próximos dias.
2: O intervento é já programado nos próximos dias.
1: Segundo o que a Renascença apurou junto ao Vaticano, o tempo previsto de recuperação desta operação no Hospital de Gemelli, em Roma, é de aproximadamente uma semana. Antes, Leão 14 falou sobre a guerra entre a Rússia e a Ucrânia, apelou a que o transporte de cereais no Mar Negro seja assegurado.
2: A guerra na martoriata Ucrânia.
1: A guerra na atormentada Ucrânia continua a causar sofrimento, mesmo muito para além das suas fronteiras, sobretudo nos países mais pobres, onde tantas pessoas dependem das importações de cereais. Dirijo um apelo veemente às partes em conflito para que permitam o transporte seguro de cereais no Mar Negro. O pão de cada dia de milhões de pessoas não pode ser refém da guerra.
2: O pão cotidiano de milhões de pessoas não pode ser ostaggio della guerra.
1: Leão 14, nesta declaração no final do Ângelus, na Praça de São Pedro, onde anunciou que vai ser operado por um nódulo circunscrito ao pulmão. Também lá fora, os rebeldes hutis renovam o aviso às companhias aéreas e aos passageiros para que não usem os aeroportos da Arábia Saudita. O grupo radical, com origem no Iémen, diz que estas palavras devem ser levadas de forma séria. Na última noite, o aeroporto de Riad, capital da Arábia Saudita, foi atacado. Pelo menos 12 pessoas morreram e mais de 300 ficaram feridas. Os Estados Unidos admitem juntar-se à Arábia Saudita na resposta a este ataque dos hutis. Donald Trump classifica o que se passou no aeroporto como terrível. Acho que é terrível. Eles são capazes de defender. Os sauditas são bons combatentes, mas acho que o ataque foi terrível. Terrível é como Donald Trump caracteriza o ataque na última noite ao aeroporto de Riad, na Arábia Saudita. Por cá, um pescador de 53 anos estará desaparecido desde a última noite na zona do Baleal, em Peniche. O homem terá saído para pescar pelas 8 da noite, não tendo ainda regressado. Foi dado o alerta. As buscas são conduzidas pela Autoridade Marítima Nacional. A fechar, falo-lhe de futebol. O Benfica recebe hoje o Vitória de Guimarães e procura regressar às vitórias no campeonato, depois da derrota na última jornada no Estádio do Dragão. Os encarnados entram em campo 8 pontos do líder, que é precisamente o Porto. Benfica Vitória de Guimarães começa às 6 da tarde com relato aqui na Renascença. Atenção com estes resultados. O Benfica está neste momento em quarto lugar, atrás do Santa Clara, do Sporting e do Porto, que este sábado no Funchal ganhou ao Marítimo por 2-1 e segue isolado na liderança do campeonato apenas com vitórias. 8 jogos, 8 vitórias para o Futebol Clube do Porto. As notícias aqui na Renascença voltam daqui por uma hora, mas tudo está sempre atualizado no site em rr.pt.

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0: Sejam muito bem-vindos, está aberta mais uma sessão das Novas Crónicas da Idade Mídia. Eduardo Oliveira Silva, hoje à distância, Luís Marinho, Luís Marques e Rui Pego. Antes de entrarmos no grande tema desta semana, que é o diferendo entre Cristiano Ronaldo e Jorge Jesus, apenas deixar aqui uma nota, Luís Marques. Foram repostas, a notícia é tua, foram repostas as coroas de bronze no Parque Eduardo VII.
1: Não, isto é o que eu queria, porque isto é uma causa do nosso amigo Eduardo, não é?
2: Exato,
1: é
2: verdade,
1: embora ele esteja em reportagem em Espanha, não é?
2: Exato.
1: Eu quero lhe dar, não sei se ele já, devido a esta ausência, já tem nota da notícia, desta grande novidade, mas Eduardo, posso-te confirmar, porque vivo ali ao lado, que as coroas de louros em bronze já estão colocadas, quatro.
3: Foram repostas.
1: Bem assim como a reparação para tanto dos pilares do parque, que são as colunas, as chamadas colunas imperiais, tudo isto depois de muitas atribulações, porque foram, desapareceram, ninguém sabia onde é que estavam, foram encontradas algures encarnidas, abandonadas, enfim. E depois de uma longa luta, tanto para já, do movimento Avenidas Novas Cidadania, portanto, que foi quem se bateu, e o nosso amigo Eduardo Oliveira Silva, que
2: fez
1: várias vezes.
2: Estaria certamente neste movimento.
1: Com certeza,
2: sim,
1: não tenho dúvidas nenhumas que isto foi mais por causa do nosso amigo.
3: Atazanei a cabeça a muita gente por causa disso.
2: Isso,
3: e como estou em Espanha, graças por el informe.
2: Não, e eu posso confirmar, que está tudo em estado novo.
3: Exatamente. Então, temos o Santa Maria connosco.
2: Obrigado, portugueses.
0: Obrigado, portugueses. O Santa Maria está de novo.

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3: da manhã. Isto, quer dizer, tudo aquilo que dissermos eventualmente já foi dito, porque não penso que não
4: estará desatualizado amanhã
3: e poderá estar completamente desatualizado amanhã, mas daquilo que já ouvimos e agora eu cismo aquilo que a comunicação social tem de uma forma exaustiva transmitido com debates ad nauseam, portanto, sei lá, horas e horas de debates, cada um diz uma coisa, e depois temos, neste momento, isto como é futebol, temos duas equipas, não é? Temos a equipa para o Ronaldo e temos a equipa para o Jesus. E que se atacam com alguma violência, não é? Portanto, temos aqui um cenário ótimo, de facto, para as televisões gastarem horas e horas de programação, portanto até eventualmente com alguma audiência, não faço ideia neste momento, mas eventualmente com alguma audiência dos canais de informação, mas eu também suponho
5: aumento,
3: que sim.
5: É um aumento residual.
3: Até porque eu penso que a generalidade das pessoas já está um bocadinho cansada disto, mas de facto o que é verdade é que nós temos de um lado um jogador que foi de facto de longe o melhor jogador português de sempre, isso eu penso que não temos dúvidas em relação a isso, e que naturalmente está a tentar acabar a carreira de uma forma que talvez não seja brilhante, mas isso será, estamos a falar do futuro. No presente, e esta é a minha opinião, acho que um jogador do nível dele e sendo um capitão da seleção se portou mal. Eventualmente, poderá ter algumas razões, de promessas que lhe terão sido feitas ou não, havemos de saber tudo isso mais à frente, mas o que é certo é que um capitão é um capitão, e um capitão tem que dar um exemplo, e não foi o caso.
5: Eu só queria dar duas notas. A primeira, o excesso de cobertura deste acontecimento é absolutamente inaceitável.
3: Claro,
5: com tantos problemas que o mundo tem.
3: Sim.
5: Em Espanha, com eleições, o Brasil com eleições, a França, ferro e fogo. E de repente o que nós vemos nas televisões de informação são horas e horas e horas e horas de debate, portanto, sobre o Ronaldo ad nauseam, como já foi dito, sendo que ainda por cima no domingo, foi o dia do jogo de Portugal, realizavam-se as eleições no Brasil, que são talvez das eleições mais importantes. Sim. Das últimas décadas no Brasil, e a verdade é que a generalidade das televisões, incluindo penso que a RTP, que tinha mais deveres, mais obrigações, só foram para a cobertura já às 11 da noite, ou seja, quando as urnas fecharam às 8 de Portugal, ou 8 ou 9 de Portugal, portanto, às 11 já se praticamente sabia, portanto, que o Bolsonaro ia ganhar, sendo que a vitória do Bolsonaro é uma vitória, já falaremos disso provavelmente, mas é uma vitória que ninguém previu e que tem relevância. Portanto, acho que houve aqui um claro exagero, para além do fim dos comentários, não vamos perder tempo com as patetices que foram ditas durante este, por muita gente, infelizmente. Depois, uma segunda nota é que nós estamos no dia a seguir que é hoje é quarta-feira, mas ontem soube-se finalmente qual era a posição do Ronaldo através de um comunicado que foi distribuído amplamente ontem, e hoje é publicado pelo Correio da Manhã, por exemplo, que o publica integralmente, o que também não é tanto, enfim, é normal, tendo em conta as relações que o Ronaldo tem com a imprensa, proprietária do Correio da Manhã. E editorialmente, não estou a criticar isso. Mas o comunicado revela uma coisa interessante, por meio de uma capacidade de iniciativa do Ronaldo em relação à Federação Portuguesa de Futebol, em relação a Jorge Jesus. Um pedido de desculpas, tanto que é preciso registar, e uma descrição dos factos que, mostrando aquilo que o Ronaldo é neste momento, é mais do que um jogador de futebol, mano, há ali muita coisa pelo meio, mas que não coloca bem nem a Federação, nem o Jorge Jesus. É preciso dizer isto com todas as letras, porquê? Porque é verdade, se os factos que ele relata foram exatamente assim, aparentemente ele tem testemunhas, porque invoca-as durante no comunicado, a Federação em particular não fica nada bem. O Jorge Jesus já sabia que não estava, que havia aqui um conflito entre os dois, mas a Federação também não é bem tratada neste comunicado. Eu não vejo como é que isto tem volta para trás. Não vejo como é que um jogador que depois de dizer que não tem confiança no treinador,

0: treinador, que o treinador faltou à palavra. E, portanto, que a confiança é a base da relação dele com o treinador e com os outros. Que ainda por cima pede a punição para ele próprio. E dizendo que não quer, que a punição tem que ser agravada porque ele é o capitão. Uma coisa que a Federação não fez, nem sequer comunicou até agora, não vejo como é que é possível, portanto, que haja aqui alguma conciliação entre as partes. Provavelmente alguma solução vai ser encontrada, mas aquilo que eu quero aqui registar é que o Ronaldo adiantou-se e marcou uma posição, que é uma posição relevante e que é de alguma maneira atenua a imagem negativa que deixou no
1: Eduardo, a Federação não terá outro remédio senão castigar Ronaldo, até de resto, a pedido dele.
2: A pedido.
3: Sim, é uma coisa leve. Eu acho que isto, no fundo, o Luís Marques e o Luís Marinho disseram tudo, eu só vou dizer duas coisas. Primeiro, marcar a diferença com o que aconteceu ontem com a despedida do Lionel Messi da seleção da Argentina. 80 mil pessoas a aplaudir, um país inteiro rendido àquele grande jogador que não fez, muitas vezes, não fez fitas. Não. Eu, tendo nesta não, situação...
0: Também já tinha saído da seleção, não é?
3: Não, também sim, já tinha, mas voltou. Ontem foi a homenagem.
2: Sim, foi a homenagem.
0: Sim, mas ele já tinha saído em tempos, já uma vez.
1: Sim, já em tempos tinha saído.
3: Mas ontem foi o tal jogo de saída.
0: Sim.
3: Outra questão é, o Ronaldo é recorrente nestas atitudes, digamos, tempestuosas, fez a marcha atrás possível nesta altura. O Jorge Jesus é, evidentemente, um treinador, enfim, mediano, e é um troublemaker, já o provou várias vezes, e, portanto, eu acho que ele verdadeiramente tem que ter um bocado mais de tino para comandar qualquer equipa.
1: Bom, mas a verdade é que é ele o treinador e ele é que...
0: Sim, é um treinador com resultados, não é? Como o próprio Ronaldo, como o próprio Ronaldo reconhece.
1: Conhece, exato.
3: Sim, mas é...
1: Bom, mas foi neste...
3: Eu
0: espanto-me como é que os benfiquistas, como é o caso do nosso Eduardo, têm esta...
1: Tratam
0: o
1: Jorge Jesus desta maneira. Assim,
0: que lhe deu três campeonatos, mas mais não sei quantos. É por causa de ter mudado para o Sporting.
2: Ele teve de treinar o Sporting.
3: Pela forma como ele indo ao Luís Marques. Ele foi perder o segundo lugar à Madeira e depois deu o Alcochete. É só para lembrar, eu tenho memória.
0: Está bem.
2: Mas o homem não tem nada a ver com
3: o treinador era ele.
0: É que ele tinha a ver com ele.
3: Quando foi Alcochete, o treinador era ele.
1: Então ele foi o responsável por Alcochete?
3: Não, perdeu o jogo na Madeira.
1: É que a culpa parece ser sempre do Jesus, não é? Agora também a culpa é dele. O Ronaldo foi emboscado.
3: Ele perdeu o jogo na Madeira, o Sporting perdeu o segundo lugar, não foi à Champions, o Benfica ganhou e foi à Champions. E depois o Alcochete, eu não, só estou a dizer isto é histórico, mas nada.
0: Mas ele não tem culpa disso.
2: Mas Jesus
0: culpa,
2: não tem culpa.
0: A culpa disso é o Bruno Carvalho. Não te esqueças desse pequeno detalhe.
1: Bom, mas foi neste dia, nesta quarta-feira, dia 30, em que os telejornais abriram com este estrondo do abandono de Ronaldo, que chamou o avião para o ir buscar a Copenhaga, que nesse mesmo dia aconteceu também o assalto ao avião da Fly Dubai.
2: Sim.
1: E também uma declaração do Putin ameaçando usar armas nucleares contra a NATO. E os telejornais passaram, no fundo, isto tudo para trás do Ronaldo, não é?
2: Sim, e as aberturas foram o Ronaldo, a saída do Ronaldo da seleção. É o poder mediático e de audiências do futebol. Só se pode, quer dizer, não há nenhuma lógica editorial, não é? Nenhuma lógica editorial do ponto de vista jornalístico, puramente jornalístico, que aprove isto. Há uma lógica comercial comercial barra audiências, que de facto justifica isto. É a única justificação para isto, porque não, de facto o mundo está como nós sabemos, e Portugal está como nós sabemos, porque também não estamos assim tão bem como isso, não é? Mas o foco da comunicação social é o futebol, e não é o futebol jogado, é o futebol fora das quatro linhas, à volta do... De facto, de uma estrela mundial, sem dúvida nenhuma, mas é o futebol, quer dizer, nós sobrevalorizamos sempre o fenómeno futebol. Quer dizer, quando há qualquer coisa a nível do futebol, abre telejornais, faz manchetes, faz tudo. Esquecendo, obviamente, que o país não é isto. Quer dizer, se o país se revisse nos, quer dizer, se os sucessos da seleção, e estou a dizer neste momento, se o sucesso da seleção fossem o reflexo do sucesso do país, nós estávamos na maior. Claro. Mas o problema é que não estamos.
0: Espanta-me, estou de acordo com isso, já falámos sobre isso, mas eu queria dar uma nota aqui final, só muito rapidamente. Eu posso eventualmente até perceber, portanto, que a cedência de interesses comerciais e de audiências da SIC e da TVI, enfim, no limite, posso não concordar, mas posso entender. Agora, em relação à RTP, que é inaceitável. Inaceitável. Claro. Como é que a RTP tem dois canais, um jornalista e um de informação, e no dia do domingo, com tanta coisa a passar-se, eles próprios continuaram a debater estas questões relacionadas com o Ronaldo e com... Parece-me absolutamente incompreensível.
1: Bom, passaram 3 anos sobre o ataque do Hamas, o 7 de outubro, estamos a gravar justamente nesse dia. O ataque não mudou Israel, acelerou a radicalização, como escreve esta quarta-feira o Público na primeira página.
2: Não, eu acho que o ataque mudou Israel, apesar de tudo. Israel é hoje muito mais... Não quer dizer que no passado não tivesse acontecido situações, mas, de facto, Israel é hoje um país muito mais agressivo do ponto de vista da resposta que deu a este massacre. Podemos chamar ataque, eu chamo-lhe um massacre, porque foi um massacre, sem dúvida nenhuma. Mas a resposta de Israel... é causar um massacre também. Quer dizer, não vale a pena estarmos a esconder palavras para desculparmos um lado, castigando o outro. É evidente, e eu gosto muito de pôr as coisas muito claras, que é assim, se me dessem a opção de viver num sítio ou noutro, obviamente eu queria viver em Israel. Não há aqui dúvida, do meu caso, rigorosamente nenhuma. Agora, não podemos... misturar aquilo que é um povo, aquilo que é um país, com aquilo que a sua liderança hoje faz. E, portanto, é evidente que o 7 de outubro é uma nódoa muito negra na história de Israel. Como já todos sabemos, é o maior massacre pós-Holocausto, a maior morte de judeus pós-Holocausto. Mas depois a resposta, enfim, é o que ainda estamos a viver hoje, não é?
1: E o ataque ao cockpit, Luís Marques, do voo da Fly Dubai, é um ato terrorista?
0: Não há dúvida que é. Mas o que eu acho estranho, o que é criticável é que nas primeiras reações, isso já foi referido, aliás, portanto, por um outro comentador, que nas próximas primeiras reações que houve a este acontecimento, isto foi interpretado como uma altercação entre os dois pilotos. E esta tese foi defendida durante mais tempo do que aquilo que era suportável, né? Porque começou-se a perceber imediatamente que aqui não era apenas uma simples altercação entre os dois pilotos a discutir para uma questão, portanto, se calhar doméstica, se fosse lá o que fosse. Não foi isso que aconteceu. E isso, obviamente, permite a interpretação de que sempre que há qualquer coisa contra Israel, portanto, não é bem terrorismo, é outra coisa qualquer. Portanto, é alguma coisa até que se calhar se justifica. Isso eu não concordo, e acho que o terrorismo, seja ele, portanto, de uma maneira ou de outra, também o próprio israelita, tem atos que podem ser configurados assim, no passado, nomeadamente, não são aceitáveis, portanto, de um lado e do outro. Relativamente ao 7 de outubro, enfim, o Luís já disse o essencial. Eu apenas quero destacar o seguinte: nos últimos tempos têm aparecido vários trabalhos sobre documentários sobre o 7 de outubro, na base de registros de depoimentos dos sequestrados, dos israelitas sequestrados.
2: Sim.
0: Eu vi ontem um, já vi dois. Vi ontem um que foi passado na CNN, ontem, terça-feira, que é a história de um, que era particularmente de um refém, que era particularmente popular, enfim, que teve família, fez uma grande campanha em defesa do filho, portanto, e tornou-se quase um símbolo dessa resistência israelita, que muito bem feito, um depoimento que vale a pena ouvir, portanto, é comovente, não é? Portanto, a forma como ele descreve, ele não descreve aquilo com raiva, nem com ódio, descreve aquilo de forma muito natural, na relação que tinha com os sequestradores. Vale a pena ver, quem não viu, vale a pena ver. Vi outra também há dias, penso que foi na RTP, também, portanto, que era também como depoimentos de várias, eram mulheres, e estão a aparecer agora destes documentos, e chama a atenção que vale a pena, porque são grandes documentos de uma experiência traumática, inédita, provavelmente, pelo menos para nos nossos tempos, e que fica para a história, que vale a pena seguir.
1: Eduardo.
3: Só uma nota, triste, o 7 de outubro foi um ataque terrorista do Hamas destinado a um alvo de população jovem e até, em regra, pacifistas. Eles não se atacaram a ortodoxos e, portanto, foram à procura daquilo que tiveram. O Hamas, ao atacar gente, aquilo é uma espécie de boom, não é? Para português entender. E, portanto, ao atacarem aquela gente, que em regra até eram pacifistas, foram de propósito buscar, sabendo que a resposta israelita ia ser aquela. E ela será assim enquanto o Hamas controlar a faixa de Gaza. Enquanto o Hamas não depuser as armas, Israel vai continuar, e quanto a mim, com legitimidade, a atuar como atua. E já agora, eu devo dizer que pessoalmente não acredito minimamente nos números que são adiantados pelas organizações internacionais relativamente ao que ali se passa.
0: É preciso dizer ao Eduardo, o nível de destruição dos israelitas em Gaza não tem justificação, não é? Portanto,
3: sim, mas não acredito em 80 mil mortos.
0: Sim, também não é isso, mas não, para além disso, para além das mortes físicas, o nível de destruição de tudo, não é? Tanto física, tanto. Eles arrasaram Gaza, praticamente, não é?
3: Eu sei.
0: Enfim,
3: eu sei.
0: Também não sei. Não sei como é que se combate, e ninguém sabe como é que se combate uma organização terrorista como a Hamas, que está infiltrada na população. E ninguém tem soluções para isso. Eu já ouvi, então nós ouvimos milhares de generais a dar os maiores palpites, mas nenhum diz como é que se faz.
3: Sim, sim.
0: Não, nenhum diz é pela via pacífica. Não há via pacífica, nós já sabemos.
3: Não há, não.
0: E depois não há nenhuma estrutura internacional capaz de impor, portanto, de impor ordem e poder, portanto, neste cenário. Nós sabemos isso.
3: Agora
0: que os israelitas abusaram também, é preciso dizer
3: isso.
0: Sim,
3: é evidente, é evidente. Mas o que eu estou a dizer é que o efeito de resposta era aquele que naturalmente iria acontecer. Mas também há uma coisa que não se pode deixar de dizer. Eu não vejo o Egito, os egípcios querem um Estado palestiniano, os jordanos querem um Estado palestiniano, os libaneses querem um Estado palestiniano. Vamos ver.
1: Bom, as televisões nacionais...
0: Olha, a França agora... quer.
3: Ah, sim, a França,
1: as televisões,
3: Portugal,
1: as televisões, enfim, é longe.
0: Querem, Portugal também quer.
3: Tem que dizer isso, é um discurso oficial.
0: O problema depois é fazê-lo, não?
1: As televisões nacionais,
3: sim, pois, mas quem lá está não o quer, se calhar.
1: As televisões nacionais, dizia eu, embora tivessem chegado um bocado atrasadas à cobertura das eleições, tiveram todos no terreno, todas as televisões no terreno, e apanharam uma declaração do Lula. Que é a primeira declaração que o Lula da Silva faz, em que ele confessa a sua surpresa pelo resultado que, entretanto, estava a ser apurado. O PT não tinha mais ninguém para ir a jogo nesta eleição tão difícil com a direita.
0: Não tinha, nem tem. Depois do Lula vai ser o caos para o partido.
1: Sim, porque até o Fernando Haddad foi um desastre em São Paulo.
0: É 30%.
2: Né? Mas, Luís, tu há bocado disseste uma coisa que ninguém previa a vitória do Bolsonaro, mas eu ouvi-te. Não sei se disseste aqui. Mas
0: disse que podia haver uma surpresa.
2: Não, tu disseste que podia haver uma surpresa já na primeira volta.
0: Sim, não, eu disse. Eu lembro, mas, mas é verdade, eu disse isso e mantenho. Porquê? Porque eu tenho estado a seguir as eleições no Brasil e dois comentadores, um do Estadão e outro da Veja, se não me engano, coincidiram numa leitura que era essa que eu aqui disse, que era o seguinte, que estava a haver uma tendência de voto útil à direita.
2: Pois.
0: Ou seja, as sondagens até...
1: Mesmo na primeira volta.
0: Sim, na primeira volta. O que estava a acontecer era, tradicionalmente dava o Lula à frente, todas as sondagens, mas havia uma tendência que mantinha o Lula à frente, mas que era uma tendência de os partidos, os candidatos mais pequenos, que são todos praticamente de direita, estavam a perder votos que estavam aí para o Bolsonaro. Mantendo-se essa tendência, podia haver uma surpresa. Eu disse isto aqui, e aconteceu. Portanto, ou seja, mas na realidade... As sondagens não mostravam totalmente isto, ou seja, mostravam, deram sempre Lula à frente.
2: Lula à frente.
0: Isso obviamente surpreendeu, tanto quanto parece, surpreendeu o Partido dos Trabalhadores e o Lula da Silva.
1: Lula disse também nessa altura, nessa declaração, que era muito forte no mata-mata.
0: Sim.
1: E que, portanto, na segunda volta, estaria em condições de abater... entre aspas, claro, Flávio Bolsonaro.
2: Há uma coisa também incrível que é a abstenção, tendo em conta 30, que o voto no Brasil é obrigatório, não é?
0: 30 milhões.
2: Portanto, há aqui uma abstenção que se houver agora uma grande campanha tentando apanhar o voto abstencionista para o lado dele, safa-se.
0: Há um ponto engraçado que foi referido por vários comentadores, e daí até cá em Portugal. Que é o seguinte, o que se está a votar nestas eleições é a rejeição.
2: Exatamente. Não é mesmo? É.
1: Sim, eu não quero este presidente.
0: Sim, eu não quero, eu quero este, não é? Eu não quero aquele.
1: Sim,
0: e o fenómeno da rejeição é superior em relação ao Lula da Silva. Pode ser que ele, entretanto, consiga inverter essa tendência nestes 3 semanas que faltam. À volta disso, não é? Mas não vai ser fácil, porquê? Porque os candidatos, lá está, os candidatos à direita mais pequenos têm cerca de 7, 8% dos votos. Sim. Tiveram, apesar de tudo, não é? Apesar do,
1: o que vai acrescentar ao Flávio Bolsonaro.
0: Significa que não quer dizer que vão todos para
1: mesmo,
0: o Bolsonaro, mas uma parte irá.
2: Mas tudo indica que a tendência vai ser a vitória do Bolsonaro.
0: Se o Lula ganhar, não acontece uma inversão desde 1980 e qualquer coisa.
2: Sim, 79. Sim, sim.
1: Eduardo, a eleição está resolvida para o lado de Flávio Bolsonaro?
3: Eu confesso que fiquei surpreendido com o resultado, porque eu achava que o Lula ganhava a primeira volta. Mas também não sou grande especialista nos assuntos brasileiros, aquilo é uma grande confusão, e nem sei bem se é uma democracia, né, do ponto de vista formal é, do ponto de vista objetivo, tenho alguma dúvida. Mas não sei, acho que está tudo em aberto, apesar de tudo, com tendência para o Bolsonaro, que sempre é um bocado mais desempoeirado do que o pai a falar.
1: É mais moderado do teu ponto de vista?
3: É mais moderado. Não sei se é mais moderado, mas é um tipo mais acessível, fala melhor, encanta mais, não é? O outro era um bocado traste, não é? Diria eu.
0: Tudo indica, todos dizem que é uma pessoa mal preparada, não é? Para o lugar.
3: Qual este?
0: Sim, o Flávio. Sim, sim, sim.
3: Mas o pai também não era...
0: Não, o pai era pior, claro.
3: Uma coisa que eu nunca percebo neles é a relação com Portugal. O Lula gosta de vir cá quando está na oposição... ali a uns bons restaurantes e tal. Mas depois não me parece que esteja assim muito coisa, ali vai ali a umas patuscadas e tal. E o Bolsonaro não desligou nenhuma. Portanto,
2: eu acho que nenhum morre de amor por nós.
3: Saber o que é que se passa connosco.
2: Acho que nenhum morre de amor por nós.
1: Deixa-me deixar aqui uma nota de uma peça que eu ouvi na TV no dia 4 de outubro sobre o Brasil, assinada por João Moraes do Carmo, em que retive duas pérolas que me parecem extraordinárias. A bossa nova é um dicionário de delicadeza, escreveu ele. E depois disse outra coisa, que era que o Brasil era uma geologia com vocação para o excesso, o que também é verdade.
2: Uma geologia
1: com vocação para o excesso, que também me parece extraordinário. Bom, Espanha. As cortes espanholas chumbaram 2 decretos sobre a habitação do Sánchez, e o homem decidiu finalmente antecipar as eleições gerais para 29 de novembro em plena campanha. Já está convocada uma manifestação nacional pela habitação no dia 11 de novembro. O que é que isto pode dar, meus amigos? Uma sondagem do El País diz que todos os partidos que descem e que apenas o Vox ganha alguma vantagem.
2: Eu vi uma sondagem que dava o PP com hipóteses de ganhar e a esquerda a descer, mas de facto parece-me um bocadinho cedo ainda, mas as tendências que vi foi essa, mas é, eu também acho que o Vox acho que vai crescer e vai faturar com a crise. Isso também.
0: Mas nós temos um enviado especial à Espanha.
1: Sim, exato.
2: Estamos à espera de ouvir o que é que o Eduardo quer dizer.
3: Hombre.
1: E é justamente o enviado especial que nós convocamos.
0: Espero ter falado aí com vários especialistas para contar-nos lá tudo.
3: Exatamente. Bom, aqui na Andaluzia depende muito com quem se fala, não é? Está muito extremada a Andaluzia, não é? Tem aquela coisa da tradição e tem também, é um feudo socialista também. Mas há uma questão que eu acho que é muito interessante, porque o que está a acontecer é que o Sánchez utilizou todos os recursos, ainda hoje ou ontem utilizou um sistema que há do Parlamento quando está dissolvido para poder aprovar contra a maioria medidas que foram chumbadas no plenário, que seria impensável em Portugal.
0: E depois,
3: que alguns acham que é uma chapelada, mas enfim, do ponto de vista formal é possível. Há uma outra situação que eu acho que há uma caricatura muito interessante do El Mundo em que se vê uma baliza, o Feijó a ir bater a bola, mas o Sánchez atrás do Feijó de guarda-redes. E ele disse: não se preocupem, porque ele é pessoa para falhar. Portanto, baliza aberta, não sei o quê. Portanto, é porque o PP, de volta e meia, pensa que ganha e depois não ganha. O problema que...
0: Aqui não, mas ganhou nas últimas.
3: Sim, não,
0: não conseguiu, foi formar governo. Não, está bem.
3: E saber ganhou. O que seria um governo PP com o Vox é capaz de ser complicado. Mas eu não diria que o Sánchez está completamente derrotado à partida.
1: Bom, o que é verdade
3: por muito
1: neste caso...
3: Que eu acho que devia estar.
1: Mas o que é verdade, na habitação também se pode juntar agora com Portugal, não é? Porque o Partido Sim. Socialista já veio dizer que quer que o PSD rasgue o acordo com o Chega sobre a lei das rendas, não é? Isto também vai complicar aqui a vida da...
0: Mas o problema da habitação é um problema transversal na Europa.
1: Na Europa,
0: não é claro. Não é só em Espanha, em Portugal, um bocado na Europa toda. Em Espanha está a atingir esta proporção que não vai terminar tão depressa. Eu não vejo mesmo que ele... É claro que o Sánchez é um oportunista, não é? A medida sem escrúpulos, portanto, é um oportunista. E percebeu que a única hipótese vaga que tem de inverter a tendência de uma grande derrota nas próximas eleições é aproveitar o chumbo da legislação do pacote de habitação. Sendo que o pacote da habitação não foi chumbado apenas pelo PP e pelo Vox, foi também chumbado por um aliado do próprio Sánchez, juntos pela Catalunha.
1: Exatamente.
0: Ele acha que pode capitalizar aqui, portanto, este veto, esta decisão da direita de rejeitar o pacote, cavalgando a insatisfação em relação à habitação, que é contra o governo dele. Estas manifestações são contra o governo dele, que é o mais extraordinário. Bem, não sei as sondagens todas até agora têm dado uma maioria claríssima do PP com o Vox, não é o PP sozinho, o PP com o Vox, e a queda da esquerda a impossibilitar o Sánchez de fazer aquilo que fez nas últimas eleições, que é perder as eleições, mas depois fez uma geringonça à direita. Em Portugal, não temos neste momento essa contestação social por enquanto, não é? Mas podemos vir a ter, esperemos que não, mas podemos vir a ter, e porque a situação não está fácil. E esta medida, aqui no pacote da habitação, quem andou de forma mais inteligente, temos que reconhecer que foi o Chega, à última hora. Portanto, deu a mão ao governo e fez bem. Isolou o Partido Socialista.
2: Eu acho que o governo agradece muito este folhetim Ronaldo. Não é? Portanto, enquanto se fala do Ronaldo, não se fala de outras coisas.
0: Não, claro, isso também não. Mas...
1: Este é o tempo da política, não é o da tecnocracia, como diz o Seguro no seu discurso do 5 de outubro?
2: Sinceramente, o tempo da política... depende um bocadinho daquilo que nós olhamos. Quer dizer, nós, como já somos antigos, para mim política era outra coisa, não é? Hoje a política é uma espécie de troca de favores, uma espécie de, sobretudo, a política, obviamente, completamente dominada pela economia. Portanto, que também não é uma coisa de hoje. Não é, obviamente, uma coisa recente. Mas, se este é o tempo da política, quer dizer, devia ser sempre o tempo da política, não é? Devia ser sempre a política a decidir e a dominar. Mas já não, é coisa que nós já há décadas que não temos, não é? Portanto, não sei se é tempo da política.
1: Penso, querendo, não estando na cabeça dele, mas querendo ler o que ele disse, tem a ver com a necessidade que os partidos políticos terão de ter de se aproximarem e de fazerem acordos, não é?
0: Sim, basicamente é o reconhecimento de que neste momento é praticamente impossível concretizar medidas práticas de governação sem negociação. Mas foi basicamente aquilo que o Seguro quis dizer, não é? Ou seja, a negociação política prevalece sobre as medidas práticas, tecnocráticas ou outras que o governo queira implementar. Isso aí ele tem razão. Agora, o que nós estamos a verificar é que é muito difícil, portanto, que haja consenso relativamente às medidas. Ou seja, a política também se faz de acordo, segundo princípios, não é? Segundo orientações, tanto que são inerentes aos programas de cada um dos partidos. E os interesses dos partidos são conflituais. Não está a ser fácil, claro. Não está a ser fácil conseguir aqui um consenso relativamente àquilo que o país precisa. E ninguém sabe muito bem o que é que o país precisa, diga-se para
2: os famosos acordos de regime são completamente impossíveis.
1: Impossível, não. Eduardo?
3: Não, eu acho que o Presidente fez aquele discurso um bocadinho Miss Mundo, que ele tinha que dizer aquilo. É mais importante... ele tem que apelar ao consenso para que haja um entendimento mínimo sobre questões absolutamente fundamentais. Nós não nos podemos esquecer que, por exemplo, Portugal vai a caminho de organizar mais um Mundial 2030. Temos TGVs para construir, temos uma série de projetos que ficaram a meio. E, portanto, é preciso que... Hã? O aeroporto, já nem se percebe. Ainda há dias ouvi um cidadão a dizer que ainda dava tempo para fazer o Montijo. Eu não sei se ele estava bom da cabeça, se tinha tomado as pastilhas, se aquilo pode ser assim. Porque é preciso que haja entendimentos mínimos e básicos sobre determinadas situações. E nesse sentido, o Presidente não pode deixar de dizer isso. Tem é que, se calhar, nos bastidores, dar uns remoques à rapaziada. Porque nós vimos, por exemplo, aquilo que aconteceu com o Presidente da Assembleia da República, que agora vem dizer que não é possível haver 4 comissões de inquérito. Mas porquê é que não é possível? Não se percebe? De repente há assim uns bloqueios, não é? Eu não sei o que é que se passa com o Aguiar Branco. Afinal, o que é que ele está a fazer? Praticamente a evitar que haja um inquérito ao Luís Neves, não é? E, portanto, isso vai ainda extremar mais.
1: Ele diz que só pode haver duas de cada vez.
3: Não, mas ouve lá, mas então...
0: Não há salas.
3: Não há salas. Então não está em lado nenhum, não é?
2: E a televisão do Parlamento também não pode cobrir tudo.
3: O quê?
2: E a televisão do Parlamento também não pode cobrir tudo ao mesmo tempo.
0: Tem que ter vários canais. Parlamento 1, Parlamento 2.
2: Tem que desdobrar mais canais.
0: Tem que ter um canal generalista e canais temáticos. Só um canal para os inquéritos. Parlamento inquérito.
3: Mas aqui eu acho que o Ventura está cheio de razão. Mas porquê que não há de haver? E portanto é esse tipo de situações básicas que tem que haver entendimento, se não há nem nisso.
1: Bom, nós estamos a caminhar.
0: Só uma nota aqui, podemos não falar disto agora, mas convém dizer que o Seguro, o Presidente da República, dias antes também defendeu a criação de um modelo de apoio à comunicação social estável, exato, consensual e que garante a independência dos meios de comunicação social.
1: Como é que ele faz?
0: Como é que se faz? Não explicou? Diz, não explicou, não, não lançou esta ideia para o ar, que é uma ideia, como a gente sabe, bastante inovadora, inédita, tanto, e não é, nunca ninguém falou nisto.
2: Não.
0: Tirando o Pedro Duarte, também teve a mesma ideia, há coisa de 15 dias, há coisa de 15 dias, mas tirando esse aspecto de inovador e surpreendente, como é que isto se faz? Ninguém explica.
1: Bom, nós estamos a caminhar, dizia eu há pouco, rapidamente para os grandes enigmas, e tínhamos aqui dois ou três temas, como esse do modelo de apoio da comunicação social, que podemos deixar para a próxima semana. Queria apenas ir rapidamente recolher o vosso comentário, a vossa opinião sobre a explosão em França no secundário e também agora nas universidades. Podemos estar perante um novo Maio de 68? Ou a situação é completamente diferente hoje em dia?
2: A situação é completamente diferente, se bem que nós estamos ali a assistir a situações de semelhantes do ponto de vista de alguma violência. Mas, quer dizer, a base de contestação do Maio de 68, se a compararmos com a base de contestação atual, penso que é bastante diferente. E, sobretudo, a forma como este tipo de contestação é aproveitada por grupos mais radicais, que têm pouco a ver com a essência da própria contestação, e viu-se isso ontem. Ontem assistimos a uma manifestação de alunos, professores, pais, etc., pacífica, e depois quem fica para a pancada são grupos que já não têm nada a ver, digo eu, ou pode haver ali alguns resquícios de gente que esteve numa e que depois está noutra, mas depois são grupos que já não têm nada a ver com aquele tipo de contestação. Portanto, eu acho que comparar isto com o Maio de 68 só se por causa da pedrada, quer dizer, andarem lá a tirar umas pedras e tal. De resto, acho que são situações completamente diferentes.
1: Luís Eduardo?
0: Eu acho que a França está a passar por uma fase complicada, difícil, e é um barril de pólvora, sobre todos os pontos de vista. Do ponto de vista orçamental, do ponto de vista financeiro, e também agora do ponto de vista, portanto, da contestação social, que irá claramente subir. Portanto, já não são só os alunos, não é? Do secundário, os funcionários públicos juntaram-se à manifestação, os pais dos alunos juntaram-se à manifestação.
1: Essa é a agenda do Maio de 68.
0: E essa é a agenda do Maio de 68. E dizer, como eu ouvi em alguns comentários, que o Maio de 68, comparado com isto, portanto, foi uma passeata, não é verdade. O Maio de 68 foi de uma enorme violência.
2: Então, não.
0: Portanto, Paris ficou a ferro e fogo. Não havia abastecimento, havia pessoas que não tinham nada para comer, não havia alimentação.
2: Que os operários,
0: não havia
2: nada. Uma boa parte dos operários se juntaram a esta.
0: Justo agora dizer, bastante isto.
1: Eduardo.
0: Não é verdade. Só que uma nota, que a situação, os jornais têm acompanhado isto, o Le Monde, por exemplo, há 3 ou 4 dias, que faz manchete sobre a situação, o que é normal, e há uma das manchetes do Le Monde, um dos títulos, que diz, portanto, que isto é a crise que ninguém previu, o que é extraordinário. Não é?
1: O que é extraordinário. Eduardo, 30 segundos, 20.
3: Qualquer pessoa que olhe para a França pode prever. Isto é uma crise de hooliganismo intensivo, que é fruto da exclusão social, mas e sobretudo também o fruto de quem fala-se muito da necessidade de integrar, mas há muito mais gente que não se quer integrar do que aquilo que nós pensamos e que gostam de extremar posições. Portanto, há que expor na ordem também, não é?
1: Já seguir os grandes
3: enigmas. Eu ouvi precisamente o Le Monde a criticar a intervenção dos CRS, da polícia de choque francesa.
0: É,
3: eu devo dizer-te que não achei demais, porque para aquilo que se passa.
1: Já seguir os grandes enigmas e as outras
0: coisas. O Gol também fez isso e deu-se mal.

0: Os grandes enigmas, se calhar começa por ti, Eduardo. Eduardo Oliveira e Silva, nosso enviado à Espanha.
1: Vou cuidar isso com Salero.
2: Sim,
1: com Salero.
2: Mas eu vou falar aí de uma coisa bem perto, ali em Campo de Ourique. Então. Que é, uma vez resolvida a questão das croas da parte de Eduardo VII, vamos tratar de outro assunto sério. Que é, foi anunciado que a presidência do Conselho de Ministros na Gomes Teixeira vai ser transformada em lar para polícias, para enfermeiros, para médicos, para professores, enfim, que necessitem de alojamento em Lisboa. Eu concordo plenamente e espero que se faça, ao contrário do que aconteceu com as antigas instalações do Ministério da Educação.
0: Do Ministério da Educação e agora perdemos.
2: Que ainda lá estão e continuam a servir de alojamento para um sem-abrigo que lá permanece e eu até já o cumprimento sempre que lá passa.
3: Nada mal, nada mal.
0: Mal.
1: Bom,
0: menos um sem-abrigo. Menos um. Sim, Luís.
2: Se fosse um.
1: O Observador da segunda-feira, dia 5, traz uma reportagem sobre o turismo da saúde. É uma reportagem boa que mostra como, neste momento, a situação está insustentável. Há protestos de muitas organizações médicas, portanto, relativamente à pressão que está a ocorrer nos serviços, sobretudo nos serviços de obstetrícia e oncologia, sendo que nos serviços de obstetrícia antigamente eram pessoas oriundas dos polobos da África, agora são da Índia, Bangladesh, Nepal e Paquistão. E revela uma coisa extraordinária, que foi descoberta pela polícia, aparentemente, uma casa em Lisboa onde estavam acantonadas 20 grávidas. E o meu enigma é, como é que estas pessoas entram no país? Ninguém sabe.
0: Pois. Bom, na última Assembleia Geral das Nações Unidas, na última Assembleia de Guterres, num momento particularmente simbólico, dado o estado do mundo, Donald Trump fez-se acompanhar da sua mulher, Melania, em dado momento e durante vários discursos. As televisões transmitiram imagens da primeira-dama sentada com a delegação norte-americana. O meu enigma, a minha pergunta, a minha dúvida é o que é que estava ali a fazer a senhora? Ela ocupa algum cargo na representação da Casa Branca na ONU? Que se saiba.
3: Não sei se como primeira-dama se tem assento lá ou não, mas quer dizer, no reinado de Trump...
0: O primeira-dama fica lá no camarote.
3: No reinado de Trump vale tudo, como a gente sabe, não é?
0: Bom.
3: Para concluir, eu muito rapidamente, eu vou citar aqui uma declaração, um post que o Carlos Guimarães Pinto, que foi fundador da Iniciativa Liberal, fez muito recentemente sobre, atestando a incapacidade de reformas do país. Ele conta só isto. Em 2024... O atual governo decidiu que se devia prolongar a validade do passaporte de 5 para 10 anos. Seria quase um ato administrativo. Enfim, o que é que aconteceu? Foi constituído, meses depois, um grupo de trabalho que tem os seguintes participantes. Do governo, Justiça, Ministério dos Negócios Estrangeiros, Presidência do Conselho de Ministros, Governo Regional dos Açores, Governo Regional da Madeira, Registros e Notariado, Casa da Moeda, Direção-Geral dos Assuntos Consulares, Comunidades Portuguesas, Unidade de Coordenação de Fronteiras de Estrangeiros, Polícia Judiciária, Gabinete Nacional de Segurança, Instituto de Gestão de Finanças e Equipamentos de Justiça. Ora bem, passados estes anos todos, o que é que aconteceu? Nada. Eu cito aqui o nosso querido Jorge Palma. Ai, Portugal, Portugal, do que é que tu estás à espera?
0: Muito bem. Termina aqui mais uma sessão das Novas Crónicas da Idade Mídia, um programa de Eduardo Oliveira Silva, Luís Marinho, Luís Marques e Rui Pego, produção de Marina Duarte, desenho sonoro de António Fialho, cuidado técnico de Beatriz Garcia, imagem de Ricardo Fortunato, Novas Crónicas da Idade Mídia, domingo ao meio-dia, sempre que quiser, ao alcance de um clique. Até para a semana.
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2: É neste momento, 1 da tarde, meio-dia nos Açores. Vamos saber quais os títulos em destaque.
3: O Papa vai ser operado esta semana, um nódulo circunscrito ao pulmão. Nesta edição, os pormenores conhecidos. A Ucrânia diz-se pronta a suspender ataques a refinarias russas, se Moscovo também cessar os seus ataques à Ucrânia. O Papa vai ser operado esta semana a um nódulo que está circunscrito ao pulmão. O anúncio foi feito pelo próprio Leão XIV. Foi no final da recitação do Anjos na Praça de São Pedro, no Vaticano. Vamos ouvir esse registro do
4: Papa. De recente, durante alguns controles,
5: recentemente, durante alguns exames, os médicos detectaram um nódulo circunscrito no pulmão. Foi detectado numa fase muito inicial e está bem localizado. Os médicos consideram oportuno intervir e, por isso, seguindo os seus conselhos, decidi submeter-me a uma cirurgia para remover. A cirurgia já está marcada para os próximos dias.
4: L'intervento è già programmata nei prossimi giorni.
3: Partimos agora ao encontro da vaticanista da Renascença, Aura Miguel. Boa tarde, Aura. Que detalhes adicionais apuraste em relação à operação a que o Papa será sujeito?
6: Oficialmente a Santa Sé não adiantou mais detalhes, só disse que a cirurgia está marcada para os próximos dias e, pelo menos entre os vaticanistas em Itália, corre que poderá ser na terça-feira. A agenda do Papa, no entanto, para a próxima semana é intensa, porque na quarta-feira estava previsto, e está ainda previsto, a celebração da missa de encerramento do encontro que ele convocou sobre os 10 anos da Amoris Laetitia, que tem lá cerca de 200 participantes, incluindo os presidentes das conferências episcopais dos episcopados de todos do mundo. Portanto, enfim, dá para entender que o Papa quer muito ir à América Latina, que é outro dos problemas, das questões que se levantam, porque a próxima viagem vai ser praticamente daqui a 3 semanas. Há quem considere sempre, isto não é nada disto é oficial, mas o facto do Papa ter agora querido ser operado quanto antes é porque mantém esse desejo. E além disso, esta manhã também na Praça de São Pedro, ainda antes de anunciar que ia ser operado, agradeceu aos fiéis do Peru que tinham ido em procissão para participar no Ângelus, disse: obrigado pelas vossas orações, tendo em vista a visita pastoral que realizarei ao Peru. Agora, se é nestas datas que é agora já de 6 de novembro em diante ou não, isso também vamos ter que esperar.
3: Aura, este tipo de informação costuma ser divulgada em comunicado pela Santa Sé, com os detalhes que a Santa Sé entende passar. Neste caso, foi o Papa que fez também este anúncio. Pergunto se é um procedimento normal e, em segundo, se é expectável que o Vaticano dê mais detalhes, porque só temos a frase do Papa, basicamente, e faltam alguns detalhes, e naturalmente os debates ao longo da última hora se centram sobre a gravidade daquilo que foi encontrado no pulmão do Papa.
6: Sim, é inovador o Papa ser assim tão transparente perante o mundo, e isso eu acho que é uma faceta do Papa. E portanto não deixa de ser, digamos assim, bonito, pode-se dizer, o facto de ele querer dizer, de sermos nós a saber por ele. E isso é novo. De facto, há sempre uma prudência sobre quando é que se diz o quê. Agora, daqui para a frente também é uma incógnita, porque depois o Papa não vai poder estar a explicar tudo enquanto estiver a ser recuperado. A recuperação, tanto quanto indicou a sala de imprensa, será de uma semana. Se será internado, estará internado durante uma semana ou depois da recuperação já no Palácio Apostólico. Acho que isso depende da evolução de como é que o Papa reage. E de resto, não podemos adiantar mais detalhes. Já há assim reações, sobretudo das autoridades e sobretudo em Itália, já vieram, enfim, manifestar a sua proximidade. E o próprio Papa também, ao anunciar o que anunciou esta manhã, conta com o apoio espiritual das orações dos fiéis do mundo inteiro. E certamente as obterá, e sabendo nós que ele também tem no seu coração o Peru e a sua terra onde ele foi pastor, e que deseja intensamente fazer esta viagem, que está agendada para de 6 a 17 de novembro.
3: Muito obrigado, Aura Miguel, vaticanista da Renascença, com os detalhes apurados em relação a esta situação de saúde do Papa Leão XIV. O Papa, que antes deste anúncio falou sobre a guerra entre a Rússia e a Ucrânia, apelando a que o transporte de cereais no Mar Negro seja assegurado. Ora, hoje a Ucrânia diz-se pronta a suspender os ataques às refinarias de petróleo russas se Moscovo cessar os seus próprios ataques às infraestruturas energéticas ucranianas. Palavras de Volodymyr Zelensky, depois de Donald Trump ter exigido que Kiev interrompesse unilateralmente os ataques. Trump culpa os ataques ucranianos às refinarias russas pelo aumento dos preços do gasóleo nos Estados Unidos e disse mesmo este sábado que a Ucrânia deveria substituir Zelensky como líder. Em plena guerra na Ucrânia, Trump e Putin chegaram a acordo para a Rússia libertar imediatamente 300 mil toneladas de gasóleo para o mercado americano e global, depois seguidas de 500 mil toneladas em novembro e mais 1 milhão de toneladas numa data posterior. Pelo menos 109 migrantes, incluindo 15 crianças, morreram. Mais de 116 estão desaparecidos depois de uma embarcação com cerca de 305 pessoas a bordo ter naufragado durante uma viagem do Djibouti para o Iémen. De acordo com a Organização Internacional para as Migrações, mais de 80 pessoas sobreviveram ao naufrágio, todas nacionalidades e tipo. Por cá, um pescador de 53 anos está desaparecido desde a última noite na zona do Baleal, em Peniche. Terá saído para pescar às 8 da noite, não regressou. Foi dado o alerta. Estas buscas são conduzidas pela Autoridade Marítima Nacional. 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
2: Muito boa tarde e um ótimo fim de semana. O meu nome é Aziza de Paulo. Espero que esteja preparado porque vamos aproveitar juntos esta tarde de domingo. A começar agora ao som de Mark Ronson e também Miley Cyrus.

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Eu sou o editor do Desporto Luís Aresta e conto consigo na Bola Branca.

Aba com o Sortudo a tocar aqui na sua Renascença e esta semana ficou marcada pelo quê? Pelo drama entre JJ e também Cristiano Ronaldo. Eu sei que já ninguém pode ouvir falar disto, mas pronto, todos estamos a par, não é? Dos 8 pontos do comunicado do Cristiano Ronaldo e do Cristiano Ronaldo ter sido embora então e ter abandonado aqui o estágio da seleção. Portanto, estamos todos a par daquilo que está a acontecer, não vale a pena eu estar aqui também a dizer o que é que aconteceu. Mas aquilo que eu lhe vou dizer é que os astrólogos explicam o porquê deste desentendimento entre Cristiano Ronaldo e JJ. Afinal, os signos podem ter aqui alguma coisa a ver com isto e eu partilho tudo consigo daqui a pouco. É continuar desse lado. Boa viagem!

0: É a Aziza de Bali. Será que os signos podem ajudar a resolver conflitos? Cristiano Ronaldo é Aquário e Jorge Jesus é Leão. E segundo a astrologia, estas diferenças podem dizer-nos alguma coisa sobre a melhor forma de fazer as pazes. Cristiano Ronaldo, nascido a 5 de Fevereiro, pertence ao signo Aquário. Os aquarianos são conhecidos pela sua independência e personalidade forte. Corresponde a Cristiano Ronaldo, não é assim? Para resolver um desentendimento, valorizam a sinceridade, o diálogo direto e o respeito pelo seu espaço. Um pedido de desculpas deve ser genuíno, sem grandes dramatismos, mas com atitudes que demonstrem vontade de ultrapassar o problema. Algo que não aconteceu aqui, não é assim? Já Jorge Jesus, nascido a 24 de julho, é do signo Leão. Os leoninos são associados à confiança, à liderança e ao orgulho, por isso, reconhecer os seus méritos, demonstrar respeito e admitir os próprios erros podem ser passos importantes para uma reconciliação. Apesar das diferenças, Aquário e Leão podem complementar-se. Um traz ideias novas e uma visão independente e o outro destaca-se pela determinação e capacidade de liderança. Portanto, estes dois meninos juntos eram um sucesso. Mas será que os astros conseguem mesmo aproximar estas duas personalidades fortes? A verdade é que, independentemente do signo, ouvir o outro, deixar o orgulho de lado e apostar numa conversa sincera são atitudes essenciais para resolver qualquer conflito e todos nós devemos fazer isto, independentemente do nosso signo. Todos nós devemos fazer isto, ter uma conversa sincera. Porque no futebol, como na vida, às vezes o mais difícil não é ganhar, é saber dar o primeiro passo para fazer as pazes, não é assim?
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Bom fim de semana, o meu nome é Aziza Tqual e comecei esta emissão a falar do caso de Cristiano Ronaldo e JJ, e a Joana Marques também falou sobre eles durante o Extremamente Desagradável, que continua nas 3 da manhã, de segunda à sexta, às 8h15, e claro, em podcast, o podcast mais ouvido em Portugal, com o apoio de Optimize, uma pequena decisão, um grande futuro.

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5: Muito boa tarde, são 2 horas, uma nos Açores. Vamos saber quais os títulos em destaque.
6: O Papa será operado nos próximos dias a um nódulo no pulmão. Nesta edição, os detalhes sobre o arranque das obras da linha ferroviária de alta velocidade entre Porto e Lisboa. Começamos com a confirmação pelo próprio Papa Leão XIV, de que vai ser operado esta semana um nódulo que está circunscrito ao pulmão. Foi o próprio a fazer o anúncio no final da recitação do Ângelus na Praça de São Pedro, no Vaticano.
7: De recente, durante alguns controles,
8: recentemente, durante alguns exames, os médicos detectaram um nódulo circunscrito no pulmão. Foi detectado numa fase muito inicial e está bem localizado. Os médicos consideram oportuno intervir e, por isso, seguindo os seus conselhos, decidi submeter-me a uma cirurgia para o remover. A cirurgia já está marcada para os próximos dias.
7: L'intervento è già programmata nei prossimi giorni.
6: A cirurgia está agendada para o início da semana. A Santa Sé não especificou a data. Sabe-se que o tempo de recuperação pós-operatória é de aproximadamente uma semana. A cirurgia vai ser realizada no Hospital de Gemelli, a unidade de Roma que habitualmente acolhe os Papas. Não há mais detalhes sobre a agenda do Papa, que tem previsto ainda para quarta-feira a celebração da missa de encerramento do encontro sobre os 10 anos da Amoris Laetitia a decorrer em Roma. Os úteis do Iémen alertam as companhias aéreas, os passageiros e funcionários de aeroportos devem afastar-se de aeroportos sauditas. Dizem que as infraestruturas são vulneráveis a ataques e tornaram-se um teatro de operações para as forças úteis, com exceção dos aeroportos nas cidades sagradas de Meca e Medina. Um ataque ao aeroporto internacional de Riad este sábado fez 12 mortos, mais de 300 feridos. Na Polónia, os serviços de segurança convocaram uma reunião especial este domingo, depois de terem recebido informações sobre um possível ataque contra o primeiro-ministro e o ministro da Defesa. A natureza exata da ameaça e a sua origem não são ainda claras. Um porta-voz polaco assegurou que a ameaça era extremamente séria, com alta probabilidade de que seja concretizada. Por cá, a Polícia Judiciária deteve um casal suspeito de ter burlado um idoso de 90 anos em cerca de 400 mil euros. Este caso terá ocorrido entre 2022 e 2026, no entroncamento e em Santarém. Segundo as autoridades, o plano tinha por base a realização de alegados negócios relacionados com compra de automóveis e de imóveis que beneficiariam o idoso, mas nunca se chegaram a concretizar. Os suspeitos alegavam erro ou engano. O idoso efetuou várias transferências bancárias para contas de familiares e amigos dos suspeitos. Começam amanhã os trabalhos de construção do primeiro troço da linha ferroviária de alta velocidade entre Porto e Lisboa. Esta segunda-feira são iniciados os trabalhos entre Porto Campanhã e Oian. É uma sessão pública no estaleiro da obra em Aveiro a marcar o início desta construção. O troço Porto-Oian tem 71 quilómetros, custa 2 mil milhões de euros. Vai incluir uma nova ponte ferroviária sobre o Douro, a ampliação e a reformulação da estação de Porto Campanhã e também uma nova estação em Vila Nova de Gaia, Santo Ovídio. Já as ligações seguintes entre Oian e Soure não foi ainda adjudicada. A segunda fase do projeto entre Soure e o Carregado aguarda também lançamento de concurso público. Quando estiver construída, espera-se uma ligação ferroviária de alta velocidade entre Porto e Lisboa com duração de 1 hora e 15 minutos. Na Renascença, em rr.pt, pode encontrar toda esta informação detalhada no site da sua rádio.
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13: Muito boa tarde, bom fim de semana, leva a Renascença sempre consigo. O meu nome é Aziza Topal e agora seguimos viagem ao som de Shaggy.

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1: Boa Viagem está na Renascença comigo, Azizete Pali, e estreou esta semana Além da Espuma, o novo podcast da Renascença, um espaço para perceber o que fica para lá das notícias do dia, com moderação do jornalista João Maldonado. 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

Olá, como vai reagir o Benfica à derrota no Dragão? 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Relato do João Cruz, aqui na Renascença, ao vivo também no YouTube. Eu sou o editor do Desporto Luís Aresta e conto consigo na Bola Branca.

0: Anos com I Don't Know Me, a tocar aqui na sua Renascença. Boa viagem, um ótimo fim de semana. Daqui a pouco trago-lhe novidades sobre Harry Styles.
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Scrubs com as TLC a tocar aqui na sua Renascença. Boa viagem, eu adoro esta música e já animou aqui a minha tarde de domingo. Espero também que tenha animado a sua tarde. E agora falamos de fama, porque a fama tem coisas boas, mas também tem coisas menos boas. E o Harry Styles partilhou um pouco de como foi a sua experiência com a fama na altura dos One Direction. O artista disse que nos primeiros anos da banda sentia que não era seguro andar em público, mas tudo mudou quando começou a namorar com uma mulher bastante extrovertida. O que uma mulher pode fazer a um homem impressionante. Para não passar os dias fechado em casa com ela, o artista começou a sair e a passear pelas ruas de Londres. Foi aí que percebeu que podia voltar a desfrutar de coisas simples, como caminhar livremente e estar em contacto com o mundo. O cantor confessou que esta experiência mudou profundamente a sua vida e a forma como encara o dia-a-dia. E, na realidade, para sermos criativos, é preciso sairmos de casa. Ele diz que esta ação também de sair de casa ajudou muito na parte criativa. Pronto, esta mulher, infelizmente, já não é namorada de Harry Styles. Também não sabemos quem é que foi esta mulher, mas é impressionante como às vezes relembramos os ex-namorados como algo mau, não é? Neste caso, foi uma boa ex-namorada. Foi uma boa ex-namorada que passou pela vida do Harry Styles para ver se ele ficava também um homem mais extrovertido. Portanto, se hoje está assim naquela de sai de casa ou não sai de casa, é para sair, vá passear e vá ver coisas novas, sempre na companhia da Renascença. Boa viagem!

Bom fim de semana na companhia dos Coldplay aqui na sua Renascença. Espero que esteja muito bem desse lado. 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
14: Muito boa tarde. São 3 horas, 2 nos Açores. Vamos saber quais os títulos em destaque.
15: Zelensky lança o desafio. Se Putin concordar com um cessar-fogo de 60 dias, a Ucrânia vai organizar eleições. Nesta edição, o que se sabe sobre a operação ao pulmão do Papa Leão XIV. O Papa vai ser operado nos próximos dias a um nódulo que está circunscrito no seu pulmão. O anúncio foi feito pelo próprio no final da recitação do Ângelus na Praça de São Pedro. A cirurgia vai ser realizada no Hospital de Gemelli, a unidade de Roma que habitualmente acolhe os Papas. O tempo previsto de recuperação pós-operatória é de aproximadamente uma semana. Não se sabe a data exata da operação cirúrgica, mas a intervenção coincide com uma agenda cheia de compromissos do Papa, como explicava esta tarde a vaticanista da Renascença, Aura Miguel.
16: A cirurgia está marcada para os próximos dias e, pelo menos entre os vaticanistas em Itália, corre que poderá ser na terça-feira. A agenda do Papa, no entanto, para a próxima semana é intensa, porque na quarta-feira estava previsto, e está ainda previsto, a celebração da missa de encerramento do encontro que ele convocou sobre os 10 anos da Amoris Laetitia, que tem lá cerca de 200 participantes, incluindo os presidentes das conferências episcopais dos episcopados de todos do mundo. Portanto, enfim, dá para entender que o Papa quer muito ir à América Latina, que é outro dos problemas, das questões que se levantam, porque a próxima viagem vai ser praticamente aqui a 3 semanas. Há quem considere sempre, isto não é nada disto é oficial, mas o facto do Papa ter agora querido ser operado quanto antes é porque mantém esse desejo. E além disso, esta manhã também na Praça de São Pedro, ainda antes de anunciar que ia ser operado, agradeceu aos fiéis do Peru que tinham ido em procissão para participar no Ângelus, disse: obrigado pelas vossas orações, tendo em vista a visita pastoral que realizarei ao Peru. Agora, se é nestas datas, que é agora já de 6 de novembro em diante ou não, isso também vamos ter que esperar.
15: Uma incerteza para os próximos dias. Antes, Leão 14 falou sobre a guerra entre a Rússia e a Ucrânia, apelou a que o transporte de cereais do Mar Negro seja assegurado. Ora, esta tarde, Volodymyr Zelensky lançou mais um desafio. Se o presidente russo Vladimir Putin concordar com um cessar-fogo de 60 dias, a Ucrânia organizará eleições. São declarações da televisão americana ABC, em resposta às críticas do presidente norte-americano Donald Trump, que este sábado disse que a Ucrânia deveria substituir Zelensky como líder, culpando os ataques ucranianos às refinarias russas pelo aumento dos preços do gasóleo nos Estados Unidos. A Ucrânia diz-se pronta a suspender os ataques às refinarias de petróleo russas se Moscou cessar os seus próprios ataques às infraestruturas energéticas ucranianas. A social-democrata Rosa Sousa foi eleita presidente da UGT para os próximos 4 anos. Atualmente é presidente do Sindicato dos Quadros Técnicos do Estado e Entidades com Fins Públicos. Substitui Lucinda Damas no cargo. Dentro da UGT há um acordo implícito que dita que os trabalhadores social-democratas indicam o candidato a presidente, é o caso de Rosa Sousa, e a tendência socialista escolhe o candidato a secretário-geral. Neste caso, o socialista Mário Mourão foi reeleito para um segundo mandato como secretário-geral da UGT. Max Verstappen venceu o Grande Prémio de Singapura de Fórmula 1. O neerlandês da Red Bull, que saiu na pole position, venceu a 17ª ronda da temporada, a primeira corrida noturna do calendário. Charles Leclerc terminou a prova em segundo. O pódio ficou completo com o terceiro lugar de Kimi Antonelli. 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
3: Então, muito boa tarde, como está? Está a aproveitar bem esta tarde de domingo aqui na companhia da sua Renascença? O meu nome é Aziza de Paul e daqui a pouco falamos sobre música nova. Primeiro, Old City.

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1: Boa viagem, som de mar com Kiss Me, tocar aqui na sua Renascença. E por falar em artistas portugueses, falamos agora de Capicua, ela que volta a juntar música, humor e temas importantes para todas as idades. O projeto Mão Verde regressa com um novo livro-disco e também um novo espetáculo. Um projeto que junta música e educação de forma divertida e também acessível. Um espetáculo pensado para miúdos e graúdos depois de mais de 10 anos de concertos pelo país. Não pode perder o espetáculo no dia 13 de dezembro em Lisboa, às 5 da tarde no Tivoli BBVA. Mais informações em rr.pt.
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0: Before You Go Go, a tocar aqui na sua Renascença. Boa viagem, um ótimo domingo. O meu nome é Azizete Paulo e daqui a pouco trago-lhe novidades sobre o mundo da música. Boa viagem.
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Som da sua renascença, o meu nome é Aziza de Paula e agora vamos falar de algo que eu adoro, que são novas músicas. Vou partilhar consigo os novos lançamentos da semana, a começar logo com música portuguesa. Yolanda lançou o seu novo álbum, Quebranto, e este nome vem de uma crença popular que a cantora conheceu desde criança e basicamente está ligada às práticas tradicionais de proteção e cura. E por isso mesmo, este álbum recupera aqui memórias familiares, costumes rurais e palavras que fazem parte da cultura portuguesa. Tem 13 faixas e inclui gravações de vozes familiares, entre elas a de uma das avós da cantora. Por isso pode ouvir então a avó da Yolanda neste novo álbum Quebrante, que já está disponível em todas as plataformas digitais. Paul McCartney também está de volta com uma edição especial do seu álbum The Boys of Dungeon Lane, lançado originalmente em maio de 2026. E também, como a Yolanda, este álbum está muito ligado à infância e às memórias que o cantor teve em Liverpool e aos primeiros tempos também entre os Beatles. O título vem de uma referência a Dungeon Lane, uma zona próxima de onde cresceu. E por último temos Troye Sivan, que está de volta com o seu quarto álbum de estúdio. O álbum chama-se She's the Best, um álbum dedicado a todas as mulheres da sua vida e também um álbum que fala aqui entre aquela euforia da vida noturna e os sentimentos mais íntimos que surgem quando tudo fica em silêncio. Um álbum com uma sonoridade de pop contemporâneo e também com uma produção eletrónica. Por isso, se ainda não ouviu música nova durante este fim de semana, tem aqui estes três álbuns que são incríveis, por isso ouça, está bem? Boa viagem agora com os Calema, Chuva de Amores.

No Tears Left to Cry, Ariana Grande, nesta tarde de domingo aqui na sua Renascença. Boa viagem e daqui a pouco tenho um convite para lhe fazer e eu acho que vai gostar muito deste convite. Boa viagem, agora o som de Donna Lewis.

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Boa viagem! A gração de Justin Bieber com Daisy.

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9: Muito boa tarde, são 4 horas 3 nos Açores. Vamos saber quais os títulos em destaque.
10: Donald Trump anuncia um cessar-fogo no plano energético entre a Ucrânia e a Rússia, mas Zelensky diz que este anúncio é uma novidade para Kiev. Vamos também aos pormenores sobre a operação ao pulmão do Papa Leão XIV. Os detalhes são ainda escassos. O presidente norte-americano Donald Trump revela que a Ucrânia e a Rússia concordaram com o que descreveu como um cessar-fogo no plano energético. Numa publicação nas redes sociais, Trump adianta que o cessar-fogo entraria em vigor de imediato, mas não adiantou mais pormenores. Já Zelensky diz que este anúncio foi uma novidade para si e que se os russos concordarem com o cessar-fogo energético, a Ucrânia também concordará. Não há para já confirmação imediata de Moscou. Zelensky tinha hoje lançado mais um desafio. Se Putin concordar com o cessar-fogo de 60 dias, a Ucrânia vai organizar eleições. Declarações de Zelensky à televisão americana ABC e antes tinha dito que estava pronto a suspender ataques às refinarias de petróleo russas se Moscou cessar os seus próprios ataques às infraestruturas energéticas ucranianas. A Conferência Episcopal Portuguesa deseja uma rápida e plena recuperação do Papa e apela aos cristãos que acompanhem Leão XIV com a sua oração. O Papa vai ser operado nos próximos dias a um nódulo que está circunscrito no pulmão. Anúncio feito pelo próprio no final do Ângelus, na Praça de São Pedro. A cirurgia vai ser realizada no Hospital Gemelli, em Roma. O tempo previsto de recuperação é de uma semana. Não se sabe a data exata da operação cirúrgica, mas há uma intervenção que coincide com uma agenda cheia para o Papa, como explicava esta tarde na Renascença a vaticanista Aura Miguel.
11: A cirurgia está marcada para os próximos dias e, pelo menos entre os vaticanistas em Itália, corre que poderá ser na terça-feira. A agenda do Papa, no entanto, para a próxima semana é intensa porque na quarta-feira estava previsto, e está ainda previsto, a celebração da missa de encerramento do encontro que ele convocou sobre os 10 anos da Amoris Laetitia, que tem lá cerca de 200 participantes, incluindo os presidentes das conferências episcopais dos episcopados de todos do mundo. Portanto, enfim, dá para entender que O Papa quer muito ir à América Latina, que é outro dos problemas, das questões que se levantam, porque a próxima viagem vai ser praticamente daqui a 3 semanas. Há quem considere sempre, isto não é nada disto é oficial, mas o facto do Papa ter agora querido ser operado quanto antes é porque mantém esse desejo. E além disso, esta manhã também na Praça de São Pedro, ainda antes de anunciar que ia ser operado, agradeceu aos fiéis do Peru que tinham ido em procissão para participar no Ângelus, disse: obrigado pelas vossas orações, tendo em vista a visita pastoral que realizarei ao Peru. Agora, se é nestas datas, que é agora já de 6 de novembro em diante ou não, isso também vamos ter que esperar.
10: Ora, Miguel, vaticanista da Renascença. Subiu o número de vítimas mortais num naufrágio no Djibouti. Pelo menos 139 migrantes, incluindo 15 crianças, morreram. Mais de 116 estão desaparecidos depois da embarcação, com cerca de 305 pessoas a bordo, ter naufragado numa viagem do Djibouti para o Iémen. De acordo com a Organização Mundial Internacional para as Migrações, mais de 80 pessoas sobreviveram a este naufrágio e os sobreviventes tinham nacionalidade etíope. 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
9: Muito boa tarde e um ótimo fim de semana. O meu nome é Aziza de Paulo e levo a Renascença consigo para todo o lado. Agora ao som de Kylie Minogue.

Com Quem Me Dera a tocar aqui na sua Renascença. 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

0: Foi a Nena com O Amor Existe, a tocar aqui na sua Renascença. A Nena, que também tem um novo álbum já disponível em todas as plataformas digitais, chama-se Debaixo d'Água Contigo, e eu confesso que está incrível. Portanto, se ainda não ouviu, está na altura de ouvir. Boa viagem, daqui a pouco novidades sobre Zara Larsson.
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Foi a Cher com Believe nesta tarde de domingo. Ai, como eu adoro esta música. Boa viagem, espero que esteja muito bem desse lado. E agora falamos da Zara Larsson. A cantora, pelos vistos, quer trocar os palcos pela política no futuro. A cantora sueca revelou que se imagina entrar na vida política quando chegar aos 50 anos. A artista de 28 anos explicou que gostaria de seguir um caminho próximo do atual presidente da Câmara de Nova York, conhecido pelas suas propostas em defesa da população. Ela diz que gostava de ser uma espécie de presidente de Nova York, mas a versão Zara Larsson. Portanto, vamos ter muito brilho, vamos ter muito glitter, vamos ter tudo o que a Zara Larsson representa. Ela diz que quer ser alguém que trabalha em prol das pessoas e procura fazer coisas positivas pela sociedade. A cantora admite que se imagina a fazer política na Suécia, embora não exclua outras possibilidades. Se calhar pode ir também até aos Estados Unidos ou até Portugal, quem sabe. Mas para já a música continua a ser a sua prioridade. A artista quer continuar a promover o seu trabalho e acredita no potencial do tema Blue Moon, para o qual pretende também lançar um videoclipe. Portanto, será que ali, quando a Zara Larsson tiver 50 anos, vamos ver uma Zara Larsson ligada à política? Ai, eu adorava. Eu adorava, por acaso, ver a Zara Larsson ali como presidente da Câmara Municipal de Nova York, ou então a ser presidente da Suécia. Quem sabe? Quem sabe? Eu acho que ela tem potencial.

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bom fim de semana, espero que esteja a aproveitar muito bem esta tarde de domingo ao som de Dancing in the Dark, a tocar aqui na sua Renascença. Daqui a pouco atualizamos as notícias, mas primeiro Lady Gaga e Bradley Cooper com Shallow.

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8: Muito boa tarde, são 5:04 nos Açores. Vamos saber quais os títulos em destaque.
9: Volodymyr Zelensky surpreendido com o anúncio de cessar fogo entre a Rússia e a Ucrânia no plano energético. Nesta edição, vamos aos detalhes sobre a operação a que vai ser sujeito o Papa, devido a um nódulo no pulmão. Para já, a surpresa de Volodymyr Zelensky, o presidente ucraniano, diz ter sido surpreendido com a informação de um cessar-fogo no plano energético anunciado por Donald Trump, numa publicação nas redes sociais. Trump disse que o cessar-fogo entraria em vigor de imediato, mas não adiantou mais pormenores. O anúncio de cessar-fogo de Trump foi uma novidade para Zelensky, disse-o esta tarde, mas também acrescentou que se os russos concordarem com esse cessar-fogo, a Ucrânia também estará de acordo. Não há para já confirmação imediata de Moscou. Zelensky, que hoje, em declarações à televisão americana ABC, tinha dito também que se os russos concordarem com um cessar-fogo de 60 dias, a Ucrânia vai organizar eleições. A Conferência Episcopal Portuguesa deseja uma rápida e plena recuperação ao Papa e apela aos cristãos que acompanhem Leão XIV com a sua oração. O Papa vai ser operado nos próximos dias a um nódulo circunscrito no pulmão. O anúncio foi feito pelo próprio Leão XIV no final da recitação do Anjos na Praça de São Pedro, no Vaticano. A cirurgia vai ser realizada no Hospital Gemelli, em Roma, onde habitualmente os papas são acompanhados do ponto de vista clínico. O tempo previsto de recuperação pós-operatória, de acordo com a Santa Sé, é de aproximadamente uma semana. Não se sabe a data em concreto desta intervenção cirúrgica. O pneumologista Carlos Rubalo Cordeiro falou já até com o diretor do Serviço de Pneumologia do Hospital de Gemelli, que partilhou a esperança em resolver este problema com esta cirurgia. O pneumologista português analisa o que sugerem as informações partilhadas pelo próprio Papa.
10: Sugerem que, em primeiro lugar, que o nódulo deve estar muito limitado ao pulmão e não haverá mais nenhum tipo de envolvimento e, portanto, por isso também se vai avançar para a cirurgia. E, inclusivamente, devo dizer que falei com o meu colega, que conheço bem, diretor do Serviço de Pneumologia do Hospital de Gemelli, que naturalmente não pode libertar muitas informações, mas que sempre me foi dizendo que tinha uma esperança de que a cirurgia possa ser, de facto, eficaz e possa ser suficiente para resolver o problema. Portanto, isso significa, de facto, que o nódulo é um nódulo bastante circunscrito e agora vamos ver o diagnóstico depois com a cirurgia que vai aparecer, não é?
9: Opinião de Carlos Rubalo Cordeiro, pneumologista, sobre a situação clínica do Papa, em abstrato, tendo em conta não conhecer em concreto este processo, só a retirada de uma biópsia, de partir desta retirada do nódulo, vai permitir perceber a natureza benigna ou maligna desta massa no pulmão do Papa Leão XIV. As políticas de habitação e de trabalho em Portugal não são amigas da família, afirmação do arcebispo de Braga, em entrevista à Renascença e à Agência Eclésia. Dom José Cordeiro diz que, por exemplo, em Portugal a própria tipologia das construções não é feita a pensar em famílias mais numerosas.
11: Porque está tudo interligado e mesmo as políticas de habitação, do trabalho, não são amigas da família. Nós vemos na maior parte das cidades que as construções, na sua maioria, são de T0s ou T1, portanto não estão a pensar sequer numa possibilidade mais alargada da família.
9: Pode ler esta entrevista em rr.pt, o site da Renascença.
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6: Muito boa tarde, boa viagem, leva a Renascença consigo para todo lado, já sabe, sempre, nunca igual. Agora, Arctic Monkeys.

Foi o Richie Campbell com Look What You've Done a tocar aqui na sua Renascença. Espero que esteja muito bem da salada, a aproveitar muito bem esta tarde de domingo. E daqui a pouco tenho um convite para lhe fazer. E atenção, porque este convite já tem poucos bilhetes. Conto-lhe tudo daqui a pouco. Agora Lola Young com Messi.

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nome é Azizet Paul e nada melhor do que me despedir de si ao som de Justin Bieber e também DJ Snake com Let Me Love You. Muito obrigada por ter estado desse lado desde a uma da tarde aqui a fazer-me companhia. Foi uma tarde muito bem passada, uma tarde de domingo espetacular. E já sabe, amanhã estou de volta com o José Coimbra, das 10 até à 1 da tarde, aqui na sua Renascença. E como dizem os Napa, eu sou mesmo muito sortuda por estar aqui consigo. Eu vou-me embora, mas já a seguir tem a Bola Branca para acompanhar o jogo Benfica Vitória Sport Clube aqui na sua Renascença. Beijinhos e até amanhã.

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7: 5:40, 4:40 nos Açores.
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7: Bola Branca na Renascença até às 8:30, com atenções viradas para o Benfica Vitória no Estádio da Luz. É um jogo para acompanhar com um relato em direto. Pode ver o relato no YouTube da Renascença. Jogo também com o Minuto a Minuto na app da Renascença e em rr.pt. Uma vasta equipa para este Benfica Vitória e para o resto da atualidade esportiva. O relato vai ser do João Cruz, a reportagem do Rui Viegas, comentários do Nuno Presume, o VAR Bola Branca José Leirós, a assistência técnica no Estádio da Luz do Rui Glória, o Minuto a Minuto com a Inês Braga Sampaio. Vamos ter notícias do país e do mundo ao intervalo com a Marisa Gonçalves e a realização a cargo do Fábio Oliveira para esta Bola Branca especial até às 8:30 da noite. Breves notas do futebol internacional para dizer que está 0-0 o jogo que principiou há instantes em Sevilha e com atenções para o Futebol Clube do Porto. É o Betis que está em campo, joga com o Osasuna para a Liga Espanhola. Se vencer, recupera o terceiro lugar de La Liga à frente do Real Madrid. O Real Madrid já jogou e ganhou. A equipa do Betis, em caso de vitória, volta a saltar para o terceiro lugar atrás de Barcelona e Atlético de Madrid. Vamos estar atentos a esse jogo. Também o jogo grande que decorre a esta hora em Inglaterra, 0-0 no Liverpool-Manchester City, com Mateus Nunes e Rubén Dias titulares na equipa do Manchester City. Em Itália, o AC Milan de Rubén Amorim está a jogar em Reggio Emilia, frente ao Sassuolo. Esta partida do campeonato italiano está ainda com 0-0, 41 minutos de jogo. Estaremos atentos ao desempenho das equipas que vão defrontar os conjuntos portugueses na próxima semana na Liga dos Campeões, na Liga Europa e na Liga Conferência. Para já vamos abrir circuito com o Estádio da Luz em Lisboa. O som é cuidado pelo Rui Glória para o Benfica Vitória. Comentários do Nuno Presume. Os comentários à arbitragem do José Leirós. O árbitro da partida será Luís Godinho e o José Leirós estará atento ao desempenho do árbitro Eburense. Reportagem do Rui Viegas e a narração a cargo do João Felipe Cruz, que saúdo.
9: João Felipe Cruz.
7: Boa tarde para o Estádio da Luz.
10: Olá, viva, boa tarde. E as janelas estão todas abertas. O fresquinho caiu em Lisboa e no Estádio da Luz. Está meio cinzento também o céu, aliás, e a ameaçar chover. Vamos lá ver se o nosso Rui Viegas estará a salvo da molha que já ameaçou mais, é certo. As equipas já estão no relvado há alguns minutos. Os adeptos também vão preenchendo a conta-gotas o Estádio da Luz para este jogo da 8ª jornada. O Sporting e o Futebol Clube do Porto já venceram nesta ronda, o que significa que o Benfica está obrigado a não tropeçar no Estádio da Luz frente a um adversário que, na teoria, é sempre complicado. Mas a prática e, sobretudo, a prática das últimas temporadas tem indicado o contrário. Já lá vamos. O Benfica, por agora, é quarto classificado atrás da Santa Clara Sporting e, claro, do líder destacado do Futebol Clube do Porto. Foi no Dragão que o Benfica perdeu a primeira derrota do Benfica no campeonato frente ao Futebol Clube do Porto. No clássico da jornada passada, o Vitória está num começo de época cinzentão, ocupa a posição número 14 da Liga Portugal, a equipa agora orientada por Tiago Margarido. Vamos às escolhas dos dois técnicos, começando obviamente pela equipa da casa e as escolhas de Marco Silva, que faz três alterações relativamente ao 11 que foi a jogo frente ao Futebol Clube do Porto antes da paragem para as seleções. Samuel Soares na baliza, Alexander Bá, Tomás Araújo e aqui a primeira novidade, Circati é pela primeira vez titular no Benfica face à ausência por castigo de Langley. À esquerda na defesa tudo igual, Samuel Dal. No meio campo, Leandro Barreiro é outra das novidades, Orsnes não é titular, é sim o internacional luxemburguês. Ao lado estará João Palhinha. Na frente, Sheldrup é outra novidade, entra para o lugar de Sudakov. Ao lado terá Prestiani e Rafa. Na frente, o homem-golo Vangelis Pavlidis. Três alterações promovidas por Marco Silva para esta partida frente ao Vitória Sport Clube de Guimarães. A equipa de Tiago Margarido vem de um empate no Dom Afonso Henriques frente ao Moreirense a uma bola no dia 20 de setembro. E relativamente a essa partida, o técnico de 37 anos, ex-nacional e Varzim, faz duas alterações: a saída de Gabriel Silva e de Alanzinho e a entrada de Miguel Nogueira e Samu Silva, que hoje é o capitão. Oliver Zich é o guarda-redes, defesa com João Mendes, Borevkovic, Tiago Balieiro e Tony Strata. No meio-campo, Luan Ducci e Gonçalo Nogueira. Na frente, Miguel Nogueira, Samu, Omar Camará e o ponta-de-lança Arnel Jakupovic, o homem golo que ainda está à procura disso, do golo no Vitória de Sport Clube de Guimarães. Árbitro da partida, o Pedro Azevedo já levantou o véu, é Luís Godinho, 40 anos, será assistido por Pedro Martins, Gonçalo Vaz Freire, o quarto árbitro, Bruno Vieira. Na cidade do futebol, o VAR é Pedro Ferreira, assistido por Lionel Ferreira. Vamos até ao relvado, vamos até lá abaixo, é onde está o repórter Bola Branca, Rui Viegas. Rui, encasacado.
11: Olá João, boa tarde, exatamente, encasacado, mas não é um casaco assim tão pesado como tu podes sugerir ou pensar, não é não senhora, está uma tarde, um final de tarde quentinho até, abafado diria, mas no céu algumas nuvens que ameaçam chuviscos, mas nada de especial, não será certamente, daí o meu casaco mais leve, daí também o casaco mais leve da maioria dos adeptos do Benfica que estão nas bancadas, para a possibilidade de cair alguma chuva. Estão no relvado completamente despreocupados em relação ao que se passa em redor, os jogadores do Benfica no aquecimento já a saírem e neste momento também a fazerem o mesmo, a abandonarem o retângulo verde da luz, os jogadores do Vitória Sport Clube de Guimarães. Já saiu também primeiro a equipa de arbitragem. Quando regressarem as três, vai ser em definitivo para o arranque deste Benfica, vitória da jornada 8 do campeonato desta temporada. Há muita gente ainda a entrar no Estádio da Luz, diria que há ainda meio-meio, olhando para as bancadas em redor, sobretudo no piso superior do anfiteatro benfiquista. Há ainda muita gente no exterior para se precipitar, praticamente com o apito inicial a ouvir-se, para se precipitar para os seus lugares, para este Benfica Vitória no Estádio da Luz. Daqui a pouco o tradicional voo da Águia Vitória. Para já vai-se regando o relvado para que esteja mais rápido, primeiro a sul, a seguir também a norte.
7: Deixa-me só dar a nota para o final do encontro de Vila do Conde, Rio Ave 3, Nacional 2. O jogo está terminado em Vila do Conde, uma estreia a ganhar de Vasco Seabra no comando técnico da equipa vilacondense. Na segunda liga, o resultado final desta tarde, Farense 2, Feirense 1. Voltamos à luz.
10: E a dar conta dos suplentes das duas equipas, olhamos para o banco do Benfica, recheado de jovens do Seixal. Anatoly Trubin não é um deles, mas é o guarda-redes suplente. Tem a companhia de Frederic Orsnes, Sudakov, Luke Bacchio, Manu Silva, John, o camisola 22 do Benfica, o ponta-de-lança John Duran, apresentado pela Liga como John Palacios, Cláudio Echeverri, o jovem Gabriel Queiroz, também José Neto, Anísio Cabral, Tiago Freitas e Sofiane El Karouani. No banco do Vitória, à disposição, Tiago Margarido tem o guarda-redes Lucas Santos, tem também Miguel Mag, ou Miguel Magalhães, Oscar Rivas, Ahmed Sidibé, Mitrovic, Alanzinho, Benny também, Telmo Arcanjo, Victor Anderson, Outro e Santiago Silva, para além também de Francisco Dias. O Benfica, antes dessa derrota no Dragão, vinha de 8 vitórias consecutivas, 5 triunfos consecutivos para o campeonato. O Vitória Sport Clube está há 4 jogos sem vencer e, pior, fora de portas, fora da cidade de Guimarães, perde sempre, frente a Sporting, Sporting Braga e Académico de Viseu. Com estas notas, damos as boas-vindas ao comentador Bola Branca para esta partida, o Nuno Presume. Muito boa tarde, Nuno. Bem-vindo a mais uma emissão especial Bola Branca. É sempre um gosto contar contigo. Em teoria, o Vitória é um adversário complicado, mas a prática desta temporada diz-nos quase o contrário.
12: Boa tarde, João. Boa tarde a todos os ouvintes da Rádio Renascença. É um adversário complicado que hoje, acredito, até pela alteração, ou seja, a saída de Alanzinho do 11 e a inclusão do Samu, é claramente colocar marcha atrás e jogar num bloco médio-baixo. Poderá até ser, enfim, surpreendente se acontecer o contrário e se o Tiago Margarido colocar os seus jogadores a pressionar a linha defensiva do Benfica. A ver, veremos. Sabes que o Vitória não é propriamente, ou não tem sido, uma equipa capaz de criar situações. Eu diria, até cria algumas, mas não é capaz de as concretizar. É uma equipa que vai tendo argumentos defensivos, mais argumentos defensivos do que ofensivos. Embora o Tiago Margarido nos tenha dito que nesta quase pré-época, devido à data FIFA, trabalhou muito as ações de finalização e que inclusive tiveram êxito nos jogos ditos amigáveis até chegar a este jogo na Luz frente ao Benfica. Relativamente à equipa do Benfica, pois bem, perde hoje um elemento preponderante na construção do jogo. Langley, se há argumento maior para acrescentar a este Benfica comparativamente com o da época anterior, é que é bem melhor que Otamendi na saída de bola. A bola sai limpa, o pé esquerdo é funcional e o Benfica tem ganho muito com isso nessa dinâmica ofensiva. Embora, nos jogos na Luz, o Benfica tenha tido dificuldades em levar de vencido aos seus adversários e, inclusive, é que frente ao Académico de Viseu não o conseguiu superar. Mas relativamente a essa entrada então de Sirkati para a defesa e a saída de Langley, o Benfica sai a perder nesse aspecto. No meio-campo, não estranho a inclusão do Leandro Barreiro. E digo não estranho porque o ritmo competitivo do Leandro Barreiro neste momento é superior ao do Osnes. Não há como fugir a isso. Continua a ser um daqueles que acham que o Leandro Barreiro fez muita falta no jogo do Dragão à equipa do Benfica. E no momento em que entrou, soube estar ao nível dos argumentos que o Futebol Clube do Porto colocou naquela partida. Agressividade nos limites, sem medo de enfrentar o adversário, sem medo de olhar nos olhos do adversário. É um verdadeiro box-to-box que é limitado do ponto de vista técnico, do ponto de vista da decisão, mas que é um ótimo complemento para a Palhinha e que, acredito, possa dar liberdade a Rafa, a Prestiani e a Sheldrup, que irá jogar, acredito eu, a partir da esquerda, sendo que na seleção norueguesa mostrou que é capaz de jogar a partir do lado direito e é capaz de ser um desequilibrador a partir desse corredor lateral. Muita mobilidade, como se espera, na frente de ataque do Benfica, mas é como digo, é um Benfica que em casa cria muitas situações de golo, tem um futebol acutilante, tem um futebol muito positivo, mas que não tem vencido de forma, quando eu digo convincente, com resultados que nos permitam dizer que pode estar tranquilo durante toda a partida. Relativamente ao Vitória, dizer-te só ainda que as entradas de Borevkovic para o plantel, do Jakupovic e do Alanzinho trazem outras soluções. Mas há um dado hoje, é que para além da não inclusão do Alanzinho, o Gustavo Silva faz muita falta, em meu entender, porque é o jogador que desequilibra, é o jogador que agride a linha defensiva, é o jogador que, mesmo falhando ocasiões claras para golo, é a mais-valia, ou tem sido a mais-valia ofensiva deste Vitória, que irá jogar, acredito eu, num 4-3-3, com um Dossê que ganhou o lugar no jogo em Alvalade, entrou na segunda parte e fê-lo com muito critério, e a partir daí tem sido também um jogador, este burquinense, com alguma preponderância no meio-campo do Vitória. Favoritismo para o Benfica.
10: Tiago Margarido, técnico do Vitória, está crente de que a equipa vai levar pontos para Guimarães no Estádio da Luz. Do outro lado, Marco Silva foi claro na antevisão: Benfica não tem outra solução que não ganhar, sobretudo depois da derrota no Clássico no Dragão. Está em andamento, Rui Viegas, o habitual espetáculo que precede os jogos no Estádio da Luz.
11: Exatamente, está a ser aquecido ainda mais o ambiente aqui no interior do Estádio da Luz, com este habitual espetáculo de luz e som, aproveitando também os LEDs em redor do relevado nas bancadas. E diria que há uma certa desilusão olhando para as mesmas, porque há ainda muitas cadeiras vazias, sobretudo nos pisos superior e o mais inferior do recinto benfiquista, se bem que haja muita gente também a entrar. A ver, vamos, que casos teremos aqui, isso a ver se há mais tarde, que casos teremos aqui em termos de números oficiais para este Benfica Vitória, quando apenas estão no relvado os adereços publicitários da Liga Portugal e os olhares vão começando a concentrar-se no túnel, de onde sairão os protagonistas, daqui a pouco a liderarem as colunas de jogadores, Tomás Alonso pelo Benfica e também Samu, boa Vitória Minhoto, numa altura em que é apresentado uma vez mais o 11 do Sport Lisboa e a Benfica neste final de tarde na capital portuguesa.
10: E já faltam menos de 5 minutos para começar o jogo no Estádio da Luz. Daqui a pouco, pontapé de saída do Benfica, Vitória Sport Clube de Guimarães.
13: Aproveitamos para lançar um olhar sobre a nomeação do árbitro Luís Godinho para este desafio.
14: Vídeo árbitro Paulo Branco.
7: E o árbitro Bola Branca é José Leirós, está connosco nos estúdios de Gaia. José Leirós, o que dizer desta nomeação de Luís Godinho, ele que foi o melhor árbitro há duas épocas atrás da tabela do Conselho Nacional de Arbitragem da Federação Portuguesa de Futebol. Boa tarde.
15: Boa tarde, Pedro Azevedo, equipa da Renascença e ouvintes. É uma ótima nomeação de Luís Godinho. Luís Godinho é um árbitro que os portugueses e o futebol já conhece há bastante tempo. Ele tem 40 anos, é da Associação de Futebol de Évora, nasceu em Borba, já arbitrou 195 jogos em 12 épocas consecutivas na Primeira Liga, hoje vai arbitrar o seu quinto jogo desta época, já arbitrou o Futebol Clube Porto em agosto, o Sporting em setembro e agora em outubro vai arbitrar o Benfica esta época. Luís Godinho é uma boa nomeação porque um jogo Benfica-Vitória nunca é um jogo muito fácil. Luís Godinho tem estado sempre nos dois, três melhores árbitros portugueses. Aníbal da UEFA já é uma segunda escolha porque tem outro árbitro português à sua frente. Mas nos últimos tempos, Luís Godinho tem habituado a arbitragem e o futebol a realizar bons trabalhos, boas arbitragens, e é isso que hoje esperamos que aconteça.
7: Obrigado, José Leirós, vídeo-árbitro Bola Branca. Já marcou o Betis de penalti por Isco. Atenção, futebol, Clube do Porto. Betis é o próximo adversário dos portistas nas Champions. É na próxima quarta-feira em Sevilha. Nesta altura o Betis bate o Osasuna por 1-0. Isco marcou de penalti em Inglaterra no jogo grande da tarde. Dois golos de rajada. Um do inevitável Haaland. O outro de Doku. Nesta altura Liverpool 0. Manchester City 2. Voltamos ao Estádio da Luz.
10: Notícias para o nosso Rui Viegas. Rui, aí estão eles, os protagonistas no Estádio da Luz.
16: Exatamente, aí estão os protagonistas, a chama imensa na luz, a receber os artistas deste Benfica Vitória. Equipas perfiladas para a bancada central do anfiteatro encarnado. O Benfica que alinhará com o seu equipamento tradicional, assim diz para o casaco, ficará com a camisola vermelha e os calções vermelhos também. E as meias vermelhas também, calções brancos e o Vitória de Negro aqui no Estádio do Sport Lisboa e Benfica, no Estádio da Luz. Agora sim com mais gente nas bancadas. Entrou muita gente nos últimos minutos para este Benfica Vitória e há pouco pude guardar na retina ali alguns abraços entre jogadores do Vitória e do Benfica, mesmo antes do desenrolar deste desafio. Os jogadores do Vitória que vão agora pulsando para a fotografia têm cerca de 600 a 800, diria, adeptos aqui das placas organizadas para apoiarem a equipa do Tiago Margarido nesta deslocação à capital portuguesa. Já os jogadores do Benfica fizeram aquela tradicional saudação para as bancadas. Vão também agora pousar para a fotografia e daqui a pouco haverá esse encontro de capitães perto do árbitro desta partida, Luís Godinho de Évora, com a Tomás Araújo pela formação da casa e com a Samu o conjunto visitante. Nesta altura também os jogadores do Vitória. Vitória recorda todo de negro no recinto encarnado, a dirigirem-se ali para o topo norte, para olharem lá para cima e para agradecerem a deslocação, para agradecerem o apoio dos adeptos do emblema da cidade berço. Encontro de capitães, equipas em seu sítio e em princípio, a ver, vamos, o Benfica vai conseguir levar a sua avante, ou seja, manter-se no meio campo sul para começar dessa forma a partida como tanto gosta.
10: Estádio muito bem composto, ambiente claramente de clássico de futebol português, presença também num dos topos do Estádio da Luz de alguns adeptos dos conquistadores que agora concentram-se pela última vez, pela derradeira vez, enquanto os capitães Samu Silva e Tomás Araújo dão um último abraço antes que comece a doer. Cá está, confirma-se o que o Rui Viegas dizia, Benfica mantém-se no meio campo sul e o Vitória de Guimarães vai permanecer no meio campo norte. Retiram-se os adereços do relvado, está praticamente tudo pronto para começar o Benfica Vitória. As duas equipas perto do círculo central, em duas rodinhas, com o árbitro Luís Godinho a colocar a bola no pontinho no meio do tapete verde, aparentemente bem tratado, do Estádio da Luz.
16: É, e os jogadores do Benfica e os do Vitória repetem o momento, ou seja, abraçados, formando uma roda, ali com algumas palavras dos respectivos capitães de equipa. Essa roda já foi desfeita do lado benfiquista, acontece mesmo agora também do lado do Vitória. Samuel Soares, guarda-redes da equipa encarnada, a linha de amarelo, como tantas vezes sucede. Do outro lado, Zitz, o guardião dos homens da cidade berço, com uma cor assim bege entre os postes. Já também vai sair o Benfica.
10: E sai por intermédio de Prestiani. Com 2 minutos de atraso, começa o Benfica Vitória. 8ª jornada. Os dois principais rivais das Águias já venceram nesta ronda e por isso o Benfica está também obrigado a ganhar hoje na Luz aos conquistadores. À ponta, pé de baliza para o Vitória.
16: Foi até à linha de fundo a Vangelis Pavlidis tentar resgatar aquela bola perante o homem do Vitória, o camisola 28, Baleiro, não conseguiu. Ponta, pé de rede, já batido por Zic.
10: Batido pelo guarda-redes emprestado, pelo Aston Villa ao Vitória. Vai recolher o Benfica por intermédio de Rafa. Atenção a esta perda de bola, pede-se falta e o árbitro dá. À livre, pode ser perigoso para o Vitória.
16: É, Rafa ali a não conseguir o domínio e depois a carregar o adversário. Vinha nas costas, Luís Godinho assinalou. Bola parada, primeira no jogo para a equipa de Tiago Margarida.
10: Livre descaído para a esquerda. Pouco mais de 6 metros do limite da grande área de Samuel Soares.
16: A falta até me parece que foi de pá, apesar da perda de bola ter sido de Rafa Silva.
10: É isso, é isso.
7: Exatamente.
10: E há ali uma reunião de condomínio à volta de Luís Godinho, com Prestiani a conversar com o árbitro natural de Borba. E é Samu Silva que está junto da bola, não está sozinho, parece-me ter sido o capitão do Vitória a ajeitá-la. E vamos ver no que dá este livre para o Vitória. Autoriza Luís Godinho. É Samu. Atira o capitão do Vitória lá para dentro. Afasta Tomás Araújo. Tenta recuperá-lo o Vitória. Não, segue o Benfica para o contra-ataque. Pode ser perigoso. Atenção, Rafa. Já passou a linha de meio campo. 2-2. Olha o Benfica. Rafa Silva vem disparado. Sheldra para trás. Toque calcanhar. Rafa, a bola saiu também para trás do norueguês. Afasta o Vitória. Ganha o Benfica. Bola para Tchirkati, estreia a titular, aliás é Tomás Araújo de manga comprida, lá para Prestiani, Sheldrup, combinação de Sheldrup com João Palhinha, não recebeu o norueguês, senta sair o Vitória, rouba-lhe a bola o Leandro Barreiro, mas com falta, no entender de Luís Godinho.
16: É, Luís Godinho que acaba por ser assobiado pela plateia benfiquista, mas assinala falta sobre o homem do Vitória, sobre o camisola 8, Gonçalo Nogueira. E é bola parada para o conjunto visitante, para Borevkovic.
17: Com a inclusão do Tchirkati, o Tomás Araújo passa a funcionar como central à esquerda e o Tchirkati como central a partir do lado direito. O meio-campo do Benfica tem Palhinha como jogador de cobertura, mas quando Palhinha salta, Leandro Barreiro no imediato fecha também aquele espaço central. Fundamental nesta falta tática agora alcançada para evitar que a equipa do Vitória pudesse criar uma ação de contra-ataque. O Vitória acaba por jogar também no seu 4-3-3. Doce é o médio mais recuado, Gonçalo Nogueira chega-se um pouco à frente e Samu ainda mais à frente.
10: Lançamento para o Benfica à direita por Ba. Bola até Samu, que dá para a esquerda para Samuel Dahl. Está o sueco a esticar para o outro nórdico. O Sheldrup deixa passar até Pavlidis. Combinação à esquerda com Prestiani. Vem aí o argentino. Prestiani esteve na seleção, já passou para o adversário. Olha a magia, olha o tango, a assistência, o remate e a defesa. Recarga posta! Inacreditável o que perde o Benfica. Ainda mexe, olha a águia. Sheldrup bem jogado. Samuel Dahl, linha de fundo, cruzamento. Leandro Barreiro, a bola é muito forte. Ainda vai recolher o luxemburguês fora da grande área. Dá para trás para Tchirkati. Bem, que perdida Rui Viegas há pouco do Benfica.
16: É com uma grande jogada à esquerda de Gianluca Prestiani a servir um colega de equipa. A bola acaba por ser defendida e depois na recarga perante a ação de Zic. Rafa ao segundo poste a bater com a redondinha com estrondo no travessão da baliza minhota.
17: O que o Benfica acaba de perder é comprometedor, porque não é novidade. Lembramos-nos do jogo com o Académico de Viseu, em que o Benfica desperdiça na primeira parte oportunidades claras.
16: Oh, na prática são duas perdidas no mesmo lance.
17: Duas perdidas depois de uma jogada sublime para este ano e claro envolvido nessa tarefa ofensiva, mas Pavlidis muito bem a jogar em apoio frontal e é ele que combina com o argentino e depois Sheldrup num primeiro momento com alguma displicência quis colocar a bola, mas não deu muita intensidade no passe e acaba depois o guarda-redes, o polaco, por fazer uma grande defesa.
10: E agora pode haver falta e livre para o Benfica. Deixou seguir numa primeira instância Luís Godinho, porque a bola foi parar até para Pavlidis, mas recupera a entrada sobre Leandro Barreiro.
11: É, e parece-me ter feito bem, porque a bola de facto sobrou para o ponta-de-lança grego, só que depois acabou o lance por não dar em nada, porque foi também ao relvado Barreiro, e o árbitro a considerar, foi também ao relvado, aliás, Pavlidis, e o árbitro a considerar falta, recuperando o primeiro momento do lance. Bola parada, pontapé livre, zona frontal a favor do Benfica.
17: Deixa-me só concluir relativamente à grande oportunidade tida pelo Benfica. As duas, é que há muito giz na bota direita do Sheldrup, e depois é a bomba quando não se justificava por parte do Rafa. Ele tinha o ângulo aberto, o lado contrário com o ângulo aberto para poder fazer golo, rematou à bomba e a bola embateu na barra.
10: Dois escandinavos para este livre frontal à baliza do Vitória. Sheldrup, pé direito. Samuel Dahl, pé esquerdo. Pode ser perigoso. Grande oportunidade para o Benfica. Falhou há pouco. Autoriza Luís Godinho. Quem bate? É Sheldrup, pé direito. A bola fica na barreira. Vai ganhar Camarão, camisola 7, pressionado. E Luís Godinho interrompe, que há um homem do Vitória em dificuldades.
11: E a Kupovic, que levou com a bola e ficou ali grogue, e o árbitro resolveu parar a partida. A pancada da redondinha parece ter sido ali na cabeça do jogador do Vitória, do avançado austríaco de ascendência bósnia, que o Vitória foi contratar esta época ao Osijek da Croácia.
7: É uma bolada na cabeça do jogador do Vitória.
10: E por isso está combalido a camisola 9, formado no Middlesbrough.
7: O City já vai em 3-0. 3-0 para o City em Liverpool. Marca Cherki para a equipa do City. O Betis faz 2-0. Betis, adversário do Porto, na próxima quarta-feira na Champions, está a ganhar por 2-0 ao Osasuna, em Espanha.
10: E no Estádio da Luz, Jakupovic a ter de sair do relvado.
11: É, vai sair, foi assistido. Agora terá de aguardar algum tempo. E o árbitro vai dar bola ao solo, ainda no meio campo do Vitória de Guimarães.
10: É lançado e vai ficar à disposição de João Mendes. Estamos com 7 minutos, já mais do que isso no Estádio da Luz, 0-0. E o Benfica já desperdiçou uma dupla oportunidade há pouco. Pavlidis à direita, tenta ganhar alguma coisa o grego e ganha. Ganha ponta, pé de canto, é o primeiro do desafio.
11: É, foi ali ao choque com João Mendes, o avançado helénico. Ganhou o canto, porque foi o defensor do Vitória que cortou canto à direita para o pé canhoto de Samuel Dahl, mas aproxima-se também Andreas Sheldrup.
10: Outra vez a parceria escandinava numa bola parada. Sai mesmo curto de Dahl para Sheldrup. Aí está o 21, já a colocou para Prestiani, esticada, ainda chega lá o cruzamento do Leandro Barreiro a cabecear, a bola sai muito por cima, só com o guarda-redes do Vitória, insiste o Benfica, Sheldrup, cruzamento rasteiro, larga, olha a recarga, não existe, há um corte e novo canto para o Benfica.
11: É
10: a
11: tremideira na defensiva do Vitória de Guimarães, valeu agora o corte, atento, do camisola 17 do Vitória, Miguel Nogueira, porque o Benfica ia tentar aproveitar esta bola cruzada à direita, foi um cruzamento remate de Prestiani, canto à direita para Sheldrup outra vez.
10: Ia quase deslocando os ombros, Tiago Margarido, desesperado porque Jakupovic ainda estava fora, já está na grande área. Bate o canto do Benfica, é largo, é para Pavlidis, não consegue retê-la o grego, corta a Vitória, lançamento para a Águia.
11: O corte foi de Samu, arremesso à esquerda para o Benfica no enfiamento da grande área de Zitch.
10: Samuel Dahl para Prestiani, o toque é defeituoso, mas o Benfica mantém posse. Bola para trás, é para o camisola 6, Alexander Ba. Vai com calma agora a equipa de Marco Silva, Tomás Araújo para a meia esquerda, ainda dentro do meio campo defensivo, encosta em Samuel Dahl, devolve ao capitão. De manga comprida, o camisola 44, jogou pela seleção nacional, sumou uma internacionalização ao currículo, Tomás Araújo, desta paragem.
11: Não é o único, de manga comprida, também Rafa, também Palhinha, a aparecerem nesta partida com uma manga, diria, à antiga.
10: À antiga, sabe-me lembrar exatamente disso, é cada vez mais raro vermos os clubes a terem camisolas de manga comprida de raiz. Bola para Leandro Barreiro, descai para a direita para Rafa. Vai dar um toque mais à frente, atenção, Alexandre Bassos, bem no ataque, o cruzamento encaixa, o guarda-redes Oliver Zisch.
11: Levantou a cabeça o lateral direito, a dinamarquês do Benfica, à procura de Pavlidis,
16: Só que a bola foi na direção do corpo do guardião do Vitória, o guarda-redes polaco, que usou o seu 1,93m para segurar a redondinha.
17: O Benfica está com o turbo ligado, consegue montar a 3, principalmente no corredor lateral direito. O Bá volta a estar muito bem, volta a ter um início de jogo prometedor, e a relação com o Rafa e a inclusão do Leandro Barreiro naquela zona tem promovido alguns dissabores a defender para a equipa do Vitória. Do lado esquerdo, o Prestiani chega-se para próximo do Sheldrup. É sabida a boa relação que estes dois jogadores têm, e o Benfica está muito bem nesta fase da partida, e o Vitória com alguma dificuldade em conseguir ter bola. O Benfica já desperdiçou duas situações claras para golo, teve mais dois envolvimentos muito bons, um canto muito bem trabalhado, um canto curto muito bem trabalhado com três jogadores envolvidos, e para uma boa defesa do Zits, do guarda-redes polaco ao serviço do Vitória.
10: Numa altura em que estamos com 11 minutos no Estádio da Luz, ainda não há golos, mas o Benfica já podia ter marcado. Benfica 0, Vitória 0.
7: No basquetebol clássico no Dragão Arena esta tarde, segunda jornada do Nacional, uma reedição da final da época passada. O Porto, campeão em título, bateu o Benfica por 93-86.
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10: Rafa Silva na linha de fundo, já perdeu o 27. Tentava ir ajudar Alexandre Bach, chegou tarde, limpa o Vitória. A bola vai parar até um aparentemente tranquilo Circati, deixa que ela saia, ganha lançamento australiano, nascido em Itália. Lança para Tomás Araújo, está curtinho para a frente para João Palhinha. Está o Internacional a dar para o outro Internacional, Tomás Araújo. Joga agora para a esquerda para Samuel Dal, no enfiamento do campo de visão de Marco Silva. Está aparentemente tranquilo o Tiago Magrido, um bocadinho mais inquieto.
17: É que o Bá está muito bem posicionado para ganhar vantagem do lado direito. Quem tem a oportunidade, lá está. É que o Rafa vem para dentro, arrasta o João Mendes. Como o ala esquerdo do Vitória está numa posição também mais adiantada, o Omar Camará, o Benfica vai tentando tirar proveito naquele corredor. E o Bá pode ser um jogador determinante para criar esses desequilíbrios e ganhar superioridade numérica.
10: E é já a segunda vez que o passe entra em Bá. Há pouco
17: até
10: o Tomás Araújo e agora do Palhinha.
17: Que não é propriamente um jogador dotado para esses passes.

0: Olá, como vai reagir o Benfica à derrota no Dragão? A resposta é este domingo na Luz, às 6 da tarde, frente ao Vitória. Relato do João Cruz, aqui na Renascença, ao vivo também no YouTube. Eu sou o editor do Desporto Luís Aresta e conto consigo na Bola Branca.
1: Vai adiantar a bola para Leandro Barreiro, passa para o adversário, deixou no chão, há protestos, há cruzamento e há canto para o Benfica.
2: E há pouco os adeptos do Benfica a gostarem sobretudo da ação de Gianluca Prestiani, que foi pressionar o guarda-redes do Vitória e por pouco não conseguia ter sucesso nesta ação. Ficou no relvado João Mendes, o árbitro Luís Godinho diz que não há nada, já está restabelecido o defesa do Vitória. Canto à direita para a equipa do Benfica e para Sheldrup.
1: E Prestiani é claramente um elemento com muita moral neste início de época. Veio da seleção argentina onde marcou e assistiu, só não esteve no ativo no jogo de despedida de Lionel Messi. Canto batido, largo, uma vez mais, os cantos não estão a sair bem à equipa do Benfica.
3: É o terceiro e todos pelo lado direito. É demonstrativo do tal Benfica a atacar mais por esse corredor.
1: E agora bloqueou o cérebro a Alexander Bá, quase perdi, ainda assim, sabe-se lá bem como, ainda há lançamento para o Benfica.
2: É, estava ali fora do seu habitat, à esquerda, e certamente que isso lhe trocou as voltas.
1: João Palhinha no círculo central. Tem pela frente Jakupovic. Há para a direita para Circati. Circati para Tomás Araújo e está o Benfica a começar outra vez atrás. Bola para Pavlidis, outro lançamento de primeira do grego, mas também não estão certos estes toques do camisola 14. Agora para Sheldrup, que saiu muito longo o passe, recolheu à vontade o guarda-redes do Vitória. Manda a equipa avançar. Oliver Zisch, ontem pé comprido na frente à procura de Jakupovic. Primeiro a Tomás Araújo. João Palhinha depois, não chega Prestiani, é ali atropelado dentro da lei, consegue recuperar o argentino, dá para Pavlidis, mais para a direita para Rafa, o Benfica tem espaço, entra na grande área, passo para a entrada, era para Pavlidis, mas o corte de Tiago Baleiro, há lançamento para o Benfica à direita.
2: É, não passou Rafa, mas depois teve a ajuda de Alexander Pá, que bateu contra o adversário e joga o Benfica à direita.
1: Era João Palhinha. Apertado o camisola 36, consegue desenvencilhar-se de um, tenta desenvencilhar-se do segundo, vai pela força, mas antecipa-se o homem do Vitória e ganha falta.
2: É, a indicação é do árbitro assistente a dizer que João Palhinha à segunda fez mesmo falta sobre Gonçalo Nogueira. Protesta o médio do Benfica, o ex-Bayern. Bola parada para a equipa que joga de negro, Vitória.
1: Já no central, Tony Borevkovic. A adiantar para Jakupovic, joga para a direita e bem para Tony Strata. Vai adiantar um bocadinho mais a bola, aí vem o Vitória, Miguel Nogueira, descaído para a direita, aparece Sheldrup para a missão defensiva e consegue conquistá-la. Atrasa para Samuel Soares. Há de primeiro guarda-redes, não muito bem, mas chega lá Leandro Barreiro, que se há para a frente para Pavlidis. Encontra mais atrás Rafa, um quarto Vitória, recupera o Benfica, João Palhinha, há para Samuel Dal. Mais para a frente para Prestiani, vem o argentino a tentar passar por Troni, se trata pela velocidade, é puxado, Luís Godinho viu, amarelo. Há falta e amarelo.
2: É, foi puxado porque já tinha passado o extremo argentino, que de facto está com a corda toda, e ali mesmo em frente ao banco do Vitória de Guimarães, vai lá protestar Tiago Margarido, mas o árbitro já assinalou falta e já mostrou também a cartolina. Ao jogador dos minhotos, Strata.
4: É, Strata fica condicionado ao minuto 17, José Leiroz. Está certa a decisão do árbitro,
5: sim,
4: do amarelo?
5: Sim, está certo. E nota-se que Prestiani conhece a lei, porque naquela situação em jogada de ataque rápido e perigoso, sentiu o agarrão, sentiu o puxão e deixou-se cair. O árbitro tem que exibir o cartão amarelo.
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1: Amarelado o internacional romeno que atuou nesta janela das seleções. Livre já batido, Prestiani, cruzamento, há um corte do Vitória, a bola vai em direção da linha de fundo, impede o canto, outro homem vitoriano, aí há lançamento para o Benfica.
2: É um primeiro toque ao primeiro posto e depois ao segundo, outro de João Mendes, na companhia de Tiago Araújo, aliás, de Tomás Araújo, e a bola vai ser arremessada à direita por Alexander Bá.
1: O enfiamento da grande área, aproxima-se Rafa. Mais para trás, lança Bá para Circati. Circati para o meio, para a entrada do meio campo ofensivo do Benfica. Tomás Araújo, mais para a esquerda para Samuel Dal. Curtinho para a linha onde está Sheldrup. Cai, não há falta, afinal há. Livre para o Benfica.
2: É, ali o juiz Eborense a considerar que houve puxão sobre o internacional norueguês. E o Benfica a repor a bola em jogo.

0: construindo a partir do início do meio-campo adversário.
1: 18 minutos e meio no Estádio da Luz, não há golos, mas há mais Benfica neste arranque de partida a contar para a 8ª jornada. Bola para Rafa, Kirkati, todos os jogadores de campo dos encarnados no meio relevado ofensivo. Pavlidis, qual pivô receber de costas para a baliza? Combinação com João Palhinha, adianta para Rafa. Rafa abre mais para a direita para Alexander Bain, enfiamento da grande área, tentava o cruzamento rasteiro, mas João Mendes impede que ela chegue à grande área. Combina com Camará, tentou devolver a João Mendes, a bola saiu. Há lançamento para o Benfica.
0: É, o extremo franco-baliano a tentar ainda ficar com a bola, mas foi já para lá da linha de fundo.
1: Olha o lançamento para Rafa Silva e sai mais um canto para a equipa da casa.
0: É, muitas dificuldades criadas nestes minutos iniciais a João Mendes, o esquerdino do Vitória, e há então esse pontapé de canto à direita para um muito ovacionado Prestiani pela plateia da Luz.
1: É, está em estado de graça. Gianluca Prestiani, o camisola 25. Dois jogos de um golo e uma assistência pela seleção albiceleste num período que serviu também para as despedidas de Lionel Messi da seleção. Canto batido, cabeceamento lá no alto de Cirkati, olha o pontapé de bicicleta de Barreiro, mas a corrente não estava alinhada, falhou na bola. Insiste o Benfica, Pavlidis, qual extremo à esquerda, tenta arranjar espaço para o cruzamento, está apertado, sacou agora, é para o segundo poste, um cabeceamento, outro a arriscar de pontapé de bicicleta, Palhinha remata contra um adversário. Carrega o Benfica ainda, Tomás Araújo, lá para Alexander Bá, a esticar mais lá para a frente, para Rafa, descaído à direita, vai passar por ele, Prestiani, cruzamento! Defende com as pernas o guarda-redes do Vitória, afasta a equipa de Guimarães, estamos com 20 minutos no Estádio da Luz, não há golos, mas há mais Benfica, Benfica 0, Vitória também 0.
2: A esta hora decorre para a segunda liga do futebol português, Leiria 0, Académica 0, 22 minutos de jogo de primeira parte.
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2: Grande perdida do Benfica, João Filipe Cruz.
1: É um desperdício, mais um de André Sheldrup, muito bem lançado, Rui Viegas por Prestiani.
0: É, Prestiani nesta firma com Sheldrup, quase que dava golo. À esquerda, novamente velocidade do argentino, a distribuir para a entrada de Sheldrup. E este na diagonal à saída de Zic, a picar a bola, mas a redondinha a sair ao lado.
1: Olha a Vitória a responder, está muito perto da baliza de Samuel Soares. Camará, dentro da grande área, sai agora, apertado por João Palhinha, quase perde o camisola 7, dá em João Mendes, olha o cruzamento, atenção ao remate pé esquerdo, Miguel Nogueira estava bem posicionado, 17, a bola sai muito por cima da baliza de Samu Soares.
0: É, ameaça bem o Vitória neste lance com o cruzamento do lado canhoto e depois a aparecer Miguel Nogueira ao segundo posto, estava sem marcação a tentar atirar à meia volta, mas a bola foi por cima porque também não acertou em cheio no esférico.
1: É a primeira oportunidade. Ataque do Vitória,
11: é a primeira oportunidade para o Vitória, que está com imensas dificuldades em segurar o Benfica. Primeiro aspecto, e o Tiago Margarida até foi mais ousado do que aquilo que era perspectivado. A equipa, quando se estende no ataque, ou tenta se estender no ataque, até concede algum espaço entre os setores, mas quando o Benfica conquista a bola, há um dado que me parece que urge a resolver na equipa do Vitória. É que o seu ala esquerdo, ou seja, o Omar Camará, tem que jogar na linha do João Mendes, porque de outra forma o João Mendes está a jogar constantemente numa ação de 2 contra 1 e cria muita dificuldade ao lateral esquerdo do Vitória, que até é um ótimo jogador, mas que não consegue resolver os problemas todos. E Rafa, e Bá, e Leandro estão a criar por ali enormes complicações para o corredor lateral esquerdo da equipa do Tiago Margarido. Depois, a relação à esquerda, não é que a bola apareça muito por este setor, ou por este corredor, aliás, mas quando aparece, e na última jogada deu para evidenciar isso, Sheldrup e Prestiani combinam muito bem, são dois jogadores tecnicamente evoluídos e o Vitória também está com dificuldade em parar. E depois, o Pavlidis, cá está.
1: Ui, tanto espaço! Samuel da

0: crédito à esquerda no ataque do Benfica, uma vez mais, com a Samuel Dal a começar e com Samuel Dal a terminar esta jogada, depois de uma tabelinha a picar a bandinha para o fundo da baliza de Zix e a mostrar também a Sheldrupen. Como é que estás? O lateral esquerdo é sueco para o primeiro do Benfica. A festa é encarnada na luz.
1: O Benfica está de pé na tábua. Eu ia-te falar do Pavlidis e da importância dos apoios frontais do Pavlidis. Tu questionaste dois ou três apoios do número 14 do Benfica porque não saíram tão bem, mas o objetivo é concretizado porque ele aparece no espaço. Ui.
2: Olha a vitória, Camara! Fora de jogo. Fora de jogo assinalado ao ataque do Vitória numa altura em que aquele lado do relvado, na baliza azul do Estádio da Luz, está preenchido com algum fumo negro.
0: É um fumo negro que serve para acompanhar uma tarja que diz "Descansa em paz, Pisca". É uma homenagem a um adepto do Benfica por parte dos Nonan Boys que faleceu. Um fumo negro dos potes de fumo e agora também de algumas tochas que vai tornando mais difícil ver ali daquele lado.
1: Só para concluir, os apoios frontais do Pavlidis estão a ser determinantes e o Borevkovic e o Baleiro não conseguem jogar em antecipação, são obrigados a fazer contenção, mas há continuidade nas ações do número 14 do Benfica e é ele que é determinante para este golo. É que o Bá vem de trás a desequilibrar, aliás, desculpa, o Dal vem de trás a desequilibrar e o Benfica coloca quatro jogadores naquela ação: Sheldrup, Prestiani, Pavlidis e também o Dal, e chega com naturalidade ao 1-0 numa jogada que já tinha sido ensaiada momentos antes.
2: Fumarada na baliza de Samuel Soares e deu uma impressão a Rui Viegas que os adeptos no Estádio da Luz não gostaram assim tanto desta homenagem da claque encarnada.
0: É exatamente uma tochada, como se costuma dizer, como é conhecido este momento, também ali por parte de uma das placas do Sport Lisboa e Benfica.
2: Recupera Pavlidis. Aí vem o grego, vai soltar para Sheldrup. Tanto espaço, abriu os braços Tiago Margarido, o técnico do Vitória, a adivinhar algo. Atenção a Sheldrup, cruzamento e consegue Tony Borevkovic impedir que chegue a Bom Porto. À ponta, pé de canto para o Benfica.
0: Os jogadores do Vitória a pedirem fora de jogo a Sheldrup, mas a equipa de arbitragem mandou seguir. Sheldrup, que ainda hesitou se deixaria sair a bola à primeira pela linha final, acabou por optar pelo cruzamento, só que este voltou a bater no adversário e aí sim perdeu-se pela linha de fundo. Canto à esquerda para a equipa encarnada.
2: Sheldrup curtinho para Prestiani, que apareceu de rompante para apoiar o nórdico. Dá a bola para a entrada, a grande área para a meia lua para Rafa. Descai para a direita, atenção a Pavlidis. Dá outra vez para Rafa. Vai encaminhando-se Rafa na direção da linha de fundo. Dá para Pavlidis. Olha o cruzamento do grego. Leandro Barreiro de calcanhar. A bola sai, tem que sair ao lado. Canto. Mas ainda há canto para o Benfica.
0: Mas é um belo gesto de Leandro Barreiro. Cruzamento em esforço junto à linha de fundo à direita de Vangelis. Pavlidis. E depois de calcanhar de costas para a baliza, o internacional luxemburguês a enganar toda a gente, sobretudo isso, quase que metia a bola nas redes. Depois o homem do Vitória cortou, canto já batido.
2: Motivadíssimo pelos elogios do nosso Nuno Presume. Olha o Benfica, Prestiani, o remate sai bloqueado. Mais um canto para a equipa da Luz.
0: Com o Benfica a empurrar o Vitória para a sua grande área.
1: É que se Sheldrup e Palhinha não estão de tenda montada e correm na direção da linha de golo, o Benfica estaria agora a vencer por 2-0. Nem eles acreditaram que o Leandro Barreiro pudesse fazer um toque daqueles. Enfim, desconfiam muito do Leandro, mas ele vai ser decisivo.
2: Prestiani bate o canto para a pequena área, sacoda defensiva do Vitória, recupera o Benfica, bola atrás para Bá, a tirar lá mais para a frente, para a esquerda, onde ficou Prestiani. O corte de Strata, lançamento para a Águia.
0: E apareceu pelo meio, o Romeno cortou, joga o Benfica.
2: Muito rápido, um toque, João Palhinha dá para trás para Tomás Araújo. Puxa os adeptos pela equipa de Marco Silva, que está bem nos primeiros 28 minutos da partida. Vai vencendo por 1-0. O Benfica marcou Samuel Dalá, livre para os da casa.
0: Falta sobre Pá. E bola parada para o Benfica à direita, ainda distanciada da quina da grande área de Zic. Mesmo assim fica ali Camará por perto, numa espécie de mini barreira. E a bola será para o pé canhoto de Dalo, para o destro de Sheldrup.
2: A última a ajeitar a bola, o norueguês já tocou, olha que bem jogado, é estudado, bola para Rafa na linha de fundo, o cruzamento é que não passa pelo primeiro homem do Vitória. Ganha o Benfica, ainda por Alexander Bá, à saída do meio campo defensivo encarnado, não tem muitas soluções à frente e por isso prefere jogar mais para trás e deixar no fundo que a equipa se reposicione. Bola à esquerda para Samuel Dal, mais para a linha para Prestiani. Bem junto do banco do Vitória, combinação com Samuel Dal, devolve para Estiani, aí vai o argentino rodeado por homens de negro, dá mais para a frente para Sheldrup, entrada da área, dá para Rafa, atenção, esquiva para a direita, tentou, remata o cruzamento, a bola saiu bloqueada, tenta recuperar a turma da Lousa, aparece Camará e ganha, dá mais para a frente, tenta sair a equipa do Vitória, vai conseguir por Samu Silva, dá para a direita onde há mais espaço, Miguel Nogueira tem a companhia do Romeno Tony Strata, já lhe passou pelas costas, olha o Nogueira, deu para Strata, na grande área, cruzamento a canto para o Vitória.
0: Desdobramento a alta velocidade por parte da equipa minhota, que começa com um lance perto da grande área da Zitz e depois o cruzamento à direita a bater na parede, a bola a perder-se pela linha de fundo, a canto à direita para o Vitória, que agora aparece finalmente, reaparece finalmente perto da grande área de Samuel Soares.
2: E por isso mesmo, quando há canto para o Vitória, já vamos carimbar tempo e resultado na Renascença para já. Olha o canto para os conquistadores. Samu Silva para bater do lado direito do ataque. Já o fez, é para o primeiro posto. O cabeceamento saiu ao lado. Ponta, pé de baliza para Samuel Soares. E estamos com 31 minutos no Estádio da Luz. Benfica 1, Marco Dal, Vitória 0.
3: Samuel Dal é um jogador fadado para marcar ao Vitória. O último golo que tinha marcado pelo Benfica para o campeonato tinha sido frente ao Vitória, no ano passado, a 1 de novembro, numa vitória encarnada em Guimarães por 3-0. Na época passada também marcou um outro golo, mas foi na Champions, frente ao Ajax, na vitória fora por 2-0.
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3: Terminou em Inglaterra, Liverpool 0, Manchester City 3, no jogo grande de tarde na Premier League.
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2: E no Estádio da Luz em Lisboa, Benfica vai vencendo por 1-0 nesta 8ª jornada da Liga Portugal. Depois das vitórias de Futebol Clube do Porto e Sporting, as Águias tentam fazer o mesmo e não perder passo para o líder do campeonato. Foi com o Futebol Clube do Porto que o Benfica chegou à primeira derrota no principal escalão este ano. Há ali pedidos de falta e o árbitro atende Luís Godinho e vai sair mais um amarelo para um homem do Vitória.
0: Exatamente, há uma falta primeiro sobre Prestiani e depois outra sobre Palhinha e o cartão amarelo é para Gonçalo Nogueira.
2: Mais um cartão amarelo para um homem do Vitória, Gonçalo Nogueira, depois de Tony Strata também já ter visto o cartão a sair do bolso de Luís Godinho. Livre para o Benfica a saída do meio campo defensivo. Benfica e Vitória que nos últimos tempos têm-nos proporcionado jogos de resultados iguais. Nas três últimas partidas, entre estes dois emblemas, o resultado foi sempre o mesmo. 3-0 para o Benfica. Bola para os encarnados, Samuel Dal. Já não marcava desde esse dia 1 de novembro de 2025, nessa jornada 10 da época passada, como bem lembrou o Pedro Azevedo. Último gol no campeonato para Samuel Dal, precisamente frente ao Vitória, mas no Dom Afonso Henriques. Aí vai o Vitória. Tony Strata tem pelo caminho Sheldrup. É o suficiente para fazer com que o Romeno meta atrás para Borevkovic. Está o camisola 21 regressado a Portugal e ao Vitória.
0: É um jogador já com muita experiência de futebol português. Passou também pelo Rio Ave, por exemplo, este Tony Borevkovic.
2: Tenta desdobrar-se no ataque a equipa dos conquistadores. Corta o Benfica, lançamento para o Vitória.
0: E está ali caído Camará, parece-me. Agora já se restabeleceu. Vai ali dizendo alguma coisa ao assistente e pega rapidamente na bola, Camará.
2: Aí vai o camisola 7, já perdeu, recupera o Benfica. Prestiani. A linha do meio campo vai avançando, apertadíssimo por Doce, vai aguentando tudo, já dá de calcanhar para Sheldrop, deixou para trás Nogueira, Sheldrop, Pavlidis, recebe na meia-lua, vai alargar ou não, vai querer rematar e a bola passou ao lado, ganha o canto, mas deu impressão, Rui Viegas, que se tivesse passado a Rafa.
0: É, ganha o canto, mas de facto estava a esticar, mais à direita, como dizes, Rafa Silva, só que Pavlidis só teve mesmo olhos para a baliza, depois de rodopiar. E de receber de Sheldrup, a bola sofre um salto, sai por cima do travessão na baliza de Zic. E há canto à direita para o norueguês Sheldrup levantar.
2: Ponta de lança só tem olho para a baliza, sobretudo para Pavlidis, que está a 6 jogos sem marcar, incluindo os jogos pela seleção. Ponta, pé de canto batido, era Pavlidis que ia esta bola, não acertou de cabeça, ainda grande confusão na grande área do Vitória, que acaba por o sacudir. Vai recuperar o Benfica com Sheldrup. É para Rafa. Outra vez Sheldrup. Há mais para o meio, para Samuel Dal, no coração do meio-campo ofensivo encarnado. Alarga tudo à esquerda para João Palhinha. Passa pelas costas de Tomás Araújo. Está muito confuso este desenho do Benfica agora. Palhinha dá para trás. É para Alexander Bá. Bate em Samuel Dal, mais à esquerda é para lá que envia a bola. Tem a companhia de Tomás Araújo, deixa passar. Recebe Prestianic, caído para o lado canhoto. João Palhinha consegue a combinação com o Rafa, vai buscá-la mais à frente. A bola fica ali presa no homem do Vitória, deixa seguir Luís Godinho. Cai João Palhinha, o árbitro diz que não há nada. Recupera o Benfica, Rafa de calcanhar. Olha que bonito, Pavlidis e não chega a arrematar. Há fora de jogo, ainda assim assinalado ao ataque do Benfica.
0: É, mas tudo muito rápido, tudo alta velocidade, com Rafa de facto de calcanhar a isolar a Pavlidis. Este não quis rematar com o esquerdo, puxou para o direito, permitiu o corte, mas já havia também infração.
1: A pergunta que se impõe é esta, e se para este ano e for isto tudo durante tanto tempo? É que ele está ligado à corrente, ele desequilibra, ele sai da direita, vem para a esquerda, ele sai da esquerda, vai para o centro, bem secundado por Sheldrup, o Benfica está realmente com a corda toda. Mas há aqui outro dado, é que estando com a corda toda, à semelhança dos jogos anteriores, teima em não chegar ao segundo golo e mantém a equipa adversária acordada. Veremos o que é que isto vai dar hoje.
2: E a falta agora de Doucy, e vai sair mais um amarelo ou não? Falta sobre o Sheldrup.
0: É o que pede a plateia benfiquista, porque Sheldrup já tinha ali ultrapassado o jogador do Vitória, o médio internacional pelo Burkina Faso, e acabou por ser carregadíssimo, mas Luís Godinho nada mostra.
3: Vamos aqui ouvir a opinião do José Leirós neste lance. Ficou ou não por mostrar um cartão amarelo, José Leirós?
8: Sim, sim, Pedro. O estado da luz reclama com razão. Foi uma rasteira deliberada. Não quis jogar a bola, amarelo por exibir.
3: Luz!
2: Esquentados também os adeptos do Benfica pela mais recente manifestação pública do Exatamente. Clube nas redes sociais.
0: Exatamente, era isso mesmo que eu também ia acrescentar. É que isto não tem a ver só com este jogo.
2: Atenção a Pavlidis na grande área, então o remate sai bloqueado e sai. Também Zisco a pressa toda, agarra o guarda-redes.
0: E anda com vontade também de marcar, porque aparece várias vezes ali a zona de finalização Palhinha. Agora o remate à direita de Pavlidis acaba por ser prensado e perde força na direção do corpo de Zic. Estava lá perto a pressionar Palhinha.
2: Estamos com 37 minutos e meio, vence o Benfica por 1-0. Vitória com muitas dificuldades para sair e combinar no meio campo ofensivo. O Benfica não deixa respirar a equipa de Tiago Margarido.
1: Bom, nós já tínhamos visto e tínhamos feito o Vitória em Alvalade, e esse resultado acaba até por ser um pouco enganador, porque o Sporting parecia ter o jogo na mão e o Vitória na segunda parte consegue responder bem apesar de não ter pontuado, e ficou um pouco a ideia de que o Vitória podia ser mais. Eu na altura disse que o Vitória este ano iria passar por algumas dificuldades, e mesmo com a inclusão destes reforços é demonstrativo que há uma clivagem muito grande entre o Vitória de tempos não muito longínquos e este Vitória. Portanto, uma massa adepta fenomenal, mas que se tem que preparar para uma realidade diferente.
2: Tony Strata, cruzamento, olha o Vitória, o remate não vai ao encontro da baliza de Samuel Soares, mas ainda serviu para testar a atenção da defensiva encarnada.
0: E já que o Nuno falava também desse Sporting Vitória da presente temporada, é preciso também não esquecer que para este jogo não está uma das figuras do plantel, o avançado senegalês Dadoy, que está castigado, cumpre hoje aqui na Luz o segundo de três jogos de castigo.
2: Olha, o Rafa vai montado na moto. Atenção ao Benfica. Passa Rafa a linha de fundo, mas não há ninguém na grande área. É travado o Rafa por um adversário. Pede falta o Tribunal da Luz, mas Rafa recupera. Insiste e ganha canto para o Benfica.
0: É, Rafa acabou por ser travado. Caiu em cima do adversário. O árbitro mandou jogar. Voltou a jogar precisamente Rafa. E depois foi à linha de fundo tentando o cruzamento. Cortou o João Mendes. E o Benfica ganha mais um pontapé de canto à direita. E agora para Prestiani. Eles vão trocando. Uma vez Prestiani, outra vez Sheldrup. Agora é novamente o argentino para levantar.
2: Aí vai o camisola 25, Gianluca Prestiani. Bate o canto, cabeceamento. E controla a saída da bola, Oliver Zich.
0: É, foi Sirkati que surgiu ali no coração da grande área a cabecear. A bola sai em balão da cabeça do camisola 3 do Benfica. Ainda tentou recuperá-la ao segundo poste Pavlidis, mas o esférico perdeu-se mesmo pela linha de fundo.
2: Volta a pé da Luísa para o austríaco quando estamos com 40 minutos no Estádio da Luz. Vai vencendo o Benfica. Marcou Samuel Dal. Benfica 1, Vitória 0.
3: Segunda Liga, golo da Académica. União de Leiria 0, Académica 1. Uma partida que leva nesta altura 41 minutos da primeira parte.
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2: Tony Strata dá mais para o meio, mas está assinalado. Fora de jogo, o ataque do Vitória, livre para o Benfica.
0: É, aparecia já João Mendes à esquerda para tentar ficar com esta bola. Só que o lance já tinha sido invalidado.
2: Livre para os encarnados e para Samuel Dal, que vai deixar para Tomás Araújo. Estamos a encaminhar-nos do intervalo. Estamos a encaminhar-nos para o intervalo. E o Benfica vai vencendo por 1-0. Já podia estar a vencer por mais. A verdade é essa. Mas algum desperdício dos homens mais adiantados faz com que o resultado ainda esteja magro para a equipa de Marco Silva. E do outro lado, a vitória de Tiago Margarido. Encostado às cordas completamente nesta partida, com muitas dificuldades em criar perigo junto da baliza de Samu Soares. Recupera Sheldrup, dá para trás para Tomás Araújo, muito rápido para João Palhinha, estica também para Pavlidis, vai adiantar, mas é muito para Prestiani. A bola sobra tranquilamente para o guarda-redes do Vitória.
0: O argentino queria a bola à sua frente, foi isso que disse a Pavlidis. Só que o esférico saiu transviado do pé canhoto do grego.
2: Bola controlada por Tiago Balieiro. Central paulista, ex-Leixões, segunda época em Guimarães. Joga para Gonçalo Nogueira. Tentava variar para a direita, há um corte do Benfica, ainda recupera a vitória. Camará! Passa-lhe pelas costas o João Mendes, ainda vai Camará, tentou passar a Samu. Mas recuperou o Benfica. Rafa sofre falta de João Mendes. Há livre para os encarnados.
0: Rodopiou a Rafa Silva. Depois foi puxado por João Mendes. O árbitro agora vai ali colocar alguma água na fervura, porque estava Bá e Camará numa acesa discussão. Bola parada para as Águias.
2: Benfica não perde com o Vitória há 33 jogos. 26 vitórias e 7 empates dos encarnados neste confronto com os conquistadores, e vem, relembro, de 3 triunfos, os 3 por 3 bolas a 0. Vai atacando o Benfica por Leandro Barreiro, descaído para a direita, perdeu, mas ainda há lançamento para os encarnados, movimentado precisamente pelo luxemburguês, para trás para Tchirkati. Há no companheiro de carteira, que é Tomás Araújo, devolve ao australiano Tchirkati. Outra vez para Tomás Araújo, o Benfica joga no meio campo defensivo. Acelera agora o 44, o capitão do Benfica, dá para Prestiani. Ui, que maldade de Prestiani ao 17, Miguel Nogueira. E depois ficou a reclamar falta e Luís Godinho cede. Livre para o Benfica.
0: É, e vai ali mostrando a bota que saiu, Prestiani, ao árbitro da partida. E vai haver pontapé livre para a equipa do Benfica. Já a entrada do meio relevado adversário.
2: E a menos de um minuto e meio dos 45. vale o gol de Samuel Dal. Leandro Barreiro, Palhinha, outra vez para Barreiro, vai para trás para Chircati, desacelerou agora um bocadinho o Benfica. Na expectativa, a equipa do Vitória com 5, uma linha de 5 a defender.
1: Finalmente, para inviabilizar a tal superioridade do Benfica à direita.
2: E é por lá que a bola anda, pelo ataque do Benfica, lado direito, consegue conquistar um lançamento do Vitória. À esquerda, Jakupovic. Está o camisola 9, apertado, já teve dois bons pormenores. O avançado do Vitória recupera Barreiro. Perdeu para João Mendes. Cabeça levantada, o lateral. Joga para Jakupovic, a combinação, atenção à Vitória, Camará mais pelo meio, Jakupovic deixa para João Mendes, bola para trás para Gonçalo Nogueira, vai ganhar o Benfica, Pavlidis, vá para Alexander Bá, esticar na frente para Rafa, os defesas do Vitória pedem fora de jogo do 27, a bandeirola ficou em baixo, ainda Rafa, trabalha Rafa, resiste à carga de... do C e há lançamento para o Benfica.
0: E o Benfica perde duas faltas antes do início da jogada sobre Bá e agora, depois de Rafa ter resgatado esta bola no ataque, também sobre Leandro Barreiro, mas Luís Godinho, num momento e no outro, a mandar jogar.
2: E já temos tempo de compensação. 2 minutos. Exatamente. Para se jogar.
0: 2 minutos.
2: Ainda nesta primeira parte, já contam. Bola para Borevkovic. À entrada da própria grande área, dá para o guarda-redes Zish. A esticar lá à frente, à procura de Camará, à vontade, saltou Chircati. Recolhe a bola, Miguel Nogueira, dá para Dussi. Estica para a direita, para Strata. Aí vai o Romeno, tem por perto a Miguel Nogueira, combina com o 17. Outra vez para Strata, mais para o meio, à procura de Jakupovic. Faz falta sobre João Palhinha, a livre para o Benfica.
0: É, rodopiou o médio internacional português e depois foi carregado por Jakupovic e por isso é bola parada para o Benfica, mas isto ainda muito atrás do seu meio campo.
2: Participou em 3 dos 4 jogos da Seleção Nacional nesta última janela. João Palhinha de regresso à equipa de todos nós pela mão de Jorge Jesus. Pontapé cumprido de Samuel Dalla, recolhe Balieiro, Tiago com H. Há para Dussi. Dussi para Borevkovic, que começou como central à direita e agora momentaneamente à esquerda. A ver, vamos. Bola mais para a frente. Samu. Há para Strata. Pede de novo Samu, rodeado o Romeno pela direita do Vitória. Ainda assim ganha lançamento. Arremessa para trás para Balieiro. Tem mais à frente a pedir o Gonçalo Nogueira. Prefere jogar com Borevkovic. Mas muito longe da linha do meio campo ainda, a equipa do Vitória. Tão longe que ela vai mais para trás, para Oliver Zish. Outra vez para Tiago Balieiro, perseguido por Prestiani. Quase que recuperava o Benfica, mas escorregou Sheldrop. Jakupovic, dá para Strata, vem veloz o Romeno, dá de calcanhar outra vez para Jakupovic, mais para o meio para Samu Silva, vai ver o capitão do Vitória a endossar bem, para João Mendes, a bola ganha muita velocidade quando bate no relvado, mas o 13 do Vitória consegue retê-la, cruzamento de Trivela de pé esquerdo, o cabeceamento sai muito longe, foi de Camará, pontapé de baliza para o Benfica, mas não há pontapé de baliza porque Luís Godinho diz que é tempo de intervalo.
0: E manda toda a gente para os balneários do Estádio da Luz, o árbitro da Associação de Futebol de Évora, nesta final de primeira parte com o Benfica em vantagem sobre o Vitória. Saem rapidamente os protagonistas, ainda com alguns jogadores da formação Minhota ali a conversarem com o árbitro. É o caso de João Mendes, também a aproximar-se Samu. Algumas dúvidas em relação às decisões do juiz principal neste primeiro tempo, mas o grosso dos artistas deste desafio vão abandonando o retângulo verde do Estádio da Luz neste final de primeiro tempo, em que a plateia encarnada vai tributar um coro de assobios para a equipa de arbitragem comandada por Luís Godinho.
2: Também já tinha acontecido isto quando foi anunciada a equipa de arbitragem antes do início do jogo, uma valente assobiadela dos que ainda estavam presentes, ou que já estavam presentes no Estádio da Luz, e agora sim, no momento em que a equipa de arbitragem sai efetivamente do retângulo de jogo, aumenta o volume dos assobios no Estádio da Luz, mas enfim, o Benfica vai vencendo ao intervalo o Vitória por uma bola a zero. O golo foi de Samuel Dal, mas não presumo, pelo que vimos, curto. Curta a vantagem do Benfica.
3: Já agora é um dado para o Nuno Presumo que tem a ver com a falta de pontaria dos jogadores do Benfica. Em 15 remates, o Benfica tem apenas 2 remates enquadrados, o que equivale por dizer que o guarda-redes faz apenas, o guarda-redes do Vitória, 2 defesas durante a primeira parte. 63% de posse para o Benfica, 15-4 em remates, 9-1 em cantos, defesas 0. Do guardião do Benfica, 2 do guarda-redes do Vitória e faltas 4 cometidas pelo Benfica, 12 pela equipa minhota, é a estatística essencial da primeira parte do jogo.
1: Grato pela informação, Pedro. Eu acho que o Benfica tem sido empolgante, sim. Tem sido vertiginoso, também. Temos como afirmar que há jogadores com prestação negativa? Não, não há. Agora, há desperdício? Há muito desperdício. E não é novidade. Ou seja, quem tem este futebol acutilante, de grande envolvimento ofensivo, colocando muita gente em zona de finalização, não pode promover também o desperdício, sob pena de, no decorrer do segundo tempo, alguma inibição, alguma ansiedade, poder extravasar para dentro das quatro linhas. E por outro lado, e eu tenho a certeza, já o dissemos inclusive no jogo com o Gil Vicente, agora também Tiago Margarido chegará ao intervalo e irá dizer aos seus jogadores: calma, vamos tentar superar mais 15 minutos e depois vamos acreditar que é possível acrescentar algo ao jogo em termos ofensivos para chegarmos à igualdade. Obviamente que estão dependentes do fator sorte, mas também estão dependentes do desperdício, que é muito na equipa de Marco Silva. E esse é o fator que castiga mais a equipa do Benfica, porque realmente joga muito bem. Tem uma capacidade de aceleração tremenda, quer por Prestiani, sobretudo por Prestiani, mas também por Sheldrup e também por Rafa. Os apoios frontais do Pavlidis são determinantes, são fundamentais para a continuidade do jogo ofensivo do Benfica, mesmo que aqui ou ali depois não seja assertivo no passe, e tem 2 laterais empolgantes também a aparecerem no último terço ofensivo. Dal, que é aquele que até mostra mais lacunas do ponto de vista técnico, acaba por ser muitas vezes o patinho feio na equipa do Benfica. Hoje é ele que vai dando a vitória para a equipa de Marco Silva. Bá aparece pelo lado direito com uma frequência superior, e isto me preocupa também do que nós dissemos. A linha do Vitória a defender com 4 revela algumas carências e dá espaço ao Benfica para agredir o último reduto da equipa do Tiago Margarido. Nos últimos minutos pareceu-nos que o Vitória coloca um quinto elemento nessa linha defensiva para que o Bá não tenha tanto espaço. O Vitória faz o que pode, mas é obrigado a baixar muitas linhas. Basta lembrar que a primeira vez que o Vitória se acercou da baliza do SAMU foi ao minuto 22, com aquela oportunidade de Miguel Nogueira, colocando a bola muito por cima da barra do guarda-redes do Benfica. Curiosamente, nestes últimos minutos do primeiro tempo, o Benfica colocou alguma marcha atrás, desacelerou um pouco e o Vitória acabou por aparecer mais em cena. Eu falava-te da ausência do Gustavo Silva como elemento determinante, para mim, para que o Vitória não tivesse um jogo ofensivo mais visível. O Rui lembrou-nos a ausência do Godoy também, não tanto porque ele dá ao jogo do ponto de vista técnico, porque até acho que Jakub Ovidz vai ser o titular nesta equipa. Aliás, este jogador, este austríaco, a jogar numa equipa que joga mais em ataque posicional, ele é muito bom a jogar nos apoios frontais, e aí é superior, na minha opinião, ao Godoy. Mas também é verdade que num jogo mais direto, na procura de um jogo mais alto, o Ndoye faz alguma falta, mas é como digo, bem, o Vitória passa a estar melhor servido com o Jakub Ovidz na frente. Resultado muito bom para o Vitória, porque está no jogo, resultado que castiga a ineficácia na finalização por parte da equipa do Marco Silva.
2: E o único que remou contra a maré do desperdício encarnado foi Samuel Dal. É o golo do sueco que vai fazendo toda a diferença no intervalo esta hora no Estádio da Luz. Benfica 1, Vitória 0. Já voltamos.
3: Vamos analisar, entretanto, o trabalho do árbitro Luís Godinho.
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3: O vídeo árbitro bola branca é José Leiroz. Dois cartões amarelos, um a Strata aos 18 minutos, o outro a Gonçalo Nogueira aos 33, ambos jogadores do Vitória. E ao intervalo, com a saída de Luís Godinho do relvado, os adeptos do Benfica mostraram-se desagradados, José Leiroz. Há aqui razões para os adeptos do Benfica manifestarem este desagrado?
8: É verdade, Pedro Azevedo. Foi uma monumental assobiada ela no Estádio da Luz, que o Luís Godinho não mereceu. E não mereceu, e certamente vai pensando, como diz o poeta, cá vamos andar e com força para continuar. É isso que o Luís Godinho tem feito e tem que continuar a fazer. Ele está bem, esteve muito bem, com confiança e tranquilidade. Respira bem, nota-se que está com boa condição física. Como o Pedro Azevedo disse, exibiu dois amarelos muito bem exibidos. Aos 18, o amarelo exibido a Strata foi naquela falta que cortou a jogada de ataque, derrubando, puxando para este ano. E aos 33 minutos, explicou a Nogueira que foi uma falta por reincidência, duas faltas, infringiu como existenciais do jogo e Godinho não tem outra hipótese, não exibir o cartão amarelo. Aos 8 minutos, há uns empurrões na área no ataque do Benfica, empurrões simultâneos, o que de vários adversários, o que bem Luís Godinho, são simultâneos, não há qualquer falta. O único erro da partida é aos 37 minutos. Ficou, efetivamente, um amarelo por exibir. Se os assumiu foi por causa deste amarelo a do 7, também é justificado, mas não é necessário ser com grande assobio dela, mas efetivamente do 7 derrubou deliberadamente o dinamarquês do Benfica e merecia o cartão amarelo.
3: Obrigado, José Leiroz, com a tua análise ao trabalho de Luís Godinho.
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3: 6:57. Dentro de pouco mais de um minuto, há notícias para ouvir na Renascença.
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3: Estamos muito perto das 7 da tarde, 6 nos Açores. Uma síntese de notícias na Renascença com a jornalista Marisa Gonçalves. Boa tarde.
16: Boa tarde, Pedro Azevedo. Os rebeldes hutis do Iémen reivindicam os ataques de ontem aos aeroportos da Arábia Saudita. Foi atacado o aeroporto da capital, Riad, que provocou 12 mortos e mais de 300 feridos. Também o aeroporto de Daman, no leste do país. Estes ataques ocorrem num contexto de rápida escalada do conflito entre os rebeldes hutis do Iémen e a Arábia Saudita. A Presidente da Comissão Europeia apoia integralmente o apelo de Volodymyr Zelensky para um cessar-fogo com a Rússia. Em comunicado, Ursula von der Leyen afirma que a União Europeia vai discutir mais financiamento para Kiev na próxima reunião, uma posição conhecida depois do presidente norte-americano ter revelado que a Ucrânia e a Rússia concordaram com aquilo que descreveu como um cessar-fogo no plano energético. Numa publicação nas redes sociais, Trump adianta que entraria em vigor de imediato, mas não adiantou mais pormenores. Zelensky já respondeu: se os russos concordarem com um cessar-fogo energético, a Ucrânia também concordará. Para já não há confirmação imediata de Moscovo. A Conferência Episcopal Portuguesa deseja uma rápida e plena recuperação ao Papa e apela aos cristãos que acompanhem Leão XIV com a sua oração. O Papa será operado nos próximos dias a um nódulo circunscrito ao pulmão. O anúncio foi feito pelo próprio Leão XIV no final da recitação do Ângelus, na Praça de São Pedro. A cirurgia vai ser realizada no Hospital Gemelli, a unidade de Roma que acolhe os Papas. O pneumologista Carlos Rubalo Cordeiro já falou com o diretor do Serviço de Pneumologia deste hospital em Roma, que deu conta da esperança em resolver o problema com esta operação. O especialista também explica que a retirada do nódulo irá permitir saber se é benigno ou maligno.
17: Eu acredito que esta retirada do nódulo vá ser, de facto, aquilo que vai dar origem depois a um diagnóstico, não é? Porque eu acredito que não tenha sido feita a biópsia. A intenção, e bem, é rapidamente, digamos, retirar o nódulo. E isso é bom sinal também. É porque seguramente esta lesão estará muito, como o próprio Papa disse, não é? Muito circunscrita e muito limitada ao pulmão e ainda numa fase boa, digamos, se assim se puder dizer, para ser retirada.
16: Pneumologista Carlos Rubalo Cordeiro, ouvido pelo jornalista José Pedro Frazão, ainda não se sabe a data exata desta intervenção cirúrgica ao Papa. Um homem que ameaçou e planeava atacar o primeiro-ministro polaco, Donald Tusk, foi detido. Não são conhecidos detalhes sobre a identidade do homem, nem o tipo de ataque planeado. A Polónia tem estado em alerta máxima após uma série de esfaqueamentos em escolas esta semana, bem como por receios de um possível ataque híbrido russo que enfraqueça o apoio ocidental prestado à Ucrânia. Segue a emissão especial de Bola Branca com o jornalista Pedro Azevedo. Tenha uma boa tarde.
3: Obrigado, Marisa Gonçalves, com outras notícias do país e do mundo. Notícias que podem ser atualizadas todo minuto em rr.pt. Está no intervalo o jogo do Estádio da Luz. O Benfica está a vencer por 1-0. Golo de Samuel Dal. Também está no intervalo o encontro que decorre da Segunda Liga, Leiria 0, Académica 1. Revisão até agora dos jogos da jornada 8 da Primeira Liga. A jornada principiou sexta-feira. Moreirense 0, Gil Vicente 1. Ontem, e também com o Braga 1, Sporting 3. Ontem, Marítimo 1, Porto 2, Académico 2, Estoril 1, Casa Pia 0, Santa Clara 1. Esta tarde, Rio Ave 3, Nacional 2. No intervalo, o Benfica Vitória com os encarnados em vantagem por 1-0. Às 8h30, Arouca, Estrela da Amadora. E amanhã, Famalicão, Alverca, a encerrar a jornada às 8h15. Na segunda Liga de Futebol, ontem o Penafiel, ou melhor, sexta-feira, Penafiel 1, Aves 2. Ontem, Tondela 1, Torriense 0. Amarante 1, Portimonense 2, Leixões 1, Futebol Clube do Porto B 2, Vizela 0, Sporting B 2, hoje Lourosa 1, Chaves 1, Farense 2, Feirense 1. Ao intervalo, Leiria 0, Académica 1 e amanhã a jornada completa-se com o Benfica B Felgueiras. O jogo está marcado para as 6 da tarde. Lá fora, o Betis, adversário do Futebol Clube do Porto, na próxima quarta-feira em Sevilha. Jogo da Liga dos Campeões está a jogar a esta hora. A equipa espanhola está a vencer por 3-2. Vai a meio a segunda parte do encontro de Sevilha. Betis 3, Osasuna 2. Em França, o Lens, adversário do Sporting, jogou sexta-feira, ganhou por 2-1 sobre o Lyon de Paulo Fonseca. O adversário do Benfica, o Celta, na próxima quinta-feira, na Luz, para a Liga Europa, venceu fora hoje por 2-0 no terreno do Motherwell. Está em primeiro o Celtic na Liga da Escócia ao cabo de 8 jornadas. Ainda o adversário do Braga, da próxima quinta-feira, o Copenhaga. O jogo será Copenhaga-Braga, na Dinamarca. Acaba de perder, o jogo terminou há instantes. Midtjylland 2, Copenhaga 1. Jogo da Liga Dinamarquesa de Futebol. O Copenhaga, apesar desta derrota, continua a liderar. Tem 2 pontos de vantagem, justamente sobre o Midtjylland, com quem perdeu esta tarde, há minutos, por 2-1. Referência também para o adversário do Torriense, na Liga Europa, na próxima próxima quinta-feira em Leiria. O Sunderland perdeu em casa 2-0 ontem com o Brighton para a sexta jornada da Premier League. O Sunderland está em 16º lugar. Esta tarde houve jogo grande na Premier League. Liverpool 0, Manchester City 3, com Mateus Nunes e Rubén Dias a titulares. No Milan de Rubén Amorim, Gonçalo Ramos foi titular, mas ficou em branco. O jogo terminou há poucos minutos em Reggio Emilia, na Itália. Sassuolo 1, AC Milan 1, é resultado final no Campeonato Italiano de Futebol. No basquetebol, recordo esse resultado de clássico no Dragão Arena, esta tarde, na segunda jornada do Nacional de Basquetebol, num jogo que representou uma reedição da final da época passada do Nacional de Basquete. O Futebol Clube do Porto, campeão em título, bateu o Benfica por 93-86.
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3: Está na hora do regresso ao Estádio da Luz, o Benfica-Vitória que estamos a acompanhar com um relato na Renascença. Pode ver o relato e deixar a sua opinião no YouTube da Renascença. Um jogo também com minuto a minuto que pode acompanhar na app da Renascença e em rr.pt. A equipa RR com Rui Glória, responsável pelo som. Comentários Nuno Presume, comentários arbitragem de José Leiroz, reportagem do Rui Viegas e a narração
7: João Filipe Cruz.
3: Estamos de volta ao Estádio da Luz.
2: Estava há pouco a meio gás porque só estava o Benfica no relvado, mas agora Rui Viegas, tudo pronto.
0: Exatamente, foi o Vitória o último a regressar, já voltou a equipa de Tiago Margarido. Tinha voltado o Benfica praticamente em simultâneo com a equipa de arbitragem do Luís Godinho e vai sair o Vitória para a segunda parte.
2: Sem alterações para o Benfica e para o Vitória vai ser o capitão Samu Silva o primeiro a tocar na bola na segunda parte. Autoriza Luís Godinho e está em andamento a última metade do para já Benfica 1, Vitória 0. Vale o golo de Samuel Dal. Bola nas mãos do outro Samuel. Samuel Soares, o guarda-redes encarnado. Dá já curtinho para Tomás Araújo. Vai avançando a central pela esquerda nos encarnados. Samuel Dal, o marcador do golo. Bola em Prestiani, de calcanhar. Que classe para Sheldrop. Mais para a frente para Pavlidis na grande área. Remate pé esquerdo e a bola sai ao lado. Ponta, pé de baliza para o Vitória.
0: Ainda olhou o grego, não tinha ninguém no coração da grande área. Optou pelo remate forte com o pé esquerdo. A bola foi à malha lateral direita da baliza de Zits.
2: Mas entrou, não te presumo, o Benfica como esteve na primeira parte.
1: Entra com tudo. Corredor lateral esquerdo e aquela dupla Prestiani e Sheldrup a funcionarem muito bem. E o Pavlidis desta vez não jogou em apoio frontal, jogou no ataque ao espaço e ganhou muita vantagem nas costas do Borevkovic e podia ter feito 2-0.
2: Bola para Pavlidis à saída do meio campo defensivo encarnado. Pé de falta o grego não tem. Recupera a vitória por intermédio de Gonçalo Nogueira. Bola para a esquerda para João Mendes. Olha o cruzamento lateral, é para a grande área e não chega lá Samuel Dal, ficou a pedir falta, a bola sobra para Sheldrop, adianta para Prestiani, de costas para a baliza contrária, o enfiamento da grande área, da própria grande área, tentou adiantar a bola para Sheldrop, corta a vitória, mantém-se em zona de ataque a equipa de Tiago Margarido, mas recupera o Benfica por Samuel Dal. Estica para a frente para Pavlidis, de costas para a baliza de Zish. Caiu o grego, a bola ainda está na posse dos de encarnado, mas Luís Godinho há livre para o Benfica.
0: É, decide interromper a partida, mesmo que a bola tenha sobrado à esquerda para Gianluca Prestiani. Refira-se que não houve de facto alterações, mas os jogadores do Benfica, e só esses, os suplentes, estiveram a grande parte do intervalo em aquecimento. Eu não diria que foi um aquecimento, tiveram mais a recriar-se com a bola, mas todos os jogadores do banco estiveram no relvado para trocarem bolas e agora vamos ver o que é que poderá fazer Marco Silva nesta segunda parte em termos de alterações, tal como a Tiago Margarido.
2: Bola para o Benfica, Sheldrop, aliás era Prestiani, perdeu-a, recupera a vitória. Borevkovic, o central croata de 29 anos, à saída do meio campo defensivo. Há para Ducé, à direita para Strata, a adiantar para Miguel Nogueira, mais para o meio para Samu, outra vez para Nogueira, tentava devolver ao capitão, recupera o Benfica, Pavlidis, Barreiro, para a esquerda, para João Palhinho, outra vez para Barreiro, atrasa para Samuel Dal, mais atrás para Tomás Araújo, descongestiona a equipa do Benfica, aplauda-los. Passo comprido de Tomás Araújo, para a direita para Rafa Silva, salta, recebe de peito bem à frente de Marco Silva, guarda-redes, porque não andámos juntos à escola. Bola para trás para Tomás Araújo, em João Palhinha, outra vez para o eixo defensivo dos encarnados, Circati a levantar na procura de Pavlidis, o passo não saiu na melhor das condições, consegue o corte vitória, tenta ganhar o Benfica e consegue. Prestiani para trás para Tomás Araújo, não tem tido muita bola neste arranque de segunda parte o Vitória. Estamos com 49 minutos, o mesmo é dizer que estão decorridos 4 da segunda parte. Alexandre Bá perdeu, Camara a meio do meio campo do Benfica, dá para trás para João Mendes, mais para trás para Baleiro. Tiago Margarido quer a equipa mais junta
18: e aplaude,
2: vai aplaudindo.
18: Aplaude a ação da equipa nesta recuperação de bola de Camara.
1: Aplaude porque não me lembro de um momento no primeiro tempo com a equipa com tanta bola, embora em zona mais recuada. O Benfica não está a pressionar tão alto como fez no primeiro tempo.
2: E agora há espaço para Prestiani, descaído para a esquerda, passa para o adversário, é travado em falta, no entender de Luís Godinho.
18: E há amarelo para o homem do Vitória, para o camisola 21 da equipa minhota, mostrado por Luís Godinho, é para Tony Borevkovic.
2: O terceiro amarelado da equipa do Vitória, o terceiro amarelado do jogo, porque ainda não viu qualquer cartão a equipa do Benfica.
1: Veremos se é propositado o Benfica alimentar o Vitória, querendo que este tenha bola, e depois de roubar, promover estas ações de contra-ataque, ou se é mesmo por imposição do Vitória que vai conseguindo ter bola. Agora o Vitória expõe-se um pouco e o Benfica aproveita porque tem jogadores muito rápidos para este tipo de ações, sendo o relevo maior, claro, para este ano.
2: E é o lado para onde o Benfica mais ataca, e o lado direito da equipa do Vitória está agora amarelado. Tony Strato, o lateral, e Borevkovic, o central. Sim. À direita, portanto, pode também ser importante daqui para a frente. Estão condicionados os dois defesas mais à direita
1: Miguel
2: da equipa
1: Maga,
2: de Tiago Margarido.
1: Mais cedo ou mais tarde virá por aí.
2: Vamos ao livre. Sheldrup ou Dal? É Sheldrup. Cruzamento! Limpou Vitória. A bola ainda sobrevoa a grande área da equipa de Guimarães. Vai sair no contra-ataque a turma de Tiago Margarido. Travado por Prestiano, mas em falta, no entender de Luís Godinho.
18: É, e protestam os adeptos do Benfica, dizendo que o argentino apenas tocou na redondinha. Protesta também todo o banco do Vitória, com o Tiago Margarido de braços abertos a pedir ação disciplinar para o jogador do Benfica.
2: E agora responde também na mesma moeda o banco do Benfica, levanta-se e Simão Sabrosa está ali à conversa com um dos elementos do banco do Vitória.
3: Vamos ver quem tem razão. José Leiroz, há aqui razão para amarelo?
8: Completamente, é uma entrada em take do deslizante, rastreando o adversário, é um amarelo sem qualquer dúvida. Godinho pode estar encoberto por outro jogador, agora merecia uma subida dela por não ter exibido este amarelo.
3: Erro no plano disciplinar do árbitro da partida. Estádio da Luz.
2: 6 minutos da segunda parte, vai valendo o golo de Samuel Dal. O Vitória está no meio campo ofensivo, tem lançamento à direita. É para Strata. Aparece bem perto do romeno, camisola 9, Jakupovic, e recebe. Recupera o Benfica rapidamente por Leandro Barreiro. Dá para a esquerda e há falta sobre um homem do Vitória. Novo livre para a equipa de Guimarães.
18: É, foi de Barreiro e agora sim o primeiro amarelo para a equipa do Benfica. Mostrado pelo árbitro alentejano para as Águias e para o Internacional Luxemburguês.
2: Primeiro cartão amarelo a sair para o Benfica, o quarto do jogo.
18: E saem também os primeiros elementos do banco do Benfica para aquecimento. Orsnes, Echeverri, Sudakov, Luque Bacchio e ainda Jean Duran. Também já tinham estado em aquecimento na primeira parte e mantêm-se nesta segunda os homens do banco de suplentes do Vitória.
2: A livre à direita para a equipa da Cidade de Berço. Ainda longe da grande área de Samuel Soares.
18: Tony Strata e também Samu.
2: O capitão e o lateral direito. Autoriza Godinho. Strata fugiu. É para Samu. Bola lançada para a zona do segundo poste, mas sai muito esticada. A ideia era boa, mas o passo saiu esticado à pontapé de baliza para o Benfica.
18: É, e a bola foi diretamente pela linha de cabeceira.
3: Aqui justifica aqui uma intervenção do José Leirós, porque pelas repetições, José Leirós, há razão para um amarelo a Leandro Barreiro?
8: Não, nem pensar. Não há qualquer falta, até foi jogador do Vitória que foi contra o jogador do Benfica. É um erro disciplinar, porque não se vê a perna, não se vê jogo perigoso, não se vê negligente, não há motivo para amarelo.
3: Não está bem para já Luís Godinho nesta segunda parte no plano disciplinar. Voltamos à luz.
2: Era recolher Tchirkati com alguma dificuldade face à pressão intensa de Camará, obrigado a atrasar o australiano para Samu Soares. Coloca a direita para Pá, recebe a mal e deixa a fugir. Há lançamento para o Vitória à esquerda.
18: Bota furada do dinamarquês, deixar a bola escapar-se, e é o Vitória que está no meio campo contrário.
2: Samu à procura do canto e há canto para o Vitória. Mas fiquei com a ideia que não havia.
18: Eu também fiquei com essa sensação.
2: Foi o Camará a última a tocar, pareceu daqui, Rui, também.
18: Eu também.

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4: Grande passe de, creio, Miguel Nogueira para o capitão... Samu Silva.
5: Do ponto de vista técnico, o Miguel Nogueira é muito bom jogador. Aliás, tal como o Gonçalo também no meio, também é um jogador de grande qualidade no corredor central. Mas o Vitória agora está melhor no jogo. Devo-te confessar que estes 10 minutos dão um Vitória diferente para melhor e vai ao encontro do que dissemos após a primeira parte. O Benfica não consegue matar o jogo e depois sujeita-se a que a equipa adversária ganhe créditos e acredito que possa chegar à igualdade.
4: Alimenta a crença do conquistador. Olha o livre, estudado com um remate a sair, bloqueado. Sai no contra-ataque o Benfica, ficou para trás um homem de encarnado, caído no relvado. Bola para Prestiani, queixa-se de falta. O árbitro Luís Godinho manda seguir, subiu os adeptos do Estádio da Luz. Olha a Vitória, consegue recuperar. Atenção à equipa de Tiago Margarido, que se vai desdobrando no meio-campo ofensivo. Bola para Camará, enfiamento da grande área, lado esquerdo, como sobe a equipa de Guimarães. Vai ganhar a linha de fundo, camisola 7, o cruzamento sai curto, mas ainda há canto para os homens do Vitória.
3: E há pouco tinha ficado caído no início do lance, na tentativa de contra-ataque do Benfica. Tinha ficado caído a Sheldrup e a plateia da Luz não perdoou ao árbitro, que entretanto recupera esse momento e mostra cartolina, parece-me, o homem do Vitória.
4: É o capitão Samu Silva, o próprio que vai marcar o pontapé de canto. Já vamos carimbar tempo e resultado em Lisboa, no Estádio da Luz. Para já vamos ao canto para o Vitória da Cidade de Berço. Vitória Sport Clube, bate Samu, cabeceamento, sai por cima. Pontapé de baliza para o Benfica. Numa altura em que estamos com 57 minutos, Benfica 1, Vitória 0.
6: Golo da Académica em Leiria. Está na segunda parte do jogo, 54 minutos. Leiria 0, Académica 2. Jogo da segunda liga.
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6: Luz!
4: Bola para o Benfica, Tchirkati. Dá para Tomás Araújo, seguido por Jakubovic. Dá para a esquerda para Gianluca, aliás é Sheldrup. Gianluca Prestiani mais ao meio e vai o norueguês em direção à linha de fundo. Cai, o árbitro diz que não há nada. Segue jogo. Se trata. Dá para a frente para Jakubovic. Combinação com Dulce. Olha que bem jogado. O passe saiu esticado para Samu Silva. Recupera o Benfica. João Palhinha. Também a esticar o passe em demasia para Leandro Barreiro. Joga-se menos bem agora no Estádio da Luz. Camará também adiantou em demasia. Recupera os encarnados. Pavli diz para a direita para Rafa. Tiago Margarido está com calor. Tira o casaco. Rafa coladinho a Marco Silva. Dá para o meio para Leandro Barreiro. Barreiro mais para trás para Tomás Araújo. Está ali Camará por perto e arriscou Barreiro no passo para o capitão. A bola viaja até ao lado esquerdo do ataque encarnado. Prestiani, aí vai o loiro argentino a dar para a área, para Sheldrup, saiu com força a mais, agarra Oliver Zisch.
3: Já teve melhores horas esta combinação entre Prestiani e Sheldrup, agora tentar servir uma vez mais o norueguês por parte do argentino, só que a bola saiu com muita força e antecipou-se Zisch, numa altura em que é chamado ao banco dos suplentes do Benfica para entrar daqui a pouco a Frederik Orsnes. Não é o único, está ali um homem também no interior do banco, parece-me ser Echeverri, joga o Benfica no ataque.
4: Pavlidis escapou-se a bola ao Helénico, recupera a Vitória, mas não a retém durante muito tempo, ainda assim o Benfica também não faz melhor. Boa bola de Gonçalo Nogueira para o outro Nogueira, o Miguel. Dá para o meio para Dulce. Vai enviar a bola para o lado direito para Strata, veloz, linha de fundo, cruzamento e ganha canto.
3: Cruzamento do Romeno, praticamente em cima da linha de fundo. Bola ligeiramente atrasada, tocada para fora, canto à direita para o Vitória de Guimarães. Já lá vai Samu para movimentar e de facto é Orsnes e também...

0: do lado do Benfica, Echeverri, para entrarem dentro de minutos na equipa às ordens de Marco Silva, vai agora ali junto ao banco, dando indicações aos dois atletas.
1: É outra vitória este do segundo tempo, quer na transição para ataque, com muito mais critério, o lado direito a funcionar muito bem.
2: Olha o pontapé de canto, vai subir e afastar um homem de encarnado. Pode sair um ataque rápido do Benfica, mas congela esta iniciativa. Pavlidis passa pelo adversário, que era Gonçalo Moreira, tentava dar para a esquerda, o passe saiu torto, lançamento para o Vitória e alterações na equipa da casa.
0: É, a bola à direita numa variação de jogo do Pavlidis para a esquerda, era para Rafa, o esférico saiu torto, mas ainda assim Rafa agradeceu ao ponta de lança grego, saem Sheldrup e também Leandro Barreiro na equipa do Benfica, entradas de Echeverri e de Orsnes.
1: Bom, quando o banco é de tamanha qualidade, a subjetividade aumenta muito. Acho que o Sheldrup estava bem no jogo, estava a combinar muito bem com o Prestiani. Dos três jogadores no apoio a Pavlidis, talvez o menos fugaz, o menos envolvente fosse até Rafa, mas há ainda Luke Bacchio para poder entrar, que vem da seleção belga com muito moral,
2: dois
1: com muita moral,
2: assistência.
1: Obviamente. Relativamente à entrada do Auschwitz para o corredor central, obviamente que alguém com o estatuto como tem o Auschwitz é tentado, por parte de qualquer treinador, é tentado a colocá-lo em campo, e o Auschwitz acaba por entrar para a mesma posição. O Leandro estava a fazer, em meu entender, um jogo posicional muito bom, numa proteção ao Palhinha também de grande qualidade. Mas compreendo a inclusão do
2: talvez o Amarelo também
1: do norueguês. Mas é o tal problema. Aliás, quando há muitos jogadores bons, pode até ser um problema. Há quase a necessidade de os ter que colocar em campo. Embora o Benfica tenha uma densidade competitiva boa, vem já em um jogo a meio da semana para a Liga Europa, com o Celtic, e o Benfica acredita, e Marco Silva, que podem fazer muita transformação na equipa.
2: Bola de Echeverri, era para Rafa, saiu, Ziche da grande área, ponta, pila para fora, lançamento para o Benfica.
0: Sprintou a Rafa para tentar chegar à bola, Ziche com isso bateu diretamente para a bancada.
1: Deixa só concluir, é que o Echeverri entra para jogar no apoio ao Pavlidis e o Prestiani vai para uma posição que também lhe é muito confortável, que é o corredor lateral esquerdo. Tem também essa vantagem. Relaciona-se bem com o Echeverri, que é um jogador, aliás, conhecem-se inclusive, é do Mundial de Sub-20. Estão à vontade para poder jogar bem.
2: Estamos com 62 minutos, vai vencendo o Benfica por 1-0, mas é uma equipa de luz com menos gás do que teve na primeira parte. E já aqui e ali vimos algo que não tínhamos visto na primeira metade, que é o Vitória a chegar-se à frente. Olha o Benfica, atenção, Echeverri vai no cara a cara, vai marcar, que defesa! Oliver Zits, muda os intervenientes. Rui Viegas, mas o desperdício também veio para a segunda parte.
0: É, a isolar-se o argentino, acabadinho de entrar, olhou ainda para a grande área, estava mais atrás Rafa, optou por rematar, defendeu Zits, mantém-se o Benfica no ataque.
2: Prestiani, Echeverri, dupla argentina a combinar do lado esquerdo, cruzamento de Prestiani, o corte do Vitória, vai sobrar para um remate torto do homem do Benfica. Bola sai à pontapé de baliza, foi Rafa.
0: É, bola a cair em balão à direita, à entrada da grande área visitante, e Rafa a optar pelo remate, deu torto, muito por alto e muito ao lado também da baliza de Zits. Quando há, João, ali uma enorme conferência no banco do Vitória.
1: Relativamente à oportunidade desperdiçada, dizer-te que há um passo que me parece ter sido o Tomás Araújo, que é fabuloso, porque deixa o Echeverri na cara do golo para que o Benfica pudesse chegar ao 2-0. A Benfica, que na saída de bola do Vitória de Guimarães, no pontapé de baliza, vai para o homem a homem. Quem olha para a linha defensiva do Benfica, estão três jogadores do Benfica para três jogadores do Vitória, e o Benfica aumenta aqui a sua qualidade e o seu risco também na pressão mais alta.
2: Vem alteração dupla para o Vitória, vão entrar Telmo Arcanjo e também Benny Mukendi, o internacional angolano. Primeiras alterações.
0: Telmo Arcanjo, que esteve, é mais um, que esteve no Campeonato do Mundo.
2: As primeiras alterações daqui a pouco para a equipa de Tiago Margarido. Para já vai atacando o Benfica, o passe a não sair para Rafa, recolhe João Mendes. afasta a bola das proximidades da própria grande área, consegue o quarto do Benfica, mas recupera a vitória. Vai se desdobrando a equipa de Tiago Margarido. Câmara, toque de calcanhar, é bem feito, o outro saiu, mas não tão bem, ganha o Benfica, corta, vai recuperar Rafa, perdeu-a, recolhe Tiago Baleiro no meio campo defensivo. Vai para a esquerda para Samu Silva, outra vez para Baleiro, central à esquerda, a jogar para o central à direita, Borevkovic, seguido por Echeverri. Vai para a direita para Strata, mais para o meio para Jakupovic, que vai atrás buscar jogo. Borevkovic, Baleiro, vitória vai tentando ferir o Benfica, bola para o meio, agora há espaço, atenção para Gonçalo Nogueira, vai dar para o outro Nogueira, o Miguel recebe bem, tem dado pela frente, tenta passar, consegue a combinação, olha o passo para a área e cai em corte. Corta o Benfica, Tchirkati ao lançamento para o Vitória.
0: Mas antes tinha ficado caído o homem do Vitória no lance disputado com Prestiani. O árbitro nada assinalou. E vamos às alterações na equipa da Cidade Berço. Com essas entradas de Telmo Arcanjo, internacional cabo-verdiano. E também o internacional por Angola, Benny Mukendi.
2: Saem Miguel Nogueira e Dulce.
1: Ok, o Miguel estava a jogar bem. Eu pensei até que pudesse sair o Omar Camará e o Telmo Arcanjo. Embora o Telmo goste de jogar mais a partir da direita do que propriamente da esquerda, o Telmo podia ser muito mais do que é. O nível de exigência dos adeptos do Vitória por vezes parece fazer com que o Telmo não consiga libertar o potencial que ele tem. Já lá vão alguns anos ao serviço do Vitória. Relativamente ao Beni, pois bem, o Beni era o titular no corredor central desta equipa e era visto como um jogador de extrema importância. A verdade é que foi perdendo espaço para o Dulce. Ele é um bom médio de cobertura, não é propriamente também um dotado tecnicamente, mas tem uma abrangência muito boa. O Dulce ficou condicionado por um lance na primeira parte, apesar de não ter sofrido o cartão amarelo, podia ter mostrado esse cartão por parte do Godinho. Mas a verdade é que acaba por não fazer um jogo por aí além. Agora, o Miguel Nogueira estava bem no jogo, a meu entender. Alguém teria que sair, saiu o ala direito da equipa do Vitória.
2: 67 minutos no Estádio da Luz, faltam 13 para os 90. Benfica 1, Vitória 0.
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3: Na segunda liga, 65 minutos, Leiria 0, Académica 2.
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2: No Estádio da Luz, o Benfica vai vencendo por uma bola a zero. Joga o a Vitória. Mas este passe não correu bem, a Samu saiu ao lançamento para o Benfica.
0: É, a bola diretamente para fora, saiu ali perto do Marco Silva, que vai conferenciando com um dos seus adjuntos. Tem havido ali muita conversa no banco de suplentes do Benfica. Benfica que volta a jogar no seu meio terreno.
2: E João Palhinha vai picar, mas a bola não passa por Benny Mukendi. Parece-me que recolheram ao balneário. A ver, vamos para entrar. Presumivelmente sim, Luque Bacchio e João Duran. Já lá iremos. Já vamos ver se entram o belga e o colombiano. Para já há livre para o Benfica.
0: É ali uma entrada à esquerda sobre o homem do Benfica, sobre Echeverri. Luís Godinho a apitar. Bola parada para as Águias.
2: Falta sobre o jogador que ainda pertence ao Manchester City. Está emprestado ao Benfica. Jovem argentino de 20 anos. É o segundo jogo com a camisola dos encarnados. Passou a temporada passada emprestado ao Girona e também ao Bayer Leverkusen. Lançamento para os encarnados à direita do ataque.
0: Dodi Luque Bacchio já vai ouvindo ali instruções no banco do Benfica. Já despiu o colete e vai entrar dentro de minutos o internacional belga.
2: Que nos 4 jogos que fez pela seleção dos Diabos Vermelhos marcou 2 golos e assistiu outro. Também vem de pé quente Luque Bacchio, da paragem para as seleções.
0: Está ali mais um jogador, está encoberto por Marco Silva, vai conversando ali com Gonçalo Santos, não sei quem será, João está de costas para ti.
2: Daqui de cima também só vejo Luca Bacchio e John Duran. Já lá vamos, atenção a Rafa, vai pelo meio, perseguido. Vai perder Rafa, recupera Strata. Aí vai o Vitória, veloz o Romeno, passa por João Palhinha, mete à direita. Para Telmo Arcanjo, acelera, recém-entrado, camisola 18, tem ao meio gente a pedir. Vai tentar servir Jakupovic, cai o camisola 9, pede falta. Luís Godinho diz que não há nada, sobra para o Benfica.
0: É, o austríaco ficou ali no solo, caído a protestar.
1: Vitória libertou-se
0: mesmo. Daqui a pouco do Benfica. De facto é Duran apenas e também Luque Bacchio. É um jogador sem colete, mas não é para entrar já.
1: Vitória libertou-se mesmo. O corredor lateral direito está muito ativo e o Benfica deixou de ter o apoio dos laterais, sobretudo do lado direito. A verdade é que o lateral direito do Benfica, o Bá, não aparece constantemente à frente do Rafa. E o Benfica perde muito da sua dinâmica ofensiva por não envolver os laterais. E por outro lado, vai concedendo mais espaço também no meio-campo. Praticamente inverte o triângulo, porque o Echeverri é jogador para jogar na proximidade do ponta-de-lança. O Osnes acaba por não entrar muito bem. Até agora ainda não esteve muito ativo.
2: Atenção ao Benfica, bola para Pavlidis, tem ali para Estiani. Já serviu! Olha o argentino por cima! Mais um golo desperdiçado pelos da Luz.
0: Recuperação de Vangelis Pavlidis a assistir, a convocar a entrada à velocidade de Prestiani. Este a descair ligeiramente para a direita, já dentro da grande área, a disparar, mas a bola cruzada forte saiu por cima do travessão de Zitch. Perde o Benfica, a oportunidade do 2-0. E esse terceiro elemento que eu falava é Sudakov. Ele andava ali de facto escondido, já Exato. Tinha percebido isso, mas agora sim aparece e houve as indicações de Marco Silva também para entrar o internacional ucraniano.
2: Mas John Duran desapareceu.
0: É, foi essa a troca, eventualmente.
2: Luque Bacchio e Sudakov para entrarem do lado do Benfica e o lado do Vitória também vai mexer. Mitrovic já está equipado, mas não vem sozinho, já lá vamos. Bola para Rafa. Dá para Orsnes, combinação com Pavlidis. Estão a devolver ao norueguês, a bola foi parar até Palhinha, mas há falta e livre para o Benfica e sai cartão amarelo.
0: Exatamente, cartolina mostrada por Luís Godinho, o árbitro principal desta partida, numa altura em que vamos às substituições.
2: E também Patrick Otro. Saiba!
0: Saída do dinamarquês. Saída também de
2: Rafa
0: Silva, exatamente. Rafa também a abandonar. Entradas de Sudakov e de Dodi Luque Bacchio, que, como disseste, esteve de pé quente na paragem para as seleções. E há essa alteração também no Vitória, com a saída de Jakupovic para a entrada do homem que já tinhas falado, camisola 29 do
2: outro.
0: Conjunto orientado por Tiago Margarido. Outro. É outro para entrar.
2: Entrou também o Mitrovic, Matija Mitrovic.
0: Exatamente,
2: para o lugar de Gonçalo Nogueira, não é?
1: Sim, para a posição 6, para jogar ao lado do Beni.
0: É, e Gonçalo Nogueira saiu por outra zona do relvado.
2: E do lado do Benfica, estas alterações dão-nos o resultado, que é o canivete norueguês vai para a direita.
1: Tá, tal e qual, tal como jogou também ao serviço da seleção da Noruega, em alguns jogos, a partir da direita. Aliás, teve essa relação com Sheldrup, inclusive é contra Portugal, ambos a jogarem a partir do corredor lateral direito. Vínhamos falando de um Bá menos agressivo no plano ofensivo, não me surpreende que seja colocado então o Osnes a jogar como lateral direito e Luque Bacchio entra também para substituir Rafa, que nesta segunda parte foi menos preponderante em termos ofensivos. Luque Bacchio vem com esta moral de ter feito golos na seleção, é uma raridade vê-lo a fazer golos ao serviço do Benfica. Mas entra para o lado direito, para o lado direito do Benfica.
0: Dela, para... Só para explicar esta subida dela para Luís Godinho, é porque o árbitro de Évora interrompeu o jogo, assinalando uma falta a favor do Benfica, mas numa altura em que as Águias tinham espaço para o contra-ataque.
1: Sem dúvida. Relativamente ao Vitória, e muito rapidamente, Mitrovic entra então para o corredor central, a equipa mantém a estrutura e o outro para a frente de ataque.
2: Sudakov!

0: marca. Tanto tempo depois, numa jogada à esquerda que o Benfica a colocar muita gente em zona de finalização, Prestiani a servir e a bola no coração da grande área a ser dominada por Sudakov, que com um remate seco, rasteiro e ligeiramente desviado de Zic, aumenta para 2-0. Sorri o ucraniano, que é empurrado para a frente do pelotão encarnado por Prestiani, precisamente para poder assim saudar sozinho os adeptos do Benfica.
1: Estava a precisar, Sudakov, disto-me.
2: 32 jogos é demasiado, não é? Para um número 10.
1: 5 de dezembro, nesse empate aqui frente ao Sporting, é uma bola.
2: Se acrescentares as diminutas assistências que tem ao serviço do Benfica, era já rotulado de patinho feio e acaba por entrar e acaba por fazer este golo. A bola parece-me ter entrado a meio da baliza. O Pedro até nos poderá ajudar. O que significa que o guarda-redes pode não ter ficado muito bem na fotografia.
1: E pode não ficar por aqui. Atenção a Pavlidis. Volta atrás. Dá para Orsnes. Joga mais à direita para Lukebakio. Aí vai o belga. Faz uma bicicleta. Dá para o meio da... Dá para a grande área para Sudakov. Aí está o camisola 10. Cabidinho de marcar o segundo gol do Benfica.
2: Deixa-me só fazer referência ao gol de Sudakov. Quem tem visto o Benfica com Sudakov vê o... Olha, atenção.
1: Lukebakio já passou por dois e ganha canto. O belga para os encarnados.
0: Passou por João Mendes e também por Balieiro. Caminhou em direção à pequena área. Só que depois apertou o corte deste último do Paulista de bico pela linha de fundo. É canto à direita para os encarnados. E para Sudakov levantar. Sudakov que marcou. Ele que festejou também praticamente sozinho. Terá sido a primeira ação de Sudakov, o golo que marcou a ponta.
1: Pontapé de canto batido por Sudakov, a bola viaja até ao segundo posto, mas vai ser recolhida por um homem de negro do Vitória. Tenta partir para o contra-ataque a equipa de Tiago Margaredo, mas morre a nascença. Estamos com 78 minutos no Estádio da Luz. Benfica 2, Vitória 0.
3: Primeiro golo na presente época de Sudakov, como já disse o João Filipe Cruz, não marcava desde 5 de dezembro do ano passado, no empate a uma bola frente ao Sporting no Estádio da Luz.
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3: Em Leiria mantém-se a Académica a ganhar por 2 a 0. Já dentro do último quarto de hora, jogo da 2ª Liga, Leiria 0, Académica 2. Voltamos ao Estádio da Luz, relato do João Filipe Cruz.
1: 2-0 para o Benfica, o segundo golo dos encarnados. Nuno Presume teve o candão de devolver o Benfica da primeira parte e o Vitória também da primeira parte.
2: Sim. Vitória quebrou um pouco após este segundo golo, numa assistência de Prestiani, mais uma época para recordar até o momento, ainda falta muito, não é?
3: Acaba por ser o Echeverri a fazer a assistência, Nuno, é Echeverri que faz, o Prestiani faz a jogada toda, mas depois há o toque do Echeverri a entregar para o golo de Sudakov.
1: Obrigado. Mais fácil o Echeverri no meio disto tudo.
2: Sim, aliás teve uma grande oportunidade e assiste então agora para o gol do Sudakov. Um pormenor no gol do Sudakov. O Sudakov, quando joga pela equipa do Benfica, joga habitualmente no centro-esquerda. E desta vez está a jogar no centro-direita. Vale o que vale, mas no centro-esquerda não fez qualquer golo. No centro-direita, com a bola vinda precisamente do lado esquerdo, é ele que aparece na meia-lua com muito espaço para arrematar à baliza do polaco, guarda-redes do Vitória de Guimarães.
1: Bola para o Benfica, para Tomás Araújo. Passo comprido para a direita, para Lukebakio. Recolhe pé esquerdo. Tem João Mendes pela frente. Atrasa para Orsnes. Combinação com João Palhinho. Outra vez o norueguês vai a jogo. Miguel Maga daqui a pouco do lado do Vitória. Tomás Araújo cruza a linha do meio campo. Estica para Prestiani. Recolhe o argentino. Tem outro pelo meio. Já deu. Echeverri. Linha de fundo. Tem de correr para assegurar. Cruzamento e há pontapé de baliza para o Benfica, que queria outra coisa.
0: Queria um pontapé de canto. Dizendo que foi Borazkovic o último a tocar na redondinha pela linha de cabeceira, mas a equipa de arbitragem considera que foi mesmo Pavlidis, por isso avara pontapé de baliza para Zic, numa altura em que a saída então no vitória de Toni Strata para a entrada de Miguel Maga, o portuense que acabou a formação no Vitória e fez também formação no Futebol Clube do Porto. É ele que vai a jogo para o que resta deste desafio.
1: Fez o que pôde, Strata.
2: Fez o que pôde, fez-o bem a espaços, mas é muito difícil de parar-se primeiro com Sheldrup e sobretudo com a dupla Sheldrup-Prestiani. E agora estava a ter que levar com as acelerações do argentino, ainda para mais já amarelado. Não quis correr, e bem, a meu entender, não quis correr esse risco o Tiago Margarido, até porque o Maga também tem condições e é muitas vezes titular nesta equipa do Vitória.
1: Vai atacando, tentando acercar-se da baliza de Samuel Soares, e há falta sobre João Palhinha. Tem o constrondo no relvado 36 até.
0: É, e agora é que parece que vem aí João Duran. Finalmente o ponta de lança colombiano para os minutos finais deste encontro. Está ali pronto para entrar João Duran.
1: Aí está, confirmada a alteração, troca por troca, sai Pavlidis, que prolonga o período sem golos marcados, mas sai aplaudido para a entrada de John Duran.
0: É, mas não perdeu crédito o internacional grego, porque toda a bancada central da Luz se levantou para ovacionar Vangelis Pavlidis na sua saída.
2: É um jogador determinante na equipa do Benfica, e as diferenças para o ponta de lança agora recém-entrado são mais que muitas, porque falamos de um Pavlidis que a jogar em apoio frontal é sublime, contrastando com o colombiano que aparece a espaços. Irregularidade é uma evidência num jogador que tem um potencial extraordinário, mas que esta posição de suplente também o vai tirando de cena. O Pavlidis não faz golo, é verdade, mas é um elemento extremamente participativo. E agora o Benfica não terá esse apoio frontal, terá que contar mais com Echeverria para poder associar jogo à frente, e com as desmarcações em profundidade do seu ponta de lança, repito, é muito diferente do grego.
1: Pontapé de baliza para Samuel Soares.
0: É, afinal havia outro, mas a bola acabou por sair com muita força e escapou-se pela linha de fundo. É pontapé de rede para o guarda-redes do Benfica.
1: John Duran, que entra no jogo depois de uma semana em que voltaram a falar dele, no caso Fred, o antigo internacional brasileiro, mais um a dar conta de episódios de comportamento questionável por parte do cafetero. Marco Silva, que respondeu às acusações de Fred já agora durante o dia de ontem, durante a conferência de imprensa da divisão, dizendo que o internacional colombiano não teve outro comportamento que não positivo desde que chegou ao Benfica. É ele que sofre esta falta e dá livre para os encarnados.
0: É, bola ali à direita com a queda de Luque Bacchio. Exatamente, e bola parada para Orsnes.
1: Canivete norueguês bem perto de Marco Silva. Agita-se o Estádio da Luz. E há pouco foi anunciado o número de adeptos. Exatamente. No Reduto Encarnado. Boa casa.
0: 63.728. Repito, 63.728 é o número oficial de espectadores esta noite, tarde de noite, aqui no Estádio da Luz.
1: Praticamente esgotado o Estádio do Benfica para este clássico com o Vitória, que para já vai dando 2-0. Bola para o Vitória. João Mendes dá para trás. Tenta a equipa de Tiago Margarido ainda reduzir no tempo que falta, e não é muito, faltam menos de 7 para os 90. Bola para Balieiro. Joga com Mukendi Beni, o angolano que esteve com os palancas nesta pausa. Aí está ele novamente a jogar para o 6, Mitrovic. Mukendi, meio campo renovado do Vitória desta segunda parte. Beni Mukendi, seguido por Sudakov, atrasa para Balieiro. Palmas a compasso no Estádio da Luz. O Vitória troca a bola longe da baliza do Samuel Soares. Mitrovic adianta para Mukendi, outra vez Mitrovic, há espaço agora para Samu, vai finalmente ultrapassar a linha do meio campo, a equipa do Vitória. Telmo Arcanjo passa-lhe pelas costas, Maga joga com o 2, outra vez para Mitrovic. Arcanjo ainda na direita, recebe o camisola 18, bola colada ao pé esquerdo com a posição de Prestiani, ainda Arcanjo. Bola para a grande área, mas fácil para Samuel Soares.
0: É a antecipar-se a guarda-redes do Benfica, numa bola muito comprida E a ficar dono e senhor da redondinha, deixa manualmente Samuel Soares.
1: Já caiu a noite em Lisboa, mas foi um fim de tarde muito pouco trabalhoso até agora para o guarda-redes do Benfica. Bola para John Duran, bem recuado a jogar com Orsnes. A esticar para Lukebakio, que fazia o movimento contrário. A bola
2: esta
1: do Orsnes era na
2: não
1: profundidade.
2: Está, é isso mesmo, João. Esta relação não está perfeita porque o Orsnes quer jogar na profundidade e o Lukebakio quer jogar em apoio frontal, ou seja, quer bola no.
1: Recupera o Benfica, mas há falta dos encarnados. Estamos com 85 minutos, faltam 5. Menos do que isso agora para os 90. Benfica 2, Vitória 0.
3: Continua o estado de graça do Betis, de Pellegrini em Espanha. A equipa bateu o Osasuna por 5 bolas a 2 e cola-se ao Atlético de Madrid no segundo lugar, atrás do Barcelona, ultrapassando o Real Madrid. Betis, que quarta-feira recebe o Futebol Clube do Porto para a segunda jornada da Liga dos Campeões.
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3: Estádio da Luz.
1: Canto para o Vitória, corte do Benfica, recolhe para Estiani, mas vai recuperar a equipa de Guimarães. Bola para Maga, joga com Arcanjo. Tem o capitão Samu Silva mais pelo meio, passa aí o curto, à medida do corte de Dal. Dá para a direita para Duran, mais para trás para Orsnes, e o Benfica agora vai gerindo com bola.
2: Vai gerindo, e o Orsnes praticamente é um defesa mesmo. Porque o Benfica até parece construir a 3 com o seu lateral direito, não subindo pelo corredor. Dal até agora o lateral mais ofensivo e Orsnes cá está. Mantém-se em linha mais recuada e Lukebakio abre junto à linha lateral e o Benfica não envolve aqui o lateral na frente de ataque.
1: Bem jogado agora John Duran, apoia-se em João Palhinha, devolve ao colombiano, está descaído para a direita, pode rematar e a bola não sai longe. Pontapé de baliza para o Vitória.
0: Jogada a 2 entre Palhinha e John Duran, com o colombiano a combinar com o internacional português e depois a receber mais à frente, a ir para a grande área, a disparar forte de pé esquerdo. Mas a redondinha saiu por cima da travessão da baliza de Zitch.
3: Ainda sobre o segundo gol do Benfica e no decurso do que disse o Nuno Presume sobre a entrada da bola pelo meio da baliza, estive aqui a analisar em pormenor. De facto, a bola entra pelo meio da baliza do Vitória. Poderia ter feito mais o guardião Minhoto. Tem baleeiro pela frente. É a única atenuante para o guarda-redes do Vitória.
2: Eu fiquei logo com essa sensação, Pedro. Ou não vê a bola, e aí é desculpável, ou então tem responsabilidades muitas no gol sofrido.
1: Camará, cruzamento, e a bola ainda beija ali a malha superior da baliza de Samuel Soares, no lado que não conta, que é o de fora.
0: É, a bola a ir para trás da baliza do Benfica, com a Samuel Soares a agarrar-se depois ao travessão e a controlar a saída do esférico.
1: Estamos já para lá do minuto 88. Já poucos, mas há alguns adeptos do Benfica que estão satisfeitos com o que viram até agora no Estádio da Luz e tentam escapar ao trânsito, que é sempre intenso no final de um jogo num estádio grande. Bola para o Vitória com Borevkovic. O central croata não tem muita pressa, também não tem muito apoio lá à frente. Vai trocando com Bukendi, que está muito perto. Outra vez Borevkovic. Joga com Maga. Maga com camisola 6, Mitrovic. Mukendi passa por Palhinha. Ganha algum espaço para correr Mukendi. Pede aos colegas que se mexam lá na frente. Mitrovic para a direita para Arcanjo. Aí está o Vitória. Arcanjo encara Prestiani. Puxa para o pé esquerdo. Arcanjo, remate, a bola no posto! Confiou Samuel Soares que seria um cruzamento, que acabou um remate e a bola a bater com um estrondo no poste da baliza do Benfica.
0: É, fez ali o gesto de que ia fazer-se a bola. Samuel Soares acabou por ficar a controlar, pensando que a redondinha se perdia. O que é certo é que o pontapé à direita de pé esquerdo de Telmo Arcanjo, do internacional cabo-verdiano, acabou por tocar ainda no ferro da sua baliza.
2: É um grande, grande remate. A bola foi desviada com os olhos do Samu Mas o Dal teria que apertar o pé dominante do Telmo Arcanjo, que é o pé esquerdo. Não o fez, houve espaço para tal. Olha, Luque bateu embora.
1: A mota belga já passou por tudo e todos, entrou na área, cruzou e há um corte providencial de um homem de Guimarães. Vai recuperar o Benfica, já temos tempo de compensação no jogo.
0: É mais 3 minutos.
1: Já a contar, olha o Benfica, na grande área, pode haver remate, vai bailando, era o Sudakov. Ainda ganha Palhinha, dá para, aliás, é Cheverri. Outra vez Palhinha, dá para Luque Bacchio. Luque Bacchio para trás, para Orsnes. Sudakov diz ao norueguês para jogar mais para trás e ele acede, joga com Tchirkati. Tchirkati para Tomás Araújo, todos os jogadores de campo do Benfica no meio relvado, o atacante Tchirkati. Estamos em tempo de compensação, o Benfica vai vencendo por 2-0 e assim vai voltar a aproximar-se do Futebol Clube do Porto, aproximar-se tendo em conta que na jornada passada perdeu no Dragão, mas vai recuperar, assim é que está certo, vai recuperar o segundo lugar do campeonato e voltar a ultrapassar o Santa Clara e também o Sporting. Recordo que o Benfica na próxima jornada vai precisamente jogar nos Açores, frente ao Santa Clara. Bola para Tchirkati, a jogar com John Duran, no apoio para Orsnes, alarga à direita para Luque Bacchio. Atenção ao belga, ao camisola 11, o passo para a entrada da área, pode haver remate, não, já não há espaço. Echeverri, Sudakov, Echeverri, outra vez para Luque Bacchio, faz ali um drible vistoso. Dá para a área para Echeverri e John Duran tenta recuperar esta bola perdida, mas faz falta. Livre para o Vitória.
0: É, a bola ainda é resgatada por Echeverri, que a coloca no fundo da baliza do Vitória, mas o árbitro já tinha apitado uma falta a John Duran sobre um adversário. E é pontapé livre para o conjunto minhoto à saída da sua grande área para o guarda-redes Zitch.
1: Últimos instantes na partida no Estádio da Luz. Vão valendo os golos de Samuel Dal aos 24 e Sudakov aos 75. Benfica vai conquistar os 3 pontos, ao que tudo indica. Mas o Vitória ainda tenta criar alguma dúvida, por muito difícil que seja. Ganha o Prestiani, aí vai o argentino, com a oposição de um jogador do Vitória, que é Miguel Maga, que acaba por roubar. Adianta Maga para a zona de Wotro. Dá mais atrás, passo comprido para Camará, vai com Orsnes, recolhe o 7 na grande área encarnada, puxa para o meio, remate, bate nas pernas de Orsnes, ainda vai recuperar lá do outro lado, do lado direito, o ataque do Vitória, Telmo Arcanjo, olha para a área, mede a quantidade de camisolas negras na grande caixa do Benfica, olha o Vitória, cruzamento e a bola fica presa nos pés de um homem de encarnado à ponta, pé de canto para o Vitória.
0: É, com a Palhinha parece-me afastar no solo do
2: Sudakov,
0: bico, linha de Sudakov em ajuda defensiva e vai haver canto à direita para o Vitória, será dos últimos momentos deste desafio.
1: Tal e qual, já não sobra muito tempo, dos 3 minutos a mais que deu Luís Godinho. Quase a acabar o jogo no Estádio da Luz. Vence por 2-0 o Benfica. Pontapé de canto batido. Recolhe face a turma, fácil a turma de encarnado. E apita o árbitro Luís Godinho. Final do jogo no Estádio da Luz. Mantém-se atuada recente. O Benfica vence o Vitória. E volta a vencer o Benfica, depois da derrota no Estádio do Dragão.
0: E com vários jogadores a darem agora sinais de fadiga total. É o caso de Gianluca Prestiani, sempre a alta velocidade na partida, o extremo internacional argentino do Benfica. Também do lado do Vitória, vários jogadores ali com as mãos nos quadris. Final de encontro na Luz, Vitória encarnada sobre o Vitória de Guimarães. Vitória Sport Clube por 2-0. Ali os jogadores do Benfica a cumprimentarem o árbitro e a abandonarem rapidamente a zona do juiz. Também do lado do Vitória, alguns cumprimentos à equipa de arbitragem. Um abraço mesmo do capitão Samu ao árbitro Eborense. Com toda a gente, como é hábito, a convergir ali para a zona mais central do retângulo verde da Luz. E igualmente com os dois técnicos presentes, Marco Silva, o que já vai sendo um hábito, a Marco Silva juntar-se aos agradecimentos da equipa encarnada, e também com Tiago Margarido, a cumprimentar quer os jogadores do Vitória, quer os seus jogadores, quer os jogadores também do Benfica. Daqui a pouco haverá então, em pleno relvado, como é hábito, entrevistas rápidas à boleia da Benfica TV, que transmitiu este encontro. Os jogadores do Benfica agora a caminharem para o meio campo sul, para começarem o agradecimento aos adeptos. Olham ali também para a zona dos camarotes, onde têm as famílias, para se despedirem igualmente num longo aplauso também a ser tributado a partir das bancadas por parte dos apoiantes do Benfica à sua equipa, que soma mais 3 pontos no campeonato, sendo que do lado do Vitória, do lado norte do tapete verde da Luz, os jogadores do Vitória, a equipa técnica, o restante staff também vão agradecendo aos adeptos do conjunto da cidade de Berço, que se deslocaram até à capital portuguesa. Estão ali no piso superior, cerca de 500 a 800 adeptos do Vitória, que não regatearam apoio à formação orientada por Tiago Margarido. A equipa do Vitória vai abandonando agora, vai se dirigindo agora para a zona do túnel de acesso aos balneários. Do lado do Benfica, toda a equipa ainda presente nas quatro linhas, com os jogadores virados ali para a zona de uma das claques, os No Name Boys. Marco Silva atrás dos jogadores, vai dando ali palmadinhas nas costas e abraços à sua equipa. Ele que, Marco Silva, o técnico do Benfica, ele que teve ali uma conversa há pouco mais demorada com a Prestiani, neste momento uma das figuras da formação encarnada. Final de festa então no Estádio da Luz. A equipa do Benfica vai dar essa volta, uma espécie de volta olímpica, a agradecer aos adeptos. Muitos já abandonaram as bancadas da Luz e recordo que estiveram 63.728 espectadores presentes no recinto encarnado.
3: O Benfica recupera o segundo lugar da tabela classificativa com 19 pontos a 5 do líder Futebol Clube do Porto. Tinha perdido momentaneamente esse segundo lugar com os triunfos do Sporting e Santa Clara nesta jornada. Quanto ao Vitória, desce um lugar pelo triunfo desta tarde do Rio Ave frente ao Nacional. O Vitória está agora em 15º lugar, 5 pontos. É um início pobre da equipa minhota em 7 jornadas, apenas, ou melhor, em 8 jornadas, apenas 5 pontos amealhados na Primeira Liga de Futebol. Já voltamos ao Estádio da Luz.
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3: Vamos ouvir o Tiago Baleiro.
8: Aqui, né, cometemos algumas falhas, mas agora vamos continuar trabalhando, que o futuro será promissor, será melhor, e a gente vai construir dia após dia, né, no trabalho, com muita dedicação, muita raça da equipe. A gente vai encontrar o nosso bom de futebol e as vitórias vão continuar a vir.
9: O Benfica tentou pressionar o Vitória muito pelo lado esquerdo, com o Prestiani e com o Sheldrup, com trocas também com o Pavlidis a cair ali. Que aviso é que tinham para essa hipótese do Benfica atacar mais por ali?
8: Então, a gente sabia que, da qualidade dos jogadores deles, são jogadores muito qualificados, né, sabia da dificuldade, né, mas a gente conseguiu trabalhar em cima, né, com a pressão lá em cima. Agora é manter o nosso foco para o próximo jogo, para conquistar os 3 pontos aí o quanto antes, e a fase vai vir boa, né, vai melhorar cada vez mais, se Deus quiser.
9: O Vitória conseguiu prolongar por muito tempo 1-0, deixou o jogo em aberto. Faltou ferir o Benfica no último terço, concorda?
8: Sim, faltou, mas a gente teve boa chance, a gente conseguiu criar também o nosso futebol ao longo dos 90 minutos. Então é continuar nessa persistência, que a bola vai entrar e a gente vai encontrar o nosso caminho do bom futebol e com a vitória, se Deus quiser.
9: Muito obrigado, fica feito.
3: O defesa brasileiro Thiago Baleiro à espera de melhores dias para a equipa minhota, que nesta altura está em 15º lugar na tabela classificativa, com apenas 5 pontos em 8 jornadas, muito aquém dos pergaminhos do Vitória Minhoto. Vamos esperar por um jogador do Benfica.
1: Maldal.
3: Muito bem, foi o jogador que marcou o primeiro golo deste desafio, e que classe perante o guarda-redes do Vitória, a forma como Dal picou para fazer o golo primeiro do Benfica neste desafio. O segundo foi de Sudakov, um golo em cada parte, duas estreias esta época. Primeiro golo de Dal, primeiro golo de Sudakov pela equipa do Benfica. Vamos então ouvir Dal dentro de instantes, o jogador sueco da formação encarnada. A estatística final...
1: Chegou agora, já deve estar quase a aparecer aí no teu ecrã, Pedro.
3: Muito bem, a estatística final a dar 60-40 de posse de bola, e depois, em matéria de remates enquadrados, muito interessante o facto de Samuel Soares não ter feito uma única defesa, tendo visto uma bola bater no poste da sua baliza.
10: It's a tough game. We are back here at home with our fans. It's an amazing feeling to get this win and of course to get this goal. It's not often, but when I do it, it's very nice.
11: And this award is for you. Special night, first goal in this stadium. Tell me about this moment.
10: It's incredible. To get to do this at home with our love here, we get always, it's an incredible feeling and something I will remember forever.
11: No time to rest, Thursday new match against Celtic.
10: Yeah. Yeah, it's like we're used to. It's a tough schedule with a lot of games, but recover and then we're ready.
11: Thank you very much. As palavras de...
3: É dizer que é um momento incrível. Samuel Dal, que vai recordar perante os seus... fazer o que fez perante os seus adeptos. Foi um momento incrível, falando também já do próximo jogo com o Celtic, dizendo e mostrando claramente que a equipa está pronta para o próximo jogo frente ao Celtic para a prova europeia. A Liga Europa será na próxima quinta-feira. Muita felicidade em Dal. Momento incrível fazer o que fez perante os adeptos do Benfica. De facto, é um golo magnífico do jogador sueco do Benfica. A classe com que pica a bola perante o guarda-redes do Vitória, fazendo o primeiro golo dos dois com que o Benfica derrotou o Vitória neste desafio. O outro foi de Sudakov. Falava da estatística final deste jogo, 60-40 em matéria de posse de bola. O Benfica com mais bola, 60%. O Benfica com 21 remates, mais do que o dobro. O Vitória fez 9. Defesas, 4 defesas do guarda-redes do Vitória, 0 defesas do guarda-redes Samuel Soares do Benfica. Um jogo que teve 11 cantos a favor da equipa encarnada e 5 do Vitória, e em faltas, 9 cometidas pelos locais, 23 faltas cometidas pela formação do Vitória. São 32 faltas ao todo neste desafio. Vamos avaliar.
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3: José Leiroz é o vídeo-árbitro Bola Branca. Vamos analisar o trabalho do árbitro, também atribuir a nota ao árbitro Luís Godinho. Houve 5 amarelos na segunda parte. Borevkovic, Samu e Baleiro do Vitória, Barreiro e Tomás Araújo do Benfica. Na primeira parte, 2 amarelos, Strata e Gonçalo Nogueira. Que balanço final, José Leiroz?
13: Olha, Pedro Azevedo, o Luís Godinho não esteve nada bem no capítulo disciplinar nesta segunda parte. Esteve bem nos amarelos aos 49, não, aos 51, aos 55, aos 57 e aos 72. Mas esteve mal aos 53, no amarelo que exibiu a Barreiro, que não fez falta. Pelo contrário, o adversário é que foi contra ele, portanto não se justificava aqui o cartão amarelo. E esteve também mal aos 49 minutos, quando exibiu o amarelo a Borevkovic, que disputou a bola, colocou o corpo, mas não cometeu qualquer falta. E depois também ainda faltou os amarelos, aquele que mencionei na primeira parte, aos 36 minutos, mas na segunda, aos 66, a Prestiane. Prestiane, junto à entrada da área, foi negligente, calcou o pé ao seu adversário, E Luís Godinho, muito bem, deu a vantagem, porque a bola prosseguiu na posse do jogador de Vitória, mas não fez o mesmo que fez com o Samu numa primeira interrupção. Devia ter exibido o cartão amarelo a Prestiano, porque foi muito negligente ao colocar o pé ao adversário. E também agora no final, aos 90 minutos, uma entrada em tackle de Miguel Nogueira, era também para cartão amarelo, derrubou o adversário e Luís Godinho não exibiu. Assim sendo, uma arbitragem positiva, porque esteve bem fisicamente e tecnicamente e com confiança, positiva, mas só com nota 3, porque teve muitos erros no capítulo disciplinar. Por isso, nota 3 para Luís Godinho.
3: Obrigado, José Leiroz. Nota 3 para Luís Godinho. Está feito o balanço final à atuação do árbitro Eborense neste Benfica 2, Vitória 0.
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3: Também terminou com 2-0, mas para a equipa visitante, o encontro da segunda liga entre a União de Leiria e a Académica. É resultado final, União de Leiria 0, Académica 2. É a penúltima partida da 7ª jornada da segunda liga de futebol. Para a conclusão desta ronda, falta apenas o Benfica B Felgueiras, marcado para amanhã às 6 da tarde. Na primeira liga, depois deste Benfica 2, Vitória 0 e do jogo da tarde, Rio Ave 3, Nacional 2, restam dois jogos. O das 8:30 da noite principia dentro de pouco mais de 20 minutos o Arouca Estrela da Amadora e amanhã o jogo que encerra a jornada, o Famalicão Alverca, marcado para as 8:15. O Benfica, com este triunfo, soma 19 pontos, está a 5 do líder Futebol Clube do Porto, a única equipa que soma por vitórias os encontros até agora realizados no campeonato. 24 pontos em 8 jornadas para os portistas. Benfica em segundo com 19 pontos, Sporting e Santa Clara seguem-se com 18 pontos, o Académico tem 14, está em quinto lugar. Abaixo, na parte de baixo da tabela, está o Vitória com esta derrota na Luz, desce-se para o 15º lugar, 5 pontos tem o Vitória Sport Clube ao cabo de 8 jornadas. Já aqui ouvimos jogadores, Dal, o jogador do Benfica, também Baleiro, jogador do Vitória, estamos à espera dos treinadores, já tivemos as notas atribuídas, ou melhor, a nota atribuída a Luís Godinho, é a nota 3, na classificação do vídeo-árbitro Bola Branca José Leiroz, 63.728 espectadores estiveram nas bancadas do Estádio da Luz. Pergunto ao João Filipe Cruz que nota para o Marco Silva, o técnico do Benfica, numa primeira parte em que o Benfica esteve melhor do que na segunda.
1: Eu arrisco num 4, só porque o 5 é a perfeição e para a perfeição faltou ao Benfica marcar os golos que desperdiçou, porque foram alguns e os números podiam ter sido bastante mais avantajados para o lado dos da Luz, portanto sai um 4 para o técnico encarnado.
3: Exibição de menos para mais fez o Vitória de Tiago Margarido, muito pálido no primeiro tempo, na segunda parte a melhorar e a equipa sai da Luz com essa proeza. Não há uma única defesa do guarda-redes do Benfica, mas há um remate ao poste que Samuel Soares viu a bola esbarrar no seu poste direito. Que nota para Tiago Margarido?
1: Foi de menos para mais a exibição do Vitória e ainda assim o resultado e os resultados no desporto e no futebol em concreto, que é o que é do que estamos a falar, são ingratos e o que fez o Vitória na segunda parte não chega, no meu entender, para mais. É um 2 para Tiago Margarido, para o Vitória, e sai da Luz derrotado e começa muito complicada a época deste gigante de Guimarães.
3: Só falta eleger o melhor jogador em campo neste desafio. Já aqui ouvimos Dal e também a satisfação do jogador perante os seus adeptos de fazer um momento incrível no jogo, como o próprio referiu. A atuação de Prestiani na bitola habitual é de facto o agitador deste Benfica. Echeverria a entrar com uma grande oportunidade desperdiçada e com assistência para o golo de Sudakov. Quem vais eleger como o melhor jogador em campo?
1: Há muitos candidatos e lançaste-me um tapete bem comprido para percorrer, mas enfim, eu vou arriscar e não sei se é muito arriscado e o Nuno Presumo o dirá. Apesar de Samuel Dal ter sido eleito no Estádio da Luz o homem do jogo, para mim, Prestiani, apesar de não ter assistido, de não ter marcado. Continua impecável o tango do argentino neste início de temporada. Não sei, Nuno, se concordas comigo, se achas isto arriscado.
2: Sabes que o Dal faz talvez o jogo mais consistente ao serviço do Benfica e que culmina com um golo. Agora, a participação nas grandes ações de ataque do Benfica e de forma consistente, o desequilíbrio provocado a tempo inteiro, a primeira parte acho que é mais uma vez a um nível altíssimo, e mesmo assim na segunda parte é ele que consegue desequilibrar num Benfica menos forte, e já lá iremos. Considero que a atribuição é correta. Dal, enfim, também podia levar esse troféu para casa da nossa parte, porque não é hábito. É até muitas vezes também o jogador que menos se evidencia, mas hoje teve um nível muito bom. Mas ao Prestiani está sempre bem entregue, porque ele no fundo mostra o que é este Benfica agressivo, empolgante, vontade de atacar sempre a baliza adversária.
1: Portanto, Pedro Azevedo, com confiança reforçada, atribuo o prémio a Gianluca Prestiani.
3: Eu também acabo por cimentar essa ideia, porque, na minha opinião, é também o melhor jogador em campo, Prestiani, do Benfica. As notas, bola branca, recordando, Prestiani melhor em campo, Luís Godinho, nota 3, Marco Silva, nota 4, Tiago Margarido, nota 2. As notas, bola branca.
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3: Estamos na reta final desta bola branca. Falta o comentário final do Nuno Presume. Falta também ouvirmos os dois treinadores. Interromperei quando surgirem na BTV. Para já ainda não há declarações dos dois treinadores. Vamos atalhar caminho, até porque teremos de encerrar às 8h28. Portanto, vamos já atalhar caminho. Já aqui lancei a estatística. Recordo, 60-40 na posse, 21-9 em remates, 4-0 em remates enquadrados, defesas dos guarda-redes, isto em função dos remates enquadrados, 4 defesas do guardião do Vitória, 0 de Samuel Soares, pontapés de canto 11-5, faltas 9 cometidas pelo Benfica, 23 pelos Minhotos.
1: E não me presumo, mais uma vitória do Benfica, responder da melhor forma à derrota no Clássico, frente ao Futebol Clube do Porto. Se me permites, e apesar...
3: Palavras não eram ditas, João. A surgir neste preciso momento, Marco Silva. Vamos então começar por ouvir o técnico do Benfica nesta antecâmara para a partida da próxima quinta-feira frente ao Celtic da Liga Europa.
14: Sim, claramente dificultaram, e pela qualidade e pela intensidade que os dois jogadores conseguiram meter no jogo. Vitória vai marcar individualmente praticamente o campo todo, o nosso jogador da posição 10, o Prestiani, praticamente a ser marcado o campo todo pelo primeiro médio do Vitória, e mesmo assim conseguimos, como falou, criar as dinâmicas suficientes para entre os dois, e algumas vezes com o Dal também criar o terceiro homem naquele corredor. Primeira meia hora muito boa da nossa equipa, esta que é a realidade. Com futebol, boa dinâmica, energia na nossa equipa, menos bons de ação quando perdíamos, e com o jogo todo controlado. E acima de tudo com controle com bola também. Nós chegámos aí no campo ofensivo nos primeiros 30 minutos e conseguimos ser pacientes. Algo que depois, sem nenhuma razão aparente, porque o Vitória não alterou absolutamente nada daquilo que foi o posicionamento e a pressão que fazia, foi-nos faltando em alguns momentos ter paciência com o bola nos últimos 15 minutos da primeira parte, e faltou-nos também na segunda parte, capazes de controlar esses momentos.
15: Isso é, Marco Silva, também depois ao longo do jogo Vitória, em termos de resultado, foi conseguindo manter o centro do resultado. O que é que foi procurando com as alterações que foi fazendo? Foi colocando o Cláudio Echeverri, o Frederic Auschwitz, mais tarde o Luke Ebak e o Sudakov. O que é que foi procurando com essas alterações?
14: Acima de tudo, na primeira, claramente refrescar, eu senti que alguns jogadores sentiram um pouco mais de cansaço do que o normal, principalmente os jogadores que acabaram por não ter muitos minutos nas seleções, os jogadores que eu senti mais, os outros que foram jogando, naturalmente foram tendo a capacidade, mas altera-se durante 15 dias, altera-se muito as rotinas, e nós esperávamos um pouco que isso pudesse acontecer. A realidade é que nós conseguimos entrar bem no jogo e depois fomos sentindo isso. Em relação às alterações, o Leandro já tinha cartão amarelo, era importante refrescar ali, e nós sabemos que o Frederic é um jogador mais cerebral, que nos dá um pouco mais de equilíbrio com bola e mais, acima de tudo, mais calma com bola, e nós precisávamos ter calma com bola e ficar com bola em meio campo ofensivo e ter controle do jogo, e depois a questão do Cláudio para nos dar basicamente aquilo que o Prestiani também nos estava a dar, mas depois colocar o Prestiani mais aberto no corredor e haver aquela ligação com o Cláudio por dentro. Os dois jogadores acabaram por ter um bom impacto, mas rapidamente tivemos que alterar essa ideia com o desconforto que o Bá estava a sentir. O Bá fez um esforço muito grande para estar hoje aqui connosco e poder jogar, fez um esforço enorme e naturalmente ressentiu-se um pouco durante a segunda parte. Tivemos que alterar a que era a nossa dinâmica. O Frederico teve

0: Ah, que giro, mas é aqui que se grava os anúncios.
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2: Temos praticamente uma oportunidade de golo à vitória. Importante ganharmos, muito importante ganharmos sem sofrer golos e mais 3 pontos para nós.
3: Muito obrigado. Palavras de Marco Silva.
4: Marco Silva, o técnico do Benfica, explicando as substituições. Quando referia Cláudio, estava a falar de Echeverri. Cláudio Echeverri, também as limitações físicas de Bá, a importância dos 3 pontos e a destacar a primeira meia hora do Benfica. Foi o momento do jogo, ou o período do jogo, destacado por Marco Silva nesta entrevista à BTV. Falta ouvirmos então o Tiago Margarido, o treinador do Vitória, que recebeu nota 2 da Renascença. Marco Silva teve nota 4. Vamos então ouvir o técnico do Vitória depois desta derrota por 2-0 no Estádio da Luz, frente ao Benfica.
3: Combinações de posição entre o Sheldrup e o Prestiani, sobretudo se essas trocas, sobretudo na primeira meia hora de jogo, dificultaram muito a estratégia defensiva que queria, a solidez defensiva que queria para a sua equipe.
5: Boa noite. De facto, o Benfica teve uma entrada fortíssima, algo que nós já estávamos à espera. Vieram de um resultado menos bom, então esperávamos uma entrada muito forte. A verdade é que surpreenderam-nos na questão do jogo interior que exploraram. Muitas dinâmicas de ser o homem, fundamentalmente bola no Prestiani, deixar de frente para o Palhinha, bola para o Pavlidis também conseguia deixar de frente, isso foi-nos criando algumas dificuldades e penso que nós demoramos a encontrar-nos no jogo. Penso que os primeiros 20 minutos, os primeiros 25 minutos, até o golo do Benfica, o domínio foi óbvio. Depois disso fomos crescendo, fomos conseguindo ter mais bola num ou noutro momento, a equipa foi ganhando confiança. A segunda parte penso que é totalmente distinta. Penso que na segunda parte já conseguimos estancar essa questão de jogo interior que na primeira parte nos criou dificuldade. Conseguimos aí ter mais bola, fazer mais aquilo que é o nosso jogo e dividimos, na minha opinião, bem a segunda parte. Penso que o golo do Benfica acaba por sentenciar e fez com que nós animicamente fôssemos um pouco abaixo, mas até lá penso que o jogo estava em aberto, estava a ser disputado, estávamos a conseguir pôr em prática o nosso jogo, e acho que o golo acaba por surgir num momento de injustiça, porque sentia que o Vitória estava bem, estava num ou noutro momento por cima e podíamos chegar eventualmente ao empate. Acaba por ser esse golo que dita o desenrolar do jogo.
3: O Marco Silva referia que o Benfica até nem controlou muito o jogo com bola como gostaria ou como já fez. O que é que falta depois ao Vitória para rematar de forma enquadrada? O Vitória acaba por acaba este jogo sem fazer qualquer remate enquadrado.
5: Nós tivemos uma bola no poste. Penso que podemos considerar esse um remate enquadrado. Corrija-me se estou enganado.
3: E também em relação à Vitória, o Vitória acaba só por ter uma vitória até ao momento no campeonato, mas também enfrenta muitas equipas da parte de cima da tabela. Sendo que também pelas demonstrações de hoje que a equipa está no caminho correto para o futuro?
5: Nós estamos de certeza absoluta no caminho certo. Nós estamos desde então, desde o início da época, a construir uma equipa praticamente do zero. Temos jogos, como já disse N vezes, em flash e conferências, onde fomos superiores e merecemos ter ganho. Nós, neste momento da época, merecemos ter mais pontos que os que temos, isso é factual. E temos que continuar a insistir no nosso processo, a melhorar aquilo que, obviamente, não tínhamos estado tão bem, que eram questões de finalização e do último terço. Trabalhamos muito neste interregno, essas variantes do jogo, e acredito que já vamos dar uma resposta forte a esse nível, agora para a Taça de Portugal e depois no jogo contra o Marítimo.
3: Muito obrigado, palavras de
4: Tiago Margarido. A questão do remate ao poste, os remates ao poste não são considerados remates enquadrados. Faltou apenas referir isso nesta conversa do repórter da BTV com o treinador do Vitória Sport Clube. Tiago Margarido a considerar que o Vitória conseguiu estancar o jogo interior do Benfica na segunda parte, acabou mesmo por dividir a segunda parte, sem discussão a superioridade do Benfica na primeira, e o momento do segundo golo é um momento injusto para o Vitória, considerou também Tiago Margarido. Vamos então ao balanço final do jogo da Luz, Nuno Presume e João Filipe Cruz, em 6 minutos.
6: Vamos a isso, ia começar a perguntar por perguntar ao Nuno relativamente ao jogo do Benfica. É mais uma vitória importante depois da derrota no Clássico frente ao Futebol Clube do Porto. Creio que ainda não foi de se tirar o chapéu esta exibição do Benfica. Nota-se dedo de Marco Silva, mas pergunto se concordas com a análise do técnico encarnado, tendo em conta que já o ouvimos que os primeiros 30

0: minutos foram os que mais agradaram?
1: Olha, a análise do Marco parece-me óbvia. Eu acrescentaria até mais alguns minutos a esses 30, porque o Vitória praticamente só nos últimos 5 minutos do primeiro tempo é que consegue jogar mais algum tempo no meio-campo do Benfica. Na segunda parte há algo que também foi mais que evidente, que foi a disponibilidade física ou falta dela de alguns dos jogadores, e bah, nós falamos nisso tanto que saiu no imediato, porque já não conseguia ter andamento para desequilibrar no último terço ofensivo, quer por dentro, como ele o faz por vezes, quer sobretudo por fora. E o ala do Benfica, o Rafa, estava muitas vezes desacompanhado. Já não posso atribuir a mesma sensatez e coerência ao Tiago, e passo a explicar porquê, porque tenho o Tiago como alguém muito coerente e muito sensato, e lúcido sobretudo na apreciação ao jogo. A dizer que não esperava um Benfica tão forte no jogo interior na ligação com Pavlidis não lhe fica muito bem, porque se há um Benfica no decorrer desta época a crescer, desde o primeiro momento, é a ligação do jogo interior com Pavlidis. Já não tanto, e aí eu compreendo o Tiago, quando Prestiani joga de costas para a baliza e associa com o Palhinha para o Palhinha libertar a bola da pressão. Mas a relação com Pavlidis é elemento determinante no jogo do Benfica desde o seu início. E aí o Tiago deveria estar à espera. Por outro lado, falar no segundo golo como algo injusto é a mesma coisa que dizer ao Tiago que ao intervalo o resultado já deveria estar em 2-3, 0 a favor do Benfica. É verdade que há essa oportunidade do remate ao poste, perdão. É verdade que há um Vitória, na minha opinião, superior, e na dele também, comparativamente com o primeiro tempo, ao qual temos aqui a contribuição desse Benfica menos disponível fisicamente, mas isso, obviamente, o Tiago também não tem responsabilidade. O lado direito do Vitória começou a funcionar melhor, mas também criar esta ideia de que o Benfica na primeira parte desequilibrou só através dessa relação a Sheldrup com Prestiani não me parece justo para o lado direito do Benfica, porque o lado direito do Benfica funcionou como uma micro-sociedade capaz de levar a bola até ao último terço e de criar muitas ações. E aí nós também o dissemos, ou a linha de 5 do Vitória funcionaria, ou então a linha de 4 iria trazer alguns problemas para a baliza do guarda-redes da equipa comandada pelo Tiago. Acho que o Benfica atinge uma vitória natural, justa, com uma primeira parte na globalidade empolgante, vertiginosa, como eu a classifiquei ao intervalo, com um desperdício, como vai sendo o hábito, e uma segunda parte do Benfica, mesmo assim, e recordo aqui oportunidades, logo no início Pavlidis manda a bola à malha lateral, Etcheverry tem uma oportunidade clara na cara do guarda-redes do Vitória, Prestiani aos 71 minutos tem outra oportunidade clara, e depois surge então o golo do Sudakov com responsabilidades para os Itz, o guarda-redes polaco ao serviço do Vitória, mas que também é demonstrativo que mesmo assim o Benfica teve oportunidades mais claras no segundo tempo comparativamente com o melhor período do Vitória de Guimarães. Eu diria que é uma vitória ou um triunfo normal da equipa de Marco Silva, que continua em casa a merecer vencer, mas continua também a ter um desperdício imenso.
2: Vitória do Benfica então, que recupera o segundo lugar, o Vitória desce para o 15º, vêm aí dois jogos europeus para os encarnados, frente ao Celtic e ao Omonia. Volta o Benfica ao campeonato no dia 26 para encontrar o Santa Clara, quanto ao Vitória vai jogar frente ao Lamelas para a taça e depois recebe em Guimarães o Marítimo. São as despedidas da equipa Bola Branca do Estádio da Luz, é resultado final, Benfica 2, Vitória 0, bom restinho de domingo.
3: Obrigado à equipa da Renascença no Estádio da Luz, liderada pelo João Felipe Cruz. A reportagem foi do Rui Viegas, comentários do Nuno Presume, comentários à arbitragem de José Leirós. O som cuidado pelo Rui Glória neste triunfo do Benfica por 2-0 e recuperação da equipa encarnada do segundo lugar que tinha sido perdido à condição com os triunfos de Santa Clara e Sporting nesta jornada. A fechar os resultados da Ronda 8, Moreirense 0, Gil Vicente 1, Braga Braga 1, Sporting 3, Marítimo 1, Porto 2, Académico 2, Estoril 1, Casa Pia 0, Santa Clara 1, Rio Ave 3, Nacional 2, Benfica 2, Vitória 0. Dentro de poucos instantes principia o Arouca Estrela da Amadora. A jornada termina amanhã às 8:15 com o Famalicão Alverca. O Futebol Clube do Porto, com 24 pontos, só vitórias, lidera a classificação. O Benfica está na segunda posição, 19, seguindo-se o Sporting e Santa Clara com 18 pontos, Académico 14, Arouca, Gil, Braga, todos com 11 pontos, Estrela 10, Moreirense 8, Alverca 8, Marítimo 8, depois a equipa do Rio Ave com 7 pontos, tantos quantos o Famalicão, Vitória 5 pontos, Nacional 4, Casa Pia 4, Estoril está na última posição da tabela classificativa com 2 pontos.
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3: Boa noite, continuação de um bom domingo.
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20: Em nome do Pai, do Filho e do Espírito Santo. O Senhor esteja convosco. Irmãos e irmãs, saúdo todos quantos se encontram nesta tarde na Capelinha das Aparições e ainda quantos nos acompanham pelos meios de comunicação social. Vinde ao banquete, tudo está preparado. Quão grande, belo e desafiante é o convite que o nosso Deus nos faz no Evangelho deste domingo. É Ele quem nos prepara um banquete de manjares suculentos. É dEle a iniciativa. Mas não basta estar no banquete. É preciso querer estar. É preciso querer deixar-me revestir com o traje da festa. Em cada domingo, o nosso Deus renova o mesmo convite. Em cada Eucaristia, Ele dá-nos a possibilidade de participarmos no banquete das núpcias do Seu Filho Jesus, recordando que Ele, o Divino Esposo, se entrega por cada um de nós, a Sua amada Esposa, que é a Igreja. De forma muito particular, colocamos hoje aos pés da Virgem Maria o Papa Leão, o Bispo vestido de branco, pedindo que ela interceda junto do Seu Filho para que o acompanhe nesta hora e lhe dê a serenidade e a fortaleza. Meditamos nos mistérios gloriosos do Rosário. No primeiro mistério, a ressurreição de Jesus. O anjo tomou a palavra e disse às mulheres: não tenhais medo, sei que buscais Jesus o crucificado, não está aqui, pois ressuscitou como tinha dito. Quantas vezes o medo continua a impedir-nos de arriscar a vida em Deus. No entanto, o ressuscitado não se cansa de vir ao nosso encontro. Ele encurta as distâncias. Desse encontro depende a vida nova a acontecer em nós. Rezemos por todos os cristãos das nossas comunidades para que, deixando-se encontrar pelo Senhor, sejam testemunhas do Evangelho da Alegria. Pai nosso que estais nos céus, santificado seja o vosso nome. Venha a nós o vosso reino, seja feita a vossa vontade, assim na terra como no céu. Ave Maria, cheia de graça, o Senhor é convosco. Bendita sois vós entre as mulheres e bendito é o fruto do vosso ventre, Jesus. Ave Maria, cheia de graça, o Senhor é convosco. Bendita sois vós entre as mulheres e bendito é o fruto do vosso ventre, Jesus. Ave Maria, cheia de graça, o Senhor é convosco. Bendita sois vós entre as mulheres e bendito é o fruto do vosso ventre, Jesus. Ave Maria, cheia de graça, o Senhor é convosco. Bendita sois vós entre as mulheres e bendito é o fruto do vosso ventre, Jesus. Ave Maria, cheia de graça, o Senhor é convosco. Bendita sois vós entre as mulheres e bendito é o fruto do vosso ventre, Jesus. Ave Maria, cheia de graça, o Senhor é convosco. Bendita sois vós entre as mulheres e bendito é o fruto do vosso ventre, Jesus. Ave Maria, cheia de graça, o Senhor é convosco. Bendita sois vós entre as mulheres e bendito é o fruto do vosso ventre, Jesus. Ave Maria, cheia de graça, o Senhor é convosco. Bendita sois vós entre as mulheres e bendito é o fruto do vosso ventre, Jesus. Ave Maria, cheia de graça, o Senhor é convosco. Bendita sois vós entre as mulheres e bendito é o fruto do vosso ventre, Jesus. Ave Maria, cheia de graça, o Senhor é convosco. Bendita sois vós entre as mulheres e bendito é o fruto do vosso ventre, Jesus. Glória ao Pai, ao Filho e ao Espírito Santo. Ó Maria, concebida sem pecado. Ó meu Jesus, perdoai-nos e livrai-nos do fogo do inferno.

Contemplamos no segundo mistério a ascensão de Jesus ao céu. Depois levou-os até junto de Betânia e, erguendo as mãos, abençoou-os. Enquanto os abençoava, separou-se deles e levava-se ao céu. Abençoados para serem bênção para os outros. Assim continua hoje a ser pedido aos discípulos do Senhor Jesus, ser bênção. O caminho vivido no amor só pode terminar no amor recolhido pelo Pai. Que, meditando a ascensão de Jesus, a Igreja faça memória dos caminhos por Ele percorridos. Rezemos por todas as pessoas das nossas comunidades que se encontram mais desanimadas. Pai nosso que estais nos céus, santificado seja o vosso nome. Venha a nós o vosso reino, seja feita a vossa vontade, assim na terra como no céu. Ave Maria, cheia de graça, o Senhor é convosco. Bendita sois vós entre as mulheres e bendito é o fruto do vosso ventre, Jesus. Ave Maria, cheia de graça, o Senhor é convosco. Bendita sois vós entre as mulheres e bendito é o fruto do vosso ventre, Jesus. Ave Maria, cheia de graça, o Senhor é convosco. Bendita sois vós entre as mulheres, e bendito é o fruto do vosso ventre, Jesus. Ave Maria, cheia de graça, o Senhor é convosco. Bendita sois vós entre as mulheres, e bendito é o fruto do vosso ventre, Jesus. Ave Maria, cheia de graça, o Senhor é convosco. Bendita sois vós entre as mulheres e bendito é o fruto do vosso ventre, Jesus. Ave Maria, cheia de graça, o Senhor é convosco. Bendita sois vós entre as mulheres e bendito é o fruto do vosso ventre, Jesus. Ave Maria, cheia de graça, o Senhor é convosco. Bendita sois vós entre as mulheres e bendito é o fruto do vosso ventre, Jesus. Ave Maria, cheia de graça, o Senhor é convosco. Bendita sois vós entre as mulheres e bendito é o fruto do vosso ventre, Jesus. Ave Maria, cheia de graça, o Senhor é convosco. Bendita sois vós entre as mulheres e bendito é o fruto do vosso ventre, Jesus. Ave Maria, cheia de graça, o Senhor é convosco. Bendita sois vós entre as mulheres e bendito é o fruto do vosso ventre, Jesus. Glória ao Pai, ao Filho e ao Espírito Santo. Ó Maria, concebida sem pecado. Ó meu Jesus, perdoai-nos e livrai-nos do fogo do inferno.

Contemplamos no terceiro mistério a descida do Espírito Santo sobre Nossa Senhora e os apóstolos. Todos ficaram cheios do Espírito Santo e começaram a falar outras línguas, conforme o Espírito lhes inspirava que se exprimissem. É o Espírito Santo a alma da evangelização. Sem ele, o anúncio não passaria de pura ideologia. É a força do Espírito que rompe com os medos, que por caminhos vários e pela diversidade dos dons vai construindo a unidade das comunidades cristãs. Rezemos para que as nossas comunidades sejam lugares de esperança e apelo à unidade. Pai nosso que estais nos céus, santificado seja o vosso nome. Venha a nós o vosso reino, seja feita a vossa vontade, assim na terra como no céu. Ave Maria, cheia de graça, o Senhor é convosco. Bendita sois vós entre as mulheres e bendito é o fruto do vosso ventre, Jesus. Ave Maria, cheia de graça, o Senhor é convosco. Bendita sois vós entre as mulheres e bendito é o fruto do vosso ventre, Jesus. Ave Maria, cheia de graça, o Senhor é convosco. Bendita sois vós entre as mulheres e bendito é o fruto do vosso ventre, Jesus. Ave Maria, cheia de graça, o Senhor é convosco. Bendita sois vós entre as mulheres e bendito é o fruto do vosso ventre, Jesus. Ave Maria, cheia de graça, o Senhor é convosco. Bendita sois vós entre as mulheres e bendito é o fruto do vosso ventre, Jesus. Ave Maria, cheia de graça, o Senhor é convosco. Bendita sois vós entre as mulheres e bendito é o fruto do vosso ventre, Jesus. Ave Maria, cheia de graça, o Senhor é convosco. Bendita sois vós entre as mulheres e bendito é o fruto do vosso ventre, Jesus. Ave Maria, cheia de graça, o Senhor é convosco. Bendita sois vós entre as mulheres e bendito é o fruto do vosso ventre, Jesus. Ave Maria, cheia de graça, o Senhor é convosco. Bendita sois vós entre as mulheres e bendito é o fruto do vosso ventre, Jesus. Ave Maria, cheia de graça, o Senhor é convosco. Bendita sois vós entre as mulheres e bendito é o fruto do vosso ventre, Jesus. Glória ao Pai, ao Filho e ao Espírito Santo. Ó Maria, concebida sem pecado. Ó meu Jesus, perdoai-nos e livrai-nos do fogo do inferno.

Contemplamos no quarto mistério a assunção de Nosso Senhor ao céu. Felizes os que escutam a palavra de Deus e a põem em prática. Maria não só acolhe o Verbo no seu seio, como já o acolhera, bem antes, no seu coração, aberto aos planos de Deus. Aquela que o acolhera só poderia ser elevada para estar com o Filho. Possam também hoje os cristãos acolher a palavra e dar aos homens e mulheres deste tempo a verdadeira alegria, a boa nova de Jesus Cristo. Rezemos para que a palavra de Deus, escutada e celebrada, seja alimento para as nossas comunidades cristãs. Pai nosso que estais nos céus, santificado seja o vosso nome. Venha a nós o vosso reino, seja feita a vossa vontade, assim na terra como no céu. Ave Maria, cheia de graça, o Senhor é convosco. Bendita sois vós entre as mulheres e bendito é o fruto do vosso ventre, Jesus. Ave Maria, cheia de graça, o Senhor é convosco. Bendita sois vós entre as mulheres e bendito é o fruto do vosso ventre, Jesus. Ave Maria, cheia de graça, o Senhor é convosco. Bendita sois vós entre as mulheres e bendito é o fruto do vosso ventre, Jesus. Ave Maria, cheia de graça, o Senhor é convosco. Bendita sois vós entre as mulheres e bendito é o fruto do vosso ventre, Jesus. Ave Maria, cheia de graça, o Senhor é convosco. Bendita sois vós entre as mulheres e bendito é o fruto do vosso ventre, Jesus. Ave Maria, cheia de graça, o Senhor é convosco. Bendita sois vós entre as mulheres e bendito é o fruto do vosso ventre, Jesus. Ave Maria, cheia de graça, o Senhor é convosco. Bendita sois vós entre as mulheres e bendito é o fruto do vosso ventre, Jesus. Ave Maria, cheia de graça, o Senhor é convosco. Bendita sois vós entre as mulheres e bendito é o fruto do vosso ventre, Jesus. Ave Maria, cheia de graça, o Senhor é convosco. Bendita sois vós entre as mulheres e bendito é o fruto do vosso ventre, Jesus. Ave Maria, cheia de graça, o Senhor é convosco. Bendita sois vós entre as mulheres e bendito é o fruto do vosso ventre, Jesus. Glória ao Pai, ao Filho e ao Espírito Santo. Ó Maria, concebida sem pecado. Ó meu Jesus, perdoai-nos e livrai-nos do fogo do inferno.

No quinto e último mistério, contemplamos a coroação de Nossa Senhora como Rainha do Céu e da Terra. Apareceu no céu um grande sinal. Uma mulher vestida de sol, com a lua debaixo dos pés e com uma coroa de 12 estrelas na cabeça. Maria acreditou, acolheu e acompanhou o seu filho. Foi mãe e discípula. Nela habitou o amor e por ela o recebemos. Ela continua hoje a mãe que acompanha os seus filhos, a mulher que fascina pela sua atitude de entrega e disponibilidade, a estrela da evangelização. Rezemos para que as nossas comunidades cristãs sejam lugares onde o encontro com Deus se revela profundamente transformador. Pai nosso que estais nos céus, santificado seja o vosso nome. Venha a nós o vosso reino, seja feita a vossa vontade, assim na terra como no céu. Ave Maria, cheia de graça, o Senhor é convosco. Bendita sois vós entre as mulheres e bendito é o fruto do vosso ventre, Jesus. Ave Maria, cheia de graça, o Senhor é convosco. Bendita sois vós entre as mulheres e bendito é o fruto do vosso ventre, Jesus. Ave Maria, cheia de graça, o Senhor é convosco. Bendita sois vós entre as mulheres e bendito é o fruto do vosso ventre, Jesus. Ave Maria, cheia de graça, o Senhor é convosco. Bendita sois vós entre as mulheres e bendito é o fruto do vosso ventre, Jesus. Ave Maria, cheia de graça, o Senhor é convosco. Bendita sois vós entre as mulheres e bendito é o fruto do vosso ventre, Jesus. Ave Maria, cheia de graça, o Senhor é convosco. Bendita sois vós entre as mulheres e bendito é o fruto do vosso ventre, Jesus. Ave Maria, cheia de graça, o Senhor é convosco. Bendita sois vós entre as mulheres e bendito é o fruto do vosso ventre, Jesus. Ave Maria, cheia de graça, o Senhor é convosco. Bendita sois vós entre as mulheres e bendito é o fruto do vosso ventre, Jesus. Ave Maria, cheia de graça, o Senhor é convosco. Bendita sois vós entre as mulheres e bendito é o fruto do vosso ventre, Jesus. Ave Maria, cheia de graça, o Senhor é convosco. Bendita sois vós entre as mulheres e bendito é o fruto do vosso ventre, Jesus. Glória ao Pai, ao Filho e ao Espírito Santo. Ó Maria, concebida sem pecado. Meu Jesus, perdoai-nos e livrai-nos do fogo do inferno. Nestas três últimas Ave Marias, rezamos pelas intenções do Santo Padre, pela paz no mundo e pela conversão dos pobres pecadores. Ave Maria, cheia de graça, o Senhor é convosco. Bendita sois vós entre as mulheres e bendito é o fruto do vosso ventre, Jesus. Ave Maria, cheia de graça, o Senhor é convosco. Bendita sois vós entre as mulheres e bendito é o fruto do vosso ventre, Jesus. Ave Maria, cheia de graça, o Senhor é convosco. Bendita sois vós entre as mulheres e bendito é o fruto do vosso ventre, Jesus. Salve, Rainha, Mãe de Misericórdia, vida, doçura, esperança, nossa salve.
A vós bradamos, os degradados filhos de Eva. A vós suspiramos, gemendo, chorando, neste vale de lágrimas. Eia, pois, advogada nossa, esses vossos olhos, misericordiosos, a nós volvei. E depois deste desterro, nos mostrai Jesus. Bendito o fruto do vosso ventre. Ó clemente, ó piedosa, ó doce Virgem Maria, rogai por nós, Santa Mãe de Deus, para que sejamos dignos das promessas de Cristo. Oremos.

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1: Boa noite, são 9 horas, 8 horas nos Açores. Vamos conhecer os títulos das notícias em destaque na Renascença.
2: Boa noite, ASP exige que o Governo inscreva no Orçamento de Estado uma cláusula de salvaguarda que garanta a reposição do poder de compra. Mais de 50 pessoas permanecem acampadas no Porto pelo direito à habitação. A Associação Sindical dos Profissionais da Polícia fez as contas e diz que a atualização salarial prevista no Orçamento do Estado para o próximo ano não recupera a perda do ano passado. A ASP exige uma cláusula de salvaguarda que garanta a reposição do poder de compra.
3: Aquilo que é a previsão para 2027 relativamente a atualizações na casa dos 2%, que é aquilo que falamos, por exemplo, na indexação do nosso suplemento de risco, que está decifrado em 2%, vai haver aumentos de inflação na casa dos 2,3%. Por isso há aqui uma diferença negativa em prejuízo para os profissionais. Para ir ao encontro daquilo que o Governo tem de uma forma, na base da propaganda dito, que há uma valorização remuneratória, aquilo que nós concluímos é que não vai haver, por isso é que exigimos.
2: Exige Paulo Santos, da ASP, que o Governo inscreva no Orçamento de Estado uma cláusula de salvaguarda que garanta a reposição do poder de compra. Palavras do Presidente da Associação Sindical dos Profissionais da Polícia. Dizem que o protesto não tem data para terminar. Mais de 50 pessoas estão acampadas desde o dia de ontem na Praça Dom João I, no centro do Porto, pelo direito à habitação. Os manifestantes planeiam reunir-se todos os dias em Assembleia Popular para avaliarem se continuam ou não a ter condições para pernoitar mais uma noite. No dia de ontem, cerca de 1.500 pessoas manifestaram-se no Porto em protesto contra o aumento do custo de vida e da habitação. Leão XIV anunciou esta manhã no Vaticano, após o Ângelus, que irá ser operado um nódulo no pulmão. A cirurgia deverá ser realizada nos próximos dias no Hospital Gemelli, a unidade de Roma que acolhe habitualmente os papas. À Renascença, o pneumologista Carlos Robalo Cordeiro afirma que já falou com o diretor do hospital, que lhe deu conta da esperança em resolver o problema. Explica que a retirada do nódulo poderá curar de vez a situação no pulmão.
4: E para curar, exatamente, para resolver, exatamente, se não houver de facto. Também, primeiro, não sabemos se a lesão é benigna, se é maligna, não é? Esse é um primeiro ponto, não é? Muitas vezes são lesões benignas. Segundo aspecto é que, mesmo sendo maligno, estando limitado, estando no início de uma evolução e, portanto, muito limitado ao pulmão, enfim, de pequena dimensão e sem qualquer tipo de envolvimento fora do tórax, do pulmão e do tórax, muitas vezes são cirurgias curativas, não é?
2: Pneumologista Carlos Robalo Cordeiro, ouvido pelo jornalista José Pedro Frazão, a Conferência Episcopal Portuguesa deseja uma rápida e plena recuperação ao Papa e apela aos cristãos que acompanhem Leão XIV com as suas orações. Rebeldes úteis renovam ameaças à Arábia Saudita. O grupo do Iémen Renovo avisa às companhias aéreas, funcionários e passageiros que frequentem os aeroportos sauditas que levem a sério as ameaças. Os rebeldes reivindicaram hoje os ataques aos aeroportos de Riad e Daman, bem como a infraestruturas petrolíferas sauditas. O ataque no aeroporto da capital provocou 13 mortos e mais de 300 feridos. 2-0 foi o resultado esta noite na Luz. Os encarnados recuperam o segundo lugar do campeonato. Por esta hora joga-se o Arouca Estrela da Amadora. A jornada 8 vai terminar no dia de amanhã com o Famalicão Alverca. Jogo marcado para as 8:15 da noite.
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1: Pois então, se não se importa, sou eu que lhe vou fazer companhia neste arranque de noite de domingo, enquanto vai pensando aí na semana que vai ter pela frente. Ou se calhar não pensa ainda nisso. Deixe estar com a Renascença, que fica bem com a música que tanto gosta e com a minha companhia. Eu sou o Paulo Fragoso. Boa noite.
7: E

E domingo não é sinónimo de descanso para todos, o que seria, não é? Senão não tínhamos acesso a farmácias, por exemplo. Daí o João Tomás, farmacêutico, ter acabado o seu servicinho, está feito o trabalho por hoje. Amanhã folga, pois. Agora bom regresso e com a Renascença como banda sonora.

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Não sei se já está aí a pensar naquilo que vai ter que fazer durante a semana, não é? Pois, domingo à noite, dá sempre para pensar um bocadinho naquilo que vai ter pela frente. Vá com calma, vá com a inspiração da sua renascença e bom resto.

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Esta é apenas uma das muitas que se vão cantar hoje à noite. Aliás, já deve ter começado o concerto a esta altura de Djavan, celebrar 50 anos de carreira, Djavanear 50 anos de sucessos. É grande concerto com o carimbo da sua renascença. Sempre consigo a sua rádio. Ah, mas atenção, na próxima semana vai ter mais duas grandes noites inesquecíveis. Já lhe digo quem é que vem aí a não perder. Para já tem a Sia.

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6: Boa noite, são 10 horas, 9 horas nos Açores. Vamos conhecer as notícias em destaque na Renascença.
7: Boa noite, o Benfica regressou aos triunfos, venceu em casa o Vitória de Guimarães por 2-0. O Núncio Apostólico em Portugal elogia a transparência com que o Papa se pronunciou hoje sobre o seu estado de saúde. O Benfica venceu na Luz, o Vitória por 2-0, com golos de Samuel Dal e Yori Sudakov. Os encarnados regressam assim às vitórias depois da derrota no Dragão, na última jornada. Para Marco Silva, o técnico dos encarnados, foi uma vitória justa. O treinador assume que a equipa foi aquela que fez mais para ganhar o jogo.
8: Uma vitória justíssima, uma vitória da única equipa que criou realmente oportunidades para ganhar e da equipa que fez mais para ganhar também, como nos competia, como era a nossa obrigação. Uma entrada muito forte nossa, os primeiros 30 minutos foram de grande, grande qualidade, muita dinâmica, muitas e boas oportunidades para praticamente resolver o jogo naqueles primeiros 30 minutos, essa é que é a realidade, oportunidades flagrantes. Basicamente a segunda parte não foi ao nível que nós podemos fazer e devemos, porque temos qualidade para fazer, portanto ganharmos neste regresso do campeonato, na Luz, sem sofrer golos, ainda mais importante, e praticamente sem conceder uma única oportunidade ao adversário, e repito, com uma meia hora na primeira parte, no começo do jogo, de grande nível, depois podemos e devemos fazer melhor.
7: Declarações de Marco Silva no final do jogo, aqui no registro da Benfica TV. A esta hora joga-se o Arouca Estrela da Amadora. A jornada 8 vai prosseguir esta segunda-feira com o Famalicão Alverca, marcado para as 8:15 da noite. Este domingo, Leão 14 anunciou que nos próximos dias vai ser operado um nódulo no pulmão. O Núncio Apostólico em Portugal elogia a transparência com que o Papa se pronunciou sobre o seu estado de saúde. Palavras de Andrés Carrasco Zacoso.
9: Alguém de nós não está sujeito à doença e que adianta estar a negar as coisas. Nessa parte eu diria que é muito americano, de grande transparência. E não tem nada a esconder, nada a negar. Eu acho bonito a Igreja de Deus rezar por ele, como eu trazia a bênção dele para esta Assembleia. Pedi à Assembleia, vamos rezar por ele.
7: Declarações do Núncio Apostólico em Portugal, ao início desta noite, em Balazar, no Conselho de Póvoa de Varzim, à margem da cerimónia de dedicação do Santuário Eucarístico em honra da Beata Alexandrina da Costa, uma cerimónia em que marcaram presença muitas centenas de peregrinos. A Associação Sindical dos Profissionais da Polícia diz que a atualização salarial prevista no Orçamento do Estado para o próximo ano não recupera a perda do ano passado. A ASP exige uma cláusula de salvaguarda que garanta a reposição do poder de compra, caso a inflação de 2026 ou 2027 supere o valor da atualização. Mais de 50 pessoas permanecem acampadas desde o dia de ontem na Praça Dom João I, no centro do Porto, pelo direito à habitação e em protesto contra o aumento do custo de vida, os mesmos motivos que levaram ontem cerca de 1.500 pessoas a manifestarem-se na Invicta. Há burlões a fazerem-se passar por agentes da GNR, de outras forças de segurança ou até mesmo por inspectores da ASAI. Desde janeiro de 2024 e até maio deste ano foram registados um total de 193 casos deste género. Os burlões enganam as vítimas com técnicas de manipulação e disfarce, levando-as a efetuar transferências de dinheiro para falsas fiscalizações ou investigações. Em comunicado, a GNR aconselha a população a evitar fornecer informações pessoais ou a realizar pagamentos sem verificar diretamente com as autoridades.
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6: Espero que esteja bem, sempre com a sua Renascença, a sua rádio, cada vez mais a sua rádio, e que esteja a gostar da companhia, que é a minha, hein? Eu sou o Paulo Fragoso, nesta sua noite de domingo. Aproveite o que resta do seu descanso com aquela música que gosta tanto de ouvir, como esta, de Amy MacDonald. 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

0: Ótima noite com a Renascença, calma e tranquila como se quer. Obrigado pela companhia, eu sou o Paulo Fragoso, daqui a pouco com Teddy Swims, Marisa e Sting.
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E olha o que seria jogarmos um domingo à noite, qual é a música, qual é ela, como pede a Clara Martins. Não é uma má ideia, diga-se a verdade, mas não, está reservado para durante a semana jogarmos. De segunda à sexta-feira, depois das 3 da tarde, comigo, claro, Paulo Fragoso no rádio, a pôr à prova as suas memórias auditivas. Amanhã, quando consigo, hein?

Renascença, sabia que o título deste grande clássico da década de 80 dos Tears for Fears saiu de um verso de uma música dos The Clash? Ora ouça. E assim ficou Everybody Wants to Rule the World dos Tears for Fears que recordamos nesta nossa noite de domingo na Renascença. 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Boa noite, eu sou o Paulo Fragoso. Agora trago-lhe Callum Scott.

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1: Boa noite, são 11 horas, 10 horas nos Açores. Atualizamos as notícias na Renascença, principais destaques.
2: Boa noite, não é candidato a nada neste momento, mas Passos Coelho não fecha portas. O Benfica regressou esta noite aos triunfos, venceu em casa o Vitória de Guimarães por 2-0. Pedro Passos Coelho diz que não é candidato a nada neste momento, mas não fecha a porta a um regresso à política. Esta noite, em entrevista à SIC Notícias, o antigo primeiro-ministro voltou a criticar a falta de reformas do governo de Luís Montenegro e deixou o aviso.
3: Isso teria de corresponder a uma situação em que o PSD, visivelmente, não tivesse a possibilidade de entregar um resultado satisfatório face àquilo que o país precisa e de eu achar que eu o poderia fazer. E se isso vier a acontecer, eu ponderarei e tomarei uma iniciativa, se for caso disso.
2: Passos Coelho diz que o governo do PSD está a governar para o dia-a-dia, considera um erro o Luís Montenegro não ter feito um acordo de governação com o Chega e considera que o governo está agora numa armadilha difícil de sair.
3: Não será fácil encontrar pessoas que ficassem mais satisfeitas do que eu, tanto como eu, admito que sim, várias, em que o PSD saísse bem e pudesse prestar um bom serviço, como já prestou muitas vezes ao país. E eu creio que as pessoas que estão hoje no governo estão a fazer o melhor que podem por isso. Mas, na verdade, meteram-se numa armadilha política muito complicada, porque agora já é tarde para voltar atrás e tentar fazer um acordo de legislatura que foi recusado. Por outro lado, uma boa parte das reformas que são dignas desse nome, que são reformas e que precisam de apoio popular e que precisam de apoio parlamentar, provavelmente não o têm. Veja o que aconteceu com a reforma laboral.
2: Nesta entrevista à SIC Notícias, Pedro Passos Coelho também diz que o governo nestes dois anos não conseguiu mostrar reformas na saúde, na educação ou na habitação. Este domingo, Leão XIV anunciou que nos próximos dias vai ser operado um nódulo no pulmão. O Núncio Apostólico em Portugal elogia a transparência com que o Papa se pronunciou sobre o seu estado de saúde.
4: Alguém de nós não está sujeito à doença? É que adianta estar a negar as coisas?
5: Nessa parte eu diria que é muito americano, de grande transparência. E não tem nada a esconder, nada a negar. E eu acho bonito a Igreja de Deus rezar por ele, como ele trazia a bênção dele para esta Assembleia. Pedi à Assembleia, vamos rezar por ele.
2: Questionado ainda sobre se o Papa mantém as datas da visita apostólica ao Uruguai, Argentina e Peru, de 6 a 17 de novembro, o Núncio Apostólico em Portugal não dá certezas, mas admite ser possível e também diz que o Papa virá a Fátima quando for possível. Grande que Leão XIV já lhe deu a certeza de que virá a Portugal com passagem pelo Santuário de Fátima. No entanto, o representante da Santa Sé não se compromete com uma data. Declarações do Núncio Apostólico em Portugal ao início desta noite em Balazar, Conselho da Póvoa de Varzim, à margem da cerimónia de dedicação do Santuário Eucarístico em honra da Beata Alexandrina da Costa, e onde também deixou a ideia de que ninguém deve viver numa comunidade cristã sem se ocupar de alguma responsabilidade. A partir do exemplo e da memória da Beata Alexandrina da Costa, Dom Andrés Carrascosa Coso apelou à participação dos cristãos na vida das comunidades.
6: Ninguém deveria viver numa comunidade cristã sem se ocupar de alguma responsabilidade. Uns participam num grupo de oração, outros num movimento, numa pastoral, no coro ou noutra forma de serviço. Há milhares de possibilidades. Cada um recebeu de Deus um dom. Coloca-o ao serviço dos outros.
2: A cerimónia que hoje decorreu em Balazar, no Conselho da Póvoa de Varzim, juntou centenas de peregrinos. O presidente ucraniano acusou hoje a Rússia de ter atacado instalações energéticas do país após o anúncio de Trump de um cessar-fogo energético que teria sido estabelecido entre Kiev e Moscovo. Em reação a esse anúncio, Volodymyr Zelensky disse ter recebido com surpresa e adiantou que vai apoiar uma trégua caso Moscovo também concorde em suspender os ataques contra o setor energético ucraniano. Na análise do comentador de Assuntos Internacionais da Renascença, Manuel Pois Torres, o presidente dos Estados Unidos, está a fazer da política internacional uma montanha russa de emoções, um dia depois de Trump ter dito que a Ucrânia precisa de um novo presidente e depois de ter criticado os ataques ucranianos a refinarias russas. Manuel Pois Torres entende que saem descredibilizadas as ações de Trump.
7: Ao mesmo tempo que Trump apontou o dedo a Zelensky, dizendo que não param os ataques às infraestruturas energéticas russas, já não repete a mesma mensagem a Putin, que continua a atacar e a não permitir, continua a atacar a Ucrânia e a não permitir que o famoso acordo dos minérios e de exploração desses recursos na Ucrânia tenha lugar. Mas estas palavras duras de Donald Trump rapidamente vão ser invertidas, porque andamos, desde a sua eleição, num ciclo contra ciclo de argumentos e contra-argumentos, uns a favor de Zelensky, outros a favor de Vladimir Putin. Portanto, infelizmente, parece-me a mim que isto são manobras políticas que dizem respeito direto aos interesses do presidente Trump para garantir que consegue arrecadar do seu grupo e do seu eleitorado uma maior expressão de votos.
2: Manuel Peixe Torres identifica ainda problemas de consolidação da estratégia entre Estados Unidos, Europa e Ucrânia num momento de pressão americana sobre o sistema político ucraniano e também sobre a NATO. Hoje, a Presidente da Comissão Europeia, Ursula von der Leyen, veio voltar a manifestar apoio à Ucrânia. O Benfica venceu este domingo o Vitória de Guimarães por 2-0. Os encarnados regressam assim às vitórias, depois de terem sido derrotados pelo Futebol Clube do Porto na última jornada. Já esta noite, o Arouca venceu o Estrela da Amadora por 1-0. A jornada 8 prossegue esta segunda-feira com o Famalicão Alverca, que está marcado para as 20h15 da noite.
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1: E assim quase sem darmos conta, o domingo está praticamente feito. Espero que tenha sido um fantástico domingo, mas que continue a ser, sempre na companhia da Renascença. E aqui comigo, Paulo Fragoso, não perca o comboio, hein? Hey!

A música dos portugueses, sempre aqui na sua renascença. Maro, Kiss Me. Não é português, mas tem ascendência portuguesa. É autor de um dos grandes clássicos dos anos 80 e vai cantar só para si. Ele que tem pais oriundos dos Açores. Um grande abraço para os Açores. Obrigado aí também pela companhia. Vai ouvir logo depois de Olivia Dean. De quem é que eu estarei a falar?

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0: Há pouco poderia estar a falar de Nuno Bettencourt, é certo, mas não, estava mesmo a referir-me a Steve Perry, que tem ascendência portuguesa, os pais são açorianos. Steve Perry, que nos deu este grande clássico com os Journey, que recuperámos para esta noite de domingo na sua Renascença. Don't Stop Believing. Espero que tenha gostado de ouvir. Também vai gostar de ouvir daqui a pouco The Weeknd, os Clã e Katy Perry. Palavra de Paulo Fragoso.
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Muito obrigado pelas mensagens no WhatsApp Renascença 962-007-500. Aqui a Sara Martins a dizer: Paulo, estou a preparar uma semana que vai ser extremamente difícil, e o que seria de mim sem a companhia da Renascença e do Paulo? Muito obrigado e que essa semana seja top, apesar de difícil. Conto com a Renascença.

E assim está feita a nossa noite de domingo. Muito obrigado por não me ter deixado aqui sozinho. Hein? Na Renascença, sempre, nunca igual. Eu sou o Paulo Fragoso. Amanhã encontro mercado à 1 da tarde. Depois da meia-noite, conto com a companhia do Carlos Bastos. Bom descanso.

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Boa noite com Santa Teresa de Calcutá. Senhor, quando eu tiver fome, dá-me alguém que necessite de comida. Quando tiver sede, dá-me alguém que precise de água. Quando sentir frio, dá-me alguém que necessite de calor. Quando tiver um aborrecimento, dá-me alguém que necessite de consolo. Quando a minha cruz parecer pesada, deixa-me compartilhar a cruz do outro. Quando me achar pobre, põe ao meu lado alguém mais necessitado. Quando não tiver tempo, dá-me alguém que precise de alguns dos meus minutos. Quando sofrer humilhação, dá-me ocasião para elogiar alguém. Quando estiver desanimada, dá-me alguém para lhe dar novo ânimo. Quando sentir a necessidade da compreensão dos outros, dá-me alguém que necessite da minha. Quando sentir necessidade de que cuidem de mim, dá-me alguém que eu tenha de atender. Quando pensar em mim mesma, volta a minha atenção para outra pessoa.

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1: Meia-noite no continente e na Madeira, são 11 horas nos Açores, vai conhecer os títulos em destaque nesta edição. Boa noite.
2: Boa noite, Passos Coelho não fecha portas, pondera voltar à política se o PSD não for bem sucedido. Apesar do anúncio de cessar fogo, a Ucrânia denuncia novo ataque russo a instalações energéticas. Pedro Passos Coelho diz que não é candidato a nada neste momento, mas não fecha a porta a um regresso à política. Em entrevista à SIC Notícias, o antigo primeiro-ministro voltou a criticar a falta de reformas do governo de Luís Montenegro e deixou o aviso.
3: Isso teria de corresponder a uma situação em que o PSD, visivelmente, não tivesse a possibilidade de entregar um resultado satisfatório face àquilo que o país precisa e de eu achar que eu o poderia fazer. E se isso vier a acontecer, eu ponderarei e tomarei uma iniciativa, se for caso disso.
2: Nesta mesma entrevista à SIC Notícias, Pedro Passos Coelho disse que o governo do PSD está a governar para o dia-a-dia e considera um erro Montenegro não ter feito um acordo de governação com o Chega. O presidente ucraniano acusou hoje a Rússia de ter atacado instalações energéticas do país, isto depois do anúncio de Donald Trump de um cessar-fogo que teria sido estabelecido entre Kiev e Moscovo. Em reação a esse anúncio, Volodymyr Zelensky disse que iria apoiar uma trégua caso Moscovo também concordasse sem suspender os ataques contra o setor energético ucraniano. No entender do comentador de Assuntos Internacionais da Renascença, Manuel Poes Torres, os novos ataques russos evidenciam a falta de coerência do presidente norte-americano.
4: Donald Trump, independentemente de tudo, já recebeu um estou disponível por parte de Zelensky, que já veio a público dizer que está claramente a trabalhar no sentido de construir com os russos as condições para um cessar-fogo de 60 dias. No entanto, a Rússia, ainda há pouco tempo, sensivelmente horas, atacou uma central energética em Kharkiv. Portanto, naturalmente que Donald Trump não pode apenas dizer ao mundo que a Ucrânia precisa de um novo líder, um novo presidente que promova a paz. Tem também que o dizer, ou deveria também dizer, que a Rússia também precisa de um novo presidente que promova a paz.
2: Análise de Manuel Poes Torres, o comentador de Assuntos Internacionais da Renascença. Novo ataque ao aeroporto de Riad este domingo, um morto e 11 feridos, é o mais recente balanço, segundo a aviação civil da Arábia Saudita, isto no dia em que os rebeldes húteis do Iémen avisaram para novos ataques a aeroportos sauditas, pedindo que levem a sério as ameaças. A Embaixada do Reino Unido no país aconselha todos os cidadãos a evitarem as viagens, exceto as essenciais. O Benfica venceu o Vitória de Guimarães em casa por 2-0. Os encarnados regressam assim às vitórias depois de terem sido derrotados pelo Porto na última jornada. Marco Silva demonstrou-se satisfeito com o resultado da sua equipa, considera que foi uma vitória justa.
5: Uma vitória justíssima, uma vitória da única equipa que criou realmente oportunidades para ganhar e da equipa que fez mais para ganhar também, como nos competia, como era a nossa obrigação. Uma entrada muito forte nossa, os primeiros 30 minutos foram de grande, grande qualidade, muita dinâmica, muitas e boas oportunidades para praticamente resolver o jogo naqueles primeiros 30 minutos, essa é que é a realidade, oportunidades flagrantes. Basicamente a segunda parte não foi ao nível que nós podemos fazer e devemos, porque temos qualidade para fazer. Portanto, ganharmos neste regresso do campeonato, na Luz, sem sofrer golos, ainda mais importante, e praticamente sem conceder uma única oportunidade ao adversário, e repito, com uma meia hora na primeira parte, no começo do jogo, de grande nível, depois podemos e devemos fazer melhor.
2: Já Tiago Margarido lamentou o segundo gol do Benfica. O técnico do Vitória de Guimarães disse que a equipa ressentiu-se numa altura em que se discutia o resultado.
6: Penso que o gol do Benfica acaba por sentenciar e fez com que nós animicamente fôssemos um pouco abaixo, mas até lá penso que o jogo estava em aberto, estava a ser disputado, estávamos a conseguir pôr em prática o nosso jogo, e acho que o gol acaba por surgir num momento de injustiça, porque sentia que o Vitória estava bem, estava num ou no outro momento por cima e podíamos chegar eventualmente ao empate.
2: Declarações dos treinadores após o jogo. Num registro da Benfica TV, os encarnados mantêm o segundo lugar da tabela, 5 pontos do líder, o Futebol Clube do Porto.
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1: Olá, boa noite, eu sou o Carlos Bastos, aí está a segunda-feira. Só para não ficar com saudades do fim de semana, vamos lá tentar-se equilibrar isto com o dia de folga da namora. Manhã.

Walking on a Dream, Empire of the Sun na Renascença. Estava aqui a olhar para um estudo global, com dados de 423 investigações. Confirmou uma ideia importante. Quanto maior a biodiversidade, melhor funcionam muitos serviços naturais de que dependemos. A diversidade de espécies melhora, por exemplo, a polinização, a qualidade da água, a produção de alimentos e a captura de carbono. É tudo importante. No oceano, e esse efeito é especialmente mais forte. Traduzindo, proteger espécies não é apenas salvar animais e plantas, é manter também a própria máquina da natureza a trabalhar, e sem ela, nada feito. Eu sei que sabe, mas é importante lembrar estas coisas de vez em quando. Da Renascença, Glass Animals, Eat Waves.

0: Saloia. Nuno Ribeiro na Renascença. Já a seguir, passa por cá o Alex Warren, que ficou conhecido primeiro na internet como um dos fundadores da Hype House, que era um coletivo de criadores de conteúdos para o TikTok. Antes da música de mudar a vida, ele chegou a ficar sem casa e perdeu os dois pais ainda muito novo. Anos depois, uma canção mudou tudo e veio ouvi-la já a seguir.
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3: 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Carlos Bastos, até às duas na Renascença.
0: O Alex Warren passou de criador de conteúdos para o TikTok e de milhões de seguidores para uma carreira musical a sério. Ordinary saiu em 2025, chegou ao número 1 em mais de 30 países e ficou 13 semanas no topo no Reino Unido. Foi um salto enorme.

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Getting Jiggy With It. Will Smith na Renascença. 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
1: Temos algumas nuvens nesta segunda-feira, mas máximas simpáticas. 20 graus para o Porto, 24 para Lisboa e também para Faro. Agora na Renascença, Shaggy e Ricardo Santos. It wasn't me.

0: Easy Lovers, Phil Collins e Philip Bailey na Renascença. Já a seguir, tenho aqui uma música espetacular. Começou simplesmente como uma sessão de escrita entre a Pink e o Nate Russ dos Fun. Só depois a Pink percebeu que a canção funcionava melhor como uma conversa entre duas pessoas numa relação que estivesse bem complicada. O problema é que o Nate não queria propriamente fazer um dueto com uma estrela pop. A Pink convenceu-o a gravar uma voz provisória, dizendo que, depois logo se arranja outros cantores. Mas quando a Pink ouviu, decidiu logo que ninguém ia cantar aquilo melhor. Foram precisos vários meses para convencer o Nate a deixar a voz na versão final. Acabou por valer a insistência, a canção chegou ao número 1 nos Estados Unidos e foi nomeada para 2 Grammys. Ainda hoje se ouve muito bem. Just Give Me a Reason.
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3: Uma hora no continente e na Madeira, meia-noite nos Açores. Vai conhecer os títulos em destaque nesta edição. Boa noite.
4: Boa noite. Não fecha portas, mas não será candidato neste momento, diz Passos Coelho. Papa virá a Fátima quando for possível, garantia do Núncio Apostólico em Portugal. Pedro Passos Coelho diz que não é candidato a nada neste momento, mas não fecha a porta a um regresso à política. Esta noite, em entrevista à SIC Notícias, o antigo primeiro-ministro voltou a criticar a falta de reformas do governo de Montenegro e deixou o aviso.
5: Isso teria de corresponder a uma situação em que o PSD, visivelmente, não tivesse a possibilidade